0: 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Vê um símbolo que irá ecoar pelo mundo.
1: Quem conheceu Moshima no passado, hoje já não reconhece Moshima. 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
0: Construção da Basílica da Moshima, o tema da grande reportagem esta quarta-feira nos programas Manhã Informativa e Rádio Jornal. 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

espaço Efimérides com os principais acontecimentos que marcaram o mundo num dia como hoje, na história coletiva dos povos e também das nações. Assinala-se hoje o Dia Mundial do Acordeão. A data foi instituída por ter sido o dia em que este versátil instrumento foi patenteado em Viena por Cyril Damian em 1829, que instituiu também como marco do registro da gaita de mão, acordeão diatónico. A data celebra assim a versatilidade, história e presença global do acordeão, com eventos, concertos e workshops realizados mundialmente, e destaca a importância da música popular e tradicional. A data destaca igualmente o impacto cultural do acordeão, um instrumento portátil de grande riqueza harmónica e melódica. O acordeão é um instrumento musical aerofone portátil composto por um fole, palhetas, livros e caixas harmónicas. Um dos acordeonistas de renome que Angola teve foi o músico Domingos Luís Garcia, ou simplesmente Minguito, que nasceu a 5 de janeiro de 1942 no município do Dande, na província do Bengo, e morreu a 28 de junho de 1995. A propósito, Minguito foi recentemente homenageado pelo Caldo do Poeira, um projeto da Rádio Nacional de Angola, cujo evento teve lugar na sua terra natal, na província do Bengo. Outras efimérides, 1856. Nasceu o médico austríaco Sigmund Freud, tido como o pai da psicanálise. 1885, o cientista Louis Pasteur executou a primeira experiência com o soro antirrábico. Pasteur foi um precursor da microbiologia, um campo científico que desvenda os mistérios dos micro-organismos, como vírus, protozoários e bactérias, bem como a descoberta da vacina antirrábica. Ela trouxe a consagração definitiva aos trabalhos de Pasteur. 1889, foi inaugurada em Paris, França, a Torre Eiffel. A Torre Eiffel é um monumento localizado em Paris, capital de França. Foi construída entre 1887 a 1889 para a Exposição Universal que aconteceu na cidade do centenário da Revolução Francesa. Na época, ela representava a modernidade da indústria francesa e a vanguarda das artes. 1953, o médico cirurgião John Gibbon efetuou a primeira cirurgia ao coração de peito aberto. 1986, o Pravda, jornal diário do Partido Comunista da ex-União das Repúblicas Socialistas Soviéticas, noticiou pela primeira vez o incêndio de um reator da central nuclear de Chernobyl, decorrido a 26 de abril. 2013, morre aos 94 anos de idade Giulio Andreotti, 7 vezes primeiro-ministro de Itália e figura emblemática da democracia cristã. 2016, morre aos 89 anos Margot Honecker, viúva do antigo líder da República Democrática Alemã, Erich Honecker. A mesma vivia no Chile há mais de 20 anos. 2017 é a nossa última data no espaço Efimérides desta quarta-feira, 6 de maio. 2017, morreu aos 79 anos de idade Kate Harvey, fundador do Gabriel Quartet, solista da Filarmónica de Londres
e da English Chamber Orchestra e vencedor do prémio Guilhermina Sudia da Royal Academy of Music em 1958. Quanto ao pensamento do dia, ei-lo, todos sentimentos ou todos sentimos e partilhamos o desgosto de um amigo, mas é necessário um espírito e uma natureza sãos para nos alegrarmos com o seu êxito. Este pensamento pertence a Oscar Wilde, escritor britânico de origem irlandesa, que viveu entre 1854 a 1900. Espaço Efimérides, numa assinatura da Soapy Artes, ponto final.

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1: Muito bem, estimado ouvintes, a sintonia da Rádio Nacional de Angola. Estamos com 1:13. Vamos a mais um momento musical no seu e nosso Dia Novo. Na sequência, estamos a ouvir este clássico da música angolana. Mona Kingishisa, de Barceló de Carvalho Bonga. Ainda para acompanhar daqui a pouco, uma peça preparada a propósito do dia que se comemorou ontem, o Dia Mundial da Língua Portuguesa, e os 30 anos da Comunidade dos Países de Língua Portuguesa, CPLP. Bom dia.

0: Mona King Xisa, instantes a música do grande Barceló de Carvalho Bonga, no dia 9, nesta edição de quarta-feira, 6 de maio de 2026. Assinalou-se ontem o Dia Mundial da Língua Portuguesa e os 30 anos da Comunidade dos Países da Língua Portuguesa, CPLP. Para marcar a data, o Centro Cultural Português está a levar a cabo uma série de atividades que vão decorrer até o próximo dia 9 deste mês. O programador cultural Kiako Zambo afirma que o evento está aberto ao público em geral, quer para os falantes ou não da língua portuguesa.
1: Acaba por ser uma das 10 línguas mais faladas no mundo e o Centro Cultural Português tem agendado um festival que vai decorrer a 9 de maio nas suas instalações, com entradas completamente gratuitas, com diversas atividades.
2: O que é que, de facto, vais retratar o festival?
1: O festival é um festival pluridisciplinar que visa congregar artistas de diferentes nacionalidades, com destaque para artistas portugueses, angolanos, brasileiros e não só, para um público vasto. O festival continua com uma oficina dirigida a crianças a partir dos 10 anos. No dia 7, o festival continua para momentos de open mic, que são palavras soltas, e posteriormente para um concerto do artista Iaco Bandeira. Posteriormente, nós teremos também uma feira do livro da língua portuguesa, que vocês poderão acessar de 7 a 9, a partir de quinta-feira. A partir de sexta, nós vamos ter aqui um coletivo que vem de Portugal, que é o Teatro Frio, que vai apresentar aqui um espetáculo performativo, que é o das línguas, que também estamos aqui, as portas são todas abertas, toda a programação nós temos estado a colocar nas nossas redes sociais, Facebook e Instagram. No sábado, nós vamos fechar então com a celebração do Dia Mundial da Língua Portuguesa, bem como os 30 anos da Comunidade dos Países de Língua Oficial Portuguesa.
2: Temos quem deve participar? Apenas os falantes de português, da língua portuguesa? Ou...
1: Não, o festival é aberto ao público geral, a pessoas amantes da cultura, da arte em português, falando ou não, porque a ideia também é congregar e é celebrar a língua, e a língua não tem fronteiras. É de pessoas de diferentes nacionalidades e interesses que se veem identificados pela programação.
2: Falando sobre a língua portuguesa, como é que pode caracterizar, digamos, que o próprio desenvolvimento da língua em si?
1: A língua portuguesa cresce todos os dias e é uma língua que tem vários intervenientes, então é uma língua dinâmica e efetiva, eu acho.
2: Quem, de resto, deverá participar, para além dos interessados? Está aberto ao público, como disse, mas, na verdade, como é que isso deverá se processar mal tudo, uma vez em que Luanda acolhe muita população? Se calhar o espaço não será suficiente para albergar todos e tudo.
1: Exatamente. Para fazer parte do festival, há uma das grandes recomendações que damos ao nosso público é chegar cedo. Quanto mais cedo, melhor. Nós temos os acessos são gratuitos com base à lotação do espaço. Ou seja, após a lotação do espaço, quem não estiver dentro já não entra. Mas aí nós queremos que todo mundo venha cedo, chegue cedo, de formas a fazerem parte desta festa. Nós temos todas as informações já de forma antecipada nas nossas redes sociais. Quem puder, quem estiver a nos ouvir, os radio-ouvintes da Rádio Nacional, da Rádio Cultura, podem já acessar o nosso Facebook, Camões Angola, ou o nosso Instagram, Camões Angola, e temos toda a programação e os respectivos horários. A feira vai estar aberta, nós vamos ter atividades no período da manhã, vamos ter atividade no período da noite, porque a ideia é recebermos aqui diferentes públicos, diferentes expectantes a nível de localização geográfica da cidade de Luanda. Nós decidimos, a direção do centro, fazer uma programação que fosse de acordo às necessidades e à procura por programação cultural que temos na cidade de Luanda. E vamos aguardar a todos que compareçam ao Centro Cultural Português, que compareçam em nossas instalações. Estamos prontos, disponíveis para receber-vos a todos. Temos uma exposição patente até o dia 20. Compareçam e vamos fazer junto a Festa da Língua Portuguesa.
0: Muito bem, ouvimos aqui o programador cultural Kiako Zambo, que falava sobre as atividades já alusivas ao Dia Mundial da Língua Portuguesa, que se assinalou ontem, dia 5 de maio, cuja data foi instituída pela 14ª Reunião Ordinária do Conselho de Ministros da Comunidade de língua portuguesa. Ora, este trabalho tem assinatura do nosso colega, o jornalista Vladimir Elavoco. Estamos com 1 hora 23 minutos. Daqui a pouco, o espaço de Olho Aberto, onde vamos conversar consigo à volta de mais uma reflexão. O comportamento inadequado no local de trabalho. Você é o nosso convidado para participar e deixar a sua reflexão, sua opinião e também a sua experiência, conselhos, dicas e ideias. Vamos ver, somar e seguir musicalmente daqui a pouco. Vamos conversar com a nossa audiência.
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1: Muito bem, estimado ouvinte, 1:27, dia 9, terceira edição da semana, é quarta-feira, 6 de maio de 2026. Assim que nos têm como preferência neste horário e sintonia, obrigado mais uma vez pelo carinho da sua audiência. E se estiver hoje a completar mais uma risonha primavera, felicidades, são para já os votos desta equipa de trabalho. Tudo de bom, que não falte saúde, que não falte esta harmonia com os seus, nomeadamente familiares, amigos, colegas, vizinhos, enfim, que as bênçãos do Altíssimo lhe possam alcançar hoje e sempre. Vamos ao espaço de olho aberto, onde habitualmente trazemos um tema. Hoje a reflexão é em torno do comportamento inadequado no local de trabalho. Por isso mesmo você está convidado a pegar já no seu telemóvel e ligar para o 925-38800, 925-38800. Antes disso, deixa-me dizer ao amigo ouvinte que comportamentos inadequados são aqueles que vão desde a falta de pontualidade até o desrespeito e a discriminação e que podem corroer a cultura de uma organização, prejudicar o bem-estar dos funcionários e, finalmente, afetar todo um ambiente de trabalho. As fofocas, o assédio, a falta de pontualidade, a comunicação grosseira e o uso indevido de recursos que prejudicam a produtividade e o clima organizacional são fatores que contribuem negativamente para esta realidade. Estas atitudes destroem o ambiente profissional, aumentam a rotação dos funcionários e prejudicam a produtividade e a saúde mental da equipe. Ora, as atitudes negativas dos funcionários colaboradores não se limitam apenas à violação de normas do Código de Ética da instituição, mas falta de postura no ambiente de trabalho, que pode trazer prejuízos ao colaborador, sendo decisivo por isso mesmo para a construção e uma trajetória profissional. Antes de passarmos para os telefonemas, vamos ouvir as opiniões colhidas pela nossa equipa de reportagem, onde alguns cidadãos também deixaram a sua opinião.
2: Eduardo Lucas. São muitos comportamentos que eu considero inadequados no ambiente de trabalho para um empregado ou funcionário. Primeiro, a falta de empatia pode ser um comportamento à medida que o trabalhador, portanto, se acha superior aos outros, não procura entender, por exemplo, os outros. Isso faz com que possa haver aquilo que é a falta de entendimento no ambiente de trabalho entre os colegas, por exemplo. Quando não há colaboração também, efetivamente, a falta de respeito dá lugar a isto e tantos outros. É necessário que o trabalhador, né, no ambiente de trabalho, portanto, consiga entender que ele não é o único e que existem os outros. E então, quando há a falta de empatia, a falta de respeito, o atraso, por exemplo, é uma das questões também, a falta de responsabilidade no ambiente de trabalho, é necessário a empatia. O respeito em si, onde não há respeito, é um ambiente de confusão, um ambiente, portanto, onde não proporciona desenvolvimento. Para que haja colaboração entre os membros, tem que haver necessariamente respeito entre eles.
3: Eu sou a Idalina Fausto Zé de Carvalho. O comportamento inadequado no local de trabalho é quando, por exemplo, a empresa ou o chefe não se comporta bem com os trabalhadores, quando os trabalhadores também não mostram interesse de trabalho, quando, por exemplo, há casos de roubo, a empresa também fica mal. Então, tudo não combina bem com a empresa do trabalho. Isso que eu tenho.
4: Como é que uma postura inadequada pode afetar o trabalho em equipe?
3: A debilidade temos no local de serviço, às vezes queremos estar nas redes sociais, quando a gente chega tarde na hora de trabalho, não mostramos interesse muitas das vezes, ou quando o chefe é tão chato, está por cima dos trabalhadores, sem motivo, né? Porque a razão que o chefe tem é que está em cima dos trabalhadores, porque às vezes é o direito dele para que a empresa continue a dar bom espaço e ter boa imagem da empresa. Estou afeita porque também não há desenvolvimento. Não há desenvolvimento com esses comportamentos, seja do chefe ou dos trabalhadores. Não tem como essa empresa evoluir. Porque a empresa só evolui através do patrão e através dos trabalhadores, quando todos são honestos e estamos todos numa linha e obedecendo sempre às ordens da empresa ou do chefe.

Foram aqui algumas opiniões dos cidadãos ouvidos pela nossa reportagem sobre o comportamento inadequado no local de trabalho. O tema principal desta edição de quarta-feira, 6 de maio, neste mês dedicado à mãe, um mês dedicado ao trabalhador e também ao nosso continente africano.

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1: Muito bem, estimado ouvinte, em instantes a música Trabalhador, uma mensagem cantada do músico Pedrito a propósito deste quinto mês do ano,

0: texto de olho aberto, onde trazemos a reflexão à volta do comportamento inadequado no local de trabalho. Já aqui ouvimos algumas opiniões, agora vamos conversar consigo no 925-38-8000, 925-38-8000. Como descrever um comportamento inadequado? Afinal, quais são as causas e consequências? E como evitar este comportamento? Vamos ao encontro do nosso primeiro ouvinte. Muito bom dia, bom dia, seu nome?
1: Bom dia, Rádio Nacional de Angola. Bom dia a todos os ouvintes da madrugada.
0: Muito bem, o nosso amigo Ernesto Cibola, já conhece as regras, por favor, ouça-nos apenas através do telemóvel, que a conversa vai fluir melhor. Ernesto Cibola, bota em bota, a partir de cabinda, é o presidente da Liga dos Ouvintes da Rádio Nacional de Angola.
1: Exatamente, é o pai Ernesto Cibola, uhum. A partir da rua Cibola, bairro Cabaçango, município do Liambo, Cabinda.
0: Sim, senhora. Como é que está o seu bairro aí em Cabinda por esta altura, ô Ernesto Cibola?
1: Meu caro amigo, meu bairro neste momento está calmo, está sereno, o ambiente é calmo, o ambiente é favorável. Temos que todos nós estamos esta hora ligados com a Rádio Nacional de Angola.
0: Muito obrigado, muito obrigado. Bem, vamos então à sua opinião à volta do nosso tema hoje, o comportamento inadequado no local de trabalho, Ernesto.
1: Este comportamento é um comportamento que mancha a presença de um trabalhador ou o trabalhador fica manchado com todo e todos entre patrão e colegas. Portanto, é um comportamento que nós, trabalhadores, não podemos sempre fazer ou mesmo organizar aquelas conversas, aquele comportamento que não dá para nós fazermos dentro do trabalho ou mesmo com o patrão que manda a empresa.
0: Muito bem, ficou o essencial, Ernesto Cibola, muitíssimo obrigado. Para quem vão os abraços?
1: Os abraços vão para toda a minha família e vai também para todo aquele que são amigos da madrugada e ouvintes, que eu comando. Então recebam os meus abraços de amizade do vosso presidente Ernesto Cibola em Cabinda, dando lugar a outros ouvintes que possam dar opiniões. Portanto, eu que agradeço neste momento para poder entrar em primeiro lugar para abrir as portas para todos. Obrigado e mbotiaia.
0: Mbotiaia. Aqui a comunicação com Ernesto Cibola, ele que é o presidente da Liga dos Ouvintes da Rádio Nacional de Angola. Somamos então com mais opiniões no 925-38-8000, ao encontro do nosso segundo ouvinte nesta madrugada de quarta-feira. Bom dia, seu nome?
2: Bote, bote. Bom dia, bom dia.
0: Muito bem, o seu nome?
2: Aqui fala a partir de Cabinda, que é o Jacob Domingos Pedro, fala a partir do município de Ungóio.
0: Jacob Pedro está no município de Ungóio, em Cabinda. Como é que está o seu município, Jacob?
2: Olá, meu caríssimo locutor, graças a Deus,

0: bem? Estamos bem. Nesse momento estamos dentro de casa, a acompanhar a Rádio Nacional, a controlar as nossas casas dos amigos do alheio.
1: Sim, senhor. Sim, senhor. Bem, vamos então à sua opinião à volta do nosso tema. Hoje estamos a olhar para o comportamento inadequado no local de trabalho.
0: Realmente, caríssimo jornalista, o comportamento adequado de um trabalhador...
1: No caso, inadequado, inadequado.
0: Inadequado. Inadequado, realmente. Nós sabemos que... Já acabamos de acompanhar esta música, a ponta de partida de um trabalhador. O maior é o líder, em vez de ser chefe, tem que ser líder.
1: Amigo Jacob Pedro,
0: tem que ser líder,
1: pelo favor,
0: e
1: de ouvir-nos apenas.
0: Tem aquelas pessoas.
1: Jacob?
0: Sim?
1: Pois, ouça-nos apenas pelo telemóvel.
0: Sim?
1: E pode desligar o seu rádio neste momento, ok?
0: Está a chegar com...
1: Exatamente, está a chegar com realimentação. Muito bem, agora sim, a sua opinião. Ouça-nos apenas através do telemóvel, somente pelo telemóvel. Pode continuar, Pedro.
0: Então, faz favor, vou só chegar próximo ao receptor para ver se desliga.
1: Enquanto chega, pode ir dando a sua opinião. Fique à vontade.
0: Exato. Sim?
1: Sim, pode
0: agora
1: continuar.
0: Agora sim, já
1: agora
0: desliguei
1: sim.
0: O receptor.
1: Muitíssimo obrigado.
0: Agora nos ouvirmos.
1: Obrigado, obrigado. Pode continuar. Dizia a sua opinião à volta do comportamento.
0: Exato, a minha opinião é que... O chefe não tem que ser chefe, tem que ser líder. E para ser líder é precisamente o amor. Porque toda uma cadeira de liderança tem seu tempo.
1: Jacob, mas aqui estamos a olhar para o caso do trabalhador que tem comportamento inadequado no local de trabalho. Hein? Por exemplo, está a conversar em vez de trabalhar... Está a insultar o colega que está a trabalhar, está a criar intrigas, fofocas, mal-estar. Até que ponto é que isto prejudica a produtividade da empresa e também até que ponto é que prejudicam as relações dentro da empresa, na sua opinião, Pedro? Ficou essencial, Jacob Pedro, a partir do município de Ungóio, na província de Cabinda, ficou de deixar abraços. Pode voltar a ligar no 925-388000. É sobre o comportamento inadequado no local de trabalho que estamos a conversar, aqui não só por parte do trabalhador, mas também por parte da entidade patronal, caso se verifiquem estes comportamentos inadequados, o que fazer para se evitar e também até que ponto é que este comportamento prejudica a produtividade dentro da empresa. Temos mais ouvinte, muito bom dia, seu nome e de onde nos fala?
2: Olá, muito bom dia. Daqui fala a senhora Larnice Pelica.
1: Por favor, o primeiro nome?
2: Laurindo Chipelica.
1: Laurindo Chipelica, de onde é que nos fala, amigo?
2: Laurindo Chipelica, falo a partir de Luanda, município de Bela.
1: Muito bem, está no município de Belas, aqui em Luanda. Vamos à sua opinião à volta do nosso tema, o comportamento inadequado no local de trabalho.
2: O tema é muito pertinente, que nosso senhor trouxe hoje, o comportamento inadequado no lugar de trabalho, a respeitar os outros, em primeiro lugar, ser humilde para aguardar mais o tempo amanhã, respeitar assim amigos, respeitarem o nosso patrão. Nós sabemos muito bem que o patrão é aquele que sempre vem a comprar ou fazer tudo da nossa empresa. E quanto mais tudo que nós precisamos.
1: Ok. E quando o trabalhador ou o patrão se comporta mal na empresa, até que ponto é que isto prejudica a própria empresa, na sua opinião, tipo Lica?
2: Quando o trabalhador não respeita o patrão, é complicado, porque assim a empresa não vai a tempo, pouco tempo já vai falir.
1: Ok, ficou essencial. Laurindo Tipelica, para quem vão os abraços?
2: Os abraços, primeiramente, dou no meu pai, que estão lá no Ambo, o pai é o Rico Samucaça e mãe Maria Chacupanga. E vai também para o meu tio, Valentino Camuti, tio Salomão Soares, tio Marcial Satewa, tio Maurício Chilumbo, e vai também para meus amigos, o amigo Fonseca Jamba, e vai também para o Salomão Cayenga Severino, e vai também para o Valentino Catimba. Vai também para o Salomão Soares Wadikula, e vai também para o Alfredo Mamba Fediloi e toda a tropa da elite que está sintonizada nesta madrugada. Recebam um abraço de Laurindo Tipelica. Muito obrigado.
1: Obrigado, nós, Laurindo Tipelica, a partir do município de Belas, em Luanda. 1:51. Vamos continuar a ouvir a nossa audiência no 925-388000. O comportamento inadequado no local de trabalho é reflexão para hoje. Bom dia, amigo ouvinte. Muito bom dia.
3: Alô?
1: Alô, sim, muito bom dia. Seu nome e de onde nos fala, por favor?
3: Sim, bom dia. Aqui de volta é o...
1: Jacob Pedro.
3: Mesmo, vosso ouvido, Jacob Pedro.
1: Sim, senhora. Por favor, pode continuar, pode concluir o seu pensamento.
3: Yeah, realmente. Está sempre a fazer massa, realmente. Temos que ter um chefe, não sendo chefe, mas sendo líder. Então, sendo líder, nós teremos a capacidade como lidar com todos os trabalhadores. E também, e todo trabalhador, todo campo de trabalho, existe cada trabalhador com seu comportamento. Mas tudo depende do líder. É por isso que existe meeting, existe reuniões de trabalho antes de começar. Agora, se sermos orgulhosos, as coisas não começam a sair bem.
1: Okay.
3: Então, é preciso que o líder tenha que ter um bocado de calma e parar de ouvir. Se ouvirmos bastante, vamos nos estragar por causa das fofoquices, porque se o próprio Jesus, que é o filho primogênito de nosso Deus, que lá traiu, foi fofoquice. E agora nós como homem. Exato. Então, okay. Senão o meu contributo é este.
1: Muito obrigado. Para quem vão os abraços, Jacob Pedro?
3: Olha, os meus abraços vão mesmo, primeiramente para vocês.
1: Muito obrigado.
3: Estão para vocês ali que têm o mesmo tema tão pertinente, muito bonito. O comportamento inadequado de trabalho, aí estão a demonstrar. E para todos aqueles que estão a trabalhar, em particularmente a minha esposa, meus filhos e os meus inimigos, que Deus os abençoe. É tudo.
1: Ok, ficou essencial. Grande abraço, Jacob Pedro, a partir do município Ngoio, na província de Cabinda. Estamos com 1:53. Vamos continuar a acompanhar as opiniões dos nossos amigos ouvintes. Atenção que às 2 horas pontualmente o Euclides Sebastião vai trazer-nos as notícias sobre o país e o mundo. 925-38-8000, quem está lá? Muito bom dia. Bom dia.
4: Sim, bom dia.
1: Muito bom dia. O seu nome e de onde nos fala, por favor?
4: É, daqui fala com o Vladimir da Silva, mais conhecido por Abadjauquim, partido Calzenga.
1: Vladimir, muito obrigado. Vladimir da Silva, sua opinião à volta do nosso tema. O comportamento inadequado.
4: É o seguinte. É o seguinte. É, geralmente, no trabalho, temos que nos comportar bem. Bem, que é para poder darmos um lucro à nossa empresa, ao nosso trabalho. Agora, já aquelas pessoas que estão totalmente inadequadas no trabalho, um comportamento muito negativo, como, por exemplo, chegar tarde, a fofoquice no trabalho, aí isso prejudica a empresa ou para fazer o trabalho. Mas quando no mercado, num táxi, por exemplo, eu sou motoboy, mesmo na minha placa, quando estou para carregar o meu cliente, eu tenho que me comportar bem com os colegas, que é para o cliente também não sentir que está subindo uma moto de alguém que tem um comportamento negativo com os colegas. Agora, imagina na estrada, se os colegas já assim, imagina na estrada.
1: Uhum.
4: É mais ou menos por aí.
1: Ok, muito obrigado, Vladimir da Silva. Para quem vão os abraços, rapidamente, por favor.
4: Os meus abraços, primeiramente, são para Deus, as minhas filhas, a Ana, a Meri, lá para a minha mãe, Isabel Diogo da Silva, o meu pai, Jorge Batalho, a minha avó, Dona Santa, e aqui a minha cara metade está aqui comigo, agora ao vivo, queria mandar um beijo, um abraço para ela.
1: Muito obrigado, estamos juntos, Vladimir da Silva, a partir do município do Cazenga, em Luanda. Estamos com 1:55, vamos a um momento musical, daqui a pouco virão as notícias sobre o país e o mundo no seu rádio.

0: União Europeia tem o registro de 100 intenções de investimentos para o corredor do Lobito.
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0: Bom dia, Angola. Vamos atualizar as notícias na Rádio Nacional de Angola. A embaixadora da União Europeia em Angola, Rosária Bento Paes, revelou que já foram registadas mais de 100 intenções de investimento no âmbito do Fórum Empresarial Corredor do Lobito Angola-União Europeia 2026. Entretanto, Rosário Bento Paes esclareceu que ainda não há confirmação de investimento porque as empresas europeias manifestam-se preocupadas da fraca competência da mão de obra angolana.
2: A expectativa é que realmente consigamos atrair contactos de business com business e business com o governo. Já conseguimos atrair cento e tal intenções de investimento. Enquanto parceiros internacionais, queremos ajudar o governo de Angola em capacitação. Um dos grandes problemas é, por exemplo, nós vamos criar aqui estas condições e estas empresas, mas onde é que está a mão de obra? Onde é que estão as competências das pessoas? Portanto, é por isso que nós investimos tanto na formação e na capacitação. Porque o que nos dizem muitas empresas europeias é, ok, muito bem, eles não querem para cá trazer os europeus, eles querem chegar aqui e ter a mão de obra disponível para poder engajar. O problema é que se eles abrem muitas das indústrias e muitas das... não têm a mão de obra, não existe. É o que eles nos dizem, a grande dificuldade é encontrar os skills e as competências em Angola. E nós, dentro do nosso, aquilo que nós chamamos é a abordagem 360 graus da nossa estratégia Global Gateway, portanto deste investimento, atrair investimento, é criar o ambiente de negócio em termos de cadeias de valor, em termos de apoios sociais, trabalho decente, proteção do ambiente, para exatamente ter o tal desenvolvimento sustentável e que as empresas, quando chegam aqui, consigam operar. E consigam, obviamente, que seja uma situação de win-win, ou seja, de mais-valia para as duas partes. Para as empresas e para o país, eles criam um emprego e elas investem e tiram o retorno disso. Mas isso tem que haver realmente, criar-se esse tal ambiente de negócios que tem ainda muitas melhorias a serem feitas.
0: Embaixadora da União Europeia em Angola, quando falava no âmbito do Fórum Empresarial Corredor do Lobito Angola-União Europeia 2026, que decorre em Luanda. Já está publicado o inquérito do INE, Instituto Nacional de Estatística, sobre as duas últimas campanhas agropecuárias e pescas em Angola. No caso da campanha 2024-2025, o INE diz que 2,6 milhões de unidades produtivas em Angola conseguiram uma produção de 21 milhões de toneladas. De acordo com o PCA do INE, Joel Futi, o protagonismo do setor não petrolífero na economia angolana no ano passado cresceu 3,13%. Jornalista Aurora Ambris.
3: Dados estatísticos consolidados da campanha agropecuária e pescas de 2024-2025 mostram uma produção de 21 mil milhões de toneladas, superando a produção anterior, que foi de 18 milhões de toneladas. Para a produção destas toneladas na campanha 2025-2026, os dados do INE apontam para o envolvimento de 2,6 milhões de explorações, ou seja, unidades produtivas. A administradora executiva do INE, Anália da Silva, diz que os dados estatísticos no segmento agropecuário e pescas dos últimos 3 anos apontam para um crescimento de 21% do produto interno bruto.
4: Na campanha 2024-2025, registaram-se a cerca de 2,6 milhões de exploradores agropecuários e pescas, face da campanha 2023-2024, de cerca de 2,5 milhões de exploradores agropecuários e pescas. Do ponto de vista de produção, igualmente, na campanha 24-25, registou cerca de 21 milhões de toneladas, ao passo que campanha anterior, isso é 2023-2024, estamos a falar de cerca de 18 milhões de toneladas do ponto de vista de produção.
3: Já o representante do Banco Mundial, João Carlos Alvarez, realça a nova era do INE na produção e divulgação de estatísticas sobre a produção agropecuária e pescas, que é um investimento de 60 milhões de dólares num financiamento da Organização Internacional Financeira.
5: Uma operação de 60 milhões de dólares aprovada no ano 2022 para apoiar Angola
1: na modernização do seu sistema estatístico nacional e tem como objetivos centrais melhorar a capacidade estatística do país.
3: E o PCA do INE, Joel Fute, deu conta que em 2025 foi a cadeia da agropecuária e pescas que assumiu o crescimento da economia em Angola, que se fixou em 3,13%.
5: No ano 2025, a atividade econômica em Angola teve um crescimento de 3,13%. Não obstante, a queda acentuada é que se registrou no setor petrolífero, que foi de menos 5%. Mas por que que a economia cresceu? Porque o setor não petrolífero, e aqui o destaque maior está na agricultura, pecuária e pesca, teve um crescimento de 5,22%.
3: O PCA do INE, Joel Fute, Instituto Nacional de Estatística, apresentou nesta terça-feira em Luanda os resultados do inquérito contínuo sobre a agropecuária e pescas em Angola, referentes às etapas 2023-2024 e 2024-2025.
0: Já está publicado o inquérito do INE, Instituto Nacional de Estatística, sobre as duas últimas campanhas agropecuárias e pescas em Angola.
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0: O Petro de Luanda está a uma vitória da conquista do título na Liga Unitel Girabala. Os petrolíferos defrontam hoje, às 17 horas pontualmente, o Desportivo da Lunda Sul no estádio 11 de novembro em Luanda. O jogo é pontuável para a 26ª jornada do Campeonato Nacional Sénior Masculino de Futebol da 1ª Divisão. Em caso de vitória, o Petro de Luanda revalida pela 5ª vez consecutiva o título nacional, que será o pentacampeonato. Bom dia.
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0: Ouvidos mal ouvintes, estamos com 2 horas 25 minutos, por sinal, a nossa segunda hora de emissão do seu e nosso dia 9. Hoje estamos a olhar para o comportamento inadequado no local de trabalho. A seguir vamos ouvir também o que nos tem a dizer o cidadão diamantino Morrongo.
1: Para mim, comportamento inadequado no local de trabalho vai ser aquele que coloca em causa, né, o bom e normal funcionamento da instituição. Ou seja, são todos aqueles comportamentos que não são abonatórios para o bom desenvolvimento da própria instituição ou para a produção, né, da própria instituição. Eu creio que esses comportamentos não são, como não são abonatórios, né, no local de trabalho, então visam afetar o desenvolvimento da mesma instituição ou da mesma empresa, porque vai colocar em causa certos princípios que os trabalhadores ou os funcionários normalmente devem se submeter, devem seguir. E quando esses princípios todos são subvertidos, ou seja, não são cumpridos, acabam por condicionar aquilo que a empresa almeja alcançar. Estamos a falar se é um crescimento econômico, se é praticamente mais prestígio por parte daqueles entes que apreciam o seu trabalho, se é maior qualidade nos produtos. No entanto, eu digo que estes comportamentos podem sim condicionar aquilo que é o desenvolvimento econômico, ou no geral, né, da própria instituição.
2: Na sua opinião, quais são os comportamentos que devem ser evitados no local de trabalho?
1: Um dos problemas mais que tem feito com que a produção em certas empresas é intriga entre colegas, tipo aquele de estar sempre a controlar o que o outro está a fazer, querer sempre se comparar com o outro, porque muitas das vezes o que eu tenho constatado é que temos colegas no local de trabalho que querem sempre, talvez, eles serem os únicos, né, a brilhar, a desempenhar melhor as suas funções, e quando o outro vem também a exercer bem as suas funções, querem, às vezes, tentar boicotar e fazer, tipo, comentários que não deviam, vou dizer, fofocas, né? Fazendo fofoca a respeito daquela pessoa, e aí isso acaba por desmotivar a pessoa, fazer com que a pessoa não se... Por exemplo, já fui vítima, um colega, porque pelo menos eu sei que nos deveres, que nas cláusulas contratuais constam, é que nós temos que ser assíduo, responsável, pontual, e por eu cumprir com esses pressupostos, eu já tive um colega que chegou a me dizer que não pode ser muito sério no caso de trabalho, está a ser muito sério, está a ser muito responsável, não pode quê, porque a instituição em si não compensa o teu sacrifício, não compensa, mas eu estou comprometido com a instituição e eu quero que essa instituição se desenvolva.

0: Ouvimos então o ponto de vista do cidadão diamantino Morrongo sobre o comportamento inadequado no local de trabalho. Manter a etiqueta e um comportamento adequado no ambiente de trabalho são essenciais para o sucesso individual e coletivo. Compreender e evitar comportamentos destrutivos fortalece as relações entre colegas, melhora a produtividade e contribui significativamente para um ambiente de trabalho mais saudável e cuidadoso. 2 horas 29 minutos.
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0: Caro ouvinte, estamos já com 2 horas 40 minutos a seguir uma madrugada saudável.
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0: A alimentação exerce um papel crucial na qualidade de sono, influencia desde o regulamento de hormônios como a melatonina e a serotonina até a estabilidade do nível de açúcar no sangue. Escolher os alimentos certos e evitar outros pode melhorar significativamente a qualidade do descanso. Hoje, em Madrugada Saudável, a nutricionista Lucira Guedes vai falar-nos sobre a influência dos alimentos para um sono saudável.
2: Existem alimentos que têm propriedades calmantes, como o maracujá, o alface, que os vegetais verdes que ajudam na produção da melatonina, ajudam na produção do hormônio do sono. Logo, eles favorecem para um sono saudável, ajudam a ficarmos mais tranquilos, mais relaxados e podemos descansar. Em relação aos alimentos, nós também precisamos ter em conta os alimentos que atrapalham o sono. Durante a noite, alimentos ricos em cafeína não devem ser consumidos. Alimentos com altos teores de açúcar não devem ser consumidos, são muito gordurosos. Por quê? Porque eles vão prejudicar o nosso sono. Porque os açúcares e as gorduras são uma fonte de energia. Logo, vão atrapalhar a produção da melatonina e favorecer o aumento da adrenalina, o aumento da energia e fazer com que não dormimos de forma necessária. Outra coisa que é fundamental para termos um bom sono é termos um intestino que funciona bem. Quando o nosso intestino não funciona bem, raramente nós vamos ter um bom sono. Vamos acordar muitas vezes durante a noite, porque os alimentos não estão a ser devidamente absorvidos e por conta disso nós não conseguimos ter um bom descanso.
3: Há frutas também que interferem no sono?
2: Na maior parte, não. Existem frutas que, com um teor muito doce também, que podem dar essa energia e que também não devem ser consumidos tanto durante a noite. Mas, em geral, café, chocolate, determinados alimentos, que sais verdes, não devem ser consumidos durante a noite.
3: Os ovos?
2: Os ovos não têm problema nenhum.
0: Ouvimos então a nutricionista Lucira Guedes, que falou da influência dos alimentos para um sono saudável. Assim, uma dieta equilibrada com uma variedade de vegetais e frutas fornece as vitaminas e nutrientes necessários para melhorar o sono e manter um peso saudável. Embora não exista uma dieta única aprovada, melhor para o sono, é essencial obter uma nutrição adequada.

0: adequada, sem, entretanto, exagerar em alimentos processados. Foi mais um espaço Madrugada Saudável. Bom dia.
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0: milhões de dólares com a exportação de madeira.
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0: Bom dia, Angola. Vamos voltar a atualizar as notícias. Já está aberto o ano florestal, que prevê a exploração de mais de 200 mil metros cúbicos de madeira. No ano passado, os cofres do Estado angolano encaixaram uma receita avaliada em mais de 9 milhões de dólares com a exportação de madeira. Os detalhes a seguir com o jornalista Ngonga Francisco.
2: 211.765 metros cúbicos de madeira em Touro serão explorados em todo o país durante a campanha florestal 2026, que foi aberta nesta terça-feira, 5 de maio, na fazenda Lamilon, localidade de Zanda, município de Danje, que esteja aqui na província do Ije. Segundo a diretora nacional do Instituto de Desenvolvimento Florestal, Cristina Laurinda Tumba Quintas, o foco em 2026 vai manter-se no equilíbrio entre a exploração econômica e a preservação ambiental. Em 2025, Angola encaixou mais de 9.998.000 dólares pela exportação de um volume de 20.242 metros cúbicos de madeira serrada.
3: Quanto à exportação de produtos florestais, foram exportados um volume de 20.242 metros cúbicos de madeira serrada, gerando uma receita cambial de 9.989.182 dólares.
2: O ato da abertura oficial da campanha florestal no IJ foi marcado com a entrega de 15 licenças de exploração madeireira para os associados da província, que partem animados pelo facto de que há maior organização do que nos anos anteriores, como diz o presidente provincial da Associação Nacional dos Industriais e Madeireiros de Angola no IJ, Armando José.
4: Este ano temos que dizer que estamos de parabéns.
2: Reportagem em Rádio Nacional, Ismael Cuna, Firmino Mendes e Ngonga Francisco, no IJ.
0: Cofres do Estado angolano encaixam mais de 9 milhões de dólares com a exportação de madeira. O SIC captura na Catabola, no Bié, 3 cidadãos suspeitos de envolvimento em assassinato de Sobas sob acusação da prática de feitiçaria. Os alegados criminosos emboscavam os alvos a caminho das lavras e praticavam o ato com recurso a katanas e machados. Jornalista Fadilha Custódio.
5: Relata-se que durante os atos de agressão, previamente arquitetados, os alegados assassinos de aluguer emboscavam os seus alvos a caminho das lavras e matavam as vítimas com golpes de machado e katanas na região da cabeça. O porta-voz do SIC no Bié, Carlos Oliveira, confirma que os três suspeitos encontram-se detidos para o devido esclarecimento e responsabilização criminal dos factos mediáticos registados de fevereiro a abril do ano corrente.
6: Três nacionais com as idades de 23, 33 e 46 anos, implicados nos crimes de associação criminosa e homicídio qualificado ocorridos nos meses de fevereiro, março e abril do ano em curso nas aldeias de Moquinda e Micene, município de Catabola.
5: Os suspeitos, que narram os factos que se configuram justiça privada, admitem que foram movidos por questões de combate a crenças ligadas à feitiçaria, mas responsabilizam alguns chefes tradicionais das aldeias de Catabola pelas várias mortes registadas na comunidade.
7: A morte dele, o sobrinho pega um dinheiro que chega a valor de 100 mil kwanza, os dois, e junto o sobrinho. Antes de matar o mais velho, primeiro o primo foi até a casa do adjunto do soba, que é o mais velho, Samuel Poloto. Deu a informação. É como o mais velho, da forma que ele está trabalhando. A sua resposta disse não. Se você convidar algumas pessoas que sabem, faça um trabalho, porque do que ele está fazer não é do bem.
5: Polícia reforça operações de combate ao crime organizado no Bié e situações de justiça por mãos próprias. A Rádio Nacional de Angola, a partir do Quito, com Quinito José e Fadilha Custódia.
0: SIC captura na Catabola, no Bié, três presumíveis criminosos envolvidos em assassinatos de Sobas, sob acusação da prática de feitiçaria.
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0: Unitel Basket, o Sporting de Luanda e o 1º de Agosto jogam hoje às 18 horas no pavilhão principal da Cidadela Desportiva em Luanda. O encontro é referente à terceira partida dos playoffs da final, a melhor de 7 jogos. Bom dia.
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0: 6:19, Rádio Nacional de Angola, dia 9, edição referente à quarta-feira, 6 de maio de 2026. A seguir, ouvir de novo.
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0: E já estamos no espaço Ouvir de Novo. Hoje o tema é a poluição marinha e suas consequências. Uma responsabilidade dos nossos colegas Francisco Janeiro e Madalena Rocha.
2: Saudações ecológicas. Nesta edição, vamos falar sobre a poluição marinha e as suas consequências. A poluição marinha é a introdução voluntária ou involuntária de vários materiais na água dos mares e oceanos, tendo como principal agente causador o ser humano. Elementos como plástico, petróleo, resíduos químicos e esgotos são algumas das fontes de poluição marinha em todo o mundo. A sua presença na água do mar é extremamente prejudicial para a biodiversidade marinha, afetando a manutenção dos ecossistemas oceânicos e chega até os seres humanos por meio das cadeias alimentares. Para além destes fatores, a aceleração do aquecimento global também provoca a degradação do oceano devido ao aumento da temperatura das águas. No entanto, esse aquecimento da água do mar decorre da dissolução de gás carbônico e causando a sua acidificação. A poluição marinha é um problema que, como tal, pode ser classificado de acordo com a natureza dos materiais poluentes que a provocam. No mundo, existem vários tipos de poluição marinha, tais como química, sedimentar, térmica, biológica e radioativa. A presença destes elementos na água do mar é extremamente prejudicial para a biodiversidade marinha, afetando a manutenção dos ecossistemas oceânicos. A seguir, vamos medir o nível de conhecimento de alguns estudantes sobre o assunto.
3: Adilson Panguila, a poluição marinha para mim significa a poluição do mar. Eu não gosto da poluição marinha quando as pessoas jogam lixo no mar, mata certos peixes e até pode causar doenças a nós. Aconselhando as pessoas para não jogar lixo no mar e aconselhando essas a espalharem a mesma afirmação.
4: Joaquim Alba, a poluição marítima, se deitarem os objetos que o peixe não se alimenta, se alimentarem daquilo, acabam de morrer. Se acabarem de morrer, então fica de falta de alimentação pelo país. O impacto que tem numa sociedade vai acabar de ter os objetos de alimentação pelo país.
5: Alberto Sua, as consequências da poluição marinha são as mortes das criaturas marítimas. Por exemplo, quando um peixe é envenenado no mar, nós consumimos aquele peixe, pode nos trazer diferenças e doenças.
6: Jorge da Conceição de Santos. Poluição marinha é tudo aquilo que é vandalismo no mar. E pessoas que consomem, deixam coisas, vasilhame, lixo no mar. E aquele lixo o mar retoma. Então, quando retoma-se aquele lixo, os peixes consomem aquele lixo, a água fica enfeitada. Isso faz mal até à saúde e faz mal também, mal nos peixes, faz mal à saúde humana.
7: Inácio Tatrick, a poluição marinha acontece quando a gente vai para o mar e a gente deita lixos ou resíduos sólidos no mar e com isso acaba prejudicando animais que residem no mar. Ou seja, isso prejudica tanto os animais quanto nós que vamos lá ao mar, nesse caso, desfrutar daquilo que é a beleza natural. Então, para mim, poluição marinha é tudo que tem a ver com todo o resíduo sólido que é exposto ao mar. Mas uma das principais formas para evitar a poluição marinha é chamando a atenção ao público que frequenta as praias, o mar, criando formas de controle, limitando o uso de certos resíduos para o mar. Acho que dessa forma a gente vai conseguir controlar a poluição.
2: E para nos ajudar a compreender este tema, vamos ouvir o contributo do ambientalista Rafael Lucas.
8: No nosso entender, é a introdução de substâncias no oceano que resultam em efeitos nocivos à vida selvagem e à saúde humana. Importa referir que cerca de 80% da poluição provém de atividades terrestres. No entanto, podemos aqui destacar algumas atividades que claramente podem ou têm gerado a poluição. A primeira é o esgoto doméstico, que está claramente conectado com o lançamento de dejetos sem tratamento. A segunda é o escoamento agrícola, que tem a ver com fertilizantes e pesticidas levados pela chuva. Atividades industrial está relacionado com descartes de metais pesados e químicos. A última, não menos importante, lixo urbano, que está relacionado com plásticos e resíduos descartados de forma incorreta. Quanto aos tipos de poluição, o primeiro tipo é a sedimentação, que tem a ver com o excesso de terra e minerais que turvam a água. Segundo é a eutrofização, que tem a ver com o excesso de nutrientes que causam a proliferação de algas e a falta mesmo de oxigênio. A terceira tem a ver com a poluição tóxica, que está relacionado com metais pesados, como é o caso do mercúrio e o chumbo. Também tem a ver, temos aqui a poluição plástica, está relacionado com redes de pescas, a microplásticos invisíveis ou mesmo a olho nu. Entretanto, é importante destacar aqui que o plástico é infelizmente o principal poluente sólido. Estima-se que milhões de toneladas entrem nos oceanos anualmente. No entanto, em termos de volume e impacto químico invisível, o escoamento agrícola e o esgoto são os maiores responsáveis pela degradação da qualidade da água.
2: Ouvíamos o contributo do ambientalista Rafael Lucas sobre a poluição marinha e as suas consequências na biodiversidade. Um problema ambiental grave que produz efeitos negativos nos ecossistemas marinhos. A consciencialização da sociedade acerca da importância dos mares e oceanos para a manutenção da vida no planeta Terra é uma das soluções para o problema. Hoje ficamos por aqui e até breve.

0: Aqui é a rubrica Ouvir de Novo. Hoje a reflexão em torno da poluição marinha e suas consequências. Uma responsabilidade dos nossos colegas Francisco Janeiro e Madalena Rocha. O tempo não para, é um recurso não renovável, então há que saber aproveitá-lo. Estamos com 3 horas 28 minutos.
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0: Obrigado. Era bom.
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0: Damos os votos de muito bom dia e que a esta hora possamos chegar até o seu receptor com melhores condições de audibilidade. Assim que trabalha em regime de turno, tal como nós, votos de continuação de uma ótima jornada laboral, a dar o seu melhor para que as coisas saiam na perfeição, ou pelo menos próximo disso mesmo. Aqui vai o abraço de incentivo desta equipa de todas as madrugadas na Rádio Nacional de Angola. E bem, vamos agora ficar com a rubrica Cultura Jurídica, onde o jurista António Pereira nos vai falar sobre a herança ao espólio, uma responsabilidade do Vladimir Elavoco.
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Seguimos agora, e já para fechar esta nossa edição de Cantar com as Estrelas, vamos ouvir Felipe Zau. O tema é Perfume, uma canção poética e simbólica, onde o perfume representa memórias, presença e a marca deixada por alguém especial. É uma canção poética, simbólica, onde o perfume representa memórias, presença e a marca deixada por alguém especial. Perfume, na voz de Felipe Zau, a fechar esta edição de Cantar com as Estrelas. A despedida é de Isaac André e Madalena Rocha. Estaremos juntos em próximas oportunidades. Bom dia.

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que o grande sucesso dos irmãos Almeida, na ponta final de mais uma presença do Dia Novo, ficam as saudações da nossa equipa de trabalho, seu Pilartes, Salif Batista e Fernando Rufino. Votos de uma quarta-feira abençoada em companhia da Rádio Nacional de Angola. Bom dia, bom dia.

0: 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Angola, bom dia. São 5 horas em todo o espaço nacional. Mais de 90 milhões de euros estão disponíveis para a restauração dos monumentos e sítios de Mbanza, Congo. 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Bom dia, voltamos a atualizar as notícias na Rádio Nacional de Angola. Mais de 90 milhões de euros estão disponíveis para o restauro dos monumentos e sítios no centro histórico da cidade de Mbanza, Congo, no Zaire. A garantia foi dada pelo responsável do centro histórico de Mbanza, Congo, que assegurou o arranque das obras este ano, de Mbanza Nzola Messi Eduardo.
1: A garantia foi dada pelo chefe do gabinete técnico do Centro Histórico, Bilukansa Kalamsenga, nesta terça-feira, durante o ato das celebrações do 5 de maio, Dia do Património Mundial Africano. De acordo com o responsável, mais de 90 milhões de euros estão disponíveis para a execução das obras de restauro do Columbimbi, das 12 fontes, entre outros monumentos e sítios da cidade de Mbanza, Congo.
2: O governo central encontrou uma empresa idônea para poder então fazer um trabalho de restauro do nosso Columbimbi. E não é só requalificar umas áreas que poderão fazer com que a imagem de Mbanza Congo possa mudar. Na última reunião que nós tivemos aí no UIS com a coordenadora da Comissão Nacional Multissetorial para a Preservação do Património Mundial, coordenada pela Vice-Presidente da República, o Ministério da Cultura informou-nos de que uma boa parte dos valores já foram pagos. Então estamos à espera de acertar umas coisitas de forma a começar o trabalho de restauro. Ainda este ano, daquilo que nós temos como informação, varia entre 95 a 100 e tal milhões de euros.
1: Bilukan Sakalansenga reiterou o apelo à população a continuar a preservar o património à sua disposição.
2: Logo depois da classificação, ficamos com uma responsabilidade acrescida: valorizar, conservar, preservar para as gerações futuras.
1: Restauração dos monumentos e sítios históricos de Mbanza Congo pode arrancar ainda este ano. Reportagem Rádio Nacional de Angola. Gelson Alanda, Norberto Francisco e Diabanzi Eduardo, no Zaire.
0: Obras de restauro de monumentos e sítios da cidade de Mbanza Congo, no Zaire, podem arrancar neste ano. E 1.000 milhões de euros estão disponíveis para o setor das infraestruturas ao longo do projeto Corredor do Lobito. O investimento a cargo da empresa MCA promete também instalar painéis solares em 60 localidades próximas ao corredor para garantir a sustentabilidade das famílias.
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0: Unitel Basket, o Sporting de Luanda e o 1º de Agosto jogam hoje às 18 horas no pavilhão principal da Cidadela Desportiva. O encontro é referente à terceira partida dos playoffs da final, a melhor de 7 jogos. Bom dia.
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0: O coletivo de trabalhadores da empresa Marta Torquato e Filhos Limitada cumpre o doloroso dever de comunicar o falecimento de sua colaboradora, Filomena Maria Faustino Sobrinho, ocorrido no dia 2 de maio por doença. O seu funeral realiza-se em data a anunciar. A família Nhato, Fernando Mário Marcelino, Jamba Marcelino, Teresa Nhato e Madalena Nhato comunicam o falecimento de Daniel Nhato, ocorrido dia 1 de maio. O funeral realiza-se hoje às 10 horas no cemitério Benfica. Joaquim Pascoal Neto, Miguel Pascoal, Teresa Pascoal, Liliana Pascoal, Quinzela, Inês Pascoal Francisco, Guerra Pascoal, Antónia Pascoal Alves de Castro, Augusta Pascoal, Selmira Pascoal, Leonardo Pascoal e Constância de Souza comunicam o falecimento de Joaquim Pascoal Júnior, Pascoal Torneiro, ocorrido no dia 2 de maio. O seu funeral realiza-se hoje às 10 horas no cemitério Santana. O velório decorre na sala de cerimónias fúnebres do Governo Provincial de Luanda. Maria Neto, Dorivaldo Neto, Gelson Neto e Lionel Neto comunicam com profundo pesar o falecimento de Fernando Augusto Mário Neto, ocorrido em Luanda. O funeral realiza-se hoje às 12 horas no cemitério Alto das Cruzes. Maria Nsambo, Elizabeth Maiaca, Susana Maquiesse, Glória Lutumba e demais familiares comunicam o falecimento de Mamá Pastora Inês Munto, ocorrido no dia 30 de abril por doença. O seu funeral realiza-se no dia 10, ou no dia 9, às 10 horas, no cemitério Benfica. Os familiares de Joana D. Francisco Jota comunicam o seu falecimento, ocorrido no dia 3 de maio, por doença. O seu funeral realiza-se amanhã às 10 horas, no cemitério da Mulemba, às 14. Gilberto Leopoldo Brito de Azevedo e Magna Indira Vilela Calei de Azevedo, em Luanda, comunicam que a missa de um mês, em memória de sua mãe, Domingas Eugênio Leopoldo Basto, acontece no dia 11 de maio, às 18 horas e 30 minutos, na Igreja São Paulo. A fechar, Sérgio João Manuel e Isabel Nora pedem ao seu filho Sérgio João Manuel que os contacte com urgência, ligando para os números 923-48-3508 e 928-98-63-53. 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
0: 5 horas, 6 minutos.
4: Mushima transforma-se em berço de um marco histórico. A Basílica, que será o maior património religioso de Angola, começa a erguer-se, guiada pela fé e sustentada pela esperança.
5: E vai fazer com que os fiéis católicos que todos os anos fazem a peregrinação aqui a Mushima passem a fazê-lo noutras condições bem melhores.
4: Milhares de jovens sentem-se honrados por fazer parte desta história. A construção da Basílica dedicada à Mãe do Coração.
6: Me sinto honrado por fazer parte de uma obra dessa dimensão.
4: Quem chega do estrangeiro não esconde o encanto diante da grandeza que cresce no coração da Vila da Mushima.
7: E fiquei muito contente quando cheguei aqui e vi, está tudo muito bonito.
4: A igreja contempla mais do que uma obra física. Vê um símbolo que irá ecoar pelo mundo.
8: Quem conheceu Mushima no passado, hoje já não reconhece Mushima. E isto vai ser um grande centro internacional.
4: O investimento do Executivo ganha voz nos louvores da igreja.
8: Temos aqui uma transformação extraordinária do governo, que está por isto tudo muito bonito.
4: E chegar à Basílica da Mushima será também uma jornada especial. Por estrada, pelos céus ou pelas águas.
9: As pessoas vão poder embarcar no Calumbo, vão poder embarcar em Bom Jesus, vão poder embarcar no Kwanza Norte, no Dondo, e virão parar aqui a Mushima.
4: Construção da Basílica da Mushima, o tema da grande reportagem, esta quarta-feira nos programas Manhã Informativa e Rádio Jornal. 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
20: Viva Esmalo, ouvinte, a sintonia da Rádio Nacional de Angola, 5 horas 12 minutos. 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

0: estimado ouvinte, bom dia. Hoje é quarta-feira, 6 de maio de 2026. Marcamos presença para mais uma edição do programa A Voz das Forças Armadas Angolanas com o carimbo da Força Aérea Nacional, um ramo das FA, que tem a missão primária de vigiar e defender o espaço aéreo nacional com bravura e determinação. Vamos aos destaques. Novo ministro da Defesa Nacional, antigos combatentes e veteranos da pátria recebe pastas ao antigo titular ministerial em cerimónia solene. Força Aérea Nacional reafirma compromisso com a defesa dos objetivos estratégicos do país. Isenção político-partidária, como tema de palestra, marca a Semana da Legalidade no ramo. A coordenação e supervisão é de Mutima Caculeta, e sonorização e montagem de António Caetano. Assistência de produção é de Pinho Sebastião Lopes. Edição e apresentação é de Basílio Martinho. Este programa é uma produção da Direção Principal de Educação Patriótica do Estado-Maior General das Forças Armadas Angolanas e dos órgãos de Educação Patriótica da Força Aérea Nacional, com toda a rede de colaboradores nas regiões aéreas. Agora, o desenvolvimento das notícias. Rica folha de serviço tem o novo ministro da Defesa Nacional, antigos combatentes e veteranos da pátria, general na reforma Lúcio Gonçalves Amaral. As palavras são do atual ministro de Estado e chefe da Casa Militar do presidente da República, general na reforma João Ernesto dos Santos. Liberdade, proferida há dias aqui em Luanda, por ocasião da transmissão formal do conjunto de responsabilidades ao novo responsável ministerial. O ato decorre ao abrigo do decreto presidencial número 176/12 de 9 de agosto, que regula o processo de passagem de pastas dos titulares dos órgãos de serviços da administração pública, em conformidade com as disposições constitucionais e legais vigentes. O novo ministro de Estado e chefe da Casa Militar do Presidente da República destaca, por isso, o êxito que o novo ministro da Defesa Nacional teve nas Forças Armadas Angolanas.
1: É rica, destacando-se o êxito desempenhado que teve na instituição militar angolana, onde foi um dos nossos melhores cabos de guerra até atingir o importante cargo de comandante do Exército, o maior ramo das Forças Armadas Angolanas, até o momento em que foi chamado para o exercício de sucessivas responsabilidades no Executivo, ao nível de Secretário de Estado, nominar-se, e depois no Ministério da Defesa Nacional, antigos combatentes e veteranos da pátria, de onde saiu para o exercício do importante cargo de governador da província do Cuando, em que foi o seu primeiro inquilino.
0: Ministro de Estado e chefe da Casa Militar do Presidente da República, general na reforma João Ernesto dos Santos. Liberdade, quando procedia há dias à passagem de pastas ao novo ministro da Defesa Nacional, antigos combatentes e veteranos da pátria, general na reforma Lúcio Gonçalves Amaral. Visivelmente emocionado, o novo ministro da Defesa Nacional, antigos combatentes e veteranos da pátria, Lúcio Amaral, começou por agradecer a confiança assim depositada, ao mesmo tempo que fez saber o seu plano síntese de ação, quando chamado a intervir no ato.
1: O nosso programa de ação vai basear-se fundamentalmente no existente, que será analisado e ajustado. Quanto aos recursos humanos, vamos apostar na continuidade, com ligeiras alterações, se forem necessárias, depois da avaliação de desempenho de cada um. Apelo a manterem-se firmes no cumprimento das tarefas que o Estatuto confere a cada responsável.
0: Palavras do novo ministro da Defesa Nacional, antigos combatentes e veteranos da pátria, general na reforma Lúcio Gonçalves Amaral, quando da cerimónia de passagem de pastas, que teve lugar há dias aqui em Luanda. Seguimos A proteção contínua dos objetivos estratégicos do país continua a ser prioridade máxima para a Força Aérea Nacional, olhando para a especificidade da sua missão primária, com efeito e com vista a melhorar e reforçar os modelos e protocolos de atuação. Uma comissão encabeçada pelo General Comandante da Força Aérea Nacional, Virgínio António da Cunha Pinto, deslocou-se há dias ao município do Soio, província do Zaire, para avaliar as condições da instalação das infraestruturas do ramo, que deverão reforçar, já nos próximos tempos, todo o dispositivo de segurança naquela parcela do território nacional. No final da visita, questionado se faz necessário o reforço do dispositivo de segurança já existente, o General Comandante do Ramo respondeu:
2: é, faz-se necessário, porque isso é uma área que tem muitos objetivos estratégicos no sentido de serem defendidos. Então temos que estar alinhados no pensamento e na forma de ser para os defender, porque são empreendimentos que a direção do país investiu e para atingir os seus objetivos têm que ser defendidos.
0: Da Cunha Pinto garante para já ter as condições criadas.
2: As coisas estão bem encaminhadas. Temos que contar é que os assuntos vão ser resolvidos. Aquilo que estamos a pensar vai ter o seu fruto no momento certo.
0: General Comandante da Força Aérea Nacional, quando da visita de constatação das condições da instalação das infraestruturas do ramo, que deverão, já nos próximos tempos, reforçar todo o dispositivo de segurança existente naquela parcela do território nacional. Antes, fazendo as honras da casa, quando da chegada da delegação encabeçada pelo General Comandante da Força Aérea Nacional àquele município, o seu administrador adjunto para a área técnica e infraestruturas e serviços comunitários, Adelino Cai, em representação do titular, manifestou total apoio, sublinhando a necessidade do município em ver reforçado este dispositivo de segurança.
3: Nós, a administração, estamos disponíveis para dar todo o apoio institucional que a Força Aérea precisa, sendo um município que tem praticamente 80% dos objetivos estratégicos do governo central. Há uma necessidade de reforçarmos a defesa aqui na nossa localidade.
0: Administrador municipal adjunto para a área técnica e infraestruturas e serviços comunitários do Soio. Por seu turno, o tenente-general Oswaldinho Ambrósio da Conceição, comandante da 1ª Região Aérea, quem a referida unidade a instalar estará sob sua jurisdição, garantiu estarem já prontas forças e meios para o cumprimento da missão.
4: O que temos, sim, tem condições de proteger estes objetivos estratégicos aqui implantados. Como sabe, nós, enquanto militares, temos de cumprir a missão. Não importa as condições que tenhamos, as mínimas, naturalmente, a tropa é preparada e mobilizada para defender esse objetivo. É o que impera entre nós, enquanto 1ª Região Aérea, e os efetivos, como sabe, estão instalados num espaço na província do Bengo. Estas tropas estão...
5: Obrigado por todos vocês virem, em nome do General Comandante.
0: À margem do certame, o Brigadeiro Lucas Tomás, digníssimo procurador junto do Exército, a quem coube a dissertação do tema, explicou em linhas gerais o que procurou transmitir ao efetivo do ramo.
6: O militar no ativo não pode participar de atividades políticas no ativo. Se assim quiser, ele pode tirar farda, vai concorrer. Ele pode eleger, mas não pode ser eleito. Assim como religião, ele pode ir à igreja, de preferência civil, mas se quiser ser pastor, de acordo com o código de disciplina militar, ele não pode ir à igreja fardado, não pode utilizar a farda para transmitir a palavra do Senhor. Não pode fazer isso. O Código de Disciplina Militar categoricamente proíbe que o militar faça.
0: Por seu turno, o igualmente brigadeiro procurador militar junto da Força Aérea Nacional, Manuel Vunge, apelou ao efetivo a se guiarem nos marcos da lei.
7: O apelo a gente deixa para os militares da Força Aérea terem consciência de que a Procuradoria está aí para prevenir os crimes e sancionar aqueles que devem ser sancionados se andarem fora da lei. Os militares se portem nos termos e nos marcos da lei, do regulamento de disciplina militar.
0: capitão Délcio Manuel revelou ter saído do encontro mais esclarecido.
8: Tiramos a ideia de que o militar não pode votar, né? Nós aqui nos foi bem esclarecido, o militar pode e deve exercer o seu direito a voto. É um direito consagrado constitucionalmente. Agora, é bem verdade que temos o direito de voto, mas como militar que somos, estamos inibidos de participar em atividades ou manifestações políticas ou partidárias, porque, segundo a Constituição, nós somos republicanos, aqueles que defendem e salvaguardam o interesse maior do Estado.
0: Reações à volta da palestra no ramo que marcou a comemoração da Semana da Legalidade atinente à celebração dos 47 anos da institucionalização da Procuradoria-Geral da República, que este ano se celebrou sob o lema a atuação do Ministério Público na efetivação da justiça administrativa. E com esta notícia terminamos a presente edição. Antes, voltamos à primeira página. Novo ministro da Defesa Nacional, antigos combatentes e veteranos da pátria recebe pastas ao antigo titular ministerial em cerimónia solene. Força Aérea Nacional reafirma compromisso com a defesa dos

0: objetivos estratégicos do país. Isenção político-partidária, como tema de palestra, marca a Semana da Legalidade no ramo. Voltamos na próxima semana, nesta hora e ponto de sintonia. Este programa é uma produção da Direção Principal de Educação Patriótica do Estado-Maior-General das Forças Armadas Angolanas e dos órgãos de Educação Patriótica do Comando da Força Aérea Nacional, com toda a rede de colaboradores nas regiões aéreas. Já sabe, a saudação é sempre patriótica. Até já.
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4: Viva, estimado ouvinte, a sintonia da Rádio Nacional de Angola, 5 horas 28 minutos. A seguir, o amigo ouvinte vai ficar com o Nascer do Som. A apresentação é do Hélder Madeira e, na sequência, o espaço de grande informação. Manhã informativa. Bom dia.
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6: Ouvintes da Rádio Nacional, a todos o nosso muito bom dia. Nascer do Som ao Nascer do Sol, edição de quarta-feira, com o melhor da nossa música, a música angolana. Hoje, com os Negoleiros do Ritmo, Patrícia Faria e o grupo Kitushi. Kufikisa é o título da obra discográfica do grupo Kitushi, lançado em 2009, com 11 faixas musicais, uma produção musical de Paulo Flores. Destacamos deste disco três temas: Dizumino, Amba e este Ilha do Cabo, com voz precisamente de Paulo Flores, produtor musical, violão de Pirica Duia, acordeão do Lanterna, o baixo do Carlito Chiemba.

0: tambor solo do Inó Gonçalves, Raul Tolingas no tambor base e Antoninho na dicanza.
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0: Dizumino é a canção que segue com violão de Tedin Singh, o grupo Kitushi.

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1: Viagem no tempo. Com os negoleiros do ritmo, voltamos à década de 70. Choro de madrugada com a mestria de Mário Fernandes no violão. Com Carlitos Vieira Dias, Zé Fininho, Almerindo Cruz e Damião de Jesus na caixa. Negoleiros do Ritmo, 1971.

0: sonoridade dos Negoleiros do Ritmo neste choro de madrugada. E agora a regravação deste clássico
1: com técnicas que se atualizam, ritmos e harmonias que se renovam.

Disco Sei Que Vais Partir, de 2005, com Mário Fernandes, Massano Júnior, Almerindo Cruz, Zé Fininho, Dulce Trindade e Dionísio Rocha, com Tumbas, de Galeano Neto, O Choro da Madrugada, 2005, com Os Negoleiros do Ritmo.

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1: Musicalmente estamos com Patrícia Faria e o seu primeiro disco a solo, MQA. Cansaço, com composição musical e violão de Paulo Flores. Manecas Costa, Carlitos Chiemba e Dalu Rogê no suporte musical, com saxofone de Nanuto. Patrícia Faria.

disco MQA de 2002, Papau Ajimbidila, composição musical também de Paulo Flores, com extratos da canção Manuela de Fontes Pereira, com guitarras de Zé Maleputo e bateria de Lito Graça. Eu sou o Helder Madeira, estive na realização e apresentação. A seguir, a Central de Notícias da Rádio Nacional para o Manhã Informativa. Nascer do Som estará de volta amanhã ao Nascer do Sol. Nice.

0: 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Angola, bom dia, 6 horas da manhã, está na hora da manhã de notícias.
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0: Hora do manhã informativa. Chegamos à quarta-feira, há notícias. Prontidão, às 6 da manhã.
2: Governo encaixa mais de 9 milhões de dólares com a exportação da madeira. SIC Nubié captura 3 suspeitos de envolvimento na morte de Sobas no município de Catabola. No desporto, Petro de Luanda está a uma vitória da conquista do título na Liga Unitel Girabola. Moçambique admite dificuldades em travar o terrorismo na região de Cabo Delgado.
0: Amanhã, quarta-feira, com céu limpo, a essa hora aqui em Luanda, temperatura nos 25 graus Celsius. A Vânia Varela leva as notícias às 6 da manhã.
2: Bom dia. A exportação da madeira permitiu arrecadar no ano passado mais de 9 milhões de dólares norte-americanos para os cofres do Estado. A revelação é da diretora nacional do Instituto de Desenvolvimento Florestal, Cristina Quintas, que avançou a previsão deste ano, que é de exploração de mais de 200 mil metros cúbicos de madeira em touro em todo o país. Os detalhes com Gonga Francisco.
3: 211.765 metros cúbicos de madeira em touro serão explorados em todo o país durante a campanha florestal 2026, que foi aberta nesta terça-feira, 5 de maio, na fazenda Lamilon, localidade de Zanda, município de Danje, que está aqui na província do Ije. Segundo a diretora nacional do Instituto de Desenvolvimento Florestal, Cristina Laurinda Tumba Quintas, o foco em 2026 vai manter-se no equilíbrio entre a exploração econômica e a preservação ambiental. Em 2025, Angola encaixou mais de 9.998.000 dólares pela exportação de um volume de 20.242 metros cúbicos de madeira serrada.
4: Quanto à exportação de produtos florestais, foram exportados um volume de 20.242 metros cúbicos de madeira serrada, gerando uma receita cambial de 9.989.182 dólares.
3: Existem no país 45 concessões florestais e o secretário de Estado para as Florestas do Ministério da Agricultura e Florestas, João Manuel Bartolomeu da Cunha, sinalizou uma nova era para o setor florestal no país.
5: Devemos dizer que com a medida da exploração florestal sob contrato de concessão florestal, vai contribuir para garantir maior racionalidade e sustentabilidade nas explorações de recursos florestais, maior responsabilidade e mais segurança jurídica para os titulares de direitos de exploração florestal.
3: O ato da abertura oficial da campanha florestal no IJ foi marcado com a entrega de 15 licenças de exploração madeireira para os associados da província, que partem animados pelo facto de que há maior organização do que nos anos anteriores, como diz o presidente provincial da Associação Nacional dos Industriais e Madeireiros de Angola no IJ, Armando José.
6: Este ano temos que dizer que estamos de parabéns.
3: Já a vice-governadora para os Serviços Técnicos e Infraestruturas, Helena Dias Laurindo, apontou uma exportação sustentável e inclusiva para que os recursos vegetais da província do IJ continuem a servir como um dos motores da economia local e nacional.
7: Sendo o ponto de origem onde a riqueza da nossa terra se transforma em desenvolvimento econômico e social para as comunidades.
3: O IJ testemunha a abertura do ano florestal 2026 com foco no equilíbrio entre a exploração económica e a preservação ambiental. Reportagem em Rádio Nacional, Ismael Cuna, Firmino Mendes e Gonga Francisco, no IJ.
2: Governo governo encaixou mais de 9 milhões de dólares norte-americanos no ano passado com a exportação da madeira. Nesta terça-feira foi aberto o ano florestal. O BPC deu início ontem à operacionalização dos 30 mil milhões de kwanzas destinados às empresas sediadas no município de Benguela que foram afetadas pelas inundações do Rio Cavaco. A subscrição começou nesta terça-feira e vai até o dia 30 de junho. Entretanto, o BPC assegura solidez e sustenta esse dado com o bom resultado líquido de 2025. O Banco de Capitais Públicos alcançou no ano passado lucros de 4 mil milhões de kwanzas. João Joaquim.
8: O Banco de Poupança e Crédito BPC registrou em 2025 um resultado líquido positivo de 4 mil milhões de kwanzas, representando o aumento do produto bancário de 11,2% em relação ao exercício de 2024. E o presidente do Conselho de Administração do BPC, Cláudio Pinheiro, dá nota que os prejuízos acumulados pelo banco assinalam hoje uma redução substancial com base nos lucros do banco.
9: Temos, portanto, em 2019, 20, 21 e 22, portanto, registro o reconhecimento daquilo que era a degradação dos ativos do BPC, que fazem esses prejuízos acumulados, vão gradualmente sendo cobertos pelos lucros que o banco vai fazendo. Portanto, agora não coloca em causa a solvabilidade ou a solidez da instituição, porque se assim fosse, não estaria a operar sem, portanto, a chancela do BNA, ou seja, sem ser exigido um aumento de capital por parte dos seus acionistas. E isto tem que ficar claro, para não se cair na tentação de dizer que o banco não está sólido por causa dos resultados ou prejuízos acumulados. Então não teria lugar sequer ao aumento de capital que os acionistas fizeram em 2019, 20 e 21.
8: Os argumentos de razão do PCA do BPC, Cláudio Pinheiro, revelando solidez do banco. Já noutra vertente, o BPC vai operacionalizar um montante global de 30 mil milhões de kwanzas para acudir às empresas sediadas no município de Benguela, afetadas pelas chuvas. De acordo com José Matoso, da direção de marketing do BPC, a subscrição começa no dia 5 de maio e vai até 30 de junho de 2026.
10: É importante primeiro frisar que esta linha de crédito tem um montante global de 30 mil milhões de kwanzas e podem aceder a estes fundos as empresas que tenham a sua atividade no município de Benguela, é importante ficar claro, e que foram afetadas pelas calamidades. Os prejuízos materiais devem ser devidamente documentados.
8: José Matoso, da direção de marketing do BPC.
2: BPC deu início ontem à operacionalização dos 30 mil milhões de kwanzas destinados às empresas do município de Benguela que foram afetadas pelas inundações do Rio Cavaco. Este processo vai decorrer até o dia 30 de junho deste ano. No BIE, três cidadãos nacionais estão detidos, suspeitos de estarem envolvidos na morte de Sobas por acusação de práticas de feitiçaria. Os acusados atacavam as vítimas a caminho das Lavras e feriam golpes de katanas até a morte. Fadilha Custódia.
11: SIC captura em operações distintas três presumíveis integrantes de grupos criminosos envolvidos em ações de extermínio de sobas nas aldeias do município de Catabola, província do Bié, sob acusação de práticas reiteradas de feitiçaria. Relata-se que durante os atos de agressão, previamente arquitetados, os alegados assassinos de aluguer emboscavam os seus alvos a caminho das Lavras e matavam as vítimas com golpes de machado e katanas na região da cabeça. O porta-voz do SIC no Bié, Carlos Oliveira, confirma que os três suspeitos encontram-se detidos para o devido esclarecimento e responsabilização criminal dos factos mediáticos registados de fevereiro a abril do ano corrente.
12: Três nacionais com as idades de 23, 33 e 46 anos implicados nos crimes de associação criminosa e homicídio qualificado ocorridos nos meses de fevereiro, março e abril do ano em curso nas aldeias de Moquinda e Missão. PN município de Catabola.
11: Os suspeitos, que narram os factos que se configuram justiça privada, admitem que foram movidos por questões de combate a crenças ligadas à feitiçaria, mas responsabilizam alguns chefes tradicionais das aldeias de Catabola pelas várias mortes registadas na comunidade.
13: A morte dele, o sobrinho pega um dinheiro que chega a valor de 100 mil kwanza, os dois, e junto o sobrinho. Antes de matar o mais velho, primeiro o primo foi até a casa do adjunto do Soba, que é o mais velho, Samuel Poloto. Deu a informação. É como o mais velho, da forma que ele está trabalhando. A sua resposta disse não. Se você convidar algumas pessoas que sabem, faça um trabalho, porque o que ele está fazendo não é do bem.
11: Polícia reforça operações de combate ao crime organizado no Bié e situações de justiça por mãos próprias. A Rádio Nacional de Angola, a partir do Quito, com Quinito José e Fadilha Custódia.
2: SIC no Bié capturou três suspeitos de terem assassinado Sobas sob acusação de prática de feitiçaria. Da atualidade internacional, o Petro de Luanda defronta hoje, às 17 horas, o Desportivo da Lunda Sul, no estádio 11 de novembro. O jogo é pontuável para a 26ª jornada do Campeonato Nacional Sénior Masculino de Futebol da Primeira Divisão. Em caso de vitória, o Petro de Luanda revalida pela quinta vez consecutiva o título nacional, que será o pentacampeonato. Da atualidade internacional, o ministro da Defesa de Moçambique, Cristóvão Chume, admitiu desafios para proteger as fronteiras e travar o fluxo logístico de grupos terroristas, reconhecendo que os ataques isolados em distritos da província de Cabo Delgado ainda influenciam a vida das populações. Cristóvão Chume, que respondia às perguntas dos deputados no Parlamento moçambicano, disse que para travar os ataques decorrem informações dos efetivos das Forças de Defesa e Segurança. Mobilizam-se recursos para reforçar a capacidade logística, a mobilidade das forças, vigilância e contra-vigilância, incluindo operações militares conjuntas. 6 horas, 11 minutos, está concluído este primeiro jornal do Manhã Informativa, onde destacamos: o governo encaixa mais de 9 milhões de dólares com a exportação da madeira. SIC no Bié captura três suspeitos de estarem envolvidos na morte de Sobas, no município de Catabola. Petro de Luanda está a uma vitória da conquista do título na Liga Unitel Girabola. Moçambique admite dificuldades em travar terrorismo na região de Cabo Delgado.
0: A Vânia Varela contou as notícias às 6 da manhã. Há outras notícias e histórias para ouvir até às 9 da manhã, na jornada informativa desta quarta-feira. Todos nós contamos, vamos ao trabalho com as notícias contadas na rádio até às 9. Está com a Manhã Informativa.

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1: Quem fala agora e sobre o tempo é a Eleonora Falcão. Olá, Eleonora, chegamos à quarta-feira.
2: Olá, bom dia, Isaías Afonso. Bom dia também para si que acordou cedo e está pronto para mais uma jornada laboral. Estamos presentes para mais um dia conferir como é que vai estar o tempo com os dados cedidos pelo INAMET. Continuamos a registar alteração no estado do tempo com a ausência já significativa das chuvas. Começando aqui pela região norte, há a possibilidade de chuva fraca a moderada, com trovoada isolada, especialmente no Kwanza Norte, Uige e Lunda Norte. Já Luanda e Colibengo, o céu deverá estar parcialmente nublado, teremos períodos longos com sol e sem possibilidade de chuva. Nas zonas que está prevista a presença de chuva, temos aqui de manter atenção ao trânsito, ao piso escorregadio e possíveis atrasos nas primeiras horas da manhã e também no fim do dia. De forma geral, Isaías, a maior parte das províncias da região norte estão ainda com a previsão de chuva, com exceção de Luanda e Colibengo. Já as outras regiões registram o contrário, mais dias com bastante sol do que chuva propriamente. As zonas que o INAMET avança que teremos chuvisco são Benguela, Uambo, Bié e Moxico. Já o restante das províncias está com céu parcialmente nublado. A região sul, no seu todo, está com um tempo de alta pressão atmosférica, o que significa que também teremos um céu limpo, sem chuva. A capital do país apresenta ao longo do dia uma temperatura máxima de 30 graus Celsius. Por exemplo, em Menong e também no Lubango, as mínimas podem chegar aos 16 graus Celsius, as máximas até 32 graus Celsius em algumas zonas do leste e também da região norte. Não se esqueça, leve o seu guarda-chuva ou capa de chuva nas regiões com esta previsão. Redobre a atenção, como fizemos referência, na via pública, sobretudo em zonas com ocorrência de trovoada, e não esqueça de cuidar da sua saúde respiratória, pois as variações de temperatura já indicam esta transição do tempo quente para o tempo mais frio. Para quem trabalha ao ar livre, planeie bem as atividades para evitar períodos de maior instabilidade. Bom, Isaías, por hoje é tudo. Desejo para ti, para toda a audiência, uma excelente quarta-feira e que ela seja bastante produtiva.
1: Muito bem, vai ser produtiva sim. Um grande abraço. Com dedicação e o foco, vai ser produtiva sim. Esta quarta-feira. Já são 6h18, 6h18. Muitas histórias para ouvir nesta quarta-feira de informação. Angola está a preparar-se para o lançamento do Meet in Angola, que é, de resto, uma plataforma virada para o turismo. É o lançamento do Angolan Convention Bureau, que vai acontecer no Centro de Convenções de Talatona, um espaço preparado para acolher encontros de dimensão internacional, à altura da ambição do Angola Convention Bureau, que é essa plataforma que vai ser lançada. Angola está assim a posicionar-se com ambição no mapa global dos grandes eventos. Com o lançamento do Meet in Angola, o país vai assumir uma estratégia clara para atrair conferências internacionais, encontros de alto nível e oportunidades reais de negócios. No centro desta dinâmica, o Angola Convention Bureau vai atuar como motor de captação e facilitação de eventos para o país. É dos assuntos para tratarmos nesta quarta-feira de notícias. Há outras histórias para ouvir. No Bengo, fala-se de um conjunto de medidas ao nível da gestão dos recursos marinhos face à necessidade de garantir a sustentabilidade do pescado e a segurança alimentar. É uma estratégia que foi avançada pela Diretora Nacional das Pescas, Fátima Delicado, que esteve a trabalhar no Bengo, e mais de 200 milhões de dólares estão a ser investidos no projeto de transformação da agropecuária familiar MASAP3 ao nível do país. Estes valores foram disponibilizados pelo Banco Mundial de acordo com dados avançados pelo responsável do Mozap 3, que está a trabalhar na província do Ambo. E já está restabelecido o fornecimento de energia elétrica a 100% na província do Cubango, depois de 22 dias de restrições. Também para ouvir a grande reportagem sobre a Basílica da Moxima. É uma grande reportagem, as expectativas, o andamento das obras, tudo e muito mais para ouvir numa grande reportagem aqui no Manhã Informativa, depois das 8 da manhã. Olha agora, 6h21, a notícia não para no Manhã Informativa. Seguimos sempre com fé e sem medo para chegarmos lá.
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0: Já me pulando aqui em Gungo, o Mamprola está por aí. E em grande, um grande abraço proletário. É, o Mamprola está aí, está aí, está aí. E recomenda-se ainda. Ora, 6h25, 6h25. Angola está a reforçar as medidas de gestão dos recursos marinhos, face à necessidade de garantir a sustentabilidade do pescado e a segurança alimentar. É a informação que foi prestada no Bingo pela Diretora Nacional das Pescas, Fátima Delicado. A reportagem é de Vladimir Afonso.
1: De acordo com a responsável, o país continua a dispor de peixe, embora os níveis atuais de captura recomendem uma gestão mais equilibrada dos recursos. No ano passado, o total admissível de captura situou-se em cerca de 217 mil toneladas.
2: Não significa dizer que não temos peixe. Temos peixe, mas não nas quantidades suficientes para poder garantir aquilo que é a segurança alimentar total. O ano passado, tivemos um TAC de cerca de 217 mil toneladas, que é preocupante comparado com o TAC que já foi atribuído a anos anteriores, mas isto tudo é reflexo do estado dos nossos recursos.
1: Entre as principais medidas em curso destaca-se o controlo do esforço de pesca, que regula o número de embarcações em atividade, evitando pressão excessiva sobre os recursos.
2: Dentro das várias políticas, primeiro nós temos uma delas que é fundamental, que são as medidas de gestão, que são aprovadas, não é? Exatamente para fazer o controlo, a gestão sustentável dos nossos recursos. E dentro deste pacote de medidas de gestão, nós temos inúmeras. Uma delas é o controlo do esforço de pesca. Estamos a falar no número de embarcações que estão dentro da atividade de pesca. Nós não podemos ter um elevado número para além daquilo que é a nossa disponibilidade, então é preciso que haja controlo deste esforço.
1: No quadro das ações de conservação, a Diretora Nacional das Pescas, Fátima Delicado, anuncia para este mês de maio o período de veda para as sardinelas, uma prática que visa permitir a reprodução e recuperação destas espécies.
2: O período de veda é um período que é estabelecido para uma determinada espécie ou para um grupo de espécies que vai permitir com que este grupo, não é, de espécie ou espécies possam então ter a sua recuperação. É maio para as sardinelas. Sardinelas, sabemos nós, né? Temos ali a lombuda, a palheta. Começa, nós temos vários meses para vários recursos.
1: As autoridades sublinham que estas medidas visam assegurar de forma sustentável a disponibilidade do pescado para as gerações atuais e futuras. A reportagem Rádio Nacional de Angola, Mário Lobato e Vladimir Afonso, em Caxito.
0: Angola está a reforçar as medidas de gestão dos recursos marinhos face à necessidade de garantir a sustentabilidade do pescado e a segurança alimentar. Está lá, editor da manhã, José Ndonga. De cá para lá, vamos às matérias em destaque para o jornal às 7 da manhã.
3: Olha, Isaías, às 7 nós vamos olhar para a cooperação Angola e o Gabão. Os dois países começam a traçar hoje uma nova era na cooperação. O presidente gabonês Brice Oligui Nguema desembarca esta manhã em Luanda. Vamos também olhar para o reforço da cooperação em matéria de defesa e segurança Angola-Zâmbia ao longo da fronteira comum. O Banco de Poupança e Crédito BPC anunciou que já deu início da operacionalização dos 30 mil milhões de kwanzas destinados às empresas sediadas no município de Benguela que foram afetadas pelas inundações do rio Cavaco. Vamos ainda olhar para o segundo e último dia do Fórum Empresarial Corredor do Lobito Angola União Europeia, que disponibilizou mais um financiamento de 1 milhão de euros para o setor das infraestruturas ao longo do projeto. Fora de portas, o presidente norte-americano Donald Trump anunciou a suspensão da operação dos Estados Unidos da América para escoltar navios através do Estreito de Hormuz. Isaías, são matérias para atualizarmos no Jornal das 7 horas.
0: Até às 7, até a hora certa de todas as notícias no Jornal. A Organização Mundial da Saúde, a OMS, está à procura de mais de 80 passageiros de um voo em que seguiu uma mulher infectada com o antivírus. O vírus que está na ordem do dia. O vírus de síndrome respiratória aguda é que há 147 pessoas isoladas ao largo da cidade da Praia, em Cabo Verde, onde está um navio de cruzeiro que saía da Argentina para Cabo Verde, e neste navio estão pessoas infectadas com este vírus, o antivírus. É um cruzeiro que está no Atlântico, já tem um registro de 3 mortes pelo vírus, que é um vírus raro. A OMS também está a investigar o caso e fala-se de 7 pessoas infectadas pelo antivírus, 7 pessoas que estão neste navio que saiu da Holanda, um navio que é de bandeira holandesa. É um navio de turismo de observação da vida selvagem. Estão lá turistas que saíram da Argentina para a cidade da Praia. Estão a ser atendidos, estão a ser assistidos. A OMS diz que não há qualquer alarme, mas a situação está controlada. E agora o OMS está à procura de mais de 80 passageiros de um voo em que seguiu uma mulher infectada com o antivírus, que é uma síndrome respiratória aguda causada por ratos. Há outras histórias para ouvir ao longo da manhã, histórias e notícias atualizadas, sempre no Manhã Informativa.
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0: 6:31, há para ouvir também uma grande reportagem sobre a construção da futura Basílica da Moxima. Vais saber como está o andamento das obras e as expectativas à volta desta futura Basílica da Moxima. É para ouvir a grande reportagem depois das 8 da manhã.
6: Moxima transforma-se em berço de um marco histórico. A Basílica, que será o maior património religioso de Angola, começa a erguer-se, guiada pela fé e sustentada pela esperança.
7: E vai fazer com que os fiéis católicos, que todos os anos fazem a peregrinação aqui a Moxima, passem a fazê-lo noutras condições bem melhores.
6: Milhares de jovens sentem-se honrados por fazer parte desta história. A construção da Basílica dedicada à Mãe do Coração.
8: Me sinto honrado por fazer parte de uma obra dessa dimensão.
6: Quem chega do estrangeiro não esconde o encanto diante da grandeza que cresce no coração da Vila da Moxima.
9: E fiquei muito contente quando cheguei aqui e vi, está tudo muito bonito.
6: A igreja contempla mais do que uma obra física. Vê um símbolo que irá ecoar pelo mundo.
10: Quem conheceu Moxima no passado, hoje já não reconhece Moxima. Isto vai ser um grande centro internacional.
6: O investimento do Executivo ganha voz nos louvores da igreja.
10: Temos aqui uma transformação extraordinária do governo, que está a pôr isto tudo muito bonito.
6: E chegar à Basílica da Moxima será também uma jornada especial. Por estrada, pelos céus ou pelas águas.
11: As pessoas vão poder embarcar no Calumbo, vão poder embarcar em Bom Jesus, vão poder embarcar no Kwanza Norte, no Dondo, e virão parar aqui a Moxima.
6: Construção da Basílica da Moxima, o tema da grande reportagem, esta quarta-feira nos programas Manhã Informativa e Rádio Jornal. 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
9: Já às 6 da manhã, 38 minutos. Mais de 200 milhões de dólares estão a ser investidos no projeto de transformação da agropecuária familiar MASAP 3 ao nível de todo o país. São valores disponibilizados pelo Banco Mundial, de acordo com dados avançados pelo responsável do MASAP 3, que falava na província do Ambo, Francelino Pedro.
10: O projeto, iniciado em 2023 e com conclusão prevista para 2029, está a beneficiar cerca de 45 mil agricultores distribuídos por 15 províncias do país, com o objetivo de aumentar a produção e melhorar as condições de vida das famílias rurais. De acordo com o engenheiro agrónomo da MUSAP 3, Gabriel Geraldo, a implementação do projeto já está a contribuir para o aumento significativo da produtividade dos agricultores abrangidos.
11: O projeto tem um financiamento global de 256 milhões de dólares. O projeto é financiado pelo Banco Mundial, está sob tutela do Ministério da Agricultura, sendo o Instituto de Desenvolvimento Agrário, o IDA, o órgão de direção desse projeto, coadjuvado pelo Instituto de Serviços Veterinários. Primeiro, por intermédio do conhecimento que é transmitido, passado a nível das escolas de campo. E depois, porque os produtores, ao concluírem o ciclo de aprendizagem nas escolas de campo, beneficiam de incentivos. Estamos a falar de valores correspondentes a 1.200 dólares para possam adquirir aqueles insumos de qualidade, sementes, fertilizantes e outras, para que possam então usar na sua parcela.
10: Por sua vez, o ambientalista do projeto, Dimitra Diogo, assegura que as ações em curso assentam em técnicas sustentáveis e amigas do ambiente, permitindo maior quantidade e melhor qualidade da produção agrícola.
12: E aliado a outras medidas adicionais voltadas para o uso do recurso natural água, o uso do solo e o acompanhamento do clima como tal, é definido metodologicamente determinado tipo de cultura que vai atender a essa variação e alteração climática.
10: Entretanto, o sociólogo do projeto Elpídio do Nascimento destaca o impacto social da iniciativa, sublinhando melhorias consideráveis nas condições de vida das famílias no meio rural.
13: O impacto do projeto MUSAP 3 na vida das comunidades onde ele está a ser implementado vai desde a grande melhoria que tem acontecido no processo de aprendizagem, de produção, aumento da capacidade também nas colheitas.
10: Avaliado em mais de 250 milhões de dólares, o MUSAP 3

0: o interregno no fornecimento de energia deveu-se a trabalhos de instalação e montagem de uma turbina de 25 megawatts, Ana Félix.
1: Estão definitivamente terminados os trabalhos de instalação e montagem da nova turbina de 25 megawatts na central térmica do Cuebe, aqui em Minunque. Depois de 22 dias de restrições, esta terça-feira, a Prodel deu início ao fornecimento de energia elétrica a 100%, fruto do empenho de homens e meios que conseguiram colocar no ar a máquina e declarar o fim das operações, como disse o diretor regional Sul, Alberto Isaac.
2: A situação energética da província está restabelecida a 100%. A central tem uma capacidade instalada de 54 megawatts. Neste momento temos a turbina que foi instalada, que tem 25 megawatts instalado. Com o esforço da equipa técnica que trabalhou incansavelmente durante dia e noite, conseguiu resolver a situação no curto espaço de tempo de 8 dias.
1: Quanto ao equipamento avariado na central do Cuebe, Alberto Isaac revelou uma intervenção laboratorial de alto nível em Luanda.
2: Primeiramente, vamos fazer uma inspeção visual, que é para ferirmos o grau de avaria que a máquina tem. Não temos condições aqui. Temos um laboratório em Luanda.
1: Com esta resposta oportuna do executivo, as mais de 20 mil famílias podem ficar descansadas, como assegura o diretor da ENDE no Cubango, José Bravo Carlos.
3: Tem uma necessidade de 13,5 megawatts. Temos 26 mil clientes ligados à nossa rede. Os clientes estão todos eles bem atendido.
1: A conjunção de esforços aos vários níveis foi determinante para a reposição definitiva da corrente elétrica em Minunque, como disse o administrador municipal Roberto Biwango.
4: O restabelecimento na íntegra da energia no município de Minunque, o que de certa forma vem satisfazer todos os municípios em função da temporada, embora curta, mas que na verdade foi de grandes constrangimentos por parte dos habitantes, das instituições destacadas no município de Minunque.
1: Administrador municipal de Minunque, Roberto Biwango, que esta terça-feira, em nome do governo do Cubango, testemunhou a retoma oficial do fornecimento de energia elétrica na região através da central térmica do Cuebe. A reportagem Rádio Nacional, Ismael Zifrino e Ana Félix, em Minunque, a capital do Cubango.
0: Muito bem, Ana, e as obras de reabilitação do troço de 47 quilómetros entre os municípios de Onzeto e Soio ficam concluídas no final deste ano. Mais de 30 quilómetros já estão sinalizados, como conta agora o Alberto II.
5: A garantia foi dada nesta terça-feira aqui no Soio pelo Ministro das Obras Públicas, Urbanismo e Habitação, Carlos Alberto dos Santos, que está a constatar o andamento de diversas obras em curso na província do Zaire. Aqui, o ministro, depois da visita técnica, disse que no troço de 15 quilómetros, perfil urbano Soio, está assegurada a macrodrenagem, componente importante para garantir maior durabilidade da infraestrutura rodoviária.
6: Com esta visita de campo, vimos que 32 quilómetros de estradas já estão feitos, desde o Zeto, antes da parte urbana aqui do Soio. Estão finalizados e agora estamos nos 15 quilómetros, que é da parte urbana. Bem, dos 15 quilómetros até agora, nós já temos feito a volta de 8, faltam mais ou menos 7, o que nos permite dizer que até ao final deste ano, de 2026, nós fechamos esse troço, ou seja, os 47 quilómetros do Zeto ao Soio. Obviamente, as visitas técnicas servem para isso e um dos grandes desafios que nós
0: temos é para ouvir mais à frente. A economia que comanda as nossas vidas,

0: a 1,7 bilhões de kwanzas, com um aumento de 246,4 mil milhões de kwanzas, ou seja, 16,5%. Olhamos agora para a Banca Nacional, dizer-lhe de que o BPC já desembolsou 31,5 mil milhões de kwanzas para ajudar 50 empresas vandalizadas e pilhadas no ano passado. A informação foi avançada pelo presidente da Comissão Executiva do BPC, Luzolo de Carvalho, que esclareceu que dos 104 pedidos de crédito recebidos, a instituição apenas financiou cerca de 54, sendo que os demais não obedeciam, de modo geral, aos requisitos exigidos. O responsável avançou ainda que o processo vai ser encerrado após a conclusão dos 4 pedidos atualmente em análise.
1: O programa está praticamente finalizado neste momento. Nós recebemos 104 pedidos, financiamos cerca de 50 empresas. Neste momento ainda, se bem me recordo, são 4 os processos que estão a ser analisados. E totalizou 31,5 mil milhões de kwanzas. Temos nota de alguns solicitantes que não foram atendidos. No entanto, o que nós fizemos é um trabalho aturado, não só com as nossas equipas que foram ao terreno, mas também com a informação que nos foi dada pelas autoridades. E a conclusão a qual chegamos é que aquelas empresas que efetivamente foram objeto de atos de vandalismo foram devidamente atendidas pelo programa que o Executivo criou e que o Banco BPC também apoiou a financiar.
0: Presidente da Comissão Executiva do BPC, Luzolo de Carvalho. O governo angolano aprovou um pacote de apoio financeiro de 50 mil milhões de kwanzas via BPC para a recuperação das empresas pilhadas nos atos de vandalismos em 2025. E o BFA contribuiu com mais de 43 milhões de dólares para os lucros do BPI nos primeiros 3 meses deste ano. Segundo dados publicados pelo banco, agora detido pelo espanhol CaixaBank, o valor representa uma diminuição de 9% se comparado ao período anterior. O BPI registrou lucros de 133 milhões de euros no primeiro trimestre deste ano, ainda assim menos 2% em relação ao mesmo período do ano passado. Entretanto, o BPI já recebeu cerca de metade dos 103 milhões de euros relativos à venda de quase 15% do capital do angolano BFA. De acordo com o presidente do BPI, João Pedro Oliveira e Costa, o banco vai receber o dinheiro em falta até o final do ano, num processo que está a ser feito de forma gradual, o que demonstra a capacidade da economia angolana de transferir dólares para o exterior. Ainda do mercado nacional, a organização da maior bolsa de negócio de Angola apresenta hoje publicamente a 41ª edição da FILA 2026. O certame que se tem revelado como uma montra de promoção e busca de parcerias, bem como a atração de investimento privado, sobretudo estrangeiro, acontece dentro de 1 mês e meio. A edição deste ano da FILDA vai continuar a dar destaque à produção interna e tem a chancela do Ministério da Indústria e Comércio e operacionalizada pela Eventos Arena. E a 15ª edição da Feira Internacional de Benguela foi adiada por mais 4 meses. O evento, que estava inicialmente previsto para o período de 20 a 24 deste mês, foi adiado em consequência da situação de calamidade registrada no município sede da província de Benguela. Tida como a maior bolsa de negócios da região centro-sul de Angola, a edição 2026 da Feira Internacional de Benguela deveria reunir no Estádio Nacional de Ombaka pouco mais de 300 empresas de vários setores de atividade entre nacionais e estrangeiras. Segundo um comunicado conjunto do Grupo Arena e do Governo Provincial de Benguela, organizadores do evento, a realização da FIB fica reagendada para os dias 9 a 13 de setembro de 2026, com foco na dinamização económica, valorização do empresariado local e o reforço das oportunidades de investimento na região. O Fundo Monetário Internacional apresenta hoje as perspectivas económicas regionais África Subsaariana. Os dados vão ser publicados depois da atividade económica ter ganho impulso em todos os grupos de países, com um crescimento estimado em cerca de 4,5% em 2025, o mais rápido em uma década, e refletindo fatores externos favoráveis e boas políticas. A inflação moderou-se até o final de 2025 e a situação orçamental melhorou. Após um sólido ano de 2025, a África Subsaariana entrou em 2026, tirando partido dos benefícios gerados por progressos na estabilização conseguidos a custo. No entanto, a guerra no Medio

0: O Oriente ensombrou as perspectivas. Os preços do petróleo, do gás, dos fertilizantes, bem como do transporte marítimo, subiram, perturbando assim o comércio. Prevê-se que o crescimento da região ascenda a 4,3% este ano, 0,3 ponto percentual abaixo da previsão feita antes da guerra, com variações significativas entre os países. Os países pobres em recursos naturais e importadores de petróleo depararam-se com uma deterioração das balanças económicas e comerciais e um aumento do custo de vida, enquanto os países exportadores de petróleo beneficiarão do aumento das receitas de exportação, mas continuarão expostos à volatilidade e aos riscos de políticas pró-cíclicas. Olha que os riscos descendentes são consideráveis num contexto de incerteza mundial e vulnerabilidades macroeconómicas regionais. Um prolongamento no conflito poderia aumentar ainda mais os preços, gerar aversão ao risco e desencadear um período de aversão ao risco, aumentando acentuadamente os custos de financiamento e forçando um ajustamento abrupto nos países com grandes necessidades de refinanciamento. Por isso, as autoridades dos países da África subsaariana devem priorizar a formulação de políticas que respondam ao choque a curto prazo e reforcem a resiliência a médio prazo. E findamos nos mercados das matérias-primas energéticas. Os preços do petróleo estão a cair acentuadamente dos dois principais mercados internacionais, embora mantenha acima dos $100. Os preços da principal matéria-prima mais procurada do globo estão a cair nos mercados internacionais, depois que os Estados Unidos da América reafirmaram que o período de trégua na guerra no Médio Oriente deverá continuar, apesar das trocas de acusações de ambos os lados. Na plataforma eletrônica de Londres, o barril do Brent, que serve de referência às exportações angolanas, fechou a ceder a sessão de ontem a cair 3,49% para os $110.45. Já o petróleo leve WTI, comercializado em Nova Iorque, fechou a sessão desta terça-feira a registrar a maior queda ao atingir 4,4% para os $102.12 por barril. Bem, Isaías, ponto final. A marcha da autoridade sobre os números que fazem a economia nacional e global acontecer nesta quarta-feira, 6 de maio de 2026. Bom dia e até amanhã.
1: Bom dia, estamos juntos. Até amanhã. Fala de economia, quem sabe no Manhã Informativa, daqui a pouco. Todas as notícias às 7. Já só faltam 3 minutos para as 7 da manhã.
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0: Gola, bom dia, são 7 da manhã no país, tempo notícias na Rádio Nacional. Agora 7 de todas as notícias no jornal.
1: Já começaram a ser disponibilizados os 30 mil milhões de kwanzas para apoiar as empresas afetadas pelas inundações do Rio Cavaco em Benguela. Corredor do Lobito conta com mais um financiamento de 1 mil milhões de euros para a construção de infraestruturas ao longo do projeto. Angola e Gabão começam a partir de hoje a traçar uma nova era na cooperação bilateral. O presidente Brice Oligui Nguema chega esta manhã a Luanda para assinalar este momento. Donald Trump suspende a operação de escolta de navios no Estreito de Hormuz.
0: O céu está nublado esta hora em Luanda, a temperatura está nos 25 graus Celsius, máxima para hoje 30, mínima 22. A Vânia Varela é a Voz Notícias às 7 da manhã.
1: Angola e o Gabão reforçam a cooperação bilateral com a visita de Estado do presidente gabonês a partir de hoje ao nosso país. Brice Oligui Nguema chega esta manhã a Luanda para uma visita de 48 horas com o foco no fortalecimento das relações político-diplomáticas. Ainda hoje, Nguema vai encontrar-se com o presidente João Lourenço no Palácio Presidencial da Cidade Alta e no período da tarde vai discursar na Assembleia Nacional. Os dois chefes de Estado reuniram-se em maio do ano passado em Libreville, altura em que foram assinados novos instrumentos jurídicos no domínio da cultura e para a revitalização das consultas políticas, tendo em vista a realização da Comissão Mista Bilateral. Neste momento, o Gabão prioriza a parceria económica, buscando troca de experiências no setor de hidrocarbonetos. Peritos de defesa e segurança de Angola e da Zâmbia consideram estável a defesa ao longo da fronteira entre os dois países. A conclusão ficou expressa na 34ª reunião da Comissão Mista Permanente de Defesa e Segurança Angola-Zâmbia, que Luanda acolheu de 4 a 5 deste mês. Dito Tavares.
2: Angola e a Zâmbia partilham uma fronteira comum de 1.110 quilômetros, sinalizada por desafios ligados aos crimes transnacional organizado, tráfico de drogas, contrabando, circulação ilícita de armas e caça furtiva. O ministro da Defesa, antigos combatentes e veteranos da Pátria da República de Angola, Lúcio do Amaral, diz que os órgãos de defesa e segurança nacional estão comprometidos na defesa das suas fronteiras.
3: O contexto regional de segurança, particularmente na zona fronteiriça comum, é marcado por desafios associados ao crime transnacional organizado, imigração ilegal, tráfico de drogas, contrabando, circulação ilícita de armas, caça furtiva e outras ameaças à estabilidade e à ordem pública impõem o reforço dos mecanismos bilaterais de cooperação entre Angola e a Zâmbia.
2: E o ministro zambiano da Defesa, Ambrose Luiz Lufuma, dá garantias que a Zâmbia está empenhada em ações que promovam a paz e a estabilidade nos dois países.
4: Reafirmar o compromisso da Zâmbia, não só com a Comissão, mas também com várias iniciativas destinadas a melhorar o comércio entre os nossos dois países e a região como um todo. Exortar os nossos estimados delegados a fim de fortalecer os nossos laços, abordando questões pendentes, bem como elaborando resoluções que promovam a paz e a estabilidade nos nossos dois países.
2: Tradução das palavras do ministro da Defesa da Zâmbia, Ambrose Luiz Lufuma. E a 34ª reunião recomendou reforço da cooperação e intercâmbio de informações entre os dois países e considera estável a situação de defesa e segurança ao longo da fronteira comum.
5: As duas delegações consideraram que a situação de defesa e segurança ao longo da fronteira comum se mantém estável, reconhecendo, no entanto, a existência de desafios relacionados com os crimes transnacionais, a imigração ilegal, crimes cibernéticos, exploração ilegal da madeira, contrabando de mercadoria diversa, caça ilegal e outros que continuam a merecer a atenção das autoridades.
2: Na prática, Angola e a Zâmbia atravessam um período de relações excelentes de parceria estratégica nos domínios da defesa e segurança. Quem o diz é o ministro das Relações Exteriores da Angola, Teta António.
6: A República de Angola e a República da Zâmbia, com o objetivo de aprofundar a excelente relação de cooperação entre dois países irmãos, nos domínios da defesa, segurança, ordem pública e migração, baseadas em laços de cordialidade e solidariedade que remontam os primórdios da luta de libertação nacional e que se aprofundaram no domínio regional com a erradicação do regime do apartheid.
2: Luanda foi palco da 34ª reunião da Comissão Mista Permanente de Defesa e Segurança, Angola-Zâmbia.
1: A reunião teve como finalidade o reforço da cooperação em matéria de defesa e segurança ao longo da fronteira comum. O BPC deu início nesta terça-feira à operacionalização dos 30 mil milhões de kwanzas destinados às empresas afetadas pelas inundações do Rio Cavaco em Benguela. O processo vai decorrer até o dia 30 de junho. Entretanto, o BPC assegura solidez olhando para o bom resultado líquido de 2025. O Banco de Capitais Públicos conseguiu no ano passado lucros de 4 mil milhões de kwanzas. João Joaquim.
7: O Banco de Poupança e Crédito BPC registrou em 2025 um resultado líquido positivo de 4 mil milhões de kwanzas, representando o aumento do produto bancário de 11,2% em relação ao exercício de 2024. E o presidente do Conselho de Administração do BPC, Cláudio Pinheiro, dá nota que os prejuízos acumulados pelo banco assinalam hoje uma redução substancial com base nos lucros do banco.
8: Temos, em 2019, 20, 21 e 22, portanto, registro o reconhecimento daquilo que era a degradação dos ativos do BPC, que fazem esses prejuízos acumulados, vão gradualmente sendo cobertos pelos lucros que o banco vai fazendo. Portanto, agora não coloca em causa a solvabilidade ou a solidez da instituição, porque se assim fosse, não estaria a operar sem, portanto, a chancela do BNA, ou seja, sem ser exigido um aumento de capital por parte dos seus acionistas. E isto tem que ficar claro, para não se cair na tentação de dizer que o banco não está sólido por causa dos resultados ou prejuízos acumulados. Então não teria lugar sequer ao aumento de capital que os acionistas fizeram em 2019, 20 e 21.
7: Os argumentos de razão do PCA do BPC, Cláudio Pinheiro, revelando solidez do banco. Já noutra vertente, o BPC vai operacionalizar um montante global de 30 mil milhões de kwanzas para acudir às empresas sediadas no município de Benguela, afetadas pelas chuvas. De acordo com José Matoso, da direção de marketing do BPC, a subscrição começa no dia 5 de maio e vai até 30 de junho de 2026.
9: É importante primeiro frisar que esta linha de crédito tem um montante global de 30 mil milhões de kwanzas e podem aceder a estes fundos as empresas que tenham a sua atividade no município de Benguela, é importante ficar claro, e que foram afetadas pelas calamidades. Os prejuízos materiais devem ser devidamente documentados.
7: José Matoso, da direção de marketing do BPC.
1: BPC deu início à operacionalização da linha de crédito de 30 mil milhões de kwanzas para as empresas que foram afetadas pelas inundações do Rio Cavaco em Benguela. O Fórum Empresarial Corredor do Lobito Angola União Europeia entra hoje no seu segundo e último dia de trabalhos. O espaço de abordagem sobre investimentos no Corredor do Lobito junta mais de 900 empresários internacionais e estrangeiros. Nesta terça-feira foi feito um anúncio de mais um financiamento de 1 mil milhões de euros para o setor das infraestruturas ao longo do projeto. Martinho Xinga.
10: O setor das infraestruturas do Corredor do Lobito tem um investimento avaliado em 1 mil milhões de euros que envolve os projetos de água, energia solar e urbanismo. O mesmo envolve a eletrificação rural em 5 províncias, incluindo 60 localidades, e o Luau no Moxico está em primeiro lugar para a concretização das ações. projetada pela MCAA, o programa prevê empregar jovens locais, daí os responsáveis olharem para o corredor do Lobito como oportunidade. O responsável da empresa, Rodrigo Costeira, fala do setor das pescas e do turismo como prioridades.
11: Tem implementado um número de projetos na área das infraestruturas, da engenharia, da água, do urbanismo, a representar um investimento de 1 milhão de euros que está em curso em Angola, é o projeto de eletrificação rural, que cobre 5 províncias do leste de Angola e 60 localidades, que vai trazer energia renovável constante e contínua a mais de 1 milhão de pessoas. Uma dessas localidades, Luau.
10: Um dos elementos indispensáveis para o fiel funcionamento do corredor Angola-RDC-Zâmbia é a energia elétrica, garante o representante da MCA, Rodrigo Costeira.
11: A energia é fundamental para o funcionamento desta infraestrutura, quer para o funcionamento do corredor per si, quer para o desenvolvimento dos setores que são acessórios a esta infraestrutura. O setor agrícola, o setor industrial, o setor pescatório, o setor do turismo. Nenhuma destas atividades se desenvolve sem energia. E a energia tem que ser contínua e, de preferência, limpa para o bem de todos nós. O posto de trabalho já está a acontecer.
10: De Luanda a Lumeji, no Mochico Leste, terá em breve uma estrada de 156 quilômetros inseridos nos planos Corredor do Lobito, segundo o diretor de projetos de construção, Jeremias Livulo.
12: O projeto de estrada de Luanda a Lumeji é um projeto de estrada de 156 quilômetros que está exatamente inserido neste corredor. Estamos a olhar para uma Angola em constante desenvolvimento, que é isso que pretendemos, e para os próximos 5 anos vamos olhar para uma Angola com mais capacidade de geração de energia, mais capacidade de mobilidade entre as províncias, que tem sido uma das maiores dificuldades, e mais acesso à água potável, o que irá reduzir bastante aquilo que são as doenças.
10: A ligação CFL e do Caminho de Ferro de Benguela aguardam nesta altura o programa de contratação, de acordo com o secretário de Estado para os Transportes Terrestres, Jorge Bengue.
13: A interligação entre o Caminhos de Ferro de Luanda e o Caminhos de Ferro de Benguela. A informação é que estamos num processo agora de contratação da ligação entre os 3 caminhos de ferro que nós temos. A frequência do transporte ao longo do Caminhos de Ferro de Benguela, ao longo do corredor do Lobito, quer pequenos volumes e os grandes volumes.
10: Secretário de Estado para os Transportes Terrestres, Jorge Bengue, neste segundo dia de trabalho do Fórum Angola-União Europeia, serão discutidos os temas competitividade empresarial de Angola, economia azul e oportunidades costeiras, mercados de cadeia e abastecimento agrícola e agroindustrial.
1: Fórum Empresarial Corredor do Lobito, Angola União Europeia, entra hoje no seu segundo e último dia. E o agronegócio é o caminho para a prosperidade no Corredor do Lobito. As estratégias que visam seu impulso vão estar em abordagem a partir de hoje no Fórum AgroSADEC, um dos principais eventos do setor agrícola e agroindustrial. A decorrer a partir de hoje na província do Ambo, o AgroSADEC é um evento de referência para negócios, exposição, capacitação e networking, uma oportunidade para pequenos e grandes agricultores da região firmarem parcerias. Ivone de Lourdes.
14: Mais de 100 expositores e empresas do setor agropecuário participam a partir de hoje até o próximo dia 10 de maio no Fórum AgroSADEC Coambo. O evento vai contar com o envolvimento de camponeses associados, criadores de gado, e vai discutir estratégias que visam potenciar o agronegócio. Luiz António, um dos promotores do fórum, sinaliza que a iniciativa é uma oportunidade para que pequenos e grandes agricultores criem parcerias e divulguem as suas marcas.
15: Quinta edição dos workshops. Estamos a receber empresas grandes. Nós estamos ali com a empresa Interposto. É uma das empresas que vai trazer muita ave, vai vir comercializar, vai fazer exposição dos seus animais. Temos empresas que vão vir fazer exposição de feijão, de milho. Nós temos aí um espaço para abrigar aí sem, independentemente da dimensão do espaço.
14: O Zimbábue e a Zâmbia vão neste encontro apresentar as suas experiências e avanços no setor agropecuário. Domingos Carrungua, presidente do projeto, falou dos requisitos para a escolha do Ambo em acolher o certame, tendo destacado as suas potencialidades que concorrem para a promoção e fomento do agronegócio.
16: É um evento dividido por temáticas, o fórum, o workshop e a exposição empresarial. O AMBO é uma bênção. Ela está geograficamente bem situada, tem terras aráveis, água e clima. Três elementos fundamentais para o fomento do setor do agro. No fórum teremos vários preletores. Dentre eles temos o privilégio de ter conosco os embaixadores da Zâmbia e do Zimbábue. Irão falar de temas como nós podemos beber da experiência desses países, visto que eles também estão a desenvolver o agronegócio. Como nós podemos aprender as mesmas pisadas? Este será um dos objetivos.
14: Produtos agropecuários made in Uambo vão estar expostos a partir de hoje no Fórum Agro SADEC. A reportagem Rádio Nacional de Angola a partir do Uambo com Cláudio Francisco, Cristina Raimundo e Ivone de Lourdes.
1: O AgroSADEC é uma oportunidade para pequenos e grandes agricultores da região firmarem parcerias. E mais de 200 expositores participam hoje na Feira de Produção do Lóvoa. O evento celebra os 11 anos de institucionalização do município. Todos os dados com Cláudio Pinto.
17: Cerca de 200 expositores participam esta quarta-feira de uma feira de diversidade no município do Lóvoa, em alusão ao seu 11º aniversário de institucionalização do município. A iniciativa visa promover a produção local e dinamizar a economia da região, tal como sublinhou o administrador municipal António Mussumar, que acrescenta igualmente que durante os dois dias serão expostos bens maioritariamente produzidos no próprio município.
18: Vamos realizar a feira de produção local, que estarão presentes 200 expositores, oriundos das 6 regidorias que o nosso município tem. Tudo a ser feito para que comemoramos mais um aniversário do nosso município.
17: António Mussumar fez saber, por outro lado, que o Lóvoa tem vindo a registrar avanços assinaláveis no seu processo de desenvolvimento, com particular enfoque nos setores da agricultura e na construção de infraestruturas sociais e económicas, considerados pilares para a melhoria das condições de vida da população.
18: Temos um dos maiores projetos agrícolas do nosso país, da nossa província, em funcionamento, em pleno, e neste momento também as infraestruturas estão a surgir. Nós, há 2 anos atrás, inauguramos a escola Domingos Moca, hoje também de uma escola de 16 salas de aulas à nossa população. É um Lóvoa que está a crescer em termos de escolas, em termos de saúde.
17: Com uma população estimada em cerca de 47 mil habitantes, o município enfrenta ainda desafios significativos, sobretudo no acesso à energia elétrica e à água potável. Entretanto, o administrador acrescenta que estão em curso esforços conjuntos com o governo provincial para garantir a extensão da rede elétrica a partir da central hidroelétrica do Lanchimo, a par da perspectiva da instalação de uma central fotovoltaica para reforçar o abastecimento energético.
18: A energia elétrica estamos a lutar para resolver o problema dos geradores e estamos também a trabalhar com o governo provincial já há algum tempo. E tudo vai correr bem, está a correr, que é para termos uma linha elétrica da barragem do Lanchimo para o Lóvoa, porque é próximo, são 65 quilômetros. Mas também temos o projeto fotovoltaico, a empresa já lá apareceu, já fizeram tudo, já estão a fazer as marcações, provavelmente arranca ainda este ano. A questão da água está a ser resolvida, felizmente, demorou uma semana, nós já resolvemos o problema da água.
17: António Mussumar, administrador municipal do Lóvoa. O município celebra esta quarta-feira seu 11º aniversário desde a institucionalização. Rádio Nacional de Angola no Dundo, com Francisco Lourenço e Cláudio Pinto.
1: E para celebrar estes 11 anos de institucionalização, o município do Lóvoa, na Lunda Norte, vai realizar uma feira de produção. Em visita de trabalho ao Zaire, o ministro das Obras Públicas, Urbanismo e Habitação vai hoje constatar o nível de execução das obras de reabilitação do troço Zeto Quindeje Quimaria. É uma via que, depois de concluída, vai facilitar e muito a circulação de pessoas e bens entre as províncias do Zaire e o Ije. Luís Mamana.
19: A reabilitação em curso do troço Zeto Quindeje e Quimaria vai facilitar a circulação de pessoas e bens entre as províncias do Zaire e do Ije. Segundo o governador do Zaire, Adriano Mendes de Carvalho, trata-se de uma estrada estratégica, tendo em conta as potencialidades econômicas das duas regiões nesta parte do país.
20: Vamos fazer os 70 aos 82 quilômetros que vai ser Zeto Quindeje e Quimaria, que depois, logicamente, vai poder

0: ligar até a zona do Bembre. As nossas populações, em primeiro lugar as nossas daqui do Zaire, vão estar mais satisfeitas, vão poder escoar melhor os seus produtos e, de igual maneira, que também vamos conseguir produtos do mar levar para o isque, o caso do peixe, o sal, e vai facilitar também o escoamento dos próprios produtos que saem, por exemplo, da zona do Ix e vice-versa. Vamos ganhar todos.
1: A reabilitação do troço Zeto, Quindejo e Quimaria é vista como um passo importante para o reforço da mobilidade e da dinâmica económica entre o Zaire. O ministro das Obras Públicas, Urbanismo e Habitação, Carlos Alberto dos Santos, que se encontra na província do Zaire para constatar o andamento de várias obras, visita nesta quarta-feira o referido troço à Rádio Nacional. A partir do Zaire, com António Cubanza e Luís Mamana.
2: Trata-se de uma via que, depois de concluídas as obras, vai facilitar a circulação de pessoas e bens entre as províncias do Zaire e do Ija. Da atualidade internacional, o presidente dos Estados Unidos, Donald Trump, suspendeu a operação de escolta de navios no Estreito de Hormuz para chegar a um acordo com o Irã. Esta operação dos Estados Unidos estava em vigor há apenas um dia. Sanifus.
3: O presidente norte-americano escreveu na sua rede social que o projeto Liberdade será suspenso por um curto período e que a decisão tem como base o pedido do Paquistão e de outros países para alcançar um acordo definitivo com o Irã. Trump acrescentou ainda que o bloqueio norte-americano do Estreito de Hormuz vai permanecer em vigor. Israel e os Estados Unidos da América lançaram no dia 28 de fevereiro ataques contra alvos em todo o território do Irã, com o anunciado objetivo de atingir o programa nuclear e de mísseis balísticos do Irã e incitar a uma mudança do regime em Teerã. Enquanto Washington realiza uma operação para retirar do Golfo navios retidos, a Guarda Revolucionária Iraniana prometeu dar uma resposta firme aos navios que tentarem atravessar o Estreito de Hormuz por qualquer trajeto que não seja o...
4: Pontos. E no basquetebol, Sporting e Petro de Luanda jogam hoje às 18 horas no pavilhão principal da Cidadela para a terceira partida dos playoffs da final, a melhor de 7 jogos. Nesta altura, o Petro de Luanda tem vantagem de 2 vitórias contra nenhuma dos Leões da capital. Da atualidade internacional, Bayern de Munique da Alemanha e PSG de França jogam hoje na Allianz Arena às 20 horas para a segunda mão das meias finais da Liga dos Campeões. Os franceses estão em vantagem pelo resultado da primeira mão de 5-4. Ontem o Arsenal garantiu presença na final ao passar sobre o Atlético de Madrid com vitória de 1-0 depois do empate a 1 na primeira mão. Bom dia.
2: Bom dia, Paula Pande, com as notas do desporto, a encerrar este Jornal das 7, onde destacamos já começaram a ser disponibilizados os 30 milhões de kwanzas para apoiar empresas afetadas pelas inundações do Rio Cavaco em Benguela. O portor do Lobito conta com mais um financiamento de 1 milhão de euros para a construção de infraestruturas ao longo do projeto. Angola e Gabão começam a partir de hoje a traçar uma nova era na cooperação bilateral. O presidente Brice Oligui Nguema chega esta manhã a Luanda para assinalar este momento. Donald Trump suspende a operação de escolta de navios no Estreito de Hormuz.
5: Vânia Varela contou as notícias às 7 da manhã.
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7: Já 7:28, já lhe anunciamos que vai acontecer hoje o lançamento de uma plataforma, o Meeting Angola, com Angola a assumir uma estratégia clara para atrair conferências internacionais, encontros de alto nível e oportunidades reais de negócios ao nível do turismo. Está connosco o secretário Augusto Calicamala, secretário de Estado para o Turismo. Senhor secretário, bom dia, uma vez mais, bem-vindo à Manhã Informativa.
8: Muito bom dia.
7: Como é que vamos em relação a esta, mais uma plataforma, não é? Mas um produto ligado ao turismo.
8: Exatamente. Bom dia aos radio-ouvintes da Rádio Nacional de Angola. Nós vamos apresentar hoje o Angola Convention Bureau, que é uma plataforma que visa angariar e atrair para Angola a realização de eventos internacionais, como feiras, conferências e outros eventos de negócio que mobilizam fundamentalmente o turismo de negócios e permitem também nos posicionar como um destino onde se fazem as grandes reuniões em África. O nosso propósito é apresentar o Meeting in Angola, de Meeting Room of Africa. Queremos nos transformar, no fundo, na sala de reuniões de África, permitindo que os grandes eventos internacionais que circundam no continente e pelo mundo sejam também realizados em Angola. E para isso existe um processo de candidatura, um processo concorrencial, e a plataforma que vai ser lançada hoje, o Angola Convention Bureau, é a instituição que vai trabalhar ativamente na procura e na captação desse tipo de eventos para trazê-los para Angola.
7: Estamos a falar de que instituição concretamente? Será um comitê, um biro que vai funcionar com pessoas com conhecimento da matéria?
8: Exatamente, é um biro que vai funcionar em sede do Infotur, Instituto de Fomento Turístico da Angola, e que vai estabelecer parcerias com o setor privado, porque na verdade nós não conseguiríamos fazer todo esse movimento de captação de eventos sem ter parcerias específicas com o setor privado que nos vão apoiar. Estamos a falar das empresas que fazem organização de evento, os hotéis, as empresas de transporte, os guias de turismo. É na verdade uma componente que guia turismo, que junta turismo de negócios e turismo de lazer, o que chamamos de bleisure. Então é um movimento que vai dinamizar vários atores e o setor privado tem um papel fundamental neste processo.
7: Já temos lugares para acontecerem estes eventos, essas conferências?
8: Sim.
7: Concretamente quais?
8: A realização desses eventos e a captação desses eventos depende fundamentalmente de 3-7 fatores. O primeiro é a existência de infraestrutura, falamos de aeroportuária, capacidade aeroportuária para receber, infraestrutura relacionada com centros de convenções e salas de eventos. E depois também conectividade. Estamos a falar de ligações a vários pontos do mundo para que as pessoas que queiram vir para cá não tenham que fazer várias ligações para chegar a Luanda. E todos esses aspectos estão considerados. Nós temos hoje um aeroporto internacional de grande dimensão que permite facilitar todas essas conectividades. Já temos hoje 8 salas de eventos com capacidade para mais de entre 200 e a 800 pessoas. Está em curso e ainda este ano teremos a inauguração de um grande centro de convenções, o Centro de Convenções da Xicala, que tem uma capacidade de 3 mil pessoas.
7: Para lá da sala, os próprios hotéis também podem acolher eventos.
8: Os hotéis também podem acolher. Também dessas 8 salas de eventos nós temos vários hotéis, como o Hotel Sana, que tem uma sala para 500 pessoas, o Intercontinental, uma sala para 600 pessoas, e depois o Centro de Convenções de Talatona, que vai até 670 pessoas, e depois todos os outros hotéis, e depois também as outras infraestruturas ad hoc, como as tendas, e a Fielda, que também tem capacidade para albergar grandes eventos, o espaço da Fielda, que está na Zona Económica Especial, principalmente para feiras. Todos esses aspectos são considerados na captação desse tipo de eventos internacionais, que são as feiras, conferências, congressos, e para esse efeito nós estamos a trabalhar também com a Associação Internacional para Convenções e Congressos, o ICA, cujo presidente, o senhor Sentil Gopinath, está cá em Luanda e vai prestigiar também este nosso encontro, de modo a que nós nos posicionemos também do ponto de vista internacional como esse destino aqui na África Austral, para que nos assumamos como verdadeiramente uma sala de reuniões em África.
7: É um lançamento marcado para hoje?
8: Sim, o lançamento está marcado para hoje, a partir das 9 horas no Centro de Convenções de Talatona. Teremos intervenções do Sua Excelência o Sr. Ministro de Estado para fazer a abertura da coordenação económica, o Sr. Ministro, e depois teremos o presidente do ICA, da Associação Internacional para Congressos e Convenções, de especialistas de marketing, e depois também entidades que fazem a organização de eventos em Angola e que participam em todo esse ecossistema.
7: Sr. Secretário, o Biro vai funcionar mesmo o Centro de Convenções de Talatona?
8: Não, o Biro está associado ao Ministério, é uma estrutura que vai ser muito ativa.
7: Começa a funcionar onde?
8: Começa no Ministério mesmo,
7: no
8: futuro. É muito ativa e a primeira missão é preparar as condições para que Angola participe na IMEX, que é a maior feira internacional do mundo para organizadores de eventos, onde se encontram todos os organizadores de eventos e todos os países concorrentes a acolher esses eventos. Esta feira ocorre agora em maio, de 17 a 19 de maio, em Frankfurt, na Alemanha. É a maior feira desta natureza e o Biro, o Angola Convention Biro, estará representado. Angola terá um pavilhão nesta feira, com uma representação estrategicamente posicionada logo nos primeiros pavilhões, e teremos então a visibilidade para mostrar ao mundo que estamos abertos para reuniões e que queremos nos tornar na sala de reuniões da África.
7: Obrigado, Sr. Secretário. Bom trabalho e boa caminhada até o Centro de Convenção de Sala toda.
8: Muito obrigado e convidamos todos a acompanhar
7: esse processo. Do nosso lado estamos sempre disponíveis, não é?
8: E
7: afinal,
8: nós
7: o turismo, queremos o turismo como motor da nossa economia.
8: Assim será. Continuamos a trabalhar juntos.
7: Obrigado, Sr. Secretário. Estamos juntos. Boa jornada. 7 da manhã, 34 minutos. Daqui a pouco, outros factos noticiosos na revista da imprensa. E já sabe, depois das 8 da manhã, há uma grande reportagem sobre a construção da futura Basílica da Moxima.

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0: Santos, ainda com a Banda Maravilha. Uma qualidade muito interessante. Tocar tambores e cantar. Poucos tinham essa qualidade, poucos têm essa qualidade no nosso panorama musical. Ora já, 7h41 minutos. Nada para na redação central de notícias. Daniel Marques, vamos à revista de imprensa, O País e o Mundo em revista.
1: Muito bem, e começamos com o Jornal de Angola, nesta revista de imprensa nacional. A reunião da Comissão para Política Social do Conselho de Ministros. Programa de alimentação escolar se beneficia 3 milhões de alunos. É destaque também no Jornal de Angola, entre 2024 e 2025, produção agrícola atinge mais de 20 milhões de

0: Governador Provincial de Icolo e Bengo é a construção de hotéis e restaurantes. Auxílio Jacob afirma que já há terrenos infraestruturados para a entrada em ação do setor privado.
1: Este território vai ser promovido para tentar trazer aquelas pessoas que têm capacidade de investimento para introduzir aqui o elemento restauração e hotelaria. Porque quem virá visitar a Moshima não tem que vir e voltar no mesmo dia. E então também já há terrenos infraestruturados que estão preparados para depois convidarmos quem tem dinheiro para fazer investimento aqui num formato de tipo de hotel que é típico para uma região como essa. Nós estamos a falar aqui de edifícios de 10 andares, porque nós estamos próximo do lençol freático. Estamos a falar de edifícios funcionais feitos de material reciclável, madeira, para que nós possamos ter uma Moshima que agregue valor.
0: São investimentos que vão ajudar a alavancar o turismo religioso, com a previsão de vir a ter um grande impacto na economia do nosso país. Dom Belmiro Chisengeti, bispo da Diocese de Cabinda e porta-voz da SEAST, enalteça a aposta do Executivo angolano.
2: O Santuário da Moshima é um dos espelhos do turismo religioso que poderá ser, quando terminar, uma grande alavanca para a economia do país. Está a ser agora na sua construção. Foram investidos grandes recursos do Estado para a sua edificação, estão a ser investidos, obviamente. E quem está a trabalhar são jovens, adultos, nacionais e estrangeiros, à busca de oportunidade de emprego, que estão lá a trabalhar.
0: De acordo com Dom Belmiro Chisengeti, além de melhorar as condições de acomodação dos peregrinos, a construção do novo santuário da Moshima vai impulsionar o desenvolvimento econômico do país.
2: E quando terminar todo o trabalho, quem ganha com o santuário da Moshima? Ganham os taxistas, ganham os operadores de restauração, ganham os que vendem objetos religiosos, ganham os que colocarem hotéis e ganham os que trabalham na energia, na água, toda uma envolvência econômica à volta do santuário.
0: A decisão de se transformar a Moshima num santuário nacional foi aprovada pelos bispos da Conferência Episcopal de Angola e São Tomé, SEAST. O seu presidente, Dom José Manuel Imbamba, também elogiou a requalificação urbana da Vila da Moshima.
3: E como igreja temos esta graça da Basílica de Nossa Senhora da Moshima e que os bispos da conferência decidiram transformar num santuário nacional. A Virgem Maria da Moshima passou a ser a padroeira do nosso país.
0: Para Dom Imbamba, a construção da futura Basílica da Moshima tem um significado que vai para além da arquitetura. Representa a força da fé de um povo e um lugar de comunhão para aqueles que buscam o auxílio de Deus para dar sentido à vida.
3: Será um espaço de renovação espiritual, de encontro dos angolanos e não só, um espaço de regeneração, de conversão e de busca daquela sabedoria social que nós precisamos para podermos, de fato, espiritualmente transmitirmos essa

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1: Marche na cadência do tempo, são 9 horas, 3 minutos.

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18: 9:07. 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

0: Com alegria, bom dia, com boa disposição. Já chegamos nesta edição de quarta-feira, 6 de maio de 2026. Um dia maravilhoso para si, que nos ouve a partir da sua casa, no trabalho, no táxi, na lavra. Enfim, a partir de qualquer ponto, receba o nosso abraço, o nosso bom dia caloroso e o desejo de que a sua quarta-feira seja bastante produtiva.
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0: Exatamente, unimos o país e contamos sempre consigo, onde quer que

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0: Esta quarta-feira vamos ter aqui diversos temas, falar sobre a situação da caça furtiva.

com o Ulisses Diogo Lufundiço, que lança a obra O Cumprimento dos Eleitores nas Eleições Gerais de 2022 em Angola. A atualidade informativa também está presente, pois o presidente do Gabão está no nosso país para uma visita de 48 horas, virada ao reforço da cooperação bilateral. Ao longo da nossa emissão também teremos vários momentos que acompanham então esta visita de trabalho com os nossos colegas que estão aí espalhados no Memorial Dr. António Agostinho Neto e também no Palácio da Cidade Alta. Então são alguns assuntos que nós vamos discorrer ao longo desta manhã. Esteja ligadinho, siga conosco, a porta está aberta, pode pousar a sua mochila, não é? Ouvir boa música que já está aí no prato, beber uma água se quiser ou tomar um cafezinho. Sinta-se em casa, a casa é sua.

0: ou dois com o tema Nadi. São 9:16, sinta-se bem-vindo. E aqui a audiência está a perguntar, mas sinta-se em casa, o que é que tem em casa? O que é que tem em casa, Falcão? A dispensa não está vazia. Ah, estamos no princípio do mês. O Valdir e a Constância foram às compras. Foram às compras. Mas eu sei, eu vi o Rui aí a fritar filete. Filete de peixe. Estava a fazer filetes para o pequeno almoço dos mais novos. Com uma quiçanguazita ou um chá de cachinde, cai mesmo bem, não é? Você que ainda não tomou pequeno almoço, já vai tarde, até às 10 horas é o momento ideal para receber a refeição, para que o seu organismo funcione na normalidade. Falamos aqui da Constância e do Valdir, que respondem pela realização, produção. Estão também os vários repórteres espalhados pelas inúmeras províncias do nosso país. Consigo também novamente a dupla de Falcões. Falcão Tomás na técnica final de emissão e na palavra a Ilione Falcão.
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Ouvimos Dom Kikas e Johnny Ramos com Ei Crioula, certo? 9:22, nós chamamos e seguimos. As crianças estão aí prontíssimas para brincar e mostrar toda a energia aqui na sala de estar, no espaço Rádio Pio.

bom dia, amigos! O sino tocou e nós invadimos a casa de todos os angolanos para juntos fazermos a festa em aproximadamente 30 minutos. É isso mesmo, amigos! Já chegamos e cá estamos para brincar e aprender a partir das ondas da rádio. Hoje é quarta-feira, quarto dia da semana, mais terceiro dia de trabalho e aula. Lembrar que a quarta-feira é o dia mais produtivo da semana, por ser o dia em que é feito o balanço e outros planos que cruzam o fim de semana, com destaque para os resumos, compras, visitas e outros planos. A quarta-feira é também o dia dedicado às bênçãos depois do domingo. As quartas-feiras têm sido os dias em que as paróquias reabrem para dar espaço às senhoras ou às meninas que preferem reunir neste dia. Bem, já saudamos. Agora vamos juntos cantar e dançar em gesto de saudação.

0: gostamos de ouvir bonita música no programa mais alegre da Nacional. Nesta linda quarta-feira, para além das brincadeiras, as aulas não ficam de fora, por isso não vale a pena faltar ou atrasar. Amigos, saibam que esta festa é garantida pelo titio Rui Assunção, que assina pela realização, produção e também coordenação deste encontro. A técnica está a ser garantida pelo Delfim Soares. E a conduzir este barco maravilhoso estou eu, Cláudia António.
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0: Juntem-se a nós, porque somos a tua turma mais divertida da Rádio Nacional de Angola. Queridos amigos, como já estamos todos apresentados, vamos contar o que trazemos hoje na nossa bagagem. Para hoje, reservamos muitas brincadeiras e boas dicas. Saibam que este programa só é possível graças ao vosso carinho e companhia. Por isso, nós agradecemos por estarem do outro lado a acompanhar cada edição e cada novidade. E agora, sobre novidades, hoje vamos falar de uma planta bem conhecida por todos, em mais uma edição da rubrica Mundo das Plantas. Então, fiquem conosco e aprendam ouvindo.
3: Fantástico!
0: E a nossa festa continua, mas antes saibam como estão os preparativos do Festival Infantil da Canção, uma realização da Rádio Nacional de Angola a ter lugar no próximo mês de junho.
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0: Exatamente. Chegou o Festival da Rádio Nacional de Angola, que terá lugar em junho. Estejam atentos para vibrarem conosco todos os momentos que vão preencher a festa de todos os canucos. Para quem só agora ligou o seu rádio, saiba que está em companhia do Rádio Pio. Desejamos boa escuta a todos que nos acompanham a esta hora. Igualmente, esta equipa amiga envia muitos abraços aos nossos amiguinhos que infelizmente encontram-se doentes. Nós desejamos rápidas melhoras e não se esqueçam de dar sempre ouvidos à titia ou ao titio médico para melhorares rapidinho. Contando e cantando, vamos conhecer a hortelã e mais uma edição do espaço O Mundo das Plantas, com os nossos amigos Gerson José e Delfina Paulo. A vossa atenção!
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3: Votos de bom dia, amigos. Sejam bem-vindos a mais uma edição da rubrica Mundo das Plantas.
4: Hoje vamos falar sobre a hortelã.
3: A hortelã é uma planta herbácea perene da família Lamiaceae, labiadas, originária da Ásia, mas muito cultivada em todo o mundo devido às essências aromáticas presentes nela, principalmente nas folhas.
4: A hortelã é uma das plantas mais usadas pelo mundo como em tempero, em culinária, como aromatizante em certos produtos alimentares, ou para a extração do seu óleo essencial. Por vezes, é simplesmente cultivada como planta ornamental, ou seja, para embelezar os quintais ou hortas.
3: Queridos amigos, existem vários tipos de hortelã, onde podemos citar a hortelã de horta ou comum, a hortelã japonesa, hortelã da água, hortelã pimenta, hortelã silvestre, hortelã variegata, também conhecida como hortelã de leite, e a hortelã chocolate.
4: As folhas da hortelã são ricas em óleos essenciais, tornando o chá de hortelã uma fonte de inúmeros benefícios para o organismo.
3: A planta é conhecida como medicinal, com propriedades analgésicas, digestivas e antigripais, tornando seu chá um aliado importante para o bem-estar e a saúde, combatendo diversos sintomas de doenças.
4: Amigos, saibam que a hortelã é uma boa opção para quem tem problemas respiratórios. Isso devido às suas propriedades. Ajuda ainda a combater dores de cabeça ou enxaquecas.
3: É isso mesmo, Delfina. Vale lembrar, amigos, que o chá de hortelã alivia gases, cólicas, azia e refluxo, melhorando a produção de secreções digestivas e relaxando o intestino.
4: Rica em vitaminas e minerais, a hortelã fortalece o sistema imunológico.
3: O mentol presente na hortelã ajuda a relaxar, a diminuir o estresse, a ansiedade e dores musculares.
4: Mais do que uma planta, a hortelã é uma aliada para quem deseja ter uma boa saúde.
3: Amigos, sobre a hortelã não é tudo.
4: Nós ficamos por aqui, com a promessa de estarmos juntos nas próximas edições.
3: Até a próxima.
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0: Esta foi mais uma edição do Espaço Mundo das Plantas. Esperamos que os nossos amigos tenham gostado e anotado tudo. Aprendemos que a hortelã é uma das plantas mais usadas pelo mundo como tempero em culinária, como aromatizante em certos produtos alimentares. É cultivada como planta ornamental, ou seja, para embelezar os quintais ou hortas. Existem vários tipos de hortelã, onde podemos citar a hortelã japonesa, hortelã da água, hortelã pimenta, hortelã silvestre e outras. As folhas da hortelã são ricas em óleos essenciais, tornando o chá de hortelã uma fonte de inúmeros benefícios para o organismo, tudo porque ajuda a combater ou prevenir várias doenças.
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0: O calendário Pio assinala hoje, quarta-feira, 6 de maio de 2026. Queridos amigos, como tem sido a vossa vida na escola? Muito bem, queridos amigos, estar na escola significa sermos responsáveis. Na escola, aprende-se a respeitar os outros e os bens públicos. Portanto, evitem fazer pequenos grupos ou barulho nos corredores. Evitem lutar ou criar pequenos grupos que praticam bullying ou maus tratos aos outros. Lembrem-se que a escola é uma oficina de virtudes. Continuamos a ser o melhor do entretenimento infantil em Angola e não só. Somos Rádio Pio, o passarinho sem asas e sem bico, o melhor amigo de toda a gente. Desejamos feliz aniversário aos amiguinhos que fazem anos hoje, especialmente a menina Teresa Manuela Castelo de Assunção, moradora do bairro Zango 2, município de Calumbo, província de Coloibengo. Também desejamos um feliz aniversário especial à nossa amiga Delfina Paulo, que hoje completa mais um ano de vida. Nós desejamos muitas felicidades hoje. Esperamos que logo mais na sua festinha haja muitos bolos, amigos e também muitos presentes. Que tenha muita paz, saúde e sem esquecer Deus no coração. Música.

hora de irmos embora, mas não vamos sem deixar os nossos conselhos. Nada de brincarem longe de casa, porque pode ser muito perigoso. Evitem aceitar boleia ou presentes de pessoas estranhas. Evitem brincar na cozinha, pois nela podemos encontrar objetos perigosos. Para os nossos amigos que estão na escola, desejamos boas aulas. E para os que vão mais tarde, preparem já a roupa e os materiais. Nós já vamos, mas com a promessa de estarmos juntos na sexta-feira. Beijos e até a próxima, amiguinhos!

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0: Bom dia mais uma vez, obrigada pela sua companhia nesta manhã de quarta-feira. Onde quer que esteja, receba o nosso abraço, o nosso bom dia. Se estiver já a conduzir, muita prudência ao volante para que possa chegar bem ao seu destino. E a nossa porta já foi batida, não é? E recebemos o nosso primeiro convidado. Trata-se de Ulisses António Diogo Lufundiço. Já está bem acomodado aqui no nosso sofá azul. Muito bom dia, Ulisses.
1: Bom dia extensivo a todos os ouvintes da Rádio Nacional de Angola.
0: Muito bem. Vai lançar já hoje, não é? Certo. A obra O Impacto das Redes Sociais no Comportamento dos Eleitores nas eleições de 2022 aqui no nosso país.
1: Certo.
0: Muito bem. Então vamos rapidamente falar de que forma as redes sociais influenciaram este comportamento dos eleitores nas eleições de 2022. O que é que conseguiu constatar e que está presente na sua obra?
1: Bem, as eleições de 2022 transformaram-se num marco histórico da história político-eleitoral do nosso país. Foram das eleições mais renhidas.

0: das, e muito aconteceu nas redes sociais. Então, isso suscitou interesse em estudar qual foi, de facto, o impacto que as redes sociais tiveram nestas eleições. Porque é um espaço, são plataformas que surgiram como espaços de interação, de entretenimento, que principalmente era para adolescentes. Mas depois foi se transformando também em campo político. Nós fizemos um estudo comparado em outros países, o que aconteceu nas eleições de 2016 nos Estados Unidos, ou o que aconteceu nas eleições em Moçambique em 2024. E em 2022, as pessoas foram participando ativamente, sobretudo os jovens. Nunca da história, na história da democracia do nosso país, nunca os jovens tiveram tão empenhados em debates políticos como nas eleições de 2022, e as plataformas digitais tiveram um papel preponderante nisso. Uhum. Porque se eu vir cá para a rádio, por exemplo, não é todo mundo que consegue vir cá para a rádio, então o mesmo para a televisão ou os jornais. Nas redes sociais todo mundo tem a liberdade, que em algumas vezes também se transforma em libertinagem, de abordar todos os assuntos. E isso aconteceu nas eleições de 2022.
1: Considera que as redes sociais tiveram mais impacto na mobilização ou na desinformação? E por quê?
0: No nosso estudo, nós fizemos um inquérito, e só para não entrar muito em detalhes, mas muitos que responderam ao inquérito consideraram as fake news como bastante prejudiciais durante aquele pleito eleitoral.
1: A nível de 50%, 60%, qual é a percentagem?
0: Não vou avançar a percentagem, quem lê o livro vai encontrar. Então, o que é que houve no nosso estudo? A mobilização foi importante, e as fake news também tiveram muita força. Os dois principais partidos, o MPLA e a UNITA, principalmente os seus líderes, o presidente João Lourenço e o presidente Adalberto Costa Júnior, foram as principais vítimas das fake news. E esse processo fez com que muita gente passasse a olhar com mais desconfiança ainda nas questões ou nas informações políticas. Mas, quanto à questão da mobilização, as redes sociais tiveram influência, mas ainda não podemos dizer que as redes sociais em Angola ajudam a ganhar eleições. Porque, apesar do forte crescimento dessas plataformas, ainda existe muita gente offline. Ainda existem muitas áreas sem cobertura de internet. E no caso das eleições de 2022, no nosso inquérito ficou patente que a maioria dos utilizadores das plataformas digitais são sobretudo jovens urbanos, e estes não são a maioria da população do nosso país, muito menos a maioria eleitoral. Então, as redes sociais ainda não ganham eleições, mas já influenciam bastante o nosso panorama político.
1: E quais foram as redes sociais determinantes aqui no nosso contexto angolano? Facebook, WhatsApp, TikTok? Que plataformas foram mais determinantes?
0: As redes sociais mais utilizadas em Angola são o Facebook, o WhatsApp, o Instagram e o TikTok. E muita gente usou essas redes sociais, sobretudo o Facebook e o WhatsApp. O WhatsApp por causa dos vários grupos, o que também é importante ter atenção à questão das fake news, porque até em grupos familiares, a mãe ou a tia que não tem aquele cuidado de verificar informações,
1: apenas partilha.
0: Exatamente, quando vai ver lá a informação, aconteceu isto, vai logo partilhar para os outros grupos, vai partilhar no grupo da igreja, no grupo dos vizinhos, e aí a desinformação vai se espalhando. Então, o Facebook, que é muito utilizado pelos portais, pelas páginas, até mesmo de políticos, também foi muito utilizado. Então, podemos dizer que tanto o Facebook como o WhatsApp são as duas redes sociais mais utilizadas em Angola.
1: Rapidamente, também gostava que falasse dos desafios. Que desafios é que as redes sociais colocam a transparência e credibilidade do processo eleitoral, e de que forma é possível haver ali uma regulação do conteúdo que é verdadeiro, não é? E do que é falso?
0: Essa é a parte mais difícil. E há dias estava a acompanhar as discussões no Parlamento sobre a proposta de lei das fake news e os deputados não chegaram a um consenso mesmo por causa disso. É muito difícil saber o que é uma notícia falsa, ou seja, as chamadas fake news, notícias falsas, são aquelas consideradas informações não verdadeiras veiculadas de forma propositada. Eu sei que isto não é verdade, mas vou partilhar mesmo assim. Agora, existem aquelas informações que, por acaso, eu vou perceber mal, sem querer vou partilhar. Então, é necessário que se defina muito bem o que pode ser penalizado e o que não. Mas é importante também que os atores políticos tenham esse senso de responsabilidade. Porque eu verifiquei que muitas vezes muitos atores políticos angolanos partilham informações sem verificar. Algumas vezes partilham fake news e não têm aquela responsabilidade depois vir de
1: desmentir
0: aquela informação. Então, os partidos políticos precisam formar mais os seus militantes sobre os cuidados a terem relativamente às fake news. E também é importante que essas questões passem já para as escolas, principalmente nas escolas do primeiro ciclo, que os adolescentes que têm já começado a utilizar as redes sociais consigam compreender melhor essas questões. Porque agora fala-se muito das chamadas deepfakes, que são aqueles vídeos montados. Nós estamos aqui a conversar, por exemplo, alguém pode gravar isso e vai alterar o que nós estamos a dizer, mas é a nossa voz que vai aparecer aí. Não fomos nós quem falamos. Quem não tiver o cuidado de verificar se isso foi feito,
1: vai acreditar.
0: Exatamente.
1: Bom, tudo isso nós vamos verificar na obra que vai ser lançada hoje. Onde, a que horas? Faça o convite para quem nos acompanha.
0: Quem nos acompanha pode aparecer hoje às 15 horas na Mediateca de Luanda, aqui no próximo Largo 1º de Maio. E o livro estará a ser comercializado ao preço de 12 mil kwanzas. E é um livro que à primeira vista pode parecer que é só para políticos, mas não. É um livro para toda a sociedade, porque todos nós, eu costumo assim brincando dizer que atualmente todos somos jornalistas, porque nas redes sociais todos nós partilhamos informações.
1: E queremos ser os primeiros.
0: Exatamente.
1: Mesmo que aquilo seja
0: exatamente
1: falso.
0: Todo mundo quer ser
1: mas
0: o primeiro a partilhar.
1: Mas é necessário ter cuidado.
0: Exatamente. Então o livro vem como ferramenta, com uma linguagem não muito acadêmica, mas uma linguagem simples, de fácil percepção para qualquer pessoa, para que todos tenhamos o senso de responsabilidade e sejamos cidadãos conscientes para discutir as questões políticas nas redes sociais.
1: Muito
0: sem
1: bem.
0: Que criamos a polarização ou que criamos mais confusão ao invés de harmonia.
1: Muito
0: então,
1: bem,
0: então,
1: um livro
0: espero
1: orientador.
0: Por todos.
1: O contacto para quem quiser mais informações, rapidamente.
0: Quem quiser mais informações, pode ligar para o 934-62-12-37. Repito, 934-62-12-37.
1: A partir de que horas na Mediateca?
0: A partir das 15 horas,
1: 15 horas na Mediateca de Luanda. Muito bem, este horário então está marcado para a apresentação da obra O Impacto das Redes Sociais no Comportamento dos Eleitores nas Eleições de 2022, a primeira obra de Ulisses António Diogo Lufundiço. Quem sabe depois de 2027 venha uma próxima obra. Bom, estamos juntos então, continuação de bom dia e bom trabalho.
0: Obrigado igualmente.
1: 9 horas e 57 minutos. A palavra, a música é sempre bem-vinda.

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1: Angola quer ser a capital africana do turismo de negócios.
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1: E já lá vamos a este assunto. Antes de dizer que mais um passo na cooperação entre Angola e o Gabão começa a ser dado hoje com a visita do presidente gabonês. Brice Nguema chegou há pouco ao nosso país para uma visita de 48 horas. Nesta manhã, o líder gabonês vai à Praça da República para a deposição de uma coroa de flores no sarcófago do primeiro presidente de Angola. Logo a seguir, Nguema vai ao Palácio Presidencial para o encontro com o presidente João Lourenço e será lá também onde, de acordo com o programa desta visita, serão assinados alguns acordos entre os dois países. E vamos para o primeiro ponto desta agenda, que é a Praça da República, onde está o jornalista Daniel Marques. Daniel, bom dia.
3: Angola. Estamos a poucos minutos de recebermos aqui a Praça da República ao Memorial Dr. António Agostinho Neto, do chefe de Estado gabonês Brice Nguema, que vai ser recebido aqui ao Memorial Dr. António Agostinho Neto com honras militares e depois, tal como já fizeste referência, o presidente gabonês vai depositar-se uma coroa de flores ao sarcófago do primeiro presidente da República, António Agostinho Neto. Brice Nguema vai depois seguir um percurso, mais ou menos de 5 ou 7 minutos, em direção ao Palácio Presidencial, onde vai manter um encontro em privado com o presidente João Lourenço. Também sabe-se que haverá discursos que serão proferidos entre os dois presidentes de Angola e do Gabão, e seguir-se-á também uma cerimónia de assinatura de acordos e, consequentemente, as declarações que serão feitas à imprensa. Recordo que Angola e o Gabão vivem uma fase de fortalecimento das suas relações, focadas no relançamento da cooperação económica, comercial e diplomática. Os dois países são produtores de petróleo e nos últimos tempos realizam visitas a mais alto nível para reforçar parcerias estratégicas após a retoma da normalidade constitucional no Gabão. Vânia, nós vamos continuar aqui permanentemente. Temos informações de que a esta altura estará já a caminho daqui deste memorial Dr. António Agostinho Neto, onde vai permanecer por alguns minutos o presidente da República Gabonesa e depois, como já aqui dissemos, vai seguir uma viagem curta ao Palácio Presidencial. Osvaldo da Gama e Daniel Marques, bom dia.
1: Bom dia, Daniel Marques.

0: já está no país o presidente do Gabão, Brice Nguema, para uma visita de 3 dias esta manhã. Depois da Praça da República, Nguema vai ao Palácio Presidencial e no período da tarde o líder do Gabão vai ao Parlamento, onde vai participar numa sessão solene em sua honra. 10:03, Angola dá hoje mais um passo estratégico para o reforço do turismo de negócios com o lançamento do Angola Convention Bureau, uma plataforma criada para atrair eventos internacionais de grande dimensão para o país. A iniciativa pretende posicionar Angola como um destino competitivo no segmento de conferências, feiras e encontros empresariais, transformando o país numa verdadeira sala de reuniões de África. O anúncio foi feito em exclusiva à Rádio Nacional de Angola pelo secretário de Estado do Turismo, Augusto Kalikemala, que destacou o potencial da nova plataforma para dinamizar o setor, impulsionar a economia e aumentar a visibilidade internacional do país.
1: Nós vamos apresentar hoje o Angola Convention Bureau, que é uma plataforma que visa angariar e atrair para Angola a realização de eventos internacionais, como feiras, conferências, eventos de negócio, que mobilizam

0: parentes, genros, netos, sobrinhos e demais familiares cumprem o doloroso dever de comunicar o falecimento de Ana André, também conhecida por Vingança, ocorrido ontem, e o funeral realiza-se em data a anunciar. As Von Wolf e Amaral Rodrigues comunicam o falecimento de Elvina Manuela Von Wolf, do Amaral Rodrigues, ocorrido no dia 4 de maio. O funeral realiza-se em data a anunciar. Dálvia Luzia Rodrigues Gualdino, Leonete Solange Rodrigues Gualdino, comunicam o falecimento de Elvira Manuela Von Wolf, do Amaral Rodrigues, e o funeral realiza-se em data a anunciar. A família Nhato, Fernando Mário Marcelino, Jamba Marcelino, Teresa Nhato e Madalena Nhato, comunicam que o funeral de Daniel Nhato, ocorrido no dia 1, o funeral realiza-se hoje às 10 horas no cemitério do Benfica. Maria Neto, Dorivaldo Neto, Gerson Neto e Lionel Neto comunicam que o funeral de Fernando...
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0: uma vez, bom dia. Já são 10 horas e 11 minutos. Estamos na segunda hora do nosso programa e temos mais convidados, até porque uma casa que recebe convidados é bastante abençoada. E chegamos a este espaço Caixa de Queixas, sempre à quarta-feira. Está connosco a Joana Valente, do INADEC. Bom dia, Joana.
1: Bom dia, Eliona. Bom dia especial para todos os radio-ouvintes.
0: Muito bem, Joana, hoje vamos ser bastante telegráficos, não é? E passarmos aqui o essencial do tema, o alcance da proteção do consumidor, limites administrativos e judiciais. A sua nota de abertura quanto a este tema.
1: Eliona, antes de mais nada, é importante dizermos que para que a proteção do consumidor fosse efetivada como tal, foi necessário a resolução 39/248 da ONU, que foi esta resolução que foi então o primeiro diploma legal a estabelecer princípios orientadores para que todos os outros estados, quando legislassem sobre o consumo, guiassem-se naqueles princípios, nomeadamente o princípio da vulnerabilidade do consumidor e o da transparência nas relações de consumo. Para a nossa realidade, o INADEC e a proteção do consumidor surgiram num momento bastante tumultuado, naquele momento de pós-sistema de economia planificada para uma economia de mercado, registavam-se várias reclamações, sobretudo no que diz respeito aos produtos alimentares e eletrodomésticos. Daí que surgiu então o INADEC para dar tratamento às reclamações que iam surgindo. E atualmente a proteção do consumidor é um aspecto multidimensional que engloba quatro principais características, nomeadamente uma característica subjetiva que diz respeito a quem merece a proteção, e certamente quem merece a proteção é o consumidor, que acaba por ser o destinatário final, excluindo-se assim os revendedores. Um aspecto material, que é o segundo material, diz respeito àquilo que é protegido. E, nos termos da Lei de Defesa do Consumidor, o que é protegido é a vida, a saúde e a segurança do consumidor. Contra o quê? Contra os riscos que os produtos colocados no mercado possam lhe causar. O terceiro aspecto é um aspecto temporal, que diz respeito a quando é que a proteção deve ser feita.
0: Quando é que ela deve ser feita?
1: A proteção ao consumidor deve ser feita durante o período de garantia que o produto tem, ou seja, para os bens duradouros móveis, um ano, e para os duradouros imóveis, como as casas, o período de garantia é de até 5 anos. O quarto aspecto, e se não um dos mais importantes, é a questão do aspecto institucional. Quem deve fazer a proteção do consumidor? E quem deve fazer a proteção do consumidor para que a mesma se efetive são agentes da administração pública. Aqui, para a nossa realidade, o Instituto Nacional de Defesa do Consumidor, o INADEC, é que tem a responsabilidade, a legitimidade para fazer a proteção dos direitos e deveres dos consumidores, Eliana.

0: E o que é que falta para tornar a proteção do consumidor mais eficaz e acessível a todos, Joana?
1: Primeiramente, Leona, precisamos de massificação naquilo que diz respeito ao programa de educação para o consumo. Por quê? Porque muitas práticas danosas ou lesivas que se verificam no mercado de consumo só acontecem ainda por conta do desconhecimento ou por conta da ignorância por parte dos consumidores. Em segundo lugar, nós indicaríamos aquilo que entendemos como fornecedores realmente comprometidos com aquela que é a atividade que prestam. Porque muitos fornecedores agem de má fé no âmbito das relações de consumo porque não têm aquela responsabilidade, aquele peso social que realmente a atividade que eles prestam acaba por acarretar, Eliana.
0: Ok, muito bem. Joana, as suas conclusões em jeito de orientação para os consumidores que nos acompanham.
1: No que diz respeito às orientações finais, Eliana, para os consumidores, sempre que notarem que qualquer situação viole algum direito seu ou está só na iminência de violar algum direito, reclamem, estejam atentos à questão dos prazos, à questão dos preços, que muitas vezes na prateleira está de um jeito e lá no sistema está um outro, e o consumidor, se for distraído, acaba por pagar assim. Então o consumidor
0: tem que pagar
1: deve
0: o que está na prateleira.
1: Exatamente.
0: O
1: porque foi aquele preço publicitado. E se no sistema tem um outro e na prateleira tem um, já estamos diante de uma outra situação, que é a publicidade enganosa. Então o consumidor deve ser o primeiro fiscal no mercado de consumo. Qualquer irregularidade deve sempre denunciar às entidades competentes.
0: Muito obrigada, Joana Valente. É sempre um prazer receber o INADEC e estamos juntas até a próxima quarta-feira.
1: Muito obrigada, Leon, e até a próxima quarta.
0: Até a próxima, são 10 horas 16 minutos. Ainda há muito mais para seguir neste dia.
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0: Horas 17 minutos, estamos aqui na correria frenética do dia a dia e vou também receber o Blandine Klander, que é diretor de produção do filme Meu Semba, um filme que vai estrear quando, Blandina?
3: Bom dia.
0: Bom dia.
3: Obrigado, Rádio Nacional de Angola, pelo convite. Bem, o filme Meu Semba vai estrear amanhã, a estreia nacional, aqui uma apresentação especial no Cinemax e no Belas Nova Vida. E depois, no dia 15, entra para a circuito aberto em todas as salas de Nova Vida, isso Luanda, Benguela, Uambo, Lubango, até aos Zap Cinemas também.
0: Maravilha. E como é que nasceu esta ideia de produzir o filme o Meu Semba?
3: Na verdade, o filme Meu Semba é da geração 80, é a produtora nacional, e o realizador e escritor do filme é o Hugo Salvaterra. É uma obra super, né, com um contraste muito angolano. Bem, queremos aqui trazer uma narrativa bem diferente daquilo que eu habitué do angolano, ver muita luta e tudo muito mais aqui. Traz uma narrativa
0: nos filmes angolanos,
3: certo? Então, é uma narrativa
0: muitos
3: sobre spoken word, poesia
0: etc.
3: e rapper de três indivíduos que crescem num orfanato e com diferentes culturas, eles são criados por um padre. É uma narrativa muito interessante nesse filme do que é o Meu Semba. Portanto, não vou dar muito spoiler, né? Para lá estarem nas salas também, eu poderia fazer acontecer no cinema angolano.
0: E Semba, a nossa identidade, foi a escolha.
3: Esse é um tema que nunca sequer calasse, o Semba de música, mas não tem nada a ver com a música.
0: Não.
3: Mas é um Semba aquilo. Na narrativa do realizador e do escritor do filme, né? Ele traz o Semba como vivência do dia a dia do angolano.
0: Ah, ok.
3: Então há várias narrativas dentro do filme, várias camadas que nos chamam a atenção naquilo enquanto nós, sociedade, temos para dar no entender da sociedade. Por exemplo, a questão da religião, de um albino que sofre no sol. Então, tem várias camadas o filme e está muito bem concebido. Já quero agradecer ao Hugo Salvaterra pela obra-prima que tem dado para Angola e para o mundo. Só também aqui de relembrar que o filme já passou em vários festivais internacionais, desde eles de Red Film da Arábia Saudita, já teve em Veneza, teve em Rotterdam, na Holanda, vai agora mais 5 festivais que já solicitaram o filme, desde o Brasil e Polônia, e estamos aqui com um bom percurso para o filme.
0: Equipa nacional, apenas.
3: Equipa nacional, tudo nacional.
0: Tudo nacional.
3: Desde realizador, produção, atores, tudo nacional, a geração 80.
0: Rapidamente, alguns desafios.
3: Bem, acho que o desafio aqui foi, na verdade, reestruturar Luanda e trazer uma narrativa daquilo que é Luanda, para as pessoas que estão fora poderem ver como está Luanda depois de muito tempo atualmente. Então, e também há um grande desafio aqui, obviamente, que são fechar a rua, fechar
0: um hotel, fazer a gravação.
3: Portanto, tivemos bons parceiros também, desde o hotel.
0: Trouxeram pontos turísticos neste filme?
3: Trouxemos, temos aqui o hotel também que está aqui na nossa frente, o Hotel Express, que foi um parceiro nosso, o Hospital Divina Providência, que é uma referência também a nível da medicina, e portanto esses nos deram um abraço naquilo.
0: E locais
3: que
0: turísticos?
3: Temos a Baía de Luanda, temos a Ilha do Mussulo também, que está bem patente a nível do filme.
0: Maravilha. Bom, faça então um convite para quem nos acompanha.
3: Bem, queremos
0: e
3: convidar.
0: Os contactos para mais informações.
3: Os contactos, eu perco sempre os contactos, porque é muita coisa na cabeça, a gente acaba sempre esquecendo, mas tenho aqui o contacto é o 934 52 97 14, vou repetir, 934 52 97 14. Bem, amanhã estamos então no Cinemax Belas, quando forem 19 horas, a receber o pessoal para então essa grande estreia do cinema nacional. E na semana a seguir, que é a semana do 15, teremos então em circuito aberto também para Luanda, Uambo, Benguela e Uila. Então está todo mundo convidado, Cinema Nacional, vamos abraçar o que é o nosso. Costuma dizer, como diz o nosso colega Jorge Cohen, que esta é a era do cinema angolano, e vamos então dar aquilo que é nosso.
0: Com certeza. Obrigada, Blandine Klander, nome mesmo aqui de produtor de cinema, não é? Estamos juntos, bom trabalho para vocês.
3: Obrigado,
0: até a próxima. É diretor de produção do filme Meu Semba. E está aí, estreia amanhã, 10 horas 22 minutos. Bom, ele diz que o filme não fala propriamente do Semba, mas nós vamos ouvir um bom Semba. Boa escuta.

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1: Ouvimos Paulo Flores e também Carlos Buriti com a canção Poemas do Semba. Poemas do Semba. Por coincidência, é a canção que abre o filme Meu Semba, que acabamos de falar com o produtor. Vai ser estreado já amanhã. Bom, já temos aqui nos nossos estúdios mais um convidado. É alguém que é de casa, não é? O senhor Miguel Savituma, técnico do Instituto Nacional de Biodiversidade. Vamos falar sobre a situação da caça furtiva no nosso país, com realce para os parques nacionais de Mavinga, Cangandala e Mupa, na província do Cunene. Mais uma vez, bom dia, bem-vindo, senhor Miguel. Mais uma vez, bom dia, Sr. Miguel.
2: Muito bom dia, Elione, e a todos os ouvintes da Rádio Nacional de Angola.
1: Uhum. Vamos então saber de que forma é que o Instituto encara o problema da caça furtiva no nosso país.
2: O Instituto Nacional da Biodiversidade encara a questão caça furtiva de forma séria, uma vez até para atender a demanda que estão que se vive atualmente com relação à caça furtiva. O Instituto Nacional da Biodiversidade convocou os seus colaboradores na luta contra a caça a este fenômeno. Neste âmbito realizou desde o dia 28 a 29 do passado mês de abril um diálogo nacional sobre os desafios da caça furtiva em Angola. Portanto, é uma prática que continua a construir um grande perigo à biodiversidade.
1: A nível do nosso país?
2: A nível do nosso país. Uhum. Por isso que a preocupação é tão pertinente que o Embaque teve que convocar, portanto, os seus colaboradores intervenientes à luta contra este fenômeno.
1: Quais são as zonas mais preocupantes?
2: As zonas mais preocupantes quase em todo o país, onde encontra-se as áreas de conservação e não só, sente-se uma grande prática desta caça furtiva, mas com destaque maior para o Quanto Cubango, nesse caso, o Cubango, as províncias do Cubango e Quando, Ubiquari, Cangandala, Mupa. Portanto, são essas áreas com maior problemática da caça furtiva.
1: E esteve há pouco tempo no Cubango, a trabalhar no Cubango.
2: Realmente, apesar de que a atividade não foi diretamente ligada à questão da caça furtiva,
1: certo,
2: mas não foge. O que fomos fazer é mesmo também ações relativamente ao combate da caça furtiva.
1: Já vamos avançar estas ações concretas, não é? Para saber de que forma é que está a ser resolvido este problema. Sabemos que o Instituto Nacional da Biodiversidade está a instalar alguns parques com alguns meios como drones e câmaras. Como é que está a decorrer este processo e de que forma é que vai impactar para poder então fiscalizar estas ações para evitar a caça furtiva?
2: Essas ações são resultantes deste diálogo que há pouco anunciei, realizado de 28 a 29. Passam necessariamente a técnicas como resultantes para evitar então o processo, ou seja, a prática da caça furtiva. O diálogo resultou em algumas conclusões das quais exige mesmo uma luta séria.
1: Uhum.
2: E isto é, munindo, ou seja, gareando mesmo forças, unindo forças, quer seja humanas ou técnicas, para então combater o fenômeno da caça furtiva.
1: Existe, sim, pode continuar.
2: É daí que a questão de ferramenta como drone,
1: câmaras,
2: isso tudo faz parte da estratégia para combater o mesmo fenômeno.
1: Muito bem, já vamos falar de outras estratégias. Existe alguma norma que regula a atividade da caça no nosso país?
2: Bem, Angola
1: como é que
2: tem...
1: nós estamos neste quesito?
2: Sim, atualmente Angola tá cheia de regulamentos que tem a ver com o combate à caça furtiva. Mas, Elione, deixa-me dizer primeiro, porque para falarmos da caça furtiva, primeiro temos que entender no olhar antropológico das comunidades angolanas, como é que se encarava a caça uhum. em si, não caça furtiva, mas a caça em si. Porque não podemos falar da caça furtiva
1: sem falarmos da caça.
2: A gênese, uhum. de onde vem, afinal de contas. Primeiro, era a caça. É que nas comunidades angolanas, e toda e qualquer, sempre nos primórdios, a caça era um dos principais meios de subsistência. Tanto cada comunidade tinha um grupo de caçadores que tinha como missão trazer carne para sustentar ou para alimentar os seus membros, a família. E nisso a caça foi evoluindo, portanto passou de sobrevivência para o comércio. E naquela caça, nos primórdios, então surgiu a lei 40/40, que estabelece os preceitos de regular, não é? Regular, e não só, também para garantir a subsistência, de forma que o homem não provoque prejuízo à biodiversidade. E neste contexto, depois deste, surgiu mais a lei 2873 de 11 /57, tanto que estabelece a caça e as áreas onde devia ser feita. Então, esses são regulamentos do tempo colonial, portanto, nas províncias ultramarinas. Tudo isso era para regular a caça e garantir a subsistência das espécies, como o solo, a flora e a fauna. E agora, na República de Angola, surgiu o CRA, que é a Constituição da República de Angola, que, como sabes, o seu artigo 39º, no ponto 2, onde tem a responsabilidade do Estado com relação à proteção da biodiversidade, e daí que isto veio dar uma ênfase no sentido de inibir, portanto, a caça. Depois disso, surge a outra lei, digamos que é a almejada lei, a lei número 6/17 de 24 de janeiro, que então veio dar alguma ênfase com relação à caça, como devia ser entendida. Daí que temos que definir o que é a caça realmente, como já disse no princípio, como era entendida nos primórdios, como
1: uma
2: subsistência
1: cultural,
2: das comunidades,
1: hábitos,
2: exatamente, das pessoas. Uhum. A caça, desde sempre, fez parte dos usos e costumes para sustentar as comunidades.
1: Mas esta em particular de caça como meio de cultura, subsistência das famílias, esta está proibida ou nem por isso?
2: Até desde então nunca foi proibida.
1: Certo.
2: Nunca foi proibida, até mesmo quando eu digo que surgiu a lei tão certo. Almejada, a lei 6, número 7, veio dar mais um esclarecimento para definir, afinal de contas,
1: os limites,
2: o que é a caça realmente legal
1: certo.
2: No olhar da lei e a caça furtiva. Portanto, é a caça legal, aquela definida por essa lei que eu disse há bem pouco tempo, que nos seus limites define onde tem o direito e liberdade do cidadão e sobretudo as comunidades, porque essa caça estabelece limites, tem forma como deve ser feita. Portanto, tem essa a dita sobrevivência, esta apenas para um determinado grupo de pessoas, comunidades, e que tem as horas, como deve ser feita, as quantidades, etc, etc. Portanto, é regulada pela lei. Depois surge então essa a mais problemática, que é a caça furtiva, que se define pela mesma lei como sendo uma prática ilegal praticada por pessoas não habilitadas por efeito.
1: Muito bem, Sr. Miguel Savituma, já aqui fizemos referência que também estamos a acompanhar a presença do Presidente do Gabão aqui no nosso país, que está para uma visita de 48 horas virada para o reforço da cooperação bilateral.
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1: Muito bem, e está neste momento o chefe de Estado do Gabão, no memorial Dr. António Agostinho Neto, para prestar homenagem ao primeiro presidente de Angola, Dr. António Agostinho Neto. Daniel Marques está a acompanhar este momento. Daniel, bom dia.
4: Exatamente. Bom dia, Ilione e ouvintes da Rádio Nacional de Angola. Já cá está, aqui a Praça da República, e a entrar-se precisamente ao memorial Dr. António Agostinho Neto, depois das honras militares aqui cumpridas, o presidente Brice Nguema foi, portanto, recebido por membros do Executivo, aqui com destaque por António Antunes Fonseca, presidente do Conselho de Administração do Memorial Dr. António Agostinho Neto. Brice Nguema vai agora, no interior do memorial, prosseguir com aquilo que está agendado, no caso, a deposição de uma coroa de flores ao sarcófago do primeiro presidente da República de Angola, Dr. António Agostinho Neto. Obviamente também que vai seguir alguns compartimentos desta importante infraestrutura que também de resto marca a história de Angola e também do próprio continente africano. Brice Nguema vai depois destes momentos seguir ao Palácio Presidencial, aqui mesmo bem pertinho, uma viagem curtinha para então seguir a agenda que o traz nesta visita de Estado a Angola. Recordo que Angola e o Gabão mantêm relações diplomáticas formais há mais de 50 anos, estabelecidas oficialmente em 11 de novembro de 1975. As relações foram estabelecidas logo após a independência da República de Angola. Em janeiro de 1982 foi instituída a Comissão Mista Bilateral com o objetivo de fortalecer a cooperação económica e técnica. Já em 2025, o ano passado, os dois países reforçaram as relações bilaterais com a assinatura de novos acordos em setores como agricultura, florestas e cultura. A cooperação incide também em petróleo, minas, transportes, comércio, e com o objetivo de diversificar as economias de ambos os países. O Gabão, através do presidente Brice Oligui Nguema, procura intensificar-se a cooperação com Angola, focando-se no setor de hidrocarbonetos e no intercâmbio de experiências na diversificação económica, incluindo agricultura e florestas. Parcerias estratégicas, Angola destaca-se na cooperação em refinação de petróleo e formação de quadros, enquanto o Gabão destaca-se no setor florestal. Portanto, é uma relação bilateral que vai estreitando-se aos poucos e firmando-se com a assinatura de vários acordos bilaterais. Neste momento,

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2: 10 horas e 43 minutos, esta é a sua casa, casa que informa, casa que educa e que orienta de alguma forma a sociedade. Estamos todos nesta aldeia global e claro que podemos aprender uns com os outros. E hoje estamos aqui a aprender com o Sr. Miguel Savituma, técnico do Instituto Nacional da Biodiversidade. Estamos aqui a falar da situação da caça furtiva no nosso país. E falava então das consequências da caça furtiva e das três formas que ela se processa.
3: Exatamente, dizia eu que fora dos marcos da lei, a caça furtiva é um mal que deve ser mesmo combatido. E estávamos a falar por que razões, não é? Que o cidadão, as pessoas caçam e para quê? Então nós, na experiência do dia a dia, entendemos que essa caça furtiva é feita de três formas, com três objetivos. Primeiro, caça-se ou caçam por motivos do comércio, porque o cidadão às vezes pretende vender os troféus e a própria carne. Depois, em segundo lugar, caçam para a sobrevivência alimentar. Em terceiro lugar, para o lazer. Nessa altura, estimação. Uhum. Portanto, a mais perigosa é a comercial, porque os que procedem dessa prática não têm uma mínima ideia. Tudo que aparece, matam e, portanto, dizimam quantidades enormes de animais, até mesmo algumas proibidas por lei, espécies de portanto, em via de extinção. E mesmo esses indivíduos caçam, não só nas áreas comunitárias, como coltadas, mas também nas áreas de conservação, onde a caça é proibida.
2: Há casos de contrabando de animais, pegam naquele animal e levam para outras zonas do mundo. Há também estes casos.
3: Exatamente, é o que já eu falei, que é a tadita comercial.
2: Certo.
3: E não só.
2: Além da caça, além da carne e etc., também os animais vivos sofrem.
3: Exatamente,
2: com isso.
3: Para a estimação.
2: Uhum.
3: Né?
2: Muito exatamente. Bem. E falo também dos animais mais sacrificados pelos caçadores furtivos.
3: Bem, os animais mais visados pela caça são os antílopes. Na sua maioria, toda a espécie antílope é mais procurada. É mais procurada. Estamos a falar dos búfalos, dos veados, golungos, etc, etc. Esses são os animais mais visados. E em segundo lugar vêm os elefantes. Os elefantes nem sempre são caçados por causa da sua carne, mas é devido aos seus troféus. Uhum. Portanto, esses são os animais mais procurados.
2: Quando diz troféus?
3: Troféus são os cornos dos melhores, eu digo, peculiar, fantástico método levantado, é mesmo esse diálogo que no princípio da nossa conversa citei, que ocorreu de 28 a 29. Isto veio despertar os intervenientes, no caso das forças do interior e tantas outras que são intervenientes no processo, que chegaram à conclusão de olhar por um conjunto de medidas que devem ser tomadas. E uma das medidas é reforçar a coordenação entre instituições de fiscalização e segurança, justiça e conservação. Portanto, é uma das resoluções, é uma das conclusões saídas neste diálogo nacional. E depois vem também o reforçar a capacidade técnica, não é? Logística e operacional das entidades envolvidas. Portanto, é uma das medidas que se achou pertinente para o combate a este fenômeno da caça furtiva. E regulamentar adequadamente também

0: os meios de atuação dos fiscais, gerando a sua segurança, garantindo a sua segurança. Promover a revisão e harmonização do quadro legal aplicável de forma da flora e fauna. E ainda mais, o melhor é que deve-se trabalhar, não é? Reforçar as ações de sensibilização e o envolvimento das comunidades locais.
1: E as penalizações também.
0: Ah, exatamente.
1: E as penalizações.
0: Como já disse.
1: Quem caçar, não é? De forma não legal, não é?
0: Exatamente.
1: O que é que ele sofre?
0: Como já disse.
1: Qual é a pena?
0: Numa das conclusões saídas nesse diálogo, sim, nacional, diz que é preciso reforçar a coordenação entre as instituições de fiscalização, segurança e justiça.
1: Exatamente.
0: As nossas leis, muitas vezes, com relação à medida sobre essas práticas, são muito brandas.
1: Okay.
0: Ao passo que não ensina.
1: Atualmente, quantos anos? Por
0: bem, isto ainda está em carteira para se decidir, por isso, portanto, as conclusões são ainda muito novas e jovens, e por isso as forças de direito vão trabalhar, sobretudo a justiça, de como passar em revista nas leis até agora praticadas, porque realmente não punem o cidadão que está em conflito com a lei com relação à matança de animais.
1: Bom, é uma lei, programas, projetos que com certeza estão aí a ser desenvolvidos e esperamos os resultados assim que possível para que volte aqui Sr. Miguel Savituma e avance também aqui do trabalho que foi feito, o principal resultado, para que se reduza significativamente a caça furtiva.
0: Exatamente, exatamente. O trabalho é árduo. E isso exige mesmo que todos nos envolvamos como cidadão.
1: Muito bem, 10 horas 54 minutos. Estivemos a conversar com o Sr. Miguel Savituma, técnico do Instituto Nacional da Biodiversidade. Falamos sobre a situação da caça furtiva no nosso país. Ainda é preocupante, mas o trabalho continua e este exercício serve justamente para consciencialização.
0: Exatamente. Isso exige mesmo para já terminar.
1: Uma conclusão?
0: A criação, uma das deliberações é criar uma task force, uma força conjunta entre os Ministérios do Ambiente, da Agricultura, do Interior, Finanças, Justiça e Associação dos Caçadores. Portanto, aqui está a chave para o combate ao fenômeno da caça furtiva.
1: A Associação dos Caçadores também aqui chamada.
0: Exatamente.
1: Obrigada mesmo, Sr. Miguel Savituma. Volte sempre que assim se justificar.
0: Obrigado.
1: As portas estão abertas.
0: Obrigado. Sempre que sejamos chamados, estaremos sempre disponíveis em nome do Instituto Nacional da Biodiversidade e Área de Conservação.
1: Maravilha, maravilha. O Francisco Janeiro vai acompanhá-lo até a porta. Leva o nosso convidado, Janeiro. Mas ofereça pelo menos uma água. Eu sei que tu gostas de guardar as coisas. O Janeiro fecha a dispensa, está a ver?
0: Muito obrigado. Mas hoje eu tenho que dar mesmo.
1: Então hoje tem que dar, exatamente. Estamos juntos. Até a próxima.
0: Juntos.
1: Sim, Miguel.
0: Leandro, sim, obrigado.
1: 10 horas 56 minutos. Vamos ouvir um pouco mais de música, não é, Falcão?
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0: São 11 horas no país. Confira as notícias com Vânia Varela.
1: Angola e o Gabão aprofundam laços com visita oficial de 3 dias do presidente gabonês ao nosso país.
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1: O presidente do Gabão já está em Angola, onde inicia hoje uma visita oficial de 3 dias, numa deslocação que visa reforçar os laços de cooperação bilateral entre os dois países. Durante a estadia estão previstos encontros de alto nível com as autoridades angolanas, entre elas o presidente da República, João Lourenço, encontros voltados para o fortalecimento das relações políticas, económicas e diplomáticas. A agenda inclui também a assinatura de novos acordos de cooperação em áreas estratégicas, com o objetivo de impulsionar o desenvolvimento conjunto e consolidar parcerias já existentes. Esta visita está inserida no quadro do aprofundamento das relações entre Angola e o Gabão, dois países que mantêm uma cooperação histórica e pretendem agora elevar o nível de colaboração em diversos domínios. Nesta altura, o presidente do Gabão, Brice Nguema, está na Praça da República, onde foi prestar uma homenagem ao primeiro presidente de Angola, e lá está o jornalista Daniel Marques. Daniel, uma vez mais, bom dia.
3: Muito bem, Vânia. Bom dia. Está neste momento Brice Nguema a percorrer os vários compartimentos aqui do Memorial Dr. António Agostinho Neto. Já passou também pela estrutura museológica que de resto ilustra aquilo que é o percurso do Dr. António Agostinho Neto, o primeiro presidente da República de Angola, enquanto político, médico, escritor, poeta. Um homem que foi de muitos ofícios a nível da África, podemos assim referenciar-se. O presidente Nguema já também depositou a coroa de flores neste sarcófago.
0: Memória da mãe Domingas Eugénia Leopoldo Bastos acontece no dia 11 de maio, às 18h30, na Igreja do São Paulo. Termina aqui este serviço de utilidade pública.

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1: 11 horas, 10 minutos.

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0: Capicua no tempo, 11 horas 11 minutos. Já aqui fizemos referência que o presidente do Gabão está no nosso país para uma visita de 3 dias virada ao reforço da cooperação bilateral. Brice Oligui Nguema está neste momento no Palácio da Cidade Alta, onde vai manter um encontro com o presidente da República, João Lourenço. Ainda hoje haverá conversações entre as duas delegações e assinaturas de vários acordos. Quem está a acompanhar este momento é a Sani Fuxa. Sani, bom dia.
1: Bom dia, Eliane Falcão. Bom dia também para os ouvintes da Rádio Nacional de Angola. Neste exato momento, assinalamos a chegada do presidente do Gabão, Brice Oligui Nguema, na sua primeira visita de Estado a Angola. O presidente do Gabão vem acompanhado pela primeira-dama da República do Gabão, Zita Nguema. Os dois foram recebidos à chegada no Palácio Presidencial pelo chefe de Estado angolano, que está também ladeado pela primeira-dama da República, Ana Dias Lourenço. Ao fundo, podemos perceber o entroar dos canhões do presidente Oligui Nguema nesta visita de Estado que realiza o país, está sendo recebido aqui no Palácio Presidencial com honras de Estado e vão ser disparadas 21 salvas de canhão. É uma visita que acontece, portanto, num contexto de maior aproximação, reforço dos laços político-diplomáticos, depois de um período de distanciamento por causa de questões político-constitucionais. A República do Gabão sofreu um golpe de Estado em 2023 que culminou justamente com a ascensão ao poder do presidente Oligui Nguema, depois de ter realizado também eleições e voltado então à normalidade constitucional. O ano passado o presidente João Lourenço visitou o Gabão quando fazia exatamente um ano deste retorno à normalidade constitucional e foi aí que foi formulado o convite para o presidente Oligui Nguema visitar Angola para o estreitamento ainda mais desses laços de cooperação. E hoje, então, um ano depois desse tempo, acontece esta visita em retribuição que vai servir para aproximar ainda mais os dois povos e as duas nações. Angola e o Gabão mantêm relações político-diplomáticas desde 1975, têm cooperado em várias áreas como comércio, agricultura e também em relação aos recursos minerais. Hoje, aqui no Palácio Presidencial, perspectiva-se a assinatura de novos instrumentos jurídicos, neste momento que vai marcar então um novo ciclo entre as relações de cooperação bilateral. O presidente João Lourenço e Oligui Nguema, nesta visita que visa então a aproximação e fortalecimento dos laços diplomáticos no Palácio da Cidade Alta, sendo isto a assinalar. Ao fundo, percebemos também o entoar do hino da República do Gabão e seguidamente vai ser entoado o hino da República de Angola, o Angola Avante. É um momento de bastante solenidade que assistimos aqui no Palácio Presidencial, o hino do Gabão, La Concorde, ou a Concórdia, adotado em 1960, altura em que esta antiga colônia francesa tornou-se então independente. Uma música de Jorge Aleca Damas, um canto de exaltação à pátria, à harmonia, à vigilância e ao

União. O Angola Avante, o hino da República de Angola, composto pelo nacionalista Rui Mingas, um ano que exalta também os valores da pátria, da angolanidade, a luta de libertação do povo e o caminho que Angola vem fazendo para a conquista da prosperidade, da solidariedade e da harmonia com os outros povos. Este é o momento simbólico aqui no Palácio Presidencial. Depois deste momento de chegada e recepção oficial no Palácio Presidencial, vamos testemunhar a saudação que será feita à delegação angolana, os ministros do Executivo angolano e também secretários do gabinete do presidente João Lourenço, que se encontram aqui para esta recepção, e também a saudação oficial aos membros da delegação que acompanham o presidente Oligui Nguema nesta sua primeira visita de Estado a Angola. Para além deste momento, aqui no Palácio Presidencial da Cidade Alta, que vai ser efetivamente assinalado pela assinatura de instrumentos jurídicos e também intervenções, discursos e declarações dos dois chefes de Estado, no sentido de darem mostra de tudo quando será efetivamente discutido neste encontro em privado que vai acontecer dentro de instantes aqui no Palácio da Cidade Alta. O presidente Oligui Nguema deverá também fazer-se presente hoje na Assembleia Nacional para uma sessão solene preparada justamente em sua honra. E amanhã, segundo dia da visita a Angola, Oligui Nguema vai participar de um fórum de negócios Angola-Gabão, que tem em vista o estabelecimento de parcerias económicas, parcerias sólidas, não apenas no setor dos hidrocarbonetos, em que o Gabão está bastante interessado, mas também buscando oportunidades em outros domínios, como por exemplo no domínio da agricultura. Neste exato momento, o presidente Oligui Nguema vai então saudando as delegações aqui no Palácio Presidencial e depois irá então suceder-se este encontro em privado com o chefe de Estado angolano. O Gabão, país da África Central, antiga colônia francesa, situado na costa atlântica da África Central, faz fronteira ao norte com os Camarões, a noroeste com a Guiné Equatorial, a leste e a sul com a República do Congo, a oeste é banhado pelo Oceano Atlântico, integrando a região do Golfo da Guiné, tem mais de 2,3 milhões de habitantes. A sua economia é centrada na extração de recursos naturais, sendo fortemente dependente do petróleo. Cerca de 45% do produto interno bruto do Gabão e 80% das exportações estão relacionadas ao petróleo. Tem um PIB per capita, um dos PIBs per capita mais elevados da sub-região. No entanto, o país enfrenta desafios relacionados à diversificação da economia. O Gabão nota-se também nas informações do ponto de vista econômico. É o segundo maior produtor mundial de manganês e também destaca-se na exploração da madeira. Madeira é um dos aspectos em que a Angola vem cada vez desenvolvendo mais o seu potencial. Está aí também uma das áreas em que os dois países podem aprofundar laços, estreitar a cooperação e partilhar muitas experiências. O país tem uma alta taxa de urbanização, 89% da população.

para uma visita de 3 dias, o reforço da cooperação bilateral. Neste momento está com o Presidente da República, João Lourenço, no Palácio Presidencial, onde terá uma reunião privada, seguida de discursos e assinatura de acordos entre os dois países. O programa também inclui uma visita à Assembleia Nacional, um encontro empresarial, além de deslocações à refinaria de Luanda e à Escola Superior de Guerra. A visita termina na sexta-feira com uma cerimónia oficial de despedida.

0: 11 horas 28 minutos. Sanifus, enquanto estavas aí a organizar-te para o próximo apontamento, estávamos a ouvir música do Gabão. Bom dia mais uma vez.
1: Bom dia, bem a propósito, Oliver Ngoma,
0: né? Exatamente.
1: Originário do Gabão. Há bocadinho quando falávamos, Elione, estávamos também já a finalizar o momento de recessão no Palácio Presidencial, de modo que agora está a acontecer o encontro em privado entre o presidente João Lourenço e Oligui Nguema, e depois então vai seguir-se o momento de declarações na sala do Conselho de Ministros, com intervenção da parte do presidente João Lourenço e também da parte do presidente Oligui Nguema, e vamos passar a conhecer exatamente quais são as notas altas da cooperação bilateral entre estes dois países, nesse momento que já dissemos que é de aprofundamento das relações político-diplomáticas e de afirmação, tendo em vista explorar novos capítulos ou aprofundar aqueles que já costumam ser trabalhados, com destaque para a área económica e o setor dos hidrocarbonetos, sem dúvida no topo da agenda, Elione.
0: Muito bem, Sanifus, é um até já, com certeza que estarás na emissão em próximos momentos. Vamos continuar por dentro de tudo o que está a acontecer, todas as visitas de trabalho previstas para o presidente do Gabão aqui no nosso país. A Rádio Nacional de Angola vai estar a acompanhar milimetricamente.
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0: E saímos do Gabão, não é? Ao encontro do artista Petit Pai, que é um músico camaronês, conhecido pelas suas canções, também aqui no nosso país. O seu nome de registro é Adolphe Claude Mondi e conhecido por Petit Pai. Nasceu em Dola, Camarões, no dia 5 de junho de 1967. 11 horas 35 minutos aqui, a nossa volta pelo mundo, pois é importante sempre explorar os quatro cantos do globo.
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0: Horas 36 minutos, chegou o momento de percorrermos as várias províncias do nosso país para conferir as manchetes. Começamos pelo Bié, onde está Mildrita Jamba Sanches. Mildrita, vamos aos destaques do dia. Bom dia.
2: Bom dia, Eliane Falcão e também os ouvintes do canal lá. Os destaques logo mais às 12 horas aqui na Rádio Bié, dizer que Anhareia testemunhou o ato provincial da parteira tradicional que valorizou as profissionais comunitárias

bem, vamos ter as manchetes dentro de alguns instantes. Já sabe que você pode muito bem acompanhar em desenvolvimento os títulos que vão ser avançados aqui por intermédio do nosso site. 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Tudo isso e muito mais você acompanha neste site. Temos também a página do Facebook da Rádio Nacional de Angola, onde as informações são passadas sempre atualizadas a todo instante e momento.

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17: Exatamente, unimos o país nas ondas hertzianas da Rádio Nacional de Angola. Siga connosco até bem perto das 12 horas. Você que está aí bem ligadinho, desfrute então das manchetes que temos preparadas para si. Como falávamos, a presença do Bié é a primeira, neste espaço é manchete. A Miudrita Jamba Sanches volta ao contacto. Miudrita, vamos a isso.
18: Ouvintes do canal lá.
17: Agora é de vez.
18: Os destaques logo mais às 12 horas aqui na Rádio Bié, dizer que Anhareia testemunhou o ato provincial da parteira tradicional que valorizou as profissionais comunitárias no segmento da saúde da mulher. Também outro destaque, a comuna do Cunja enfrenta um cenário forte de degradação das infraestruturas, com estradas esburacadas e ravinas que continuam a evoluir naquela localidade. O SIC captura em operações distintas três presumíveis integrantes de grupos de criminosos envolvidos em ações de extermínios de sobas nas aldeias do município de Catabola. São esses destaques logo mais às 12 horas. Os cumprimentos de Mildrita Jamba Sanches. Ótima jornada laboral.
17: Muito bem, Mildrita Jamba Sanches, para ti também. Desejo bom trabalho. Avançamos até a terra do Bago Vermelho, Ijo, onde está o Basílio Samuel. Basílio, é contigo. Vamos às manchetes. Bom dia.
19: Bom dia, Ilhão de Falcão, eu assim, ouvinte do Grupo Rádio Nacional de Angola, em manchete na Rádio Ija, setor florestal, aposta em crescimento sustentável após receitas de quase 10 milhões de dólares norte-americano. Arranca no Ija o plano de formação de formadores em técnica de aquicultura com vista ao aumento da produção da tilápia. Asma afeta 2 em cada 15 crianças atendidas na pediatria do Hospital Geral do Ijo. Proximidade e eficiência nos serviços bancários aumentam inclusão financeira no Ija. No desporto, Santa Rita B vence Carmona Sport Clube e arruma contas do título do Campeonato Provincial Sénior Masculino de Futebol do Ija. Bom dia.
20: Bom dia, Ilhone

0: disponíveis para imunizar cerca de 85% dos mais de 750 mil efetivos bovinos que o Cunana possui. A partir da redação de notícias da Rádio Cunana, o bom dia do Fernando Noel.
1: E o bom dia chegou, Fernando Noel. Bom trabalho para ti também. Cubango marca presença com Ismael Zeferino. Ismael traz também aqui as suas manchetes. Dentro de alguns instantes, já sabe que o desenvolvimento não só dos colegas das matérias que foram avançadas aqui nas várias províncias, você pode acompanhar todas elas, todas as províncias, as 21, pode acompanhar as matérias pelo nosso site.
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1: 11 horas 45 minutos. Fechamos assim mais uma edição do Espaço. 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
1: 11 horas 51 minutos, estamos a dizer bye bye, a informação foi passada, a energia renovada, agora é consigo, transforma o seu dia em algo extraordinário. Ainda há muita música boa para ouvir, não é? Até bem perto das 12 horas, altura em que vamos aqui fechar o

0: Glória Stefan com a canção Abriendo Puertas, mas nós vamos aqui fechar as portas deste nosso convívio. Queremos que o seu dia seja tão produtivo quanto a sua vontade de vencer. Nós voltamos amanhã com mais energia, com esta família, a Casa da Rádio. Teremos também informação e estaremos sempre ao lado do nosso ouvinte. Queremos que esta manhã termine, mas com a oportunidade de fazer diferente todos os dias. Faça valer o seu dia e a sua jornada. O abraço é da Constância Videira, do Valdir Batista, do Falcão Tomás e da Ilione Falcão. Fiquem todos muito bem e sigam com a Rádio Nacional de Angola.
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1: No país já se diz boa tarde, vamos conferir as notícias com Vânia Varela.
2: A seguir, confira os destaques desta edição. Banco Nacional de Angola começa hoje o processo de divulgação da moratória do pagamento de crédito aos empresários afetados por calamidades em todo o país. Assembleia Nacional inaugura a Galeria de Honra dedicada aos antigos presidentes daquele órgão legislativo. Petro de Luanda pôde hoje revalidar o título de campeão do Girabola pela quinta vez consecutiva. Agência de Saúde da União Africana diz estar a acompanhar de perto a situação do surto de infecção por antivírus no navio cruzeiro em Cabo Verde. Boa tarde. A Assembleia Nacional homenageou hoje os antigos presidentes com a inauguração da Galeria de Honra no Salão Nobre e reforça assim a memória institucional. O jornalista António Chocolate acompanhou este momento.
3: Exatamente, a audiência da Rádio Nacional de Angola, as nossas vivas saudações. A Assembleia Nacional inaugurou esta manhã, no Salão Nobre do Palácio do Parlamento, uma galeria de honra dedicada aos antigos presidentes do órgão legislativo. Presta tributo a figuras que marcaram diferentes fases da vida política angolana, como Fernando José de França Van Dunen, Roberto Vítor de Almeida, Fernando da Piedade Dias dos Santos e António Paulo Cassoma, além de Carolina Cerqueira, esta última que não assistiu à cerimónia. Mais do que um gesto protocolar, a iniciativa é interpretada como um esforço de consolidação da memória política e de valorização do percurso do poder legislativo num país em constante processo de afirmação democrática, tal como avança a Suzete João, líder da Igreja Teosófica no país.
4: Foram pessoas exemplares, cada um a seu tempo fez a sua parte. E este gesto do Sua Excelência, Senhor Presidente da Assembleia Nacional, é um gesto de grande responsabilidade, de muita visão, porque jamais vimos um reconhecimento como este.
3: Já o Bispo João Bartolomeu também enaltece a cerimónia.
5: Não se constrói um futuro sem o passado. Então, esta galeria é algo importante na história da Assembleia Nacional.
3: A Galeria de Honra passa assim a integrar o património histórico da Assembleia Nacional, funcionando não apenas como espaço de homenagem, mas também como instrumento de educação cívica e reforça a identidade institucional do país, matéria que vamos desenvolver num Jornal Atualidades com mais pormenor. Reportagem a partir da Casa das Leis. António Chocolate.
2: Eu até já, António Chocolate, a partir do Parlamento, a Assembleia Nacional inaugurou hoje uma galeria de honra dedicada aos antigos presidentes, figuras como Fernando da Piedade Dias dos Santos, Carolina Cerqueira e António Paulo Cassoma, figuras que marcaram uma época. 12:03, o presidente do Gabão está em Angola, chegou hoje para uma visita oficial de 3 dias, numa deslocação que visa reforçar os laços de cooperação bilateral entre os dois países. A sua chegada, Brice Nguema foi à Praça da República prestar uma homenagem ao primeiro presidente da República, António Agostinho Neto, e nesta altura está no Palácio Presidencial da Cidade Alta para um encontro com o presidente João Lourenço, e é onde está a jornalista Sani Fuchs. Sani, boa tarde.
6: Nguema e João Lourenço aqui no Palácio da Cidade Alta. Paralelamente, as delegações ministeriais de Angola e do Gabão mantêm também um encontro para discutir aspectos da cooperação, falar de possíveis parcerias. Alguns acordos estão prontos para serem assinados hoje, como por exemplo no capítulo da ordem pública e também em relação à exploração de recursos florestais. Outros acordos precisam ainda de voltar a ser discutidos, renegociados e renovados.

0: porque desde 1966, a altura em que Angola e o Gabão estabeleceram relações diplomáticas e celebraram o Acordo Geral de Cooperação, muita coisa ficou por aí mesmo, e por isso nesta nova fase da cooperação já foi destacada aqui a necessidade de voltar a reunir a Comissão Mista Bilateral para um terceiro encontro, e esta reunião vai efetivamente acontecer aqui em Luanda muito brevemente. A delegação de Angola neste encontro, que junta as delegações ministeriais, está a ser chefiada pelo Ministro das Relações Exteriores, Teto António. Participam do encontro a Ministra das Finanças, o Ministro da Justiça, o Ministro dos Recursos Minerais e também do Planeamento. O Gabão está com uma delegação que é coordenada pela Ministra dos Negócios Estrangeiros, da qual fazem parte o Ministro do Petróleo e Gás, o Ministro da Justiça e o responsável da Agência de Promoção de Investimento do Gabão. Fala-se aqui também de um fórum de negócios que vai acontecer amanhã. O Gabão vai apresentar as suas prioridades. A Angola já destacou a necessidade de aprofundar os laços de cooperação, de amizade e de irmandade, destacando que não é apenas uma relação entre países, mas é uma relação entre povos. E no mesmo sentido, o Ministro das Relações Exteriores, Teto António, pediu também o apoio do Gabão à candidatura da diretoras para o cargo de diretora-geral da Organização das Nações Unidas para a Alimentação, FAO, que está então a ser encabeçada pela embaixadora Josefa Sacó. Angola pediu o apoio do Gabão para esta candidatura. Enquanto os chefes de Estado reúnem-se em privado aqui no Palácio da Cidade Alta, nós continuamos a aguardar, Vânia, e a qualquer momento voltaremos à antena com outros motivos de reportagem.
1: Eu até já, Sanifus, delegações ministeriais de Angola e do Gabão estão reunidas no Palácio Presidencial da Cidade Alta. Fala-se na assinatura de alguns acordos aqui no capítulo da Ordem Pública e também na exploração de recursos florestais. Enquanto decorre este encontro, os dois presidentes, João Lourenço e Brissingamá, estão reunidos em privados. Os empresários de todo o país que têm crédito junto dos bancos comerciais e que tenham sido afetados por calamidades naturais vão beneficiar de uma moratória no pagamento desta dívida. Ou seja, será feita uma suspensão temporária destes pagamentos por um período de 6 meses. A campanha para divulgação deste processo começa hoje em Benguela e é de caráter nacional, abrangendo todos os empresários afetados desde janeiro deste ano. Maida Cusivila.
2: A medida visa aliviar os empresários que viram os seus bens devastados pela corrente de água doce naquele dia negro. O técnico de crédito do Gabinete de Acompanhamento ao Crédito do Banco Nacional de Angola, Vítor Siló Kaulika, diz que o instrutivo número 01/2026, de 24 de abril de 2026, tem caráter nacional e vai abranger todas as entidades assoladas desde janeiro deste ano.
3: A nossa missão fundamental é divulgar este documento que consagra os termos e condições para todos os clientes dos bancos comerciais e que tenham sido assolados desde que estes tenham um crédito com as instituições credoras, para que elas possam beneficiar olhando para as catástrofes ou a catástrofe que assolou de forma intensiva a população de Benguela. Este instrutivo tem uma abrangência nacional em termos de sua aplicação. Serão abrangidas todas as entidades assoladas desde janeiro de 2026.
2: Laurindo Lopes, outro técnico de crédito, fala dos benefícios desta moratória para os empresários e apresenta os critérios a serem observados.
4: Clientes comprovadamente afetados. Este é o primeiro ponto. Depois, esse crédito não pode estar com incumprimento, com 90 dias de incumprimento. Ou seja, ele tem que estar regular até o dia 10 de abril do ano passado. Se ele teve incumprimento antes do dia 10 de abril, também não é elegível. Tem que ser um cliente que está um crédito regular até o dia 10 de abril e que o incumprimento não pode ser superior a 90 dias. Estes são os termos e condições do aviso. O benefício que vai ter os clientes tem a ver com as prestações. O benefício não é financeiro, é um benefício de suspensão temporária das prestações a pagar. Ou seja, se o cliente tinha que pagar de janeiro a junho, o banco vai suspender este pagamento e ele vai começar a pagar de junho a dezembro. Passados 6 meses, volta a pagar nas condições em que estavam

0: Horas 11 minutos.
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0: O coletivo de trabalhadores da empresa Marta Torquato e Filhos, Limitada, cumpre o doloroso dever de comunicar o falecimento de sua colaboradora, Filomena Maria Faustino Sobrinho, ocorrido no dia 2 de maio, por doença que seu funeral acontece em data a anunciar. Filhos, genros, netos, sobrinhos e demais familiares comunicam o falecimento de Ana André Vingança, ocorrido ontem. O funeral realiza-se em data a anunciar. As Wong Waf e Amaral Rodrigues comunicam o falecimento de Elvina Manuela Wong Waf do Amaral Rodrigues, ocorrido no dia 4 de maio. O funeral realiza-se em data a anunciar. Dálvia Luzia Rodrigues Gualdino, Lonete Solange Rodrigues Gualdino, comunicam o falecimento de Elvira Manuela Wong Waf do Amaral Rodrigues e que seu funeral realiza-se em data a anunciar. A família Nhato, Fernando Mário Marcelino, Jamba Marcelino, Teresa Nhato e Madalena Nhato comunicam que o funeral de Daniel Nhato, ocorrido no dia 1, e que seu funeral acontece em hoje, portanto neste momento, no cemitério do Benfica. Maria Neto, Dorivaldo Neto, Gerson Neto, Lionel Neto comunicam que o funeral do Fernando Augusto Mário Neto acontece hoje, às 12 horas, neste momento, portanto, no cemitério do Alto das Cruzes. Maria Sampo, Elizabeth Maica, Susana Kies, Glória Lutumba e demais familiares comunicam o falecimento de mamã pastora Inês Munto, ocorrido no dia 30 de abril por doença que saiu ao funeral, acontece no dia 9, às 10 horas, no cemitério de Benfica. Gilberto Leopoldo Brito de Azevedo e Magna Indira Vilela Calei de Azevedo, em Luanda, comunicam que a missa de um mês em memória de sua mãe, Domingas Eugênia Leopoldo Basto, acontece no dia 11 de maio, pelas 18 horas e 30 minutos, na Igreja do São Paulo. Termina aqui o serviço da Agenda Nacional às 12 horas.
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0: São 12 horas 13 minutos.

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18: São 12 horas e 15 minutos. O presidente do Gabão está em Angola para uma visita de 48 horas, muito virada para o reforço da cooperação bilateral. Brice Oligui Nguema está neste momento no Palácio da Cidade Alta, onde vai manter um encontro com o presidente da República, João Lourenço. Ainda hoje haverá também conversações entre as duas delegações e assinaturas de vários diplomas. Sani Fux está no Palácio da Cidade Alta e é com ela, e é para lá que vamos estender o nosso sinal. Sani, boa tarde.
19: As nossas saudações para dar conta que neste exato momento, depois do encontro em privado entre o Estado de Angola e também do Gabão, João Lourenço e Oligui Nguema, é chegado então o momento para as primeiras declarações, depois desse encontro em privado, para percebermos melhor o rumo que as relações bilaterais entre Angola e o Gabão vão tomar daqui para frente, já com a palavra neste momento o presidente João Lourenço.
20: Acompanha. As boas-vindas ao nosso país e exprimir a minha satisfação por ter respondido positivamente ao convite.

0: prefeito que vos enderecei para realizar a sua primeira visita de Estado à República de Angola, um momento que reafirma os laços históricos e fraternos que nos unem. A presença de Vossa Excelência representa um sinal bastante positivo por se tratar de uma oportunidade para tratarmos de questões do desenvolvimento dos dois países para o seu crescimento, a estabilidade e a segurança da nossa região e do nosso continente. Os sucessivos encontros que mantivemos em diferentes circunstâncias demonstram a importância que as nossas relações encerram no interesse do reforço das relações de amizade e de cooperação bilateral. Nossos países têm um papel a assumir em matéria de contribuição à segurança, à estabilidade e ao desenvolvimento da nossa região e do nosso continente, facto que temos conseguido levar por diante no âmbito da SIAC e da Comissão do Golfo da Guiné. Os nossos povos estão ávidos por ver os seus países cada vez mais próximos, dado o facto de sermos irmãos e de partilharmos uma extensa fronteira marítima, um percurso comum forjado ao longo de décadas, alicerçado na confiança mútua e no respeito recíproco. Estamos obrigados a trabalhar afincadamente para que estes laços sejam transformados em oportunidades estratégicas de cooperação e integração que contribuam de forma clara para o desenvolvimento e bem-estar das populações de cada uma das nossas nações. Excelência, Sr. Presidente, distintos membros das delegações, as relações bilaterais que mantemos ainda não atingiram os níveis desejados. A cooperação e intercâmbio entre Angola e o Gabão deve passar a conhecer um outro dinamismo no quadro do Acordo Geral de Cooperação Cultural, Científica e Técnica, assinado em 1982, e de outros importantes instrumentos jurídicos assinados posteriormente. Vamos trabalhar para que a cooperação entre os nossos países atinja um nível compatível com as enormes potencialidades de que dispomos para impulsionar o nosso desenvolvimento recíproco, o da região em que estamos inseridos e o da África de um modo geral. Estou convencido que esta visita será crucial para melhorar este quadro e pôr em marcha a revitalização dos acordos existentes para assegurar a sua plena implementação ou com a assinatura de novos instrumentos jurídicos que certamente contribuirão para elevar o nível do intercâmbio entre a República de Angola e a República do Gabão. Reiteramos a necessidade de se realizar em Luanda o mais cedo possível a terceira sessão da Comissão Mista Bilateral, plataforma privilegiada de concertação e acompanhamento das iniciativas conjuntas. É por isso imperioso introduzirmos um novo dinamismo nas nossas relações, procurando dar realça ao que objetivamente pode contribuir para o desenvolvimento dos nossos países e do continente no quadro da implementação da Agenda 2063 da União Africana. Vosso país, na qualidade de membro do Comitê Diretivo da AUDANEPAD, juntamente com Angola e outros estados do nosso continente que o integram, têm um papel de grande relevância a desempenhar no âmbito desta importante Agência de Desenvolvimento da União Africana, que em breve se vai reunir no Egito. Que a parceria que estabelecemos impulsione iniciativas capazes de atrair investimentos de parceiros internacionais, direcionados para a implementação de projetos estruturantes da Agenda Continental de Desenvolvimento. Senhor Presidente, Excelências, durante a preparação desta visita, foram identificadas ações a serem realizadas a nível da cooperação bilateral em domínios de grande interesse para os nossos países, cabendo-nos a responsabilidade procurarmos dar passos concretos para a sua materialização. Espero que o resultado do trabalho das duas delegações nos levem rapidamente a tirar benefícios recíprocos de uma cooperação intra-africana funcional. Senhor Presidente, Excelências, é nossa opinião que não haverá desenvolvimento em África se não trabalharmos coordenadamente e em conjugação de esforços para se garantir a paz, a estabilidade e a segurança. Considero que o primeiro passo nesse sentido deve ser dado ao nível interno de cada um dos países africanos para reinar a estabilidade, a convivência salutar entre as diferentes sensibilidades políticas nacionais e um consenso bastante aceitável em torno dos grandes desafios do desenvolvimento, da defesa dos direitos humanos e das liberdades democráticas. Neste contexto, importa referir que vamos albergar uma cimeira promovida pela União Africana no mês de agosto deste ano, em Luanda, para analisar os conflitos em África, cujo foco principal deverá centrar-se na questão da paz como um bem precioso e indeclinável para o bem-estar dos povos e o desenvolvimento econômico do continente. Continuamos a registrar um recrudescimento da tensão e dos conflitos em África, sendo exemplos a grave situação que se verifica no Mali e na região do Sahel, no Sudão, na República Democrática do Congo e em alguns outros pontos, em que parece não haver um fim à vista para as guerras que aí se desenrolam. A África não é uma exceção em matéria de instabilidade e insegurança. Se olharmos para o mundo de hoje, cada vez mais perigoso, muito especialmente para o conflito que opõe a Rússia e a Ucrânia, o do Médio Oriente, onde paira uma grande ameaça à paz e à segurança mundiais e à economia mundial, o que acarreta consigo uma grande imprevisibilidade quanto ao futuro imediato do nosso planeta. As consequências que dela derivam atingem já todos os países do planeta, em virtude da crise energética e da escassez de vários bens que afetam a segurança alimentar e a economia mundial em geral. Em presença deste quadro assustador, consideramos que todos os esforços de mediação na busca de soluções definitivas para o conflito no Golfo Pérsico e o desbloqueio incondicional do Estreito de Hormuz para toda a navegação marítima internacional devem ser fortemente encorajados. Senhor Presidente, Excelências, a sua visita constitui um marco importante no fortalecimento das relações entre os nossos países e um sinal claro da nossa vontade comum de construir um futuro de prosperidade partilhada. Que a sua estadia entre nós sirva para renovar o nosso compromisso com a cooperação, a solidariedade e o desenvolvimento sustentável dos nossos povos. Muito obrigado, Senhor Presidente.
1: Acabamos de ouvir a intervenção do Presidente João Lourenço aqui no Palácio da Cidade Alta nesta sua primeira declaração a propósito da visita do Estado do Presidente Oligui Nguema ao nosso país. Oligui Nguema vai agora também passar a apresentar o seu discurso depois deste encontro em privado que manteve com o chefe de Estado angolano.
2: De Angola, minhas senhoras, meus senhores, membros do governo, distintos convidados. Gostaria, antes de mais, exprimir a minha profunda gratidão à sua excelência, senhor João Manuel Gonçalves Lourenço, Presidente da República de Angola, pelo acolhimento caloroso e a hospitalidade que foi presente para a minha delegação e a mim mesmo desde a nossa chegada nessa linda cidade de Luanda. Permita-me igualmente de endereçar em nome do povo gabonês e ao meu nome pessoal minhas condolências às famílias das vítimas das recentes cheias que, de facto, enlutaram Angola. apraz-me de fazer essa visita de Estado que faz seguimento à minha participação à sétima cimeira da cimeira União Europeia União Africana organizada pela Angola em novembro de 2025 e da assinatura de 3 acordos importantes bilaterais que vamos assinar daqui a pouco, nomeadamente nos domínios das águas de florestas, da segurança e também da ordem pública, bem como o acordo de extradição entre os nossos dois países. O vosso convite mostra a vontade comum das duas nações de reforçar os laços de amizade, de fraternidade e de paz e de cooperação que une Angola e o Gabão. Gostaria também sublinhar que o Gabão, como Angola, dispõe de importantes recursos petrolíferos, que é um pilar essencial para o seu desenvolvimento econômico. Neste título, o Gabon Oil Company, que também é uma empresa nacional que valoriza os ativos petroleiros, que gostaria de beber da experiência da Sonangol e do seu sucesso no modelo de gestão, que é uma gestão reconhecida em todo o mundo. É igualmente a mesma coisa no que tem a ver a diversificação econômica que foi engajado pela Angola no setor do turismo, que constitui para o Gabão uma fonte de inspiração cuja vontade, na sua vontade de reduzir progressivamente a dependência aos derivados de petróleo. O Gabão regozija-se de explorar com Angola as inúmeras perspectivas que pode abrir essa cooperação reforçada para os dois países e também para todo o continente ou a região da África Central. O Gabão agradece às autoridades angolanas e congolesas por ter realizado o corredor de Lobito, que é uma infraestrutura que tem a ver com o espírito de integração regional. Por isso saudamos este avanço significativo que dá novas perspectivas de desenvolvimento e de prosperidade partilhada pelo conjunto de países da África Central e Austral. O Gabão formula o voto que este corredor estratégico poder estender-se para o nosso território, com vista a reforçarmos cada vez mais as dinâmicas de integração regional. Nós reafirmamos, por isso, a nossa disponibilidade de contribuir a esta iniciativa estruturante para o serviço de uma África mais unida e resolutamente virada para o futuro. Excelência, Senhor Presidente da República, caro irmão, tenho aqui a agradecer pelo apoio à nossa candidatura de um cidadão gabonês ao posto de comissário de paz e de segurança da SEACA. Saúde o papel importante de Angola e de Vossa Excelência, que joga a nível subregional no esforço da mediação, visando a favorecer o regresso da paz na República Democrática do Congo, no conflito que paira com o Ruanda. Gostaria de exprimir as minhas felicitações pelas vossas ações à frente da União Africana, cujo mandato só acabou de terminar agora em fevereiro. A vossa liderança contribuiu para promover com convicção o princípio segundo o qual os problemas africanos devem encontrar soluções africanas. Nesse contexto internacional, marcado pela persistência de muitos conflitos, cujas consequências ameaçam os nossos esforços de desenvolvimento. Por isso que o Gabão reafirma o seu engajamento no multilateralismo indispensável para podermos conseguir relevar com os desafios da paz, a segurança e insegurança. Felicito Vossa Excelência pelo sucesso do 50º aniversário da República de Angola e a homenagem que foi de facto dirigida ao presidente Omar Bongo Ondimba. Por isso, para concluir, gostaria de renovar minha intenção a efetuar uma visita de Estado de Vossa Excelência, efetuar uma visita de Estado, por isso que convido Vossa Excelência também visitar-nos no Gabão numa visita de Estado para podermos ampliar o leque de lista de acordo de cooperação numa data que será conveniente para Vossa Excelência, sobretudo no âmbito dos petróleos, turismo e da agricultura, que não conseguiremos assinar hoje. Agradeço, muito obrigado.
1: A tradução das declarações do presidente Oligui Nguema aqui no Palácio da Cidade Alta, dando nota do que Angola e o Gabão querem fazer nos próximos tempos, aprofundar ainda mais os laços de cooperação bilateral, neste sentido que daqui a instantes vão ser celebrados 3 novos instrumentos jurídicos para fortalecer ainda mais o quadro de cooperação bilateral: um acordo no domínio das águas florestais, um acordo no domínio da segurança e ordem pública e um acordo no setor da justiça que visa a extradição de cidadãos com problemas legais, cidadãos que estejam condenados e que devam cumprir pena em Angola. Daqui a instantes, na Sala dos Tratados, esse vai ser o momento a ser testemunhado pelos dois chefes de Estado e as delegações que acompanham então o presidente Oligui Nguema e o chefe de Estado angolano João Lourenço, reforço da cooperação, a parceria mútua e o aprofundamento das relações bilaterais. O presidente destacou também que a visita do Oligui Nguema ao nosso país é um marco importante e um sinal de que os dois países podem construir um futuro de prosperidade e renovação dos laços de amizade e solidariedade.

0: horas e 40 minutos, ainda no âmbito da visita do presidente gabonês, Berice Olingengema, que está no nosso país e neste momento no Palácio da Cidade Alta. Estão hoje previstos assinatura de vários diplomas. É lá que está Sani Fuchs. Vamos devolver a palavra a Sani. Sani.
1: Sim, boa tarde, ouvintes da Rádio Nacional de Angola. Neste exato momento a acontecer a assinatura de instrumentos jurídicos aqui no Palácio Presidencial, um instrumento no domínio de águas florestais, um instrumento jurídico no domínio da ordem pública e segurança e também um outro acordo de cooperação para a extradição de cidadãos condenados angolanos. Principalmente tem havido muitos casos, isso foi aqui referenciado nas declarações tanto do Ministro das Relações Exteriores durante o encontro com as delegações ministeriais e mesmo também o Presidente João Lourenço destacou esta boa vontade do Presidente Olingengema e não só das autoridades gabonesas que reiteradas vezes têm devolvido cidadãos angolanos condenados por crimes cometidos no seu país. Muitos deles são pescadores que durante as operações de navegação perdem-se no mar e chegam então de forma ilegal ao Gabão e nesse sentido acabam por ser presos, detidos e condenados, muitas vezes também por prática de outros crimes. E recentemente tivemos um caso que envolveu inclusive a intervenção das autoridades angolanas na pessoa do presidente João Lourenço, que foi justamente quando do restabelecimento destas relações bilaterais em 2025, quando o presidente se deslocou ao Gabão e também conseguiu através dos seus esforços diplomáticos a libertação do presidente Ali Bongo, que se encontrava detido em prisão domiciliária na sequência do golpe de Estado que ditou a extensão ao poder do presidente Olingengema. Foi um dos momentos marcantes destes laços de cooperação e diplomacia ativa de Angola. Hoje então vem a ser celebrado este instrumento jurídico. O primeiro já está assinado entre os ministros das Relações Exteriores de Angola e também a ministra dos Negócios Estrangeiros do Gabão, que tem a ver com o reforço dos laços de cooperação bilateral, momento simbólico testemunhado pelos dois chefes de Estado, João Lourenço e Olingengema, que reafirmaram aqui no Palácio da Cidade Alta a vontade de estreitarem e aprofundarem os laços de cooperação, trabalharem em conjunto para a paz e segurança no continente e buscar uma parceria sólida que possa se traduzir em prosperidade.

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0: Rádio Nacional de Angola, são 12 horas e 58 minutos. Vamos novamente estender o sinal até no Palácio da Cidade Alta, onde está a Sani Fux, acompanhar a visita do chefe de Estado do Gabão. Sani?
1: Boa tarde, ouvintes da Rádio Nacional de Angola. É chegado o momento de declarações, depois do encontro em privado e também discursos oficiais do chefe de Estado de Angola e do Gabão no Palácio da Cidade Alta, no quadro desta visita de Estado que o Oligui Nguema efetua ao nosso país. Neste exato momento, o presidente João Lourenço faz então a sua declaração, seguidamente o presidente Oligui Nguema e depois perguntas para os jornalistas.
2: Isso contém, mantemos boas relações de amizade e de cooperação, no intuito de, com esta visita, portanto, procurarmos reforçar ainda mais estes mesmos laços. O presidente Oligui Nguema está no poder há relativamente pouco tempo, mas mesmo assim, nesse pouco tempo, nós tivemos já a oportunidade de termos vários encontros, nomeadamente em março do ano passado, 2025, na cidade de Roma, à margem das exéquias do Papa Francisco, seguido da visita um mês depois, portanto em abril do ano passado, da visita que eu efetuei ao Gabão, uma visita curta, mas significativa, e também com as sucessivas visitas realizadas pelo presidente Oligui Nguema a Luanda para participar em eventos internacionais, nomeadamente na Cimeira União Africana Estados Unidos, na Cimeira União Africana União Europeia. Bom, e agora, portanto, com a realização desta importante visita de Estado a Angola. Os dois países têm interesses de cooperação que são comuns e prova disso é que acabamos de assinar três importantes instrumentos de cooperação económica. Não vamos ficar por aí, portanto há muito mais instrumentos por se assinar, estão em fase de preparação. A sua assinatura poderá acontecer quer em Angola, quer no Gabão, numa próxima visita que eu efetuarei na sequência do convite que acaba de ser endereçado pelo presidente Oligui Nguema para, em jeito de reciprocidade, efetuar também uma visita de Estado ao Gabão. Portanto, senhor presidente, gostaria de dizer que honra-nos muito com a sua presença aqui, a vossa e da delegação que o acompanha. Esta tarde vai ter a oportunidade de falar na Assembleia Nacional Angolana perante os deputados representantes do povo. No tete-a-tete, disse ao presidente que o nosso parlamento é composto por cinco partidos políticos, portanto é um parlamento bastante diversificado, com diferentes tendências, mas que trabalham, portanto, esses grupos parlamentares todos para um bem que é comum, para a paz e o desenvolvimento do nosso país. Falamos ainda durante o tete-a-tete sobre a necessidade de realizarmos a terceira reunião mista entre os dois países. ato que deverá acontecer aqui na cidade de Luanda, na necessidade de darmos continuidade à negociação das fronteiras marítimas entre os nossos dois países, processo que já teve início num passado recente, mas que precisamos dar continuidade. E aproveitamos também a oportunidade de pedir ao presidente Oligui Nguema o apoio do Gabão para a candidatura da doutora, da engenheira Josefa Sacó, para o cargo de presidente da FAO, para o qual está a concorrer, em nome de Angola, obviamente, para o mandato 2027-2031. Portanto, foram-nos dadas as garantias de que esse apoio será prestado para a eleição de um quadro que é uma senhora, mas sobretudo é uma cidadã africana para ocupar este importante cargo. Vamos continuar a trabalhar para o reforço das nossas relações e acredito que, a partir desta sua visita, as relações entre os nossos dois países, daqui para frente, conhecerão um outro impulso. Sinta-se bem em Angola, enquanto cá permanecer. Nós somos povos irmãos, temos muito em comum. Portanto, mais uma vez, bem-vindo e sinta-se à vontade em Angola. Muito obrigado.
1: As declarações do presidente João Lourenço aqui no Palácio da Cidade Alta, manifestando a necessidade e a vontade de aprofundar ainda mais os laços de cooperação entre Angola e o Gabão. Seguidamente, o presidente Oligui Nguema vai também pronunciar-se no quadro daquilo que foi a conversa mantida entre os dois chefes de Estado.
3: Avant toute chose, je voudrais exprimer ma profonde gratitude au président Lourenço, président de la République d'Angola, et au peuple angolais pour l'accueil chaleureux et l'hospitalité dont nous sommes l'objet depuis notre arrivée dans cette belle ville de Luanda. Je remercie une fois de plus le président Lourenço ici présent pour m'avoir fait
4: visite. Pour me taire. Por ter colocado na minha agenda a visita ao mausoléu do presidente António Augusto Neto, o pai da nação angolana. Essas pessoas que são os chefes de Estado que passaram e marcaram a história africana são muito particularmente apreciados por mim, por isso que em Libreville construímos um palácio de congresso que batizamos como Palácio em nome de Omar Bongo Ondimba e que tem também um museu dentro do palácio. Agradeço por esta visita de Estado, que é um marco de fraternidade e de amizade que existe entre os dois países. Somos povos unidos e o mesmo povo. Acabamos de assinar 3 acordos, instrumentos jurídicos muito importantes hoje. E no futuro teremos mais acordo. Sim, de verdade, trocamos muitas informações e ideia, e a candidatura angolana ao posto de presidente da FAO. E é por isso, diria a Vossa Excelência, caro irmão, também apoiaram-nos na nossa candidatura, é por isso que nós faremos o mesmo. Vossa Excelência ajudou-nos bastante desde o nosso primeiro encontro em Roma. Estávamos ainda num período de transição e acompanhou durante todo o período em que nós passamos até chegar às eleições. O que é que nós não poderíamos fazer para vós, Angola? Eu poderia simplesmente abrir a porta toda até aqui nessa sala e trabalhamos todos em sintonia. É por isso que asseguro-vos do nosso apoio neste sentido. Nós trocamos igualmente sobre a parceria diversificada. Como sabe, Angola e Gabão são países produtores de petróleo e nós no Gabão, também temos que sair da dependência petrolífera, e por isso que nós queremos seguir o exemplo da Angola sobre a diversificação em termos da agricultura e outros setores. Queremos reforçar a nossa capacidade em matéria de produção de petróleo, seguir o exemplo da Sonangol, que é uma experiência reconhecida em todo o continente africano, por isso queremos beber dessa experiência. Nós trocamos ainda sobre a transformação da madeira. Nós temos experiência nesse âmbito e eu dizia ao presidente João Lourenço que nós muitas vezes temos que tomar decisões corajosas, e nós, quando tomamos essa decisão de transformar a madeira internamente, tivemos muitos problemas. Mas o antigo presidente, de facto, manteve-se firme, e eu acho que esse é um dos seus legados que deixou ao nosso país, da transformação da madeira internamente. Hoje, na minha luta, que resume-se também numa luta de ontem, é a transformação local das nossas matérias-primas, nomeadamente o manganês e outros. E nós lutamos para que consigamos transformar localmente, porque cria emprego para os jovens, dá uma formação do capital humano, a transformação de toda a nossa economia, e é o nosso futuro, a nossa futura luta. Nós trocamos ainda sobre os fundos que resta das sociedades petrolíferas, que são fundos que devem voltar à economia dos países onde se explora. Angola já conseguiu, e nós dissemos às empresas que, se estamos na mesma região da África Central, da SEAC, da CEMAC, por que que conseguiram repatriar esses fundos a alguns países e não o fazem em outros países? Por isso que queríamos ter a experiência da Angola, para que consigamos também ter esses fundos de volta em nosso território. É a mesma empresa que trabalhou aqui em Angola, que trabalha no nosso país também. Por isso que nós queremos trabalhar, e demos garantias de que esse dinheiro será colocado efetivamente nos bancos nacionais. Por isso que não há medo para isso. E penso que essas são lutas que devemos levar avante para garantir a vida da geração vindoura. Felicitei o meu irmão pelo esforço do paz, sobretudo entre a RDC e o Ruanda. Eu pedi a ele que continue, mesmo não cessou as suas funções frente à União Africana, porque esta é uma luta que nós, jovens chefes de Estado, queremos nos inspirar nisso, trazer a paz em todos os países africanos. Nós estamos contentes que em África Central não temos esse tipo de conflitos, mas devemos acompanhar igualmente aqueles que têm esses conflitos. Por isso que temos de estar perto deles para encontrar soluções que nos levará a ter a paz em todo o continente africano. Para terminar, a República Gabonesa e o povo gabonês, com a minha pessoa, nós desejamos às famílias enlutadas em Angola, consequências das fortes chuvas que houveram nos dias passados, estamos ao vosso lado neste momento difícil que passaram. Muito obrigado.
1: As declarações do presidente do Gabão, Brice Oligui Nguema, aqui no Palácio da Cidade Alta, destacando a visão do Gabão sobre a cooperação com o Angola, uma cooperação que é para reforçar. Agora, perguntas e respostas para os jornalistas aqui presentes. Vamos também acompanhar este momento.
5: Anda em Libreville, no plano político-diplomático, o que se pode esperar das relações económicas entre os dois países, que são produtores de petróleo, e gostava também de ter um comentário de ambos num contexto geopolítico bastante caótico, mundial. Como é que este contexto irá impactar-se nas duas economias de dois países produtores de hidrocarbonetos? Muito obrigado.
6: des économies donc des deux pays.
3: Merci. Le Gabon est pays producteur des hydrocarbures depuis de longues dates. Nous avons un sous-sol riche et nous avons un très bel avenir pour notre pétrole.
4: Há muitos anos nós temos um subsolo muito rico e nós temos um lindo futuro, diria, para o nosso petróleo. A prova disso é que durante a transição nós recompramos a Salal para aumentar os nossos ativos e hoje nós estamos em 78 mil barris dia que estamos a produzir, que é uma produção gabonesa, uma produção apoiada pelos engenheiros gabonês. Mas ontem ninguém acreditava em nós. É por isso que temos que dizer que em África há talentos, há riqueza. Mas não vamos nos limitar aos petróleos, dizia que temos que diversificar. É verdade que temos esse impulso petrolífero, partilhamos todos aqui, somos todos países petrolíferos, mas temos que diversificar. E indo a outros setores, temos outras necessidades que são importantes, como a eletricidade, a água, a digitalização, são coisas que devemos resolver. Não devemos simplesmente interessar-nos na crise mundial que está a vir, se nós continuamos a ter medo e a dizer que crise mundial, sim, sabemos que está aí. Tem uma guerra no Irã, mas não vamos cruzar as mãos, temos que salvar nossas economias. E a melhor forma de o fazer é de trabalhar, e de colocar a trabalhar. Não é somente o problema dos chefes de Estado, é o problema de todos, das nossas populações. Temos que trabalhar para fazer avançar as nossas economias. É isso que eu posso dizer. E nós estamos a trabalhar, estamos a fazer todos os dias. E temos que todos trabalhar.
3: Mas então no trabalho para profitar dessas situações que são lá e das oportunidades.
4: Não quero dizer que a infelicidade de uns faz a felicidade de outros. Não sou pró-guerra, mas são situações que podem ser para nós oportunidades. Porque a guerra mostra-nos hoje que a África é uma terra de oportunidade, onde podemos vir investir, onde as pessoas podem viver em paz, onde pode haver hotéis e outro tipo de infraestruturas.
3: Les gens reviennent chez nous,
4: o corredor de Lobito, que é um corredor que é realmente uma obra monumental. Fazemos tudo para que as pessoas venham, os investidores venham. Temos que atrair os investidores. E esta é a nossa luta. Quando olhamos como as guerras se passam no outro lado, os seus efeitos e impacto, temos que fazer tudo para que trazemos aqui os operadores econômicos no nosso país. É o que tinha que dizer sobre esta questão. Muito obrigado.
2: Esclarecer que não houve propriamente uma normalização das relações entre os dois países, uma vez que elas não estavam deterioradas. Portanto, da forma como coloca a questão, pode erradamente dar-se a entender que as relações conheceram um momento difícil e que depois foram normalizadas. Portanto, esse momento difícil nas relações entre Angola e o Gabão nunca existiu. O que efetivamente existiu é o facto de a União Africana, de acordo a critérios estabelecidos, sancionou o Gabão em determinada altura, mas o Gabão fez um esforço louvável, reconhecido por todos, de repor a normalidade constitucional no seu país, realizando eleições livres e justas, como foram atestadas pela comunidade internacional, e, portanto, esse período de congelamento, podemos assim dizer, que a União Africana tinha imposto, foi levantado e então permitiu que não apenas Angola, mas todos os estados, quer africanos, quer não africanos, pudessem, portanto, com toda a liberdade, continuar a manter relações de amizade e de cooperação com o Gabão. Portanto, é isso que se passou. Felizmente que as autoridades gabonesas, lideradas pelo presidente Oligui Nguema, tiveram esta visão de normalização da ordem constitucional. O Gabão ganhou com isso, a África ganhou com isso e todo mundo ganha com esta atitude que o Gabão assumiu. Portanto, ultrapassado este período, que felizmente foi bastante curto, portanto, temos toda a liberdade de trabalhar, coisa que estamos a fazer, no aprofundamento dos laços de amizade e de cooperação com o Gabão. Quanto à segunda questão, os efeitos do conflito no Estreito de Hormuz para os nossos países, que são países produtores de petróleo, só vem confirmar este conflito, só vem confirmar a necessidade de os países produtores produzirem cada vez mais petróleo. É verdade que assumimos todos o compromisso de reduzir a emissão de gases poluentes para a atmosfera, portanto, passar a consumir cada vez menos combustíveis fósseis, mas isto é um processo que vai levar tempo e durante esse tempo, sem sombra de dúvidas, que o petróleo continuará a ser ainda a principal fonte de energia para todos os países do mundo. O conflito só veio provar que estávamos certos quando tomamos a decisão unilateral de nos retirarmos da OPEP, coisa que outros países também vêm fazendo. Portanto, precisamos de aumentar a oferta de petróleo no mercado. A única forma de fazer baixar os preços desse mesmo produto, do crudo. O conflito veio ainda provar também que estávamos certos quando decidimos retomar para concluir as obras da grande refinaria do Lobito. Foi uma medida acertada que só peca pelo facto de, nesta altura, ainda não termos a refinaria pronta. Porque a procura de refinados, a procura do crudo é grande, mas a procura dos refinados do petróleo também é muito grande. Há escassez e, como consequência disso, portanto, todos nós sabemos a que nível é que estão os preços, quer do crudo, por um lado, quer dos refinados do petróleo.
7: Chamo agora a Rede Girassol.
8: Excelências, muito boa tarde. Simão João, jornalista da Rede Girassol. Conforme o meu colega Moisés Sachipang, a pergunta, na verdade, também será para os dois. Foram aqui assinados três instrumentos jurídicos que acreditamos de suma importância, mas eu vou aqui me apegar em relação ao da extradição entre cidadãos dos dois países para questionar se existe, por esta altura, um número de cidadãos, quer angolanos como também gaboneses, em conflitos com a lei e que importância que, de facto, atribui a esta assinatura destes memorandos. Obrigado.
1: mais uma pergunta dirigida aos dois presidentes relacionada ao segundo acordo que foi celebrado, o acordo de extradição de pessoas condenadas. Agora sim, presidente Oligui Nguema.
9: Para a presse que a comunidade gabonesa se
10: por essa questão, eu me
4: lembro de dar a palavra, falar em primeiro lugar. Eu gostaria de dizer à imprensa que a comunidade gabonesa aqui, naquilo que eu sei, eu tenho informações por intermédio do meu ministro de Negócios Estrangeiros. Não tenho essa informação que temos algum preso aqui, um gabonês preso aqui em Angola. Mas as leis visam o futuro. Mas isso não quer dizer que estamos a esperar que os angolanos ou os gaboneses sejam presos. Isso é simplesmente medida de prosperidade para as duas populações. Não vamos querer é o engajamento que nós tomamos na época, o CTE com a população gabonesa, de uma transição curta de 2 anos. E fizemos tudo em 2 anos. Fizemos eleições presidenciais e depois fizemos eleições legislativas e dos senadores e eleições a níveis locais. E dizer que meu irmão mais velho aqui presente, quando viu tudo quanto nós fizemos e os avanços, é normal que voltamos na ordem constitucional e voltamos também no seio do convívio da União Africana. O Gabão não tem problema com Angola, contrariamente com o que muitos estão a pensar. São regras jurídicas que existem. Se há um outro golpe de Estado em África, a primeira sanção da União Africana, porque a União Africana toma sanções ao golpe de Estado. Isso acontece em toda a parte do mundo. Nós estávamos consciente quando tivemos esse golpe da liberdade. Nós sabíamos que devíamos ser sancionados. Não vamos dizer que por isso acontecer temos que atirar a culpa a um outro Estado. Agora, nós temos que trabalhar para sairmos dessas sanções. E isso fizemos. Um país não vive na autarcia. É uma comunidade de destino com os outros. Não pode fazer tudo sozinho. É obrigado de

0: seguir as regras? Talvez ditadas para os outros, mas se temos que ter democracia, se são eleições, se são as eleições que trazem a democracia, somos obrigados a fazer. E nós fizemos. E outros países também fizeram depois de nós. Um outro país fez depois de nós. As sanções também foram levantadas. E uma vez as sanções foram levantadas, nós temos o pleno direito, como todos os países africanos, de retomar a nossa cadeira na União Africana, a cooperação com os outros estados, fazer visitas, assinar contrato de parceria, como estamos a fazer hoje. Penso que tivemos uma boa transição e graças aos conselhos dos chefes de estados, aos conselhos de Sua Excelência Presidente João Manuel Gonçalves Lourenço, aqui presente, que nos dava conselho como que devíamos conduzir a transição, como que devíamos ser um país calmo, inclusivo, e nós trocamos e tiramos algumas pessoas na cadeia, ou demos a eles a sua liberdade, e eles saíram do país. Isso também faz parte da transição. E como se diz na política, isso é que é a paz dos bravos, porque as pessoas têm que ter capacidade de discutir com os outros. O Gabão não tem inimigos. Eu digo sempre que, mesmo durante a campanha, que não tem inimigos, porque não tem inimigo com homens políticos, porque os meus inimigos são a água, o desemprego, a pobreza. São esses meus inimigos. Não tem nenhum inimigo político, e um país deve viver desta maneira, mas com regras que o cidadão, que nós, atores políticos, devemos respeitar. É isso. Não é porque nós somos um político e devemos nos escapar da justiça. E penso que aqui também Angola não é o caso. Não vou citar aqui alguém. Em França tem um antigo presidente, está com uma bracelete no tornozelo. E isso, se acontecer em África, nós diríamos que é uma aberração. Se existe lá, pode também existir aqui. Por isso, temos que separar todos os dias o executivo e do judiciário. E aqui também está separado. E isso tem que se ver dessa forma, que é um avanço do nosso povo. E eu digo, um homem político, se ele cometer alguma coisa, deve responder na justiça. Esse é o Estado de Direito que nós queremos. E nós queríamos a Quinta República no nosso país, e nós conseguimos. Isto a avançar e muito bem.
1: A assinatura do acordo de extradição, a pergunta que nos é feita é se havia prisioneiros angolanos, cidadãos angolanos no Gabão e de gaboneses em Angola. Com relação a gaboneses em Angola, o presidente Oligui acaba de responder. Com relação a cidadãos angolanos no Gabão, o que devo dizer é que, de facto, tivemos cidadãos angolanos detidos no Gabão, cidadãos do Soio, de Cabinda, sobretudo de Cabinda, que com as suas pequenas embarcações foram parar em águas territoriais gabonesas e por essa razão foram detidos. Na altura não havia este acordo, uma vez que acabamos de assinar há minutos, mas mesmo sem a existência de um acordo de extradição, apenas tendo em conta as boas relações entre os nossos dois países, boas relações de que nos viemos referindo desde a manhã de hoje, com um simples telefonema e mesmo com a minha presença no Gabão em maio do ano passado, em maio de 2025, a meu pedido, o presidente Oligui Nguema, portanto, criou as condições para que esses cidadãos angolanos fossem postos em liberdade e trazidos para Angola. E isso foi feito. Tanto o governo angolano mandou um avião para Libreville e os nossos cidadãos regressaram em segurança para junto das suas famílias, no caso concreto em Cabinda. Portanto, isso está reportado, a comunicação social cobriu, mas o mais importante é dizer que isso aconteceu mesmo sem ter havido o acordo de extradição, o que é muito importante. Portanto, o acordo agora foi assinado para regular daqui para o futuro situações idênticas que venham a acontecer, quer no Gabão, quer em Angola. Temos uma base legal para os dois estados, os dois países, poderem proteger os seus cidadãos que por qualquer motivo venham a se encontrar numa situação destas.
2: Muito obrigado, senhores presidentes.
3: Está encerrada aqui no Palácio da Cidade Alta um momento de perguntas e respostas, protagonizado pelos presidentes João Lourenço de Angola e Oligui Nguema do Gabão, no quadro desta visita de Estado, a primeira que o presidente Oligui efetua ao nosso país para o fortalecimento das relações de cooperação, que sempre foram boas, frisou aqui o chefe de Estado angolano, apesar do período de transição política que o Gabão enfrentou na sequência do golpe de Estado que afastou do poder o presidente Ali Bongo, o Gabão cumpriu as diretrizes da União Africana, das Nações Unidas, realizou eleições e regressou à normalidade constitucional, por isso mesmo nunca houve um abrandamento das relações e hoje estão à vontade para poderem cooperar. O presidente João Lourenço também falou da crise económica que os países do mundo enfrentam hoje, justamente pelo bloqueio do estreito do Hormuz. João Lourenço destacou que Angola esteve certa quando retirou-se da OPEP em 2023 e a estratégia para enfrentar esta crise da melhor maneira é continuar a aumentar a exploração de hidrocarbonetos, manter a exploração de petróleo para desta forma conseguir ter então mais receita e ajudar o país a enfrentar da melhor maneira os desafios. São as notas que ficam aqui deste último momento da agenda dos dois presidentes esta manhã no Palácio da Cidade Alta, no quadro desta visita de Estado do presidente do Gabão ao nosso país. A Rádio Nacional de Angola com Edgar Varela e a Sani Fuxi. Boa tarde.
4: 13 horas 35 minutos. Acompanhe a seguir o Jornal da Atualidade.
5: Boa tarde. Já a seguir, confira os destaques desta edição. Angola e Gabão confirmam um novo momento na relação bilateral. Os dois países assinaram hoje 3 instrumentos jurídicos que vão reforçar a cooperação. Presidente Oligui Nguema revela que o Gabão quer beber da experiência de Angola no modelo de gestão da Sonangol. Ministro de Estado José de Lima Massano sublinha que a economia nacional está a crescer a um ritmo animador e reconhece o contributo da agropecuária, do turismo e da indústria transformadora no crescimento do PIB. Petro de Luanda pode conquistar hoje o seu segundo pentacampeonato. Os tricolores jogam esta tarde no 11 de novembro contra o Desportivo da Lunda Sul. Daniel Chapo e Cyril Ramaphosa reúnem-se com urgência para discutir a situação de xenofobia que afeta cidadãos moçambicanos residentes na África do Sul. Jornal da Atualidade, quarta-feira, 6 de maio de 2026, a edição é do José Ndonga, garante a técnica o Ferraz Samuel e vai apresentar-lhe as notícias a Vânia Varela.
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5: Uma vez mais, boa tarde. O presidente do Gabão iniciou hoje uma visita de Estado de 3 dias ao nosso país. Esta manhã, Oligui Nguema encontrou-se com o presidente da República, João Lourenço. Há pouco estivemos a acompanhar uma conferência de imprensa protagonizada pelos dois presidentes, mas antes, João Lourenço já tinha dito que o Gabão e Angola precisam de intensificar os esforços para o reforço da cooperação bilateral. O chefe de Estado angolano manifestou a convicção de que a visita de Oligui Nguema vai impulsionar significativamente as relações bilaterais. O presidente da República defendeu ainda que a parceria entre Angola e o Gabão deve ser reforçada com novas iniciativas capazes de dar um novo rumo à cooperação entre os dois estados e anunciou também que Luanda vai acolher em agosto deste ano uma cimeira africana destinada à discussão dos principais conflitos no continente. Já Oligui Nguema diz que o Gabão dispõe de vários recursos petrolíferos, tal como Angola, e neste sentido quer beber da experiência de Angola no modelo de gestão da Sonangol. Outro setor em que o Gabão quer cooperar com Angola é no setor do turismo. Oligui Nguema agradeceu a Angola pela iniciativa do Corredor do Lobito, tendo manifestado o desejo de que este projeto possa chegar até o seu país e garantiu disponibilidade do Gabão para contribuir para esta iniciativa. No fim, Oligui Nguema saudou os esforços do presidente João Lourenço na busca da paz para se acabar com o conflito entre a RDC e o Ruanda. 13 horas e 38 minutos e Angola vai introduzir novas reformas económicas para continuar a ser um destino seguro para investimentos privados. As reformas económicas já introduzidas estão a conferir uma outra dinâmica no que diz respeito à flexibilidade e à atração de investimentos privados, sobretudo estrangeiros. O tema dominou um dos painéis no segundo e último dia de debates do Fórum de Negócios sobre investimentos no Corredor do Lobito. Outros dados com o Romão Ferreira. Boa tarde, Romão Ferreira.
7: Ora, boa tarde. O acesso às divisas e o repatriamento de capitais foram um dos temas que mereceram maior debates no painel sobre competitividade e preparação empresarial de Angola. O administrador executivo da IPEX, Jerônimo Pongolola, diz que com a melhoria do quadro legal, Angola passou a ter um melhor ambiente de negócios.
8: Hoje por hoje, já não se questiona o quadro legal da Angola. Isso tem permitido que agora nós, a IPEX e os órgãos, tenham atenção a essa experiência e o nosso foco vai se melhorar a experiência dos mesmos. O ano passado, os nossos números de investimento interno foram superiores aos números de investimento externo. Temos na nossa consciência que devemos acarinhar e cuidar dos investidores que se encontram na nossa geografia. É definitivamente a melhor coisa para apoiar o processo de investimento privado.
7: Jerônimo Pongolola anunciou ainda que o Estado angolano vai introduzir novas reformas económicas para atrair novos investidores privados.
8: Uma redução de imposto que pode chegar até 95%. Estamos a falar de imposto industrial e até 12 anos. Há uma medida também que a maior parte dos operadores persegue logo no início da sua atividade, que tem a ver com o não pagamento de taxas aduaneiras na importação de máquinas e equipamentos. Para 2026, mais uma reforma muito interessante, a AGT reduz o IVA nas máquinas e equipamentos para 5%. Isso garante uma aterragem suave do operador no início da sua atividade.
7: O presidente da Câmara de Comércio Bilateral Angola-Portugal, João Traça, lamenta o fato de Angola pagar hoje por uma fatura que não merece por conta de uma narrativa do passado.
9: A forma como bancos de investimento, bancos comerciais e outros investidores olham para Angola hoje é com base, muitas vezes, em informação que é o contexto cambial há 2 e há 3 anos. Angola está muito melhor. A mudança é uma realidade. Em termos de infraestruturas, quem viu Angola há 10 anos e hoje é uma diferença significativa.
7: O especialista em investimento da consultora financeira KPMG, Gustavo Amaral, diz que a economia angolana é hoje um destino seguro para os investimentos privados.
10: do ponto de vista fiscal e pensando nas taxas nominais de imposto, Angola é uma geografia muito atrativa. Houve, do ponto de vista estritamente fiscal, melhorias interessantes, ainda há um longo caminho para percorrer, mas do ponto de vista do sistema fiscal, nem sequer vou já falar dos incentivos fiscais previstos no Código dos Benefícios Fiscais relativamente ao investimento estrangeiro, que na Europa, por exemplo, não me recordo de haver alguma geografia que tenha incentivos fiscais semelhantes. Estamos a falar de incentivos que podem ir uma redução de 90% de imposto industrial durante 15 anos. E, portanto, bons incentivos fiscais, quadro fiscal que vai sofrer alterações que o vão tornar mais previsível, a IPEX, uma mudança de mentalidade, uma mentalidade de atração de boas-vindas ao investimento estrangeiro.
7: O ponto de vista do especialista em investimento da consultora financeira KPMG, Gustavo Amaral. A reportagem da Rádio Nacional de Angola a partir da parte baixa da cidade com Romão Ferreira. Boa tarde.
5: Boa tarde. O Fórum Empresarial sobre o Corredor do Lobito é uma iniciativa da União Europeia e Angola e vai encerrar esta tarde. E Angola vai ter um novo corredor de comboios. A infraestrutura que vai ligar o norte ao sul do país começa a ser construída em breve. O ramal, que terá uma extensão de 730 quilômetros, vai ligar as províncias de Malanje, Bié e Cubango. De acordo com o secretário de Estado para os Transportes Terrestres, Jorge Beng, este projeto vai conectar com o caminho de ferro de Luanda, de Benguela e de Moçâmedes.
11: Vai permitir então termos uma interligação interna entre os três caminhos de ferro. Estamos num processo de contratação da ligação entre os três caminhos de ferro que nós temos. Há um corredor que está a ser chamado de Corredor Norte-Sul, que sai da cidade de Malanje, vai até a cidade do Cuito e termina na cidade de Menongue. São cerca de 730 quilômetros de linha férrea nova, cujo processo de contratação está a decorrer neste momento.
5: Quanto à recuperação do caminho de ferro de Benguela, afetado pelo transbordo do rio Cavaco, Jorge Beng avançou que o governo vai fazer o investimento para a recuperação desta linha.
11: Nós tivemos danos consideráveis no caminho de ferro de Benguela. Duas pontes foram partidas por causa da chuva, a ponte do Cavaco no Lobito, em Benguela, e também a ponte sobre o rio Alo, em Caiumbambo. O governo vai avançar com um investimento da reabilitação da linha nessa recuperação das duas infraestruturas que ficaram danificadas. Ao mesmo tempo, a operação ao longo do caminhos de ferro de Benguela, ao longo do corredor do Lobito, não ficou interrompida.
5: Secretário de Estado para os Transportes Terrestres, Jorge Beng. O Ministro de Estado para a Coordenação Económica afirma que a economia

0: Serviços representam 48% do PIB, ao passo que a agropecuária representa 25,2%, seguindo-se a indústria transformadora com 11,7%. A informação foi avançada hoje em Luanda pelo Ministro de Estado para a Coordenação Económica, José de Lima Massano, no lançamento do programa Angola Convention Bureau, realizado em Luanda.
1: A estrutura econômica nacional apresenta sinais claros de transformação. Os serviços representam 46,8% do produto interno bruto, a agropecuária 25,2%, a indústria extrativa 15,4% e a indústria transformadora 11,7%. O subsetor do alojamento e da restauração contribui diretamente com 1,4% do PIB, para além do seu efeito multiplicador sobre outros setores.
0: José de Lima Massano considera a realização do Angola Convention Bureau um instrumento dinamizador da economia para a rentabilização das novas infraestruturas modernas do país, como a rede hoteleira e o novo aeroporto internacional Dr. António Agostinho Neto, para o mundo.
1: O Angola Convention Bureau é também um instrumento de dinamização económica para valorizar e apoiar a rentabilização de infraestruturas modernas de que o país vem dispondo, com destaque para o novo aeroporto internacional, Dr. António Agostinho Neto, a rede hoteleira e de restauração, este centro de convenções de Talatona, que hoje nos acolhe, e ainda este ano, o centro de conferências da Xicala. Com esta iniciativa, pretendemos deixar de ser anfitriões ocasionais para nos tornarmos num destino permanente, competitivo e de referência para conferências e exposições à escala internacional.
0: Ministro de Estado para a Coordenação Económica, José de Lima Massano, no lançamento do programa Angola Convention Bureau, que junta em Luanda entidades nacionais e estrangeiras para mostrar as potencialidades e oportunidades do país para o mundo.
2: O Angola Convention Bureau é uma plataforma criada para atrair eventos internacionais de grande dimensão para o país e vai transformar Angola numa verdadeira sala de reuniões de África. O Parlamento homenageou os antigos presidentes com a inauguração hoje de uma galeria de honra no Salão Nobre da Assembleia Nacional. A galeria de honra, que passa a integrar o património histórico da Assembleia Nacional, presta tributo a figuras que marcaram as diferentes fases da vida política angolana. António Chocolate.
3: Foram homenageados Fernando José de França Van Dunen, a título póstumo, Roberto de Almeida, Fernando da Piedade Dias dos Santos, também de saudosa memória, António Paulo Cassoma e Carolina Cerqueira. Na sua intervenção, o presidente da Assembleia Nacional, Adão de Almeida, destacou que a iniciativa visa imortalizar uma parte relevante do legado institucional do Parlamento, sublinhando que não há presente sem passado e que o percurso atual resulta do trabalho realizado por gerações anteriores.
4: Se me permitem a expressão, imortalizamos uma parte relevante do legado institucional do nosso Parlamento. Hoje, reafirmamos que não há presente sem passado e que o que somos é resultado do que foi feito antes de nós. Este é um pequeno gesto que nos assegura que o passado não morre.
3: Roberto de Almeida, que liderou a Assembleia Nacional entre 1996 e 1998, enalteceu a homenagem prestada.
5: Sinto-me satisfeito e honrado com esta cerimónia, porque ela vem nos mostrar uma vez mais que a história não se apaga, recorda-se.
3: A cerimónia contou também com testemunhos de familiares dos antigos presidentes que manifestaram orgulho e reconhecimento pela homenagem prestada. Hélder Van Dunen Peixote, neto de José França Van Dunen, que dirigiu a Casa das Leis entre 1992 e 1996, sublinhou que a distinção representa o reconhecimento do contributo político do seu avô.
6: É extrema honra saber, juntamente com a minha família e a mãe, saber essa honra pelos feitos que foi feito no país, na contribuição política e cultural.
3: Por sua vez, Cláudio Dias dos Santos, filho de Fernando da Piedade Dias dos Santos, considerou o ato uma forma de justiça histórica pelo trabalho desenvolvido pelo seu pai no Parlamento entre 2008 a 2010 e de 2012 a 2022.
7: É para nós uma grande honra receber este agradecimento aqui. Temos a certeza que o nosso pai participou ativamente desde a luta de libertação até os últimos dias da sua vida.

0: e é natural que a gente estivesse à espera dessa nota de reconhecimento, destas notas de reconhecimento que temos vindo a receber.
1: Carolina Cerqueira, que não participou na cerimónia, foi representada pelo primeiro vice-presidente da Assembleia Nacional. É a Rádio Nacional de Angola, a partir da Casa das Leis, com António Chocolate. Boa tarde.
2: Boa tarde. O Parlamento conta a partir de hoje com uma galeria de honra que celebra o percurso dos antigos presidentes da Assembleia Nacional. França Vandune, António Paulo Cassoma, Fernando da Piedade Dias dos Santos e Carolina Cerqueira. 13 horas e 51 minutos, o governador da província de Luanda destacou a necessidade de um trabalho contínuo voltado para a melhoria das condições da emissora da capital do país, a Rádio Luanda. A posição foi manifestada durante uma visita às instalações desta rádio, onde Luís Nunes sublinhou a importância de meios mais estruturados e funcionais para garantir uma informação de qualidade às comunidades. Mais detalhes desta visita do governador de Luanda, Rádio Luanda, com a Alda Mulaza.
3: O governador da província de Luanda, Luís Nunes, procedeu nesta quarta-feira uma visita de constatação às instalações da Rádio Luanda, onde o governador destacou o papel estratégico dos órgãos de comunicação social como parceiros fundamentais na promoção da cidadania, transparência e desenvolvimento local.
4: Os funcionários da Rádio Luanda, êxito no trabalho que fazem no dia a dia. E Luanda, que os luandenses estamos a fazer tudo por tudo para terem uma rádio mais ativa, melhor, para prestar melhores serviços à população.
3: Durante a visita, o governante manteve contacto direto com os profissionais da emissora, reiterando-se das condições de trabalho e dos principais desafios enfrentados pela equipa. Em resposta, reafirmou o compromisso do governo provincial de Luanda em continuar a trabalhar em estreita colaboração, visando melhoria das condições laborais e técnicas dos jornalistas.
4: E é um setor que nós não podemos virar as costas, pelo contrário, dá sempre uma atenção especial e vamos continuar a dar.
3: O governador da província de Luanda, Luís Nunes, visitou nesta quarta-feira as instalações da Rádio Luanda. Da Rádio Luanda, Mário Rosa e Alda Mulaza.
2: Na ocasião, Luís Nunes destacou a necessidade de um trabalho contínuo voltado para a melhoria das condições da emissora da capital do país.
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2: Porto, às 13 horas e 52 minutos, com Divoa Jorge Manuel da Rádio 5. Boa tarde, Divoa.
6: Boa tarde, Vânia Varela. Começamos com o futebol, o Girabola, Liga Unitel, que pode confirmar hoje o Petro de Luanda como pentacampeão nacional, repetindo uma proeza de 1985 sob liderança de António Clemente, quando o clube do Catetão conquistou o seu primeiro penta. A partida acontece às 17 horas no estádio 11 de novembro. O duelo do Petro de Luanda diante do Desportivo da Lunda Sul, contando para a jornada 26 do campeonato. Flávio Amado, o técnico petrolífero, falou desta possibilidade de conquista do penta.
7: O que eu espero é que nós decidimos já o campeonato, é o nosso objetivo, é o objetivo da direção do clube e, claro, tentar fazer um bom jogo.
6: Flávio Amado, técnico do Petro de Luanda, do lado do Desportivo da Onda Sul, o técnico Agostinho Tramagal reconhece as qualidades do atual campeão nacional.
8: É difícil, vamos já contra o campeão nacional, o atual líder do Girabolas. Nosso trabalho é para esta época esportiva, a equipa continuando na primeira divisão, a equipa que nós temos nesse momento, devíamos estar aí entre os 5 mais classificados.
6: Agostinho Tramagal, o técnico do Desportivo da Onda Sul, que joga esta tarde na visita ao Petro de Luanda, 17 horas no Estádio Nacional, 11 de novembro. Em caso de vitória, o Petro de Luanda pode sagrar-se já antecipadamente campeão do Girabola Liga Unitel. Vamos ter ainda hoje os jogos São Salvador do Zaire, Académica do Lobito, 1º de agosto, Recreativo do Libolo, Sagrada Esperança Luanda City, Desportivo da Huila, Redonda do Bengo, 1º de maio de Benguela, Gelson de Luanda e o Ilhete de Benguela Interclube. O Petro de Luanda, que está a uma vitória do pentacampeonato, lidera com 63 pontos, vindo depois o Ilhete de Benguela com 51. E na terceira posição, 1º de agosto, com 49 pontos. Tiago Reis, avançado do Petro de Luanda, é o melhor marcador, surge com 16 golos marcados. No basquetebol, Sporting de Luanda e Petro de Luanda jogam hoje às 18 horas no
2: Pavilhão, onde residem mais de 300 mil moçambicanos. Daniel Chapo reuniu-se nesta terça-feira na cidade de Pretória com seu homólogo Cyril Ramaphosa, jornalista Isaac Rezende.
9: Foi no final do encontro em Pretória com seu homólogo sul-africano, Cyril Ramaphosa, que o chefe de Estado moçambicano Daniel Chapo expressou preocupação e exigiu a tomada de medidas para o fim da violência xenófoba. O encontro serviu, segundo Daniel Chapo, para recordar o apoio dado pelo seu país na luta contra o regime do apartheid e considerou que o desenvolvimento se constrói com paz e segurança.
10: É

0: Extremamente importante vir à África do Sul, sentar junto ao governo irmão da África do Sul, ao povo irmão da África do Sul, ao país irmão da África do Sul, para que estes atos de violência aos estrangeiros, principalmente africanos, incluindo moçambicanos, possa cessar o mais rápido possível.
1: Palavras do presidente moçambicano Daniel Chapo.
2: Daniel Chapo e Cyril Ramaphosa reuniram-se em Pretória para discutir a situação da xenofobia que afeta cidadãos moçambicanos e outros também de África residentes na África do Sul. E o final deste Jornal de Atualidade recorda as outras manchetes. Angola e Gabão confirmam um novo momento na relação bilateral. Os dois países assinaram hoje 3 instrumentos jurídicos no setor das águas e florestas, ordem pública e também extradição. Presidente Oligui Nguema revela que o Gabão quer beber da experiência de Angola no modelo de gestão da Sonangol. Ministro de Estado José de Lima Massano sublinha que a economia nacional está a crescer a um ritmo animador e reconhece o contributo da agropecuária, turismo e a indústria transformadora no crescimento do PIB. Liga Unitel Girabola, Petro de Luanda pode hoje voltar a ser campeão. Os tricolores jogam esta tarde no 11 de novembro contra o Desportivo da Lunda Sul. A edição deste jornal foi de José Ndonga, garantia técnica do Ferraz Samuel, e apresentou-lhe as notícias, e sempre com muito gosto, a Vânia Varela. Boa tarde, bom resto de quarta-feira.
3: Boa tarde, são 13 horas e 58 minutos.

0: Estimados ouvintes, boa tarde. São 14 horas em toda Angola.
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0: Rádio Nacional de Angola, 14:05, hora do vinil, está a começar.
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0: Ouvintes, boa tarde, sejam todos bem-vindos. No país são 14:06. Hoje é segunda-feira, 6 de maio de 2026, e dizem que a semana tem 7 dias. Mas para o trabalhador angolano, quarta-feira é o dia que separa os fracos dos fortes. Segunda-feira foi o arranque. A terça-feira foi o aquecimento. Quarta-feira é o dia de mostrar que não caímos. Aqui é o programa Hora do Vinil da Rádio Nacional de Angola. Comigo estão o Anderson Alfredo na técnica final de emissão, Lourdes António, a elaboração musical, eu sou Fragoso Mendes. Por isso, estamos só a começar e vamos mostrar que estamos de pé, que estamos a trabalhar e que estamos a viver.

14:12, votos renovados de boa tarde, hora do vinil no ar e consigo, hora do vinil da Rádio Nacional de Angola, aliás, e assim, de segunda a sexta-feira, entre as 14:00 e 15:00, estamos aqui para fazer-lhe companhia com o melhor da música do passado, que se faz sempre presente nas antenas da Rádio Nacional de Angola. Estávamos na abertura com José António Janota, mas conhecido por Zé Cax, este artista angolano, muito influente. Ele que é também muito reconhecido pela sua voz singular e algumas performances marcantes da nossa música e também quando estivesse em palco. Já partiu em 2012, mas a sua música fica para nós, para a posteridade, e que vai continuar ainda a fazer-nos companhia por longos e felizes anos. José António Janota, também no âmbito dos 50 anos da independência de Angola, foi homenageado com uma placa com seu nome numa das ruas da urbanização Nova Vida aqui na província de Luanda. 14:13, estamos a começar a seguir, vem a música de Perslet, Stop the World Tonight. Pare o mundo nesta noite.

14:17, música de Persled, Stop the World Tonight, Pare a Noite, Para o Mundo Nesta Noite, este músico americano de Alabama, e para já esta música é de 1968, e faz parte do álbum Take Time to Know Here, Procure Conhecê-la, ou Procure Conhecê-lo, foi escrito por Dan Persson e também Spooner Oldham, os mesmos que escreveram The Dark End of the Street, que significa para o mundo esta noite. É verdade, músico que habituou-nos a ouvir grandes músicas, grandes canções, é Persled que gravou esta música no Fame Studios, portanto, o mesmo estúdio que Aretha Franklin usava frequentemente. Depois da música de Persled, vamos ficar com Edith Piaf, música artista da França, que já partiu, mas deixa-nos aqui grandes recordações. Vamos ouvir.

14:20, voz mais sofrida do mundo, foi desta de Edith Piaf, ela que nasceu na rua, cantou na rua, amou na rua, cega até os 7 anos, perdeu a filha com 2 anos, perdeu o amor da vida, Marcelo Chardin, num acidente de aviação, cantou a dor inteira do século XX, portanto, ela que durante a Segunda Guerra Mundial cantou para soldados alemães e franceses. Depois da guerra, ajudou judeus e aviadores aliados a fugir. E esta música, Non je ne regrette rien, foi usada pela Legião Francesa antes de partirem para a guerra. 14:21, música que nos chegou da França, essa artista que também fez parte da grande chanson française e que já partiu, mas deixa-nos aqui também a sua música, a sua voz. 14:22. Miri Makeba.

Agora estamos com 14 horas e 26 minutos, 26 minutos. Esta é a voz que fez o mundo ouvir a África. Miriam Makeba, voz da luta e também da liberdade sul-africana. Zinzile, Miriam Makeba, ela que é de Johannesburg, da África do Sul, apelidada também de Mama África, a primeira mulher africana a ganhar um Grammy. Nasceu no apartheid, exilou-se 31 anos por cantar contra o regime. Casou-se com Stokely Carmichael, líder dos Panteras Negras, banida da África do Sul em 1960. Só voltou em 1990, já com a África do Sul livre e com Mandela no poder. 14h27, Tracy Chapman, Fast Car.

0: Começamos com 14 horas e 30 minutos. Esta miúda, Tracy Chapman, miúda de Cleveland, ela que fez o mundo inteiro parar para ouvir a sua música. É verdade que a voz, esta dela, às vezes sussurra e às vezes grita ao mesmo tempo. Filha de mãe solteira, cresceu pobre, ganhou uma bolsa, estudou antropologia, só em 1988 conseguiu lançar o seu primeiro disco e explodiu. Ela é tímida, reservada, quase não dá entrevistas. A música fala por ela mesmo, é verdade. E Fast Car voltou ao top em 2003, quando Luke Combs fez cover country. Tracy Chapman foi a primeira mulher negra a escrever sozinha a música No Country. E ela recusou $1 milhão para usar Talking About Revolution no anúncio de carros. Não vendo revolução. 14:32 minutos. Pausa para os nossos compromissos publicitários.
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aquele ponto final, ficam aqui os melhores cumprimentos dessa grande equipa que esteve consigo. Anderson Alfredo, na técnica final da emissão, fica aí até às 19 horas. Lourdes António, na elaboração musical do Sul Fragoso Mendes. Até amanhã, se Deus quiser.

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1: Estimados ouvintes, boa tarde. São 15 horas no país. As notícias na Rádio Nacional com Mateus Fula.
2: Presidente João Lourenço sugere novas iniciativas na cooperação Angola-Gabão.
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2: O Presidente da República, João Lourenço, afirmou hoje que Angola e o Gabão precisam intensificar esforços para o reforço da cooperação bilateral. João Lourenço fez estas declarações depois do encontro com seu homólogo gabonês, Brice Oligui Nguema, que se encontra em Angola no âmbito do fortalecimento das relações entre os dois países. O chefe de Estado angolano manifestou a convicção de que a visita do presidente do Gabão vai impulsionar significativamente as relações bilaterais. João Lourenço defendeu ainda que a parceria entre Angola e o Gabão deve ser reforçada com novas iniciativas capazes de dar um novo rumo à cooperação entre os dois Estados.
4: Senhor Presidente da República, caro irmão, tenho aqui a agradecer pelo apoio.
2: O Presidente da República, João Lourenço, anunciou também que Luanda vai acolher no próximo mês de agosto uma cimeira africana destinada à discussão dos principais conflitos no continente. E o Presidente do Gabão, Oligui Nguema, saudou os esforços do estadista angolano na busca da paz para se acabar com o conflito entre a República Democrática do Congo e o Ruanda. O líder gabonês manifestou a disponibilidade do seu país para contribuir no projeto para a prosperidade do continente africano.
4: Senhor Presidente da República, caro irmão, tenho aqui a agradecer pelo apoio à nossa candidatura de um cidadão gabonês ao posto de Comissário de Paz e de Segurança da SEAC.
2: Tradução das palavras do Presidente do Gabão, Oligui Nguema, que está em Luanda para uma visita de estado de 3 dias. Esta tarde, a qualquer instante, o presidente gabonês vai à Assembleia Nacional, onde será realizada uma sessão plenária em sua homenagem. Atualidade internacional, o presidente norte-americano Donald Trump ameaçou hoje bombardear o Irão com uma intensidade muito maior do que antes, caso os líderes iranianos não cheguem a um acordo com os Estados Unidos da América. 2 dias depois de anunciar uma missão de escolta de navios no Estreito de Hormuz, Donald Trump disse que esta iniciativa chegou ao fim e que foram retomadas as negociações com o Teherão. Há agora a esperança de um acordo de paz, mas continuam os receios da escalada da crise dos combustíveis em todo o mundo.
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1: 15 horas 3 minutos.
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1: Filhos, genros, netos, sobrinhos e demais familiares comunicam o falecimento de Ana Andreca Papa, também conhecida por Vingança, ocorrido ontem, que seu funeral acontece em data a anunciar. As famílias Von Hoff e Amaral Rodrigues comunicam o falecimento de Elvina Manuel Von Hoff, do Amaral, ocorrido no dia 4 de maio, que seu funeral acontece em data a anunciar. António Hipólito Lopes, Edson Lopes, Márcio Lopes, Rosana Lopes, Fábio Lopes e demais familiares comunicam o falecimento de Escolástica Juliana de Fátima Susana Bonito Lopes, ocorrido ontem. O óbito decorre na sua residência, no bairro Rocha Pinto, rua do Hotel Gui Gindungo, e que seu funeral acontece em data a anunciar. Dálvia Luzia Rodrigues Gualdino, Leonete Solange Rodrigues Gualdino, comunicam o falecimento de Elvira Manuel Von Hoff, do Amaral Rodrigues, e que seu funeral realiza-se em data a anunciar. Maria Ensambo, Elizabeth Maica, Susana Kies, Glória Lutumba e demais familiares comunicam o falecimento de Mamã Pastora Inês Monto, ocorrido no dia 30 de abril por doença que seu funeral realiza-se no dia 9 às 10 horas no cemitério de Benfica. Gilberto Leopoldo Brito de Azevedo e Magna Indira Vilela Calei de Azevedo, em Luanda, comunicam que a missa do mês em memória de sua mãe, Domingas Eugênia Leopoldo Basto, acontece no dia 11 de maio às 18 horas e 30 minutos na Igreja de São Paulo. A Frente Nacional de Libertação de Angola, FNLA, comunica a todos os membros da Comissão Preparatória do 6º Congresso Ordinário do Partido, que vai realizar na 2ª Sessão Plenária Ordinária da Comissão, a ter lugar no dia 9 de maio de 2026, às 9 horas, na sede histórica do Partido, cita na Rua Samuel Bernardo, na Ingombota. Termina aqui o serviço da Agenda Nacional, às 15 horas.
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1: São 15 horas e 5 minutos.
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da Rádio Nacional de Angola, juventude com todo o seu ânimo, toda a sua alegria, marcadamentos neste dia em que queremos uma vez mais fazer igual aos outros, estar com toda a entrega nas coisas da vida que nos levam a crescer, a evoluir e cada vez mais a apostar na nossa capacidade, no nosso conhecimento, nossa habilidade para que este país dê, então, aquilo que todos nós queremos. Este avançar sempre em frente, juntinhos nesta tarde com esta nossa presença de toda a gente. Não gostamos de contar, porque sabe, entendemos que à medida que a gente vai avançando na tarde, certo que de segundo a segundo, milésimo a milésimo, centésimo a centésimo, para não falar mais, é tanta gente a juntar-se a esta caminhada de sucesso juvenil da Rádio Nacional. Não sair desta sintonia é uma obrigatoriedade. Boa tarde, Angola!

0: Ora, sei uma tarde com um ambiente bastante aprazível, a capital do país, e depreendemos, queremos fazer força para que este ambiente bastante satisfatório esteja também em todas as partes dessa imensa Angola tão linda. De certo que nós temos este sentimento que em qualquer parte paradisíaca, sempre, sempre maravilhosa de Angola, muita juventude nos seus afazeres, independentemente daquilo que seja profissional ou pessoal, você tem de certeza esta ligação. A Rádio Mais Jovem à Tarde, não saia da sintonia, nós queremos você sorrindo para a vida.
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2: Deste jeito que nós estamos a avançar, queremos conquistar você, principalmente aqueles que têm a atividade produtiva da nossa Angola. Neste momento nós queremos que você se estique cada vez mais, tire este desânimo que eventualmente faça parte da sua vida, porque se entrou para a rádio, quer estremecer com alegria, com a sua animação e com a sua força interior.

0: Na tarde não estamos a conseguir parar de falar nem de colocar aquilo que você mais aprecia. Ritmos musicais com sempre a indicação daquela que é a suspeita de todos os dias para lhe pôr a saltitar de alegria musicalmente à discoteca da Rádio Nacional de Angola. Compromissos de estação em frente, você não vai sair da sintonia. Está uma delícia tarde, boa tarde.
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Ora, a esta altura temos, obviamente, esta presença da Rádio Nacional de Angola, como acontece todos os dias, e de certeza muitas pessoas nos têm como preferência, outras não. É mesmo só para lhe saudar, lhe cumprimentar, e para aquelas que vão se surpreendendo, ah, existe esse programa, quanto tempo? Nós estamos todos os dias aqui, entre as 15 às 17 horas, temos a missão de lhe transformar independentemente da idade. Olha, já vou, sim senhora, já estou até quase a entrar para aquele momento de cuidar só de mim, sair da vida profissional ativa, nem pensar nesta Rádio Nacional. Vocês têm atividade constante, porque é puro entretenimento jovem todos os dias.

Está a gostar da rádio? Somos a Rádio Nacional de Angola. Hoje estamos do jeitinho como a juventude, até mesmo os adolescentes gostam. Estamos a colocar músicas que vão, obviamente, protagonizar um outro estar e, de certeza, tentarmos transformar também estes sentidos, principalmente para aquela malta que, a esta altura, tal como nós, Rádio Nacional de Angola, estamos a nos lançar para mais uma conquista do dia. Vamos lá então inverter as coisas e fazer com que você acredite cada vez mais na sua capacidade. Sendo alguns dias para o passado as coisas não saíram na perfeição, hoje é o nosso dia, seu e nosso, seu e do Altamente da Rádio Nacional de Angola. Fique por aí!

0: Capital.
1: Como disse, temos muitos ambientes de atração. Vamos agora fazer uma pausa no entretenimento. Está já em Luanda, capital angolana, o presidente gabonês com o seu homólogo angolano. Haverá, obviamente, concertações bilaterais de interesse mútuo entre as partes. Para esta tarde está programada uma sessão parlamentar, ou uma sessão em homenagem a si, ao Parlamento angolano. Naquele edifício que está implantado abaixo da capital angolana, nós temos o nosso plantão, com o Adilson Dias e o António Chocolate, profissionais da Rádio Nacional de Angola, com vocês. Boa tarde. É para qualquer momento esta presença dos profissionais da Rádio Nacional de Angola que acompanham ao Parlamento angolano, a presença do presidente gabonês. António Chocolate, Adilson Dias, estão aí?
2: Estamos sim, estamos.
1: Vamos embora.
2: Exatamente, ouvintes da Rádio Nacional de Angola, as nossas vivas saudações. Atenção a este momento de grande simbolismo político e diplomático. Estamos na Assembleia Nacional, tal como disse muito bem, a Casa das Leis, que acaba de receber o Presidente da República do Gabão, Brice Clotaire Oligui Nguema. O estadista gabonês foi, tanto recebido à porta pelo Presidente da Assembleia Nacional, Adão de Almeida, num ambiente marcado por protocolo, honra e cooperação entre Estados. Neste instante, o chefe de Estado percorre tanto o tapete

dadas as linhas arquitetónicas e o funcionamento do Parlamento angolano. Aqui no hemiciclo, os deputados já tomam os seus lugares para a ação solene, um momento que reforça os laços de amizade, diálogo político e cooperação entre Angola e Gabão. A Assembleia Nacional veste-se de solenidade para acolher uma visita de Estado que entra para a agenda diplomática do país. No Salão Nobre da Assembleia Nacional, o presidente do Gabão vai saudando os deputados, no caso os presidentes, os grupos parlamentares, sala onde hoje foi inaugurada tanto uma galeria de honra em homenagem aos antigos presidentes do Parlamento, é onde está o Brice Nguema, que saúda os presidentes. Conseguimos ver aqui o representante do Partido de Renovação Social, também do PH, Florbela Malaquias, também o presidente do grupo parlamentar do Empelan. Brice Clotaire Olingemam é o atual presidente da República do Gabão, uma figura central na nova fase política daquele país africano. General de carreira, Olingemam ganhou projeção internacional em 2023 ao liderar a transição de poder que pôs fim ao longo ciclo governativo de Ali Bongo Ondimba. Desde então, assume o comando do Estado com o desafio de restaurar a confiança nas instituições, promover reformas e reposicionar o Gabão no cenário político e económico da região. O seu nome passou a simbolizar mudança, controlo e também uma narrativa política para o povo do Gabão. E outras curiosidades, Olingemam é general da Guarda Republicana, uma das forças mais estratégicas do Gabão, teve formação militar no estrangeiro, incluindo em Marrocos, é considerado um homem de confiança do antigo sistema, mas que acabou por liderar a mudança política. Após assumir o poder, prometeu reformas institucionais e eleições com foco na estabilidade, tornou-se uma figura chave na redefinição do equilíbrio político no país após décadas de governação da família Bongo. Ora, falar do Gabão. O Gabão é um país localizado na costa ocidental da África Central, reconhecido pela sua estabilidade relativa, pela riqueza em recursos naturais e pelas vastas áreas de floresta tropical que cobrem grande parte do seu território. Com capital em Libreville, o país tem uma população estimada em cerca de 2,3 milhões de habitantes. A língua oficial é o francês, a moeda é o franco CFA da África Central e a independência foi alcançada em 1960 após o domínio colonial francês. No plano geográfico, o Gabão destaca-se como um dos países mais verdes do mundo. Mais de 80% do seu território é coberto por floresta equatorial, albergando uma biodiversidade rica com espécies como elefantes, gorilas e leopardos. Entre os seus tesouros naturais está o Parque Nacional de Luango, onde a selva se encontra com o Oceano Atlântico. Do ponto de vista econômico, a base da economia gabonesa assenta essencialmente na exploração de recursos naturais, com destaque para o petróleo, a principal fonte de receitas, além da madeira e do manganês. Ainda assim, o país enfrenta desafios ligados à diversificação económica e também à melhoria, tanto a melhor distribuição da riqueza. Daqui a pouco vamos ver já entrar aqui o presidente do Gabão, explicações à volta da galeria de honra que hoje foi inaugurada. Eu vejo a equipa técnica da Assembleia Nacional dando explicações ao ilustre visitante de como é esta galeria. Politicamente, o Gabão viveu durante décadas sob a liderança da família Bongo, com destaque para Ali Bongo Ondimba. Em 2023, o país entrou numa fase com a ascensão de Brice Clotaire Olingemam, que liderou a transição
política. No capítulo cultural,

O Gabão apresenta uma forte influência francesa combinada com tradições africanas bem enraizadas, onde a música, a dança e os rituais tradicionais desempenham um papel central na identidade do povo. Gabão, um país de riqueza natural, diversidade cultural e novos caminhos políticos em construção. É para daqui a pouco. Conseguimos ver aqui já a movimentação dos deputados à Assembleia Nacional, também a delegação que acompanha o presidente Brice Clotaire Oligui Nguema. Conseguimos ver também já aqui a mesa da Assembleia Nacional já perfilada para a entrada, e vai entrar mesmo o presidente. O sino da Assembleia Nacional está tanto a ser já tocado, o que dá-nos a entender que vai entrar dentro de mais alguns segundos o presidente do Gabão, que cumpre uma visita de Estado ao nosso país. Já está na sala do plenário o presidente do Gabão, e os aplausos que se impõem nesta

0: Obrigada.
1: Ouvimos os hinos dos dois países, o nosso Angola Avante e também a La Concorde, o hino nacional do Gabão, é chamado a Concórdia, foi adotado em 1960 após a independência, foi escrito e composto por Georges Damas, a letra cantada em francês, exalta a unidade, fraternidade, o despertar da nação e o voo em direção à felicidade.
2: Presidente da Assembleia Nacional, dignos deputados, distintos convidados, minhas senhoras e meus senhores, informamos que está entre nós, em visita de Estado, Sua Excelência Presidente da República Gabonesa, Brice Guema, que visita pela primeira vez o nosso país e a Assembleia Nacional. Deste modo, com a permissão de Vossa Excelência Presidente da Assembleia Nacional, convido os senhores deputados para que saudemos a presença nesta sala de Sua Excelência Presidente da Assembleia da República, Presidente da República Gabonesa, Brice Nguema.

0: Excelência, Presidente da Assembleia Nacional, dignos deputados, minhas senhoras e meus senhores, integram a delegação de Sua Excelência, Presidente da República Gabonesa, a Excelentíssima Senhora Ministra dos Negócios Estrangeiros e da Cooperação, responsável pela diáspora. O Excelentíssimo Senhor Ministro da Justiça e a Excelentíssima Senhora Embaixadora Extraordinária e Plenipotenciária da República Gabonesa, acreditada em Angola. Fazem ainda parte da delegação de Sua Excelência Presidente da República Gabonesa, altos funcionários do Estado, para quem peço igualmente uma salva de palmas. Acompanham a delegação visitante o Excelentíssimo Ministro das Relações Exteriores da República de Angola, o Excelentíssimo Senhor Secretário do Presidente da República para os Assuntos Políticos e Parlamentares e o Excelentíssimo Embaixador Extraordinário e Plenipotenciário da República de Angola, acreditado na República Gabonesa. Excelência Presidente da Assembleia Nacional, permita-me comunicar que estão criadas as condições para que Vossa Excelência, Presidente da Assembleia Nacional, declare aberta a presente reunião plenária solene. Muito obrigado.
1: Está aberta a reunião plenária solene por ocasião da visita de Estado de Sua Excelência, Presidente da República Gabonesa, Brice Clotaire Oligui Nguema.
2: Excelências, solicitamos a vossa atenção para um momento cultural com o Grupo Coral da Assembleia Nacional, que vai interpretar a canção com o tema Ntoyo, de Tetalando.
3: É para dentro de mais alguns instantes. O grupo vai já perfilando no centro do hemiciclo da Casa das Leis para a sua intervenção. Ora, só para recapitular aqui, tanto sua cooperação e intercâmbio com o Gabão deve passar a conhecer um outro dinamismo no quadro do Acordo Geral de Cooperação Cultural, Científica e Técnica, assinado em 1982, e de outros acordos importantes rubricados posteriormente. Este posicionamento foi manifestado hoje no Palácio Presidencial aqui em Luanda pelo chefe de Estado, João Lourenço, no âmbito da visita que de Estado de 3 dias que o seu homólogo Brice Nguema realiza ao nosso país. É para daqui a pouco ouvirmos então a intuação deste grupo cultural da Casa das Leis. Transmite a Rádio Nacional de Angola a partir do hemiciclo do Parlamento Angolano, onde acontece esta ação solene por ocasião da visita de Estado do Presidente do Gabão. É para mais alguns instantes, já vejo todos eles perfilados, pronto para o início da canção. Alguns acertos, vou vendo o maestro deste grupo cultural da Casa das Leis. Vamos ouvir um cheirinho da canção que vão entoar nesta sessão solene.

0: Aqui, o Grupo Coral da Assembleia Nacional, neste momento cultural. E, de acordo com o programa Em Nossa Posse, depois vamos ter mensagem de boas-vindas de Sua Excelência, Presidente da Assembleia Nacional, Adão Francisco Correia de Almeida. E depois o discurso do Presidente da República Gabonesa. Mas antes vamos ouvir Manuel Lopes Dembo. Já está no pódio Manuel Lopes Dembo.
1: Excelentíssimos senhores deputados, minhas senhoras e meus senhores, peço a vossa especial atenção para a intervenção de Sua Excelência Presidente da Assembleia Nacional, Adão de Almeida. Muito obrigado.
0: Vamos ouvir já Adão de Almeida, que se dirige ao pódio para a sua intervenção nesta ação solene. Já fizemos referência que depois de Adão de Almeida vai discursar Brice Clotaire Olinguinhema. E no final desta reunião plenária solene, vamos acompanhar a assinatura do livro de honra. Pelo ilustre visitante. Vamos ouvir
1: Sua Adão Excelência, de Almeida. Brice Clotaire Olinguinhema, Presidente da República Gabonês. O processo de transição política e institucional, as reformas estruturais do Estado, a institucionalização de um novo quadro constitucional

0: realidade que nos aconselha, enquanto Estados africanos, a reforçar os nossos laços de cooperação e a promover cada vez mais a união e a unidade no nosso continente. Hoje, numa altura em que a África aspira a ser cada vez mais dona do seu próprio destino, é nosso dever reforçar e aprofundar as nossas relações, não apenas no plano bilateral, mas também nos planos regional e continental. Estamos, pois, convictos que esta visita é também um sinal claro nesta direção. Um sinal no sentido correto, considerando os desafios da atualidade. Um testemunho de que a África continua a acreditar em si mesma, de que a África pode trabalhar unida para a felicidade dos nossos povos. Em nome dos meus colegas deputados da Assembleia Nacional e no meu próprio, desejo-lhe uma vez mais as mais calorosas boas-vindas à Assembleia Nacional da República de Angola. É, pois, com a mais elevada honra que convido Vossa Excelência, Brice Clotaire Oligui Nguema, Presidente da República Gabonesa, a se dirigir ao povo angolano, através do plenário da Assembleia Nacional, órgão representativo de todos os angolanos e que exprime a vontade soberana do povo. Muito obrigado.
1: Aqui as palavras de Adão de Almeida, que destacou o papel desempenhado pelo Gabão na luta da libertação nacional, sublinhou os ventos de paz que se vivem em Angola, que permitem aos angolanos viverem em paz, e assinalou igualmente o reforço da cooperação entre os países africanos nos planos bilateral e regional, defendendo que a África pode trabalhar de forma unida para a prosperidade dos seus povos. Vamos ouvir o Presidente da República Gabonesa.
2: Excelência, Monsieur le Président de l'Assemblée Nationale. Excelência, Mesdames et Messieurs, les membres du gouvernement de la République d'Angola. Honorables députés, Mesdames et Messieurs, c'est avec une profonde émotion et un grand honneur que je prends la parole aujourd'hui devant votre auguste Assemblée nationale. Je suis particulièrement honoré de me retrouver devant vous dans cet hémicycle, au cœur de la représentation nationale, aux côtés des hautes personnalités, pointes du suffrage du peuple angolais. C'est avec un profond sens de responsabilité que les honorables porte ici les attentes, mais aussi les inquiétudes de la nation. Permettez-moi avant toute chose d'adresser mes sincères remerciements à Son Excellence João Manuel Gonçalves Lourenço, président de la République d'Angola, pour son aimable invitation et pour l'accueil chaleureux qui m'a été réservé depuis mon arrivée sur la terre fraternelle d'Angola.
3: Nas terras de fraternas de Angola. Eu gostaria também de expressar a minha gratidão ao povo angolano pela qualidade da sua hospitalidade e pelas relações de amizade e de solidariedade que unem as nossas duas nações. Seja permitido de ter um pensamento particular por duas ilustres figuras que pousaram a primeira pedra da relação fraterna entre o Gabão e Angola. Os presidentes Omar Bongo Dimba e Agostinho Neto, as suas visões, o seu compromisso contribuíram a estabelecer a relação entre os nossos dois povos. Esta relação consolidou-se com o presidente José Eduardo dos Santos, paz da sua alma. Gostaria de lembrar com emoção e orgulho o papel determinante

0: desempenhado por estas personalidades no processo de paz de Angola. A reunião de Libreville e de Franceville, como apresentou, constituíram um momento histórico, oferecendo um quadro de diálogo fraterno e construtivo entre as diferentes partes, desde 1º de outubro de 1988.
1: Se souvenir.
0: Isso permanece. A contribuição do Gabão na estabilidade nacional e a amizade indefetível que une os nossos dois povos. Angola nos transmitiu e mostrou o seu compromisso apoiando o nosso país na sua reintegração no seio da União Africana. Depois da nossa, durante a nossa transição. Senhoras e senhores, na manhã deste 30 de agosto de 2024, o povo gabonês acordou livre de um sistema que progressivamente o tinha afastado as instituições da sua missão real. E isso fez-se sem nenhuma destruição, sem sangue, num espírito de responsabilidade e de preservação da paz. Hoje, todas as instituições republicanas estão operacionais e a ordem constitucional democrática está definitivamente restabelecida. O Gabão, local de paz, está agora engajado numa nova dinâmica. Esta ambição inscreve-se na vontade resoluta de retomar o seu lugar na construção de uma África livre, industrializada e resiliente. Senhoras e senhores, caros irmãos e irmãs angolanos, o Gabão e Angola não são somente dois países amigos, são também duas nações irmãs, unidas por uma história comum, por uma geografia partilhada e por uma mesma pertença à África Central, geograficamente, ao Golfo da Guiné e à bacia do Congo. Todos desfrutam da floresta e do mar e são animados por uma mesma ambição para construir uma África Central forte, próspera e soberana. Esta ambição comum nos impõe, além dos discursos, de traduzir os nossos compromissos em ações. Por isso, eu gostaria hoje afirmar com convicção que a hora não é somente para declarações de intenções, mas para ações resolutas. Temos de fortalecer e multiplicar os quadros de cooperações entre os nossos dois países, a fim que possamos apreciar os nossos recursos naturais e transformar localmente os nossos recursos minerais localmente, para o benefício das nossas populações. Juntos, podemos acelerar a diversificação das nossas economias, nomeadamente através do desenvolvimento da agroindústria, a transformação local dos nossos recursos minerais, a valorização dos nossos recursos florestais e turísticos. Também temos diversas oportunidades de cooperação no domínio das energias renováveis, nomeadamente no setor da energia solar e hidroelétrica, valorizando o potencial que dispõem os nossos países, nossos dois estados, podem também desenvolver uma cooperação estratégica no no domínio das infraestruturas portuárias, nomeadamente por meio do corredor de Lobito e o desenvolvimento dos nossos portos marítimos, verdadeiras portas de entrada para a África Central e para os países encravados do nosso continente. Senhoras e senhores, caros irmãos angolanos, nossos dois países levam consigo também uma responsabilidade histórica na preservação da bacia do Congo, este patrimônio natural excepcional que constitui um dos principais reguladores climatéricos do planeta. Nesta questão essencial, temos de falar de uma mesma voz perante as instâncias internacionais, nomeadamente durante as conferências, para que a contribuição essencial das nossas florestas na luta contra as mudanças climáticas sejam reconhecidos e justificados de forma financeira. Senhoras, minhas senhoras e meus senhores, caras e caras irmãs e irmãos angolanos, o mundo em que vivemos tem sido marcado por tensões crescentes, problemas complexos em diversas regiões, a insegurança que se impõe contra os princípios fundamentais do direito internacional. Perante esses desafios, cabe-nos de falar de uma e mesma voz. A segurança da nossa região constitui uma prioridade essencial, tanto para a estabilidade do nosso continente, como para o bem-estar das nossas populações. A este nível, a luta contra todas as formas de criminalidade transfronteiriças tem de estar no coração mesmo das nossas políticas, porque a paz e a estabilidade na África Central não são negociáveis. Se queremos assegurar aos nossos povos um futuro de prosperidade, de liberdade sustentáveis, temos que lutar contra a pobreza. Excelência, senhor presidente da República de Angola, excelência, senhor presidente da Assembleia Nacional, excelência, senhores ministros do governo de Angola, honoráveis deputados, minhas senhoras e meus senhores, abordando este aspecto que eu considero como essencial para esta nova república, o Gabão comprometeu-se no caminho da sustentabilidade, do reforço da boa governança e da apropriação da sua soberania, com a ambição de restaurar de forma completa a dignidade do povo gabonês. Durante esta visita de Estado, eu desejo e afirmo a vontade do meu povo de estabelecer com Angola uma parceria dinâmica, baseada na solidariedade, na complementaridade das nossas economias, a fim que possamos juntos criar condições de uma prosperidade sustentável para o benefício dos nossos povos respectivos. Eu permaneço convicto que a excelência das relações políticas e diplomáticas que Angola e Gabão construíram durante a sua história constitui um pilar essencial sobre o qual deve se desenvolver as trocas econômicas e comerciais, mais forte, capaz de contribuir para a nossa prosperidade comum. Apresento agora os votos que possamos coordenar mais os nossos esforços para enfrentar juntos e com eficácia e responsabilidade os desafios de segurança aos quais estão confrontados a nossa África Central no quadro das nossas instituições comunitárias. Viva Angola! Viva o Gabão! E eu vos meus agradecimentos.
1: Aqui as palavras do presidente Brice Clotaire Oli Nguema, que reconheceu que Angola demonstrou um compromisso sério ao apoiar o seu país no seio da União Africana após o período de transição, sublinhou que a ordem democrática foi restabelecida e que o Gabão está agora inserido numa nova dinâmica política e institucional. Destacou ainda que Angola e Gabão são dois países irmãos unidos por laços históricos e de cooperação. O chefe de Estado gabonês afirmou também que é tempo de ações. Vamos ouvir Adão de Almeida.
2: ...de uma ótima jornada no nosso país. Com essas palavras, declaro encerrada a reunião plenária solene.
1: Já bateu o martelo o presidente da Assembleia Nacional, o que quer dizer que chegou ao fim, depois de um abraço entre o presidente do Gabão e também da Assembleia Nacional. Despede os deputados com aplausos.
3: Será feita de fronte.
1: Então, como dizia o presidente do Gabão, na sua intervenção aqui no plenário da Assembleia Nacional, reconheceu que Angola demonstrou um compromisso sério ao apoiar o seu país no seio da União Africana após o período de transição, sublinhou que a ordem democrática foi restabelecida e que o Gabão está agora inserido numa nova dinâmica política e institucional. Destacou ainda que Angola e Gabão são dois países irmãos unidos por laços históricos e de cooperação. O chefe de Estado gabonês afirmou que é tempo de ações concretas e de transformar os recursos existentes em benefícios reais para as populações. Referiu também que existem amplas oportunidades de cooperação nos domínios da energia, da valorização do potencial conjunto dos países, especialmente no setor aeroportuário e no desenvolvimento do corredor do Lobito. Acrescentou ainda a importância da preservação da bacia do Congo como um compromisso comum na proteção ambiental e climática do continente africano. Brice Clotaire Oli Nguema afirmou que a segurança na região é essencial para a estabilidade do continente, sublinhando que a paz e a estabilidade na África Central são inegociáveis. São matérias que nós vamos desenvolver nos próximos serviços de informação da Rádio Nacional de Angola. Está tudo dito quanto a esta sessão solene. Nesta altura, ou pelo menos o programa reserva a assinatura no livro de honra por parte do presidente do Gabão, que está a terminar a sua jornada aqui na Casa das Leis. Da nossa parte, vamos colocar ponto final à nossa presença hoje aqui na Casa das Leis. Tal como disse, nesta altura há assinatura do livro de honra por parte do presidente Brice Clotaire Oli Nguema. E depois a foto de família já na parte de fora, na entrada para o hemiciclo, onde as duas delegações, no caso o presidente do Gabão e também a delegação da Assembleia Nacional, vão tanto fazer uma foto para a posteridade logo à entrada do hemiciclo da Assembleia Nacional. Tal como disse, ponto final na nossa presença, nós vamos desenvolver com mais pormenores esta sessão solene nos Jornal às 20. Até lá, Adilson Dias e António Chocolate. Boa tarde.
4: Assembleia Nacional da República de Angola presta homenagem ao presidente gabonês em reunião plenária solene. aquele estadista do nosso continente está no nosso país para alguns dias com o seu homólogo angolano estabelecer outros aprofundamentos dos interesses bilaterais Angola-Gabão. Outros desenvolvimentos nas presenças noticiosas da Rádio Nacional de Angola. Programação da tarde da Rádio Nacional é para si que nos sintoniza todos os dias.
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0: Ritmo de angolanidade, ritmo de cidadania, ritmo que também faz a todos os jovens transfigurarem-se, de grande simbolismo por essa nossa terra Angola. É muito importante todos os dias vivenciarmos isto mesmo, para si que percorre esta nossa terra para a produção, para dar também, acima de tudo, a sua presença para que este país cada vez mais avance e cresça. É preciso que individualmente a gente faça isso para que a juventude se orgulhe por esta nossa Angola. Os compromissos de estação. Agora, em frente estaremos na tarde, fique na sintonia.
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0: Produção da Rádio Nacional de Angola, do seu programão jovem, programa amigo, programa simpático, que está todos os dias a lhe transmitir esta empatia, este sentimento de estar sempre atento a você, certo que há dias em que você nem sequer percebe se tem este tratamento. Já alguém lhe deu um boa tarde, mas um boa tarde tão lindo como este faz o Altamente, que faz o Altamente todos os dias e que não deixa passar esta oportunidade nesta edição de hoje, em que estamos uma vez mais a abordar os dias em que Angola observa a celebração da língua portuguesa. São vários dias, esta celebração dá-se por vários dias, em alusão ao 5 de maio, que é o dia da língua portuguesa instituído é pelo organismo que congrega aí os diferentes países de língua portuguesa, data que existe em celebração desde 2009 por causa da décima plenária do Conselho de Ministros da Cplp. Teve como objetivo tentar discutir variedíssimas realidades que fazem parte dos países que comunicam através da língua portuguesa, aproximar também as várias realidades linguísticas e sociais, e também tem a finalidade de tentar expandir os aspectos deficitários, não é verdade, da língua na comunidade. Nós, em Angola, temos, obviamente, ao nível do setor académico, a obrigatoriedade do aprendizado desta língua. É por isso que nós hoje, através da nossa Maria Canoeira, fomos ao encontro de alguns profissionais que têm na língua portuguesa o seu primeiro e principal instrumento de atividade laboral. Eles partilharam connosco as suas diferentes experiências e apresentam aqui algumas dicas em que você pode, de certeza, dar melhor tratamento a esta ferramenta.
9: Vamos ouvir vozes apaixonadas pela língua de Camões, de que nós somos herdeiros. Três mulheres que ensinam e valorizam o nosso idioma todos os dias. Elas sabem e ressaltam a importância da língua portuguesa e desfazem o mito de que pessoas que optam por cursos técnicos não precisam se preocupar com o português. Vamos ouvi-las.
10: Eu sou a Martinha Luiz, sou estudante de jornalismo e trabalho como gestora de mídias sociais e assessora de marketing. Eu

dia deste nosso adeus à presença informativa da Rádio Nacional de Angola de grande cartaz para você tornar-se o primeiríssimo na atualidade informativa do país e mundo. Tchauzão de Maria Massunga, que assumiu a nossa realização, assistência e produção de Maria Canoeira. Para a nossa equipa de trabalho, Jessie Fortes, Cristiano Benedito, Fábio Gismares e Mabiala e a Beatriz Francisco, em direção técnica final com Anderson Alfredo e ao comunicar consigo através de RNA Steve. O Atilio Ayonda, até à edição seguinte. Fiquem com a Rádio Nacional de Angola.

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4: E cá estamos presentes para mais uma edição do Rádio Jornal, neste caso, a terceira da semana. Hoje o calendário marca 6 de maio de 2026. É também perto das 19 horas, vamos levar para si toda a informação do país e do mundo. A começar.
5: Reforço da cooperação bilateral. O chefe de Estado angolano manifestou a convicção de que a visita do presidente do Gabão vai impulsionar significativamente as relações bilaterais. João Lourenço defendeu ainda que a parceria entre Angola e o Gabão deve ser reforçada com novas iniciativas capazes de dar um novo rumo à cooperação entre os dois Estados.
6: Que a parceria que estabelecemos impulsione iniciativas capazes de atrair investimentos de parceiros internacionais, direcionados para a implementação de projetos estruturantes da Agenda Continental de Desenvolvimento. Senhor Presidente, Excelências, durante a preparação desta visita, foram identificadas ações a serem realizadas a nível da cooperação bilateral em domínios de grande interesse para os nossos países, cabendo-nos a responsabilidade de procurarmos dar passos concretos para a sua materialização. Espero que o resultado do trabalho das duas delegações nos levem rapidamente a tirar benefícios recíprocos de uma cooperação intra-africana funcional. Senhor Presidente, Excelências, é nossa opinião que não haverá desenvolvimento em África se não trabalharmos coordenadamente e em conjugação de esforços para se garantir a paz, a estabilidade e a segurança. Considero que o primeiro passo nesse sentido deve ser dado ao nível interno de cada um dos países africanos para reinar a estabilidade, a convivência salutar entre as diferentes sensibilidades políticas nacionais e um consenso bastante aceitável em torno dos grandes desafios do desenvolvimento, da defesa dos direitos humanos e das liberdades democráticas.
5: O presidente da República, João Lourenço, anunciou também que Luanda vai acolher no próximo mês de agosto uma cimeira africana destinada à discussão dos principais conflitos no continente. E o presidente do Gabão, Oligui Nguema, saudou os esforços do estadista angolano na busca da paz para se acabar com o conflito entre a República Democrática do Congo e o Ruanda. O líder gabonês manifestou a disponibilidade do seu país para contribuir no projeto para a prosperidade do continente africano.
7: Tenho aqui a agradecer pelo apoio à nossa candidatura de um cidadão gabonês ao posto de comissário de paz e de segurança da SEACA.
5: Ouvimos a tradução das palavras do presidente do Gabão, Oligui Nguema, que está em Luanda para uma visita de Estado de 3 dias. Esta tarde, o presidente gabonês foi à Assembleia Nacional, onde foi realizada uma sessão plenária em sua homenagem. Agora o Fórum Empresarial sobre o Corredor do Lobito, Angola-União Europeia, que está em tarde de encerramento. No período da manhã, no segundo e último dia de trabalhos, ficou-se a saber que Angola vai introduzir novas reformas económicas para continuar a ser um destino seguro para o investimento privado. As reformas económicas já introduzidas estão a conferir uma outra dinâmica no que diz respeito à flexibilidade e atração de investimentos privados, sobretudo estrangeiros. O tema dominou um dos painéis de debates do Fórum de Negócios sobre Investimentos no Corredor do Lobito.

0: jornalista Romão Ferreira.
1: O acesso às divisas e o repatriamento de capitais foram um dos temas que mereceram maior debates no painel sobre competitividade e preparação empresarial de Angola. O administrador executivo da IPEX, Jerônimo Pongolola, diz que com a melhoria do quadro legal, Angola passou a ter um melhor ambiente de negócios.
2: Hoje por hoje, já não se questiona o quadro legal da Angola. O ano passado, os nossos números de investimento interno foram superiores aos números de investimento externo.
1: Jerônimo Pongolola anunciou ainda que o Estado angolano vai introduzir novas reformas económicas para atrair novos investidores privados.
2: Uma redução de imposto que pode chegar até 95%. Estamos a falar de imposto industrial e até 12 anos. Há uma medida também que a maior parte dos operadores persegue logo no início da sua atividade, que tem a ver com o não pagamento de taxas aduaneiras na importação de máquinas e equipamentos. Para 2026, mais uma reforma muito interessante, a AGT reduz o IVA nas máquinas e equipamentos para 5%. Isso garante uma aterragem suave do operador no início da sua atividade.
1: O presidente da Câmara de Comércio Bilateral Angola-Portugal, João Traça, lamenta o fato de Angola pagar hoje por uma fatura que não merece por conta de uma narrativa do passado.
3: A forma como bancos de investimento, bancos comerciais e outros investidores olham para Angola hoje é com base, muitas vezes, em informação que é o contexto cambial há 2 e há 3 anos. Angola está muito melhor. A mudança é uma realidade. Em termos de infraestruturas, quem viu Angola há 10 anos e hoje, é uma diferença significativa.
1: O especialista em investimento da consultora financeira KPMG, Gustavo Amaral, diz que a economia angolana é hoje um destino seguro para os investimentos privados.
4: Do ponto de vista fiscal, e pensando nas taxas nominais de imposto, Angola é uma geografia muito atrativa. Houve, do ponto de vista estritamente fiscal, melhorias interessantes, ainda há um longo caminho para percorrer, mas do ponto de vista do sistema fiscal, nem sequer vou já falar dos incentivos fiscais previstos no Código dos Benefícios Fiscais relativamente ao investimento estrangeiro, que na Europa, por exemplo, não me recordo de haver alguma geografia que tenha incentivos fiscais semelhantes. Estamos a falar de incentivos que podem ir com uma redução de 90% de imposto industrial durante 15 anos. E, portanto, bons incentivos fiscais, quadro fiscal que vai sofrer alterações que vão tornar mais previsível, a IPEX, uma mudança de mentalidade, uma mentalidade de atração de boas-vindas ao investimento estrangeiro.
1: O ponto de vista do especialista em investimento da consultora financeira KPMG, Gustavo Amaral. A reportagem da Rádio Nacional de Angola a partir da parte baixa da cidade com Romão Ferreira. Boa tarde.
0: Boa tarde, Romão Ferreira. O Fórum Empresarial sobre o Corredor de Lobito, uma iniciativa da União Europeia e Angola, encerra esta tarde. 17 horas 9 minutos. A partir de hoje, o Banco Nacional de Angola está a divulgar pelo país os objetivos e metas do instrutivo de 24 de abril último, conformado em medidas de alívio aos empresários afetados por calamidades naturais neste ano. A campanha aberta em Benguela prevê uma moratória de suspensão das prestações a pagar à banca privada pelas empresas afetadas por calamidades naturais. O Banco Nacional de Angola reitera que o instrutivo tem caráter nacional, com um pacote de critérios e exigências. Jornalista Maída Cucivila.
5: O Banco Nacional de Angola apresenta em Benguela a campanha de divulgação sobre a moratória da suspensão temporária de créditos de 6 meses com os bancos privados aos empresários afetados pelas cheias do rio Cavaco no passado dia 12 de abril do corrente ano. A medida visa aliviar os empresários que viram os seus bens devastados pela corrente de água doce naquele dia negro. O técnico de crédito do Gabinete de Acompanhamento ao Crédito do Banco Nacional de Angola, Vítor Silo Caulica, diz que o instrutivo número 01/2026, de 24 de abril de 2026, tem caráter nacional e vai abranger todas as entidades assoladas desde janeiro deste ano.
6: A nossa missão fundamental é divulgar este documento que consagra os termos e condições para todos os clientes dos bancos comerciais e que tenham sido assolados, desde que estes tenham um crédito com as instituições credoras, para que elas possam beneficiar olhando para as catástrofes ou a catástrofe que assolou de forma intensiva a população de Benguela. Este instrutivo tem uma abrangência nacional em termos de sua aplicação. Serão abrangidas todas as entidades assoladas desde janeiro de 2026.
5: Laurindo Lopes, outro técnico de crédito, fala dos benefícios desta moratória para os empresários e apresenta os critérios a serem observados.
7: Os clientes comprovadamente afetados. Este é o primeiro ponto. Depois, esse crédito não pode estar com incumprimento, com 90 dias de incumprimento. Ou seja, ele tem que estar regular até o dia 10 de abril. Do ano passado. Se ele teve incumprimento antes do dia 10 de abril, também não é elegível. Tem que ser um cliente que está um crédito regular até o dia 10 de abril e que o incumprimento não pode ser superior a 90 dias. Estes são os termos e condições do aviso. O benefício que vai ter os clientes tem a ver com as prestações. O benefício não é financeiro, é um benefício de suspensão temporária das prestações a pagar. Ou seja, se o cliente tinha que pagar de janeiro a junho, o banco vai suspender este pagamento e ele vai começar a pagar de junho a dezembro. Passados 6 meses, volta a pagar nas condições em que estavam nos termos passados.
5: Técnico de crédito do Banco Nacional de Angola, Laurindo Lopes, e a campanha de divulgação da moratória de crédito de 6 meses para os empresários afetados pelas enchentes do Rio Cavaco em Benguela. A partir da cidade das Acácias Rubras, recebam cumprimentos de Armando Balaca e Maida Cusivila.
0: Banco Nacional de Angola lança a campanha sobre a moratória da suspensão temporária das prestações a pagar à banca pelas empresas afetadas por calamidades naturais este ano. Agora, a atualidade internacional, uma missão de 100 observadores da Comunidade Económica dos Estados da África Ocidental, CDAO, vai acompanhar as eleições legislativas de 17 de maio em Cabo Verde para monitorizar todas as fases do processo. Numa reunião prévia na cidade da Praia, em março, a organização considerou o país exemplar quando se trata de eleições, sublinhando o histórico da estabilidade política, mas apontou desafios quanto à mobilização da diáspora e à logística no arquipélago. A CDAO vai instalar uma sala de acompanhamento contínuo da evolução do processo a nível nacional, com a emissão de relatórios diários, detalhou. No âmbito desta missão, parte de observadores já se encontra em Cabo Verde e a restante deverá chegar de forma faseada, sendo distribuídos por todas as ilhas. Recordamos os títulos deste informativo. Presidente João Lourenço sugere novas iniciativas na cooperação Angola-Gabão. Banco Nacional de Angola lança campanha sobre moratória da suspensão temporária das prestações a pagar à banca pelas empresas afetadas por calamidades naturais. Missão de observadores da CDAO acompanha eleições em Cabo Verde.
8: As notícias voltam em página alargada a partir das 18 pontualmente. Até lá, continue por aí.
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8: 17 horas, 13 minutos.

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Agora 17:20 minutos, vamos acompanhar logo de seguida a grande reportagem do jornalista Osvaldo da Paixão, que nos traz aqui um historial sobre o Santuário da Moshima, um local que acolhe anualmente mais de 1 milhão de peregrinos entre nacionais e estrangeiros que vão àquele local em busca da paz. O Santuário da Moshima está localizado no município da Kisama, na província de Ikolo e Ibengo. A devoção, a conhecida Mamá Moshima, remonta desde 1833.

0: Piete e Coluipengo, às margens do majestoso Rio Kwanza. Mushima é um dos lugares sagrados mais conhecidos e frequentados de Angola. O santuário atrai gentes movidas pela fé, esperança e busca de paz.
1: Um lugar de abrigo que congrega quem acredita.
2: Ter socorro é milagre na minha vida.
3: Eu vim agradecer a Nossa Senhora Mama Mushima por muitas bênçãos. Uma delas é por causa do meu filho.
4: Eu, um montão de pessoas que vêm aqui para testemunhar. Essa aqui é uma bênção.
0: Estamos na Vila da Mushima, município da Kisama, a cerca de 130 quilômetros a sudeste da cidade de Luanda. O local é já considerado um dos maiores espaços de devoção mariana em África. O nome Mushima vem da língua nacional Kimbundu e significa coração.
5: O Santuário da Mushima, dos mais antigos em Angola, foi dedicado à Imaculada Conceição de Maria, mas que de uma forma natural e espontânea, o povo melhor entendeu em chamá-la de Mamá Mushima, ou Senhora da Mushima. Mushima significa coração, na língua Kimbundu, tornando-a a mãe do coração.
0: As origens do Santuário da Mushima datam de 1599. A devoção à conhecida Mamã Mushima remonta ao ano de 1833. Dom Emílio Sumbelelo, bispo da diocese de Viana, fala de uma relação íntima construída ao longo dos séculos.
5: É uma devoção que remonta ao ano de 1833. Cristãos de todo lado percorriam quilômetros e quilômetros durante 5 dias para fazer chegar as suas preces a Mamã Mushima. Os devotos angolanos mantinham uma relação de muita intimidade com a imagem de Nossa Senhora da Mushima.
0: Dedicado à Nossa Senhora da Conceição da Mushima, padroeira venerada em Angola, o santuário atrai anualmente mais de 1 milhão de peregrinos entre nacionais e estrangeiros. Um culto que despertou a atenção do executivo angolano que, em 2022, decidiu avançar com o início da construção da futura Basílica da Mushima.
5: O Santuário da Mamã Mushima é um local de peregrinação anual que recebe milhares de fiéis católicos angolanos e de outras nações. O culto à Mamã Mushima chamou tanto a atenção das autoridades angolanas que em 2022 o Estado angolano e a Igreja Católica se uniram e assim a primeira pedra foi lançada pelo Presidente da República e benzida pelo saudoso cardeal Alexandre do Nascimento para a construção da Basílica, que será dedicada à bem-aventurada Virgem Maria da Mushima.
0: Foi no dia 19 de julho de 2022 que era lançada a primeira pedra para a requalificação urbana da Vila da Mushima, que contempla a construção da Basílica. Na ocasião, o Presidente da República, João Lourenço, realçou a importância do projeto.
6: É um projeto bastante ambicioso que vai dar uma outra qualidade de vida aos habitantes da Vila da Mushima e vai fazer com que os fiéis católicos que todos os anos fazem peregrinação aqui a Mushima passem a fazê-lo noutras condições bem melhores.
0: Assim nascia um dos maiores projetos de valorização do património religioso e cultural de Angola, que até a sua conclusão vai gerar cerca de 3 mil postos de trabalho. Homens e máquinas trabalham diariamente para dar corpo ao novo Santuário da Mushima, que está a ser erguido próximo à antiga capela, junto ao Rio Kwanza. Vários operários falaram a reportagem da Rádio Nacional de Angola.
7: Os nossos colegas são as nossas famílias. Me sinto honrado por isso, por fazer parte de uma obra dessa dimensão.
8: O ambiente é bom, portanto fazem os colegas. O ambiente aqui é tudo, praticamente somos um irmão, uma família, e me sinto muito feliz.
9: Sinto-me satisfeito, né? Já que adquiri um emprego e um ganha-pão para minha casa.
0: Depoimentos de operários que enfrentam o desafio diário da construção da futura Basílica da Mushima, numa área de 10 hectares. O novo santuário terá capacidade para cerca de 12 mil fiéis sentados e mais de 200 mil devotos em pé. Um parque de estacionamento para mais de 1000 viaturas, edifício do clero e residências para padres e freiras fazem igualmente parte do projeto. Com a duração de 36 meses, o plano maior de requalificação urbana da Vila da Mushima abarca a construção do edifício da administração municipal da Kisama, centro médico, instalações para a polícia, escolas, centro comunitário e parque de campismo. O diretor-geral do Gabinete de Obras Especiais, Lionel Pinto da Cruz, fala igualmente das obras ligadas à drenagem, energia, água e telecomunicações.
10: As obras, no contexto geral, decorrem em processo normal. Paulatinamente, há um conjunto de equipamentos que já vão sendo concluídos. As infraestruturas de energia, água, saneamento e águas pluviais, no processo de macro-drenagem, hoje estão com um estado de execução de cerca de 60%. A subestação elétrica, que é de responsabilidade do setor Mineia, acompanhado pela nossa parte, está em execução. O próximo ano estará terminada. Enquanto isso, transitoriamente, vamos continuar a trabalhar com a central térmica que assiste desde antigamente a Vila da Mushima. Estão, nesse momento, a iniciar trabalhos de construção da ETA e da ETAR no âmbito do macro projeto Mushima, para atender no futuro, num horizonte de ocupação de cerca de 15 mil pessoas. E, portanto, na generalidade, o projeto Mushima, da nossa parte, enquanto engenharia, decorre normalmente.
0: A Vila da Mushima transforma-se todos os dias. Ela está projetada para beneficiar cerca de 40 mil habitantes. A construção da Basílica chama a atenção de quem visita o local. Ouvimos a cidadã de nacionalidade portuguesa, Carla Beatriz Virgílio.
11: É a primeira vez, também juntei o útil ao agradável, porque não conhecíamos China já há muito tempo, que era para vir cá visitar, e agora com a vinda do Papa, e fiquei muito contente quando cheguei aqui e vi este tudo, está tudo muito bonito.
0: Satisfeita com as infraestruturas que o município da Kisama está a ganhar, está outra cidadã portuguesa, a Paula Oliveira, enaltece todo o investimento na Vila da Mushima.
12: Ficamos admiradas até com a evolução ao nível da estrada, fizemos o caminho muito tranquilo e é de louvar todo o investimento que fizeram, tanto nas estradas como na estrutura aqui que encontramos.
0: Além disso, o ambiente natural que envolve a Mushima desperta admiração imediata e garante uma experiência distinta aos seus visitantes.
12: O sol, a noite muito boa, uma aragem, uma brisa a condizer com toda a emoção que se está a viver aqui no Santuário da Mushima.
0: A requalificação urbana e a construção da Basílica elevam a dimensão espiritual e turística da Vila da Mushima. É o que diz a portuguesa Paula Oliveira.
12: não só espiritual, mas também turístico. Portanto, acaba por ser uma evolução muito grande para o país e às vezes precisamos ter estes marcos para haver uma transformação, não é? Começamos a ver essa transformação já ao nível físico, de estrutura, e a parte espiritual também vai ganhar outro sabor, uma vez que impacta, apenas a imagem já impacta. É emocionante, só podemos estar entusiasmados e expectantes com aquilo que virá a seguir.
0: E Salvador Macongo apela à união dos angolanos em torno do processo de desenvolvimento do país. Ele também exalta a construção da futura Basílica da Mushima.
13: Com certeza. É um ganho nosso. A nível da África, né, vamos ter Basílica. Isso é o país a ganhar, ou a igreja a ganhar. Somos nós a ganhar, todos os angolanos. É uma honra. Agradecemos a Deus. É sempre seguirmos o caminho do bem, né? O que devemos fazer é nos unirmos. Tanto faz católico, protestante, outras religiões. Como se diz que o Deus é um só, Deus Pai, Criador. Nós devemos segui-lo, é Ele, que é o amor, que é a união.
0: Salvador Macongo olha para a dimensão física e espiritual do projeto e diz que está a ser edificado na Vila da Mushima um grande exemplo de herança para as futuras gerações.
13: Vamos deixar exemplo para a geração vindoura, ou para os nossos filhos, netos, especialmente nós que no passado passamos, né, nos conflitos da guerra, e agora que temos paz, acontecem essas coisas boas, há de agradecer.
0: O projeto de edificação da futura Basílica da Mushima contempla a construção da Praça dos Peregrinos para acolher cerca de 200 mil pessoas. Para a devota Silvia Ribeiro, é uma medida que vai melhorar a acomodação e reforçar a capacidade de acolhimento de peregrinos e visitantes.
14: Acho uma boa iniciativa, uma vez que a nossa igreja é pequena. Com a construção de uma basílica, a igreja vai ganhar mais espaço. E uma vez que essa igreja é uma igreja mãe, recebe muitos peregrinos.
0: A Vila da Mushima está a ganhar uma nova imagem, fruto da organização urbana e configuração arquitetônica. O governador provincial de Ikolo e Bengo, Auxílio Jacob, realça a importância do projeto.
15: Com as obras que estão a ser feitas da requalificação da Vila da Mushima e com a construção da Basílica, é como colocar a cereja sobre o topo do bolo. As pessoas hoje querem vir para Mushima porque querem vir descobrir o que é que essa Mushima sofreu em termos de transformações. E hoje nós, estando na Mushima, para quem nunca mais cá veio, perde-se. Perde-se nas infraestruturas, perde-se na dimensão das infraestruturas e perde-se até na organização urbana que isso sofreu.
0: A construção da Basílica inclui a praça de peregrinação e um parque de campismo. Segundo Auxílio Jacob, a futura praça de peregrinação da Mushima será funcional, segura e acolhedora.
15: Nesta praça em que nós estamos a falar, que será a futura praça da peregrinação da Mushima, encontra aqui aquilo que se encontra em outros espaços deste mundo onde a Igreja Católica realiza grandes eventos. E aqui comparando com Fátima, mais ou menos.
0: Na futura praça de peregrinos da Mushima, realce para a Cruz do Sacrifício, na calçada inclinada, concebida para as caminhadas dos fiéis devotos.
15: Para que as pessoas possam até fazer o sacrifício que a igreja recomenda. Nós temos uma cruz que está marcada aqui no pavimento, por isso é que esta praça está nesse movimento de 5 graus de inclinação, para que as pessoas possam, de joelhos, seguir a cruz e irem parar em frente ao Cristo Rei. Um sacrifício. Acabamos por trazer aqui aquilo que queremos transformar a nossa Mamá Mushima numa Senhora Mamá Mushima, que possa transferir a sua dimensão para além das nossas fronteiras. O que nós queremos é que a Mushima seja um ponto turístico de eleição para o mundo.
0: E quem se encontra na calçada da futura praça de peregrinação, olhando para o sentido noroeste, contempla a montanha onde será instalada a imagem do Cristo Rei. O governador Auxílio Jacob projeta um verdadeiro cenário para lazer e turismo.
15: No futuro vamos ter ali uma grande estátua do Cristo Rei, que também vai ser uma razão turística para as pessoas virem para cá, virem tirar fotografia no Cristo Rei da Moxima. A nossa atrás temos o palco definitivo, que é o chamado palco da Basílica, porque do nosso lado direito temos as obras da Basílica, que é uma estrutura imponente que está a ser construída, e quando isto terminar nós vamos ter aqui um cenário totalmente consolidado.
0: O novo santuário da Moxima ganha forma e começa a desenhar-se no horizonte da fé. Para o padre Vicente de Melo, está a ser escrita uma nova história que vai mudar a forma de peregrinação à Moxima.
16: Representa o início de uma nova caminhada, de um novo pensar e, sobretudo, de começar também já a nos consciencializar que vão mudar também a nossa forma de peregrinar. Finalmente, a Mamã Moxima escutou a nossa prece como peregrinos e inicia assim uma nova caminhada também de história para a Kisama, para aqui, para esta vila da Kisama e também para os cristãos aqui deste espaço e de toda a Angola, de modo particular.
0: Trata-se de um projeto que valoriza e enaltece a figura de Maria, a mãe do Salvador da humanidade. É o que diz o padre Pinde Lubanzado Alberto, reitor do Santuário da Moxima.
4: Tem um significado fundamental, porque Maria é a mãe do Salvador. Passamos por ela para chegar a Cristo, é uma ponte segura. Intercede por nós, nos consegue graças da parte de Deus até nós e leva para Deus justamente o que nós apresentamos como pedidos, como ação de graças, tudo o que nós carregamos.
0: Para o padre Pinde Lubanzado Alberto, a imagem do Cristo Rei que o novo santuário da Moxima terá vai oferecer uma panorâmica deslumbrante e servir de ponto de atração de muitos visitantes.
4: E aqui também será uma bênção termos aqui a imagem do Cristo Rei do Universo, mãos abertas, abraçando, abençoando, acolhendo o mundo inteiro. É uma bênção. Aqui na casa da mamã está a mãe e olhando lá no monte está o filho. Que beleza, que beleza.
0: As obras de requalificação urbana da Vila da Moxima e de construção da futura basílica caminham a todo vapor. O padre Lubanzado Alberto olha para o futuro e vê uma grande promoção do turismo religioso na Moxima. Considera um grande ganho para Angola.
4: É uma graça, é uma bênção para a nossa terra termos assim a Moxima como lugar também de destino para o turismo religioso, como lugar de destino para os peregrinos, os devotos que vêm aqui para rezar. Querendo ou não, essa beleza aqui que Deus nos concedeu através do nosso Estado, do nosso governo, deve ser contemplada, usufruída. Por isso é motivo de alegria para nós, porque também é uma oportunidade para nós como Angola.
0: A Virgem Maria é como uma joia da coroa da Igreja Católica no mundo. E merece esta atenção com a construção da Basílica da Moxima, uma medida que agrada e anima os fiéis católicos. É o caso do padre Nuno Almeida, reitor do Santuário de São José de Calumbo.
17: São 500 anos de evangelização em que os missionários portugueses construíram esta igreja e transmitiram a fé, tendo como Maria uma pessoa muito importante na nossa caminhada para chegar a Jesus. Com Maria, vamos a Jesus.
0: As obras de construção da futura Basílica da Moxima ainda não terminaram, mas a estrutura inicial já impressiona. O padre Nuno Almeida não tem dúvidas de que o local será um centro de peregrinação internacional.
17: Temos aqui uma transformação extraordinária do governo, que está por isto tudo muito bonito. Quem conheceu Moxima no passado, hoje já não reconhece Moxima. E isto vai ser um grande centro internacional, onde muita gente, não só católicas, de outras igrejas, de outros credos, de outras religiões, que virão à Moxima para visitar.
0: A transformação do Santuário da Moxima está a garantir um cenário mais belo, estético e acolhedor. No seu regresso ao local, a Madre Heloísa da Cruz ficou maravilhada com o que viu.
1: Sem dúvida, nota-se com uma grande surpresa, né? Quando cheguei cá, ver toda esta obra, ainda muita coisa em maquete, mas já percebemos o que vai ser a Mushima, um lugar de abrigo que congrega quem acredita. Para aqui não vêm só os cristãos, que eu saiba.
0: A intenção do executivo angolano é transformar o santuário da Mushima num importante polo turístico religioso. As vias de acesso à vila da Mushima estão a ser reabilitadas com a colocação de novo asfalto. Do município de Catete à vila da Mushima, num percurso de cerca de 65 quilômetros, a estrada foi asfaltada, com impacto na redução do tempo de viagem e na comodidade dos seus utilizadores. O governador provincial de Colo e Bengo, Auxílio Jacob, fala das diferentes vias de acesso ao santuário da Mushima.
18: Hoje, para vir a Mushima, ao contrário das 3 horas que sofríamos para poder percorrer 65 quilômetros, estamos a fazer em menos de 1 hora, porque a estrada está asfaltada, fizemos a conexão com o Cabo Ledo, quer dizer que quem vier a sul não precisa de ir até a Barra do Kwanza, desvia no Cabo Ledo, passa em Caxarandanda, Mumbondo, Ndembaxio, vem cair aqui na Mushima. Quem estiver a vir do Uambo, Bié, do Centro-Sul, estiver a vir do Leste ou de Malange, não precisa de dar nenhuma volta, precisa apenas de vir por Maria Teresa, onde também temos uma estrada asfaltada.
0: A projeção do executivo angolano assenta na garantia de condições de acesso à Mushima, via aérea, terrestre e aquática. No âmbito da sua requalificação urbana, a vila da Mushima ganhou um heliporto com capacidade para albergar 4 helicópteros.
18: Não sei se há alguns heliportos em zonas turísticas, em outras partes do mundo, que têm a dimensão do que nós temos aqui. É um heliporto com capacidade para acomodar ao mesmo tempo mais de 4 helicópteros. Quer dizer, é uma obra de engenharia que nos orgulha a todos, com as condições do nível mais elevado que existe em termos de infraestrutura de engenharia.
0: A ponta aérea, que vai facilitar o trânsito de turistas nacionais e estrangeiros para a província de Colo e Bengo, foi reforçada com a inauguração do Aeroporto Internacional António Agostinho Neto.
18: Temos a vantagem do aeroporto internacional, para onde hoje caem os voos internacionais, está no nosso território e está a menos de 70 quilômetros da Mushima. O que significa dizer que até a componente turística da aviação ligeira, com o heliporto que nós temos aqui, companhias de exploração turística por aviões de pequeno porte vão se interessar em vir colocar aqui serviços de transportação aérea de curta distância.
0: Em curso está a construção de 2 portos na margem esquerda do rio Kwanza. Segundo o governador Auxílio Jacob, um dos portos vai servir para o embarque e desembarque de turistas que quiserem chegar à Mushima através do rio.
18: Estão a ser construídos 2 portos, um porto pesqueiro e um porto de embarque para turistas, que quando essa obra terminar, nós vamos ter aqui acesso à Mushima pelo rio. As pessoas vão poder embarcar no Calumbo, vão poder embarcar em Bom Jesus, vão poder embarcar no Kwanza Norte, no Dondo, e virão parar aqui a Mushima, porque nós vamos ter aqui um porto com condições para desembarque e embarque de embarcações de pequeno e médio porte.
0: Outra garantia do governador provincial de Icolo e Bengo é a construção de hotéis e restaurantes. Auxílio Jacob afirma que já há terrenos infraestruturados para a entrada em ação do setor privado.
18: Este território vai ser promovido para tentar trazer aquelas pessoas que têm capacidade de investimento para introduzir aqui o elemento restauração e hotelaria. Porque quem virá visitar a Mushima não tem que vir e voltar no mesmo dia. E então também já há terrenos infraestruturados que estão preparados para depois convidarmos quem tem dinheiro para fazer investimento aqui num formato de tipo de hotel que é típico para uma região como essa. Nós estamos a falar aqui de edifícios de 10 andares, porque nós estamos próximo do lençol freático. Estamos a falar de edifícios funcionais feitos de material reciclável, madeira, para que nós possamos ter uma Mushima que agregue valor.
0: São investimentos que vão ajudar a alavancar o turismo religioso, com a previsão de vir a ter um grande impacto na economia do nosso país. Dom Belmiro Tshisengeti, bispo da Diocese de Cabinda e porta-voz da SEAST, enalteça a aposta do executivo angolano.
19: O Santuário da Moxima é um dos espelhos do turismo religioso que poderá ser, quando terminar, uma grande alavanca para a economia do país. Está a ser agora na sua construção. Foram investidos grandes recursos do Estado para a sua edificação, estão a ser investidos, obviamente. E quem está a trabalhar são jovens, adultos, nacionais e estrangeiros, à busca de oportunidade de emprego, que estão lá a trabalhar.
0: De acordo com Dom Belmiro Chisanguete, além de melhorar as condições de acomodação dos peregrinos, a construção do novo santuário da Moxima vai impulsionar o desenvolvimento económico do país.
19: E quando terminar todo o trabalho, quem ganha com o santuário da Moxima? Ganham os taxistas, ganham os operadores de restauração, ganham os que vendem objetos religiosos, ganham os que colocarem hotéis e ganham os que trabalham na energia, na água, toda uma envolvência econômica à volta do santuário.
0: A decisão de se transformar a Moxima num santuário nacional foi aprovada pelos bispos da Conferência Episcopal de Angola e São Tomé, SEASTE. O seu presidente, Dom José Manuel Imbamba, também elogiou a requalificação urbana da Vila da Moxima.
20: E como igreja temos esta graça da Basílica de Nossa Senhora da Moxima e que os bispos da conferência decidiram transformar num santuário nacional. A Virgem Maria da Moxima passou a ser a padroeira do nosso país.
0: Para Dom Imbamba, a construção da futura Basílica da Moxima

0: filho de Deus para dar sentido à vida.
1: Será um espaço de renovação espiritual, de encontro dos angolanos e não só, um espaço de regeneração, de conversão e de busca daquela sabedoria social que nós precisamos para podermos, de fato, espiritualmente transmitirmos essa beleza humana, cultural e social que nós somos, que infelizmente agora ainda faz falta.
0: De acordo com o presidente da SEAST, a requalificação urbana da Moshima, associada à construção da Basílica, deverá posicionar o santuário como um dos principais destinos de turismo religioso em Angola. Dom José Manuel Imbamba diz que Moshima tem potencial para integrar as grandes rotas internacionais de peregrinação.
1: Sem dúvida, porque as beneficências que a vila está a ter é mesmo para criar uma rede de serviços que vai possibilitar a que membros de outras paragens, que mesmo agora nessas condições precárias, já venham com os serviços mais qualificados, penso que já atrairemos mais turistas e mais pessoas de bem que quererão, de facto, afluir àquele lugar.
0: O Santuário da Moshima é dedicado a Maria, Mãe de Cristo, fonte de inspiração para milhares de fiéis católicos espalhados pelo mundo. É o caso da Madre Heloísa da Cruz, da Congregação Franciscana Hospitaleira da Imaculada Conceição.
2: Inspiramos-nos muito nela, o seu sim, a sua entrega, a sua generosidade. E vi cá carregar as baterias. Faz muito bem a quem quer caminhar e vê a mãe como exemplo.
0: Para muitos, esse local é mais do que um simples destino religioso. É um verdadeiro símbolo de devoção, proteção e identidade espiritual. A nossa reportagem ouviu a peregrina portuguesa Paula Oliveira.
3: Desta vez não vim preparada para pedir, eu vim preparada para agradecer e também à procura de algumas respostas que estou à espera há algum tempo e sentir a emoção que nós costumamos sentir no Santuário de Fátima quando estamos em Portugal.
0: Para muitos fiéis, o nome Moshima, da língua nacional quimbundo, que em português significa coração, combina perfeitamente com um sentimento vivido por quem visita o local. O testemunho do jovem angolano Fernando Nicolau.
4: É uma graça, é uma honra, como jovem ter um testemunho e vim apenas para agradecer. Da última vez que estive aqui, 2022 a 2026, agora que eu regresso, só bênçãos.
0: A fama religiosa de Moshima transformou o local num marco religioso. Várias gerações de fiéis visitam o santuário para rezar, agradecer pelas bênçãos alcançadas e pedir proteção. Alguns chegam em grupos organizados, outros fazem longos trajetos a pé como gesto de fé e sacrifício.
5: Muitas, muitas orações. Eu acredito em muito. Vale a pena, sim.
6: Tem resultados, né?
5: Tem tido muitos resultados.
0: O Santuário da Moshima mantém viva a tradição de gerações. Durante a sua estada em Angola, o Papa Leão XIV visitou a Moshima, onde rezou o terço com os milhares de peregrinos que estiveram no santuário. Leão XIV reconheceu a grandeza do Santuário da Moshima, que, segundo disse, é um local que ajuda a manter a vitalidade da Igreja.
7: Encontramos-nos num santuário onde, durante séculos, tantos homens e mulheres rezaram. Quer em momentos de alegria, quer em circunstâncias tristes.

0: Rádio Nacional, boa noite, são 18 horas, é tempo de notícias.
1: Presidente João Lourenço anuncia para agosto próximo a realização em Luanda de uma cimeira africana sobre conflitos no continente. Mares no Namibe com registro de ondas superiores a 4 metros. As autoridades marítimas ativam alerta máximo. Já são 8 os casos identificados de antivírus no navio cruzeiro.
0: O jornalista Mateus Fula desenvolve as notícias às 18 horas.
1: O presidente da República, João Lourenço, afirmou que Angola e o Gabão precisam intensificar esforços para o reforço da cooperação bilateral. João Lourenço fez estas declarações depois do encontro com seu homólogo gabonês, Brice Oligui Nguema, que se encontra em Angola no âmbito do fortalecimento das relações entre os dois países. João Lourenço defendeu ainda que a parceria entre Angola e o Gabão deve ser reforçada com novas iniciativas capazes de dar um novo rumo à cooperação entre os dois Estados. O presidente da República anunciou também que Luanda vai acolher no próximo mês de agosto uma cimeira africana destinada à discussão dos principais conflitos no continente.
2: Vamos albergar uma cimeira promovida pela União Africana no mês de agosto deste ano em Luanda para analisar os conflitos em África, cujo foco principal deverá centrar-se na questão da paz como um bem precioso e indeclinável para o bem-estar dos povos e o desenvolvimento econômico do continente. Continuamos a registrar um recrudescimento da tensão e dos conflitos em África, sendo exemplos a grave situação que se verifica no Mali e na região do Sahel, no Sudão, na República Democrática do Congo e em alguns outros pontos, em que parece não haver um fim à vista para as guerras que aí se desenrola. A África não é uma exceção em matéria de instabilidade e insegurança. Se olharmos para o mundo de hoje, cada vez mais perigoso, muito especialmente para o conflito que opõe a Rússia e a Ucrânia, o do Médio Oriente, onde paira uma grande ameaça à paz e à segurança mundiais e à economia mundial, o que acarreta consigo uma grande imprevisibilidade quanto ao futuro imediato do nosso planeta.
1: Luanda vai acolher no próximo mês de agosto uma cimeira africana destinada à discussão dos principais conflitos no continente africano. E o presidente Oligui Nguema diz que o Gabão quer beber da experiência de Angola no modelo de gestão da Sonangol. Outro setor em que o Gabão quer cooperar é o do turismo para que, tal como Angola, possa apostar no processo de diversificação económica. Oligui Nguema felicitou Angola pelo projeto do Corredor do Lobito e manifestou desejo de que o projeto possa chegar ao Gabão. O presidente gabonês manifestou ainda a disponibilidade do seu país para contribuir neste importante projeto para a prosperidade do continente.
3: O Corredor de Lobito, que é uma infraestrutura que tem a ver com o espírito de integração regional. Por isso saudamos este avanço significativo que dá novas perspectivas de desenvolvimento e de prosperidade partilhada pelo conjunto de países da África Central e Austral. O Gabão formula o voto que este corredor estratégico poder estender-se para o nosso território, com vista a reforçarmos cada vez mais as dinâmicas de integração regional. Nós reafirmamos, por isso, a nossa disponibilidade de contribuir a esta iniciativa estruturante para o serviço de uma África mais unida e resolutamente virada para o futuro.
1: Tradução das palavras do presidente gabonês Oligui Nguema, que saudou também os esforços do presidente João Lourenço na busca da paz para se acabar com o conflito entre a República Democrática do Congo e o Ruanda. No Namibe assiste-se nos últimos dias a uma agitação marítima. As ondas chegam a atingir 4 metros de altura. O cenário levou as autoridades marítimas daquela província a ativar o alerta máximo. Pescadores, moradores em zonas marítimas e utentes do mar são a partir do público-alvo deste alerta. Jornalista Edson Henriques.
4: As autoridades marítimas da província do Namibe estão em alerta máximo devido ao agravamento das condições climáticas registadas nos últimos dias, que estão a provocar ondas superiores a 4 metros de altura, representando risco à navegação e segurança no mar. A preocupação foi manifestada esta quarta-feira em Moçâmedes pelo chefe de secção de segurança marítima da Capitania do Porto do Namibe, Valdemar Gomes, que faz um apelo aos operadores marítimos para que ajam com responsabilidade e evitem se fazer ao mar enquanto existirem essas condições adversas.
5: Temos o alerta do INAMET que nos diz que as ondas estão acima de 4,5 metros de altitudes e um vento relacionado a 56 km por hora. Conforme as condições meteorológicas que temos, não se fazer ao mar. Esse é o conselho que a Capitania deixa aqui para o usuário do mar.
4: O responsável destaca a coordenação eficaz entre diferentes instituições que atuam de forma articulada num esforço multissetorial para garantir respostas rápidas e eficientes às ocorrências no mar.
5: Existe um grupo multissetorial, mas muitas das vezes temos o apoio diretamente da Marinha de Guerra, que tem nos auxiliado, tem disponibilizado as lanchas para situações emergentes.
4: Chefe de secção de segurança marítima da Capitania do Porto do Namibe, Valdemir Gomes. Isaías Domingos e Edson Henriques, Rádio Nacional de Angola, em Moçâmedes.
1: No Namibe, assiste-se nos últimos dias a uma agitação marítima, as ondas chegam a atingir 4 metros de altura. Entretanto, no Ambo fala-se de negócios de agricultura na região SADEC. Trata-se da Feira Agro SADEC, aberta hoje e com duração de 5 dias, e entra nas contas da integração regional. São mais de 100 expositores que procuram encontrar nesta bolsa parcerias e mercados. Todos os dados com o jornalista Adérito Gaeta.
6: Já decorre na cidade do Ambo a edição 2026 do Fórum AgroSADEC, que tem como propósito fortalecer o agronegócio, criar parcerias e promover a segurança alimentar nacional. Durante 5 dias, os mais de 100 expositores vão mostrar os seus produtos e potencialidades no domínio agropecuário. José Canganjo, responsável pela fábrica Sociedade Agroindustrial da Calenga, província do Ambo, assegura que este evento é uma grande oportunidade para alcançar o mercado nacional e internacional.
7: Nós trouxemos produtos diversos, nomeadamente temos líquidos e assim digamos os doces. Líquidos mencionamos os licores. A nossa expectativa é atingir para além do mercado local, nós queremos atingir a nível internacional e internacional.
6: Este fórum conta com expositores das províncias de Benguela, Huila e de Luanda. Luiz António, expositor, defende que o momento vai servir como mola impulsionadora no intercâmbio entre empresários locais e visitantes.
8: Começamos hoje com a exposição das empresas. Nós temos aqui grandes empresas ligadas ao agro, tecnologia também ligada ao agro. Temos produtores a nível local, temos produtores a nível da Huila, temos produtores da província de Benguela e de Luanda também.
6: Lionel Prata vai animar a palestra sobre a suinicultura, uma atividade que, em seu entender, oferece boas oportunidades de negócios e inserção no mercado do emprego.
9: A suinicultura em Angola está numa fase muito embrionária, então é nosso objetivo fazer a divulgação das formas de produção, os métodos de produção.
6: Fórum AgroSADEC já decorre aqui no Ambo e conta com alguns palestrantes internacionais da Zâmbia e do Zimbábue. O certame observa este ano a sua 5ª edição. Reportagem Rádio Nacional a partir do Ambo com João Lucas, Cristina Raimundo e Adérito Gaeta.
1: Foi aberta hoje a Feira AgroSADEC na província do Uambo. E a fiscalização do IDF, Instituto de Desenvolvimento Florestal, efetuou em 2025 apreensões que produziram números assinaláveis. Dos casos de ilegalidade travados pela fiscalização do IDF, destaque para a apreensão de grandes quantidades de madeira e carvão. Jornalista Ngonga Francisco.
10: Mais de 1000 metros cúbicos de madeira, além de carvão vegetal, lenha e fauna, foram apreendidos durante ações de fiscalização florestal no país, no balanço da campanha florestal de maio de 2025 a maio de 2026. No período foram também abertos 265 processos e aplicadas 230 multas por infrações à legislação. A informação foi avançada nesta terça-feira pela diretora nacional do Instituto de Desenvolvimento Florestal, Cristina Quintas, na abertura da nova campanha florestal no município de Danjiquitexe, província do Uís.
11: Apesar das nossas insuficiências de meio de transporte e tecnológicos adequados à atual realidade, as ações resultaram na apreensão de 1.016 metros cúbicos de madeira, 571 toneladas de carvão, 620 esteiros de lenha, 200 quilos de mucoa e um total de 9 peças e carcaças de fauna.
10: No setor apícola, a produção de mel bruto ultrapassou as 450 toneladas no país.
11: Foram produzidos 452,7 toneladas de mel bruto, 215 toneladas de mel processado e 21 toneladas de cera de abelha.
10: Mais de 1.000 metros cúbicos de madeira apreendidos na fiscalização florestal entre maio de 2025 à presente data. Reportagem em Rádio Nacional, Firmino Mendes, Wilson Kidimbo e Ngonga Francisco, no IJE.
1: São números críticos de ilegalidades travadas pelos fiscais do Instituto de Desenvolvimento Florestal em 2025. Pelo mundo, a OMS, Organização Mundial da Saúde, confirmou 8 casos de antivírus a bordo do navio cruzeiro Ondius, incluindo 3 mortos e um doente em estado grave. A OMS revelou detalhes sobre as vítimas e a progressão de um surto que terá começado com um casal neerlandês após uma viagem pela América do Sul. A OMS confirmou que até esta quarta-feira foram registados 8 casos de antivírus a bordo do navio de cruzeiro Ondius, onde há um surto do vírus. Do total de casos, 3 foram confirmados como antivírus através dos testes laboratoriais. Na terça-feira, quando havia 7 casos identificados, a OMS detalhou a progressão dos casos, indicando que havia o registro de 3 mortes, 1 infectado em estado grave e 3 com sintomas ligeiros. O fundador da CNN Internacional, Ted Turner, morreu hoje aos 87 anos, segundo um comunicado divulgado pela Turner Enterprises. O visionário dos média lançou a revolução das notícias 24 horas por dia na televisão por cabo quando fundou a CNN em 1980. Ted Turner, que começou a sua carreira aos 24 anos, revolucionou o jornalismo televisivo. O empresário de Atlanta, nascido em Ohio e apelidado de A Boca do Sul pela sua franqueza, construiu um império mediático que abrangia a primeira superestação da televisão por cabo e canais populares de filmes e desenhos animados, bem como equipas desportivas profissionais como os Atlanta Braves. A sua visão audaciosa de transmitir notícias de todo o mundo em tempo real, a qualquer hora, tornou-o famoso no mundo da comunicação. Recordamos os títulos deste informativo. Presidente João Lourenço anuncia para agosto próximo a realização em Luanda de uma cimeira africana sobre conflitos no continente. Mares no Namibe com registro de ondas superiores a 4 metros. As autoridades marítimas ativam o alerta máximo. Já são 8 os casos identificados de antivírus no navio cruzeiro.
0: As notícias voltam em página largada às 20 horas pontualmente. Até lá, fique por aí. Temos muito mais para lhe apresentar em Rádio Jornal.
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0: 18 horas, 13 minutos.
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0: A OMS confirmou 8 casos de antivírus a bordo do navio de cruzeiro Ondios, incluindo 3 mortes e 1 doente em estado grave. Esta é para já uma matéria que está a fazer a atualidade nos últimos 3 dias. No caso, a OMS revelou detalhes sobre as vítimas e a progressão de um surto que terá começado com um casal neerlandês após uma viagem pela América do Sul. A OMS confirmou que até esta quarta-feira foram registados 8 casos do antivírus a bordo do navio do cruzeiro Ondios, onde há um surto do vírus. Do total de casos, 3 foram confirmados como antivírus através dos testes laboratoriais. Na terça-feira, quando havia 7 casos identificados, a OMS detalhou a progressão dos casos identificados, identificando que havia registro de 3 mortes, 1 infectado em estado grave e 3 com sintomas ligeiros. Por cá, o médico Pedro da Rosa diz ser um vírus esférico com semelhanças ao coronavírus. O médico diz que o antivírus, tal como o coronavírus, é transmitido através da respiração e os sintomas começam a dar sinais entre 3 e 5 dias e têm semelhança ao paludismo.
1: Falar do vírus antivírus é um vírus que tem no seu, na sua cápside um ácido desoxirribonucleico, ou também chamado ARN, é mais ou menos um vírus esférico, tal como o coronavírus, por exemplo, o vírus do Covid-19. Portanto, é um vírus que, graças a Deus, é um vírus de baixa letalidade. Lembramos que o vírus é transmitido por roedores, ratos, por exemplo, não é? E em grandes navios, por exemplo, esses roedores podem surgir, não é? É o que está acontecendo no cruzeiro, por exemplo. Acredito que tem algum roedor, ou pelo menos alguém teve contato com algum roedor que então adquiriu o vírus. Esse vírus é transmitido de forma, através da respiração, tal como o coronavírus.

0: coronavírus, para os nossos ouvintes poderem perceber. Portanto, através da respiração nós adquirimos o vírus e entre 3 a 5 dias a pessoa começa a ter os primeiros sintomas. Ora bem, os primeiros sintomas surgem como uma febre, não é? Portanto, é a primeira fase da doença. É um síndrome febril, a pessoa vai ter febre, vai ter mal-estar, algo muito semelhante ao paludismo. Portanto, vai ter dores articulares, vai ter aquele mal-estar, vai ter coriza, portanto, começa a espirrar, vai ter secreções nasais. Mas também, numa fase mais avançada, o vírus começa a atacar os vasos sanguíneos, vai começar a alterar a configuração do sangue, nomeadamente as plaquetas, né, vão diminuir. Dali que a pessoa entra numa fase de hemorragia, começa a ter manchas vermelhas na pele, pode sangrar com facilidade porque as plaquetas diminuem consideravelmente. Então, essa alteração a nível dos vasos sanguíneos começa também já a alterar a respiração, porque o sangue vai começar a ter alterações significativas, de maneiras a que a pessoa começa a ter dificuldades respiratórias. Ora, nessa dificuldade respiratória, as trocas gasosas a nível dos pulmões começam a diminuir e então a pessoa começa a ter dificuldades também a nível do coração e dos rins. Portanto, começa a ter já uma falência multiorgânica, ou seja, uma disfunção dos principais órgãos do nosso organismo, nomeadamente o coração, os pulmões e inclusive os rins. Portanto, os rins começam a filtrar cada vez menos, né? A pessoa começa a ter mais ureia e creatinina no sangue, daí que a situação começa a se tornar muito grave. A nível, por exemplo, desses cruzeiros, nós temos pessoas já reformadas, pessoas com a sua imunidade já baixa por causa da idade. Então, são suscetíveis de terem viroses como a do antivírus. E, portanto, a reação da OMS em retirar realmente esses passageiros da viagem é uma atitude de aplaudir. Porquê? Porque uma vez que a transmissão é por via aérea, significa dizer que o restante dos passageiros, né, inclusive a tripulação, corriam o risco de contrair a doença. Portanto, apesar de que a letalidade não é muito alta, mas ainda assim pode ser considerável, se tivermos em conta que essas pessoas que viajam no cruzeiro, muitas delas, e a maior parte, têm realmente a baixa de imunidade e que, com o agravamento da doença, pode realmente ter um desfecho fatal. Ainda bem que a doença surge em surtos com baixo número, não é? Em termos de casos, porque desde o aparecimento da doença em 1950 na Coreia do Sul, daí aí próximo do rio Anta, daí o nome Antivirus, o número de casos é quase insignificante. Mas tivemos em conta que surge num cruzeiro, portanto, é realmente perigoso. Porquê? Por causa do confinamento das pessoas, a transmissibilidade é grande e depois tendo em conta também o tipo de população que nela circula.
1: Médico angolano Pedro de Rosa diz que o antivírus não é de grande letalidade, é sustentado por um ácido e é transmitido por animais roedores. O antivírus já fez 7 mortes entre os passageiros do navio que faz o trajeto entre a Argentina e Cabo Verde.
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1: O ministro do Estado para a Coordenação Económica, José de Lima Massano, afirma que a economia nacional está a crescer a ritmo animador. Falando no lançamento da plataforma Angola Convention, José de Lima Massano enalteceu o contributo da agropecuária, turismo e hotelaria, bem como da indústria transformadora no PIB. Celestino Camato.
4: A estrutura económica de Angola representa sinais claros de transformação devido ao seu contributo no crescimento do produto interno bruto como fator de desenvolvimento. Os serviços representam 48% do PIB, ao passo que a agropecuária representa 25,2%, seguindo-se a indústria transformadora com 11,7%. A informação foi avançada hoje em Luanda pelo Ministro de Estado para a Coordenação Económica, José de Lima Massano, no lançamento do programa Angola Convention Bureau, realizado em Luanda.
2: A estrutura económica nacional apresenta sinais claros de transformação. Os serviços representam 46,8% do produto interno bruto, a agropecuária 25,2%, a indústria extrativa 15,4% e a indústria transformadora 11,7%. O subsetor do alojamento e da restauração contribui diretamente com 1,4% do PIB, para além do seu efeito multiplicador sobre outros setores.
4: José de Lima Massano considera a realização do Angola Convention Bureau um instrumento dinamizador da economia para a rentabilização das novas infraestruturas modernas do país, como a rede hoteleira e o novo aeroporto internacional Dr. António Agostinho Neto, para o mundo.
2: O Angola Convention Bureau é também um instrumento de dinamização económica para valorizar e apoiar a rentabilização de infraestruturas modernas de que o país vem dispondo, com destaque para o novo aeroporto internacional Dr. António Agostinho Neto, a rede hoteleira e de restauração, este centro de convenções de Talatona que hoje nos acolhe e ainda este ano o centro de conferências da Xicala. Com esta iniciativa pretendemos deixar de ser anfitriões ocasionais para nos tornarmos num destino permanente, competitivo e de referência para conferências e exposições à escala internacional.
4: Ministro de Estado para a Coordenação Económica, José de Lima Massano, no lançamento do programa Angola Convention Bureau, que junta em Luanda entidades nacionais e estrangeiras para mostrar as potencialidades e oportunidades do país para o mundo.
1: Ministro do Estado para a Coordenação Económica, José de Lima Massano, afirma que a economia nacional está a crescer a ritmo animador.
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0: Agora há 18h43, Angola vai ter um novo corredor de comboio. A infraestrutura que vai ligar o norte ao sul do país começa a ser construída em breve. O ramal, que terá uma extensão de 730 quilômetros, vai ligar as províncias de Malange, Bié e Cubango. De acordo com o secretário de Estado para os Transportes Terrestres, Jorge Bengo, este projeto vai conectar com o caminho de ferro de Luanda, Benguela e Moçambique.
1: Vai permitir então termos uma interligação interna entre os três caminhos de ferro. Estamos num processo de contratação da ligação entre os três caminhos de ferro que nós temos. Há um corredor que está a ser chamado de Corredor Norte-Sul, que sai da cidade de Malange, vai até a cidade do Cuito e termina na cidade de Menongue. São cerca de 730 quilômetros de linha férrea nova, cujo processo de contratação está a decorrer neste momento.
0: Quanto à recuperação do caminho de ferro de Benguela afetado pelo transbordo do rio Cavaco, Jorge Bengo avançou que o governo vai fazer um investimento para a recuperação da linha.
1: Nós tivemos danos consideráveis no caminho de ferro de Benguela. Duas pontes foram partidas por causa da chuva, a ponte do Cavaco no Lubito, em Benguela, e também a ponte sobre o rio Alo, em Caiumbambo. O governo vai avançar com um investimento da reabilitação da linha nessa recuperação das duas infraestruturas que ficaram danificadas. Ao mesmo tempo, a operação ao longo do caminhos de ferro de Benguela, ao longo do corredor do Lubito, não ficou interrompida.
0: Secretário de Estado para os Transportes Terrestres, Jorge Bengo. Angola vai ter um novo corredor de comboio. A infraestrutura vai ligar o norte ao sul do país e começa a ser construída em breve.
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0: O governador da província de Luanda, Luís Nunes, destacou a necessidade de um trabalho contínuo voltado à melhoria das condições da emissora da capital do país. A posição foi manifestada durante uma visita às instalações da Rádio Luanda, onde o responsável sublinhou a importância dos meios mais estruturados e funcionais para garantir uma informação de qualidade às comunidades. Mais detalhes com a jornalista Alda Mulaza.
4: O governador da província de Luanda, Luís Nunes, procedeu nesta quarta-feira uma visita de constatação às instalações da Rádio Luanda, onde o governador destacou o papel estratégico dos órgãos de comunicação social como parceiros fundamentais na promoção da cidadania, transparência e desenvolvimento local.
5: Os funcionários da Rádio Luanda, êxito no trabalho que fazem no dia a dia. E Luanda, que os luandenses estamos a fazer tudo por tudo para terem uma rádio mais ativa, melhor, para prestar melhor serviço à população.
4: Durante a visita, o governante manteve contacto direto com os profissionais da emissora, reiterando-se das condições de trabalho e dos principais desafios enfrentados pela equipa. Em resposta, reafirmou o compromisso do governo provincial de Luanda em continuar a trabalhar em estreita colaboração, visando melhoria das condições laborais e técnicas dos jornalistas.
5: E é um setor que nós não podemos virar as costas, pelo contrário, dar sempre uma atenção especial e vamos continuar a dar.
4: O governador da província de Luanda, Luís Nunes, visitou nesta quarta-feira as instalações da Rádio Luanda. Da Rádio Luanda, Mário Rosa e Alda Mulaza.
0: Alda Mulaza, a partir da Rádio Luanda, onde esteve a fazer um trabalho de constatação, o governador da província de Luanda, Luís Nunes.
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0: Seguimos para o Brasil, musicalmente. Ainda temos muito para lhe oferecer, até bem perto das 19 horas, com o Isaac Rezende, logo de seguida, com as suas notícias sobre o que mais

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0: 8:51, Isaac Rezende com o compacto das notícias internacionais. Já a seguir, Isaac, saudações.
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2: Boa noite, compacto internacional no ar e consigo. O governo moçambicano anunciou que vai proceder o ajustamento gradual dos preços dos combustíveis no país, sem avançar datas. O anúncio foi feito pela primeira-ministra, bem-vinda Levy, durante a sessão parlamentar na qual o executivo esteve a responder ontem e hoje às perguntas colocadas pelos deputados das bancadas dos partidos Frelimo, que suporta o governo, Podemos, Renamo e MDM. Durante esta mesma sessão, o ministro da Economia, Basílio Mohate, explicou que o governo moçambicano pondera subsidiar o transporte público de passageiros para minorar os impactos da crise de combustíveis. O Centro de Controlo e Prevenção de Doenças da África, CDC África, afirmou hoje que está a acompanhar com atenção os relatos do surto de infecções por antivírus identificado em passageiros do navio cruzeiro Ondius. A Agência de Saúde da União Africana, que está a acompanhar de perto a situação e permanece em contacto com os países afetados para fornecer apoio conforme necessário, recomendou aos Estados-membros que fortaleçam os serviços de saúde portuária, reforcem as medidas de prevenção e controlo de infecções e garantam a notificação oportuna de casos suspeitos. O presidente norte-americano Donald Trump ameaçou hoje

0: destruirão com uma intensidade muito maior do que antes, caso os líderes iranianos não cheguem a um acordo com os Estados Unidos. Dois dias após anunciar uma missão de escolta de navios no Estreito de Hormuz, Donald Trump disse que esta iniciativa chegou ao fim e que foram retomadas as negociações com Teherão. Há agora a esperança de um acordo de paz, mas continuam os receios da escalada da crise dos combustíveis em todo o mundo. A Comissão Europeia apresentou hoje um conjunto de orientações que visam ajudar os Estados-membros a erradicar a pobreza na União Europeia até 2050, com propostas que vão da habitação ao emprego, passando pela pobreza infantil. O objetivo da estratégia é garantir que até 2050 a pobreza é erradicada da União Europeia, numa altura em que 92,7 milhões de cidadãos se encontram em situação de pobreza, 20,7% da população, e em cada objetivo assumido pelos Estados-membros em 2021 de reduzir esse número em 15 milhões até 2030, está longe de ser atingido. Em 6 anos, a redução foi de apenas 3,4 milhões. A fechar, o presidente ucraniano Volodymyr Zelensky confirmou hoje que a Rússia não aderiu ao cessar-fogo por tempo indeterminado iniciado por Kiev à meia-noite, como já tinha avançado o seu ministro dos Negócios Estrangeiros, Andriy Sybiga. Os ataques continuam em todos os principais segmentos da frente, disse Zelensky numa mensagem publicada nas redes sociais. A Ucrânia iniciou um cessar-fogo unilateral por tempo indeterminado à meia-noite de hoje, medida anunciada por Zelensky como uma antecipação à trégua russa proposta para os dias 8 e 9 de maio para a celebração do Dia da Vitória na Segunda Guerra Mundial. Minhas senhoras e meus senhores, obrigado pela atenção. Ponto final ao Compacto Internacional. Até amanhã, se Deus quiser.
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2: E é deste jeito que encerramos a edição de hoje do Rádio Jornal. Equipa Rádio Jornal, com coordenação de Estevão Borges, Constância Teixeira, Aurora Ambriz, Damião Lelo, Benita Sabalo, Carolina Rodrigues, Wilson José Fernandes na técnica. Eu sou o Ernesto Samaria. Boa noite e até amanhã.
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1: 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São 19 horas.
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1: Filhos, genros, netos, sobrinhos e demais familiares comunicam o falecimento de Ana André Capapa, mais conhecida por Vingaça, ocorrida ontem. O funeral realiza-se em data a anunciar oportunamente. As Von Raff, as famílias Von Raff e Amaral Rodrigues comunicam o falecimento de Elvina Manuela Von Raff do Amaral Rodrigues, ocorrido no passado dia 4. O funeral realiza-se em data a anunciar oportunamente. António Hipólito Lopes, Edson Lopes, Márcio Lopes, Rosana Lopes, Fábio Lopes e demais familiares comunicam o falecimento de Escolástica Juliana de Fátima Susana de Brito Lopes, ocorrido ontem. O óbito está a decorrer em sua residência no Rocha Pinto, Rua do Hotel Jindungo. O funeral realiza-se em data a anunciar oportunamente. Dálvia Luzia Rodrigues Gualdino, Leonete Solange Rodrigues Gualdino, comunicam o falecimento de Elvira Manuela Von Raff do Amaral Rodrigues. O funeral realiza-se sem data a anunciar oportunamente. Maria Nsambu, Elizabeth Maica, Susana Kies, Glória Lutumba e demais familiares comunicam o falecimento da mamã pastora Inês Munto, ocorrido no passado dia 30 de abril por doença. O funeral realiza-se dia 9, pelas 10 horas, no cemitério Benfica. Gilberto Leopoldo Brito de Azevedo e Magna Indira Vilela Calei de Azevedo, em Luanda, comunicam que a missa de um mês, em memória de sua mãe, Domingas Eugênia Leopoldo Bastos, acontece no dia 11 de maio, pelas 18 horas e 30 minutos, na Igreja de São Paulo. Por último, a Frente Nacional de Libertação de Angola, FNLA, comunica a todos os membros da Comissão Preparatória do 6º Congresso Ordinário do Partido, que vai realizar a 2ª Sessão Plenária Ordinária da Comissão, a ter lugar no próximo dia 9 de maio, pelas 9 horas, na sede histórica do Partido, na Rua Samuel Bernardo, na Ingombota. Boa noite à Rádio Nacional, ao Serviço Público.
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1: 19 horas 3 minutos em Angola.

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3: Às 20, à altura em que vamos ter o Jornal da Noite.

13 minutos, esperança e identidade sem Cantei, na voz de Conde, que aborda fé e cultura, unem-se diante das dificuldades, especialmente durante a seca que ameaça a vida e a alegria do povo. Conde, nesta canção, fala do quissanjo, um instrumento tradicional angolano, e a letra que aparece na letra, não só como parte da música, mas como símbolo da identidade e esperança coletiva. Essa canção de Conde Cantei apresenta-se como um hino de esperança, fé e valorização das raízes, mostrando que superar as dificuldades depende tanto da espiritualidade quanto da força da comunidade. 19 horas, 14 minutos, seguimos musicalmente com Eu Esperei, canção escrita por Dino Ferraz, interpretada originalmente ou inicialmente por Ana Joyce, e Dino Ferraz interpretou também esta canção Eu Esperei. É uma música de entrega no amor, é uma letra que destaca uma conexão emocional íntima com um dos trechos Sabes Tão Bem Como Eu Sou. A canção celebra não só o encontro, mas a construção de uma parceria marcada pela compreensão, entrega e cumplicidade, sentimentos que explicam a forte identificação do público com essa faixa. Portanto, vamos ouvir Dino Ferraz, autor de Sintomas, Careca Não e tantas outras canções. 19 horas 15 minutos, está com a Rádio Nacional de Angola, o programa Constelações.

Vamos ouvir Ney Gonçalves com o tema Rosto Molhado. Antes ouvimos Eu Esperei, na voz de Nino Ferraz, que a beleza e a identidade nesta canção profunda e emotiva em Rosto Molhado de Ney Gonçalves. Vamos seguir às 19 horas e 24 minutos. Esperamos nós que esteja a passar melhores momentos com a Rádio Nacional de Angola, que transmite de Luanda para todo o país nos 93.5 ou 90.0, se preferires. Estamos na internet ao www.rna.ao. Vamos seguir com a beleza e a identidade da mulher. A africana também ganha destaque na versão de Kizua Gurgel, original de Alberto Tetalando, Negra de Carapinha Dura.

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19h35, esperamos nós seja a passar melhores momentos com a Rádio Nacional de Angola. Estivemos a viajar pelos sons da diáspora africana com o mestre da rumba congolesa Ricardo Lembo em Sani. 19h36, vamos espreitar na nossa caixinha para saber quem e de onde nos escreve. 924-423-563, 924-423-563, mandaram um forte abraço para o Paulo Henriques, que dá-nos boleia na sua viatura de volta para casa. Muito obrigada, Paulo, e obrigada a si, que também está... dar-nos boleia, se está em casa e em família. A nossa gratidão pela preferência e carinho. Se estiver doente, desejamos rápidas melhoras. Se estiver a trabalhar tal como nós, que tudo lhe corra bem. A cada novo dia, uma oportunidade para si, é sempre aproveitarmos coisas boas. Escreva a partir do Conza Sul. Os abraços vão para os meus tios, Samuel, Domingos Guilherme, Evaristo Cardoso, a dona Beatriz Cardoso. Sem esquecer o amigo Costa Kitumba, escreveu o Lino Cardoso. Muito obrigado, amigo Lino, pelo carinho. Boa noite à nossa voz melódica, seja bem-vinda de volta depois das merecidas férias. Muito obrigada, estamos congelados com o sorriso. Ainda bem que não se esqueceu do sorriso. O sorriso faz toda a diferença na nossa vida. Portanto, estamos congelados até às 20 com o sorriso. Manuel, aquele abraço. Manuel Calunge. Afonso de Oliveira, a partir da Gabela, dizer que estou a gostar do programa. Abraços para toda a minha família e a todo o pessoal que me conhece. O Florindo Janguelo também marca presença. A partir do Andulo, diz que passei para assinar o livro de pontos. Está muito bem assinado, está visível. Alô, Verónica, boa noite. Valente Sampaio, a partir do quilómetro 30, Sequele. Os abraços para os irmãos António Sampaio, Bernardo Sampaio e Oliveira Sampaio, a todos na Cangandala, bairro Camassa. Muito bem, muito obrigado. O Pedro Senguel diz, marco presença a partir de Viana. Gratidão pelo carinho. Muito boa noite, brilho das estrelas. Meu nome é João Figueiredo, a partir de Benguela. Passei para assinar o livro de ponto. Sejam todos muito bem-vindos e agradecemos o carinho das mensagens, da audiência e também da simpatia. 19h38, vamos seguir musicalmente. Memória e homenagem de um dos grandes nomes da nossa música, Valdemar Bastos, cuja obra permanece eterna. Remexer. 19h38, a seguir, Valdemar Bastos, vamos escutar a sonoridade marcante de Mito Gaspar numa música que fala a alma em Tanaco.

50 minutos, continua com a Rádio Nacional de Angola. Estamos a ouvir o Chiwa na voz de Gabriel Chiema, que está prestes a disponibilizar o seu mais recente trabalho discográfico, o seu mais novo.

de maio deste mês, a data para o lançamento do seu quarto álbum discográfico, intitulado Liwe, que retrata as histórias vividas pelo artista. Aborda também temas como amor, o alerta para as escolhas da vida. As escolhas da vida é muito importante. E o resgate das raízes culturais angolanas. O termo Liwe, proveniente da língua nacional Tchokwe, que significa pedra, ou de forma simbólica, alguém com um coração de pedra. Trata-se de uma obra discográfica composta por 13 faixas musicais que percorre diferentes universos sonoros, combinando estilos

como um projeto reflexivo melhor, centrado em temas como amor, as consequências das escolhas individuais e a necessidade da valorização das coisas essenciais da vida, como o resgate dos valores culturais. Gabriel Chema disse numa entrevista: a escolha do título deve-se ao facto de as situações narradas retratarem da sua história e familiares que acabaram por tocá-lo profundamente. Portanto, não perca este álbum de Gabriel Chema, que vai ser disponibilizado no próximo dia 24 no Palácio do Ferro, aqui em Luanda, intitulado Liwe. 19h53, minutos, estamos a dizer bye bye. Amanhã tem mais constelações, e assim, segunda a sexta-feira. Gratidão pelo carinho e simpatia nesta noite de 6 de maio de 2026. Não se esqueça que você é o grande amor da sua vida. Permita-se. Ah, e mais um. Não se esqueça nunca de sorrir, mesmo sem querer. Verónica Pinto e Irlanda Décio. Daqui a pouco vem o Jornal da Noite nessa rádio que é a sua. Boa noite e até amanhã.

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1: Boa noite, conheça os títulos deste jornal. João Lourenço diz que Angola deve produzir mais petróleo para impulsionar a redução do preço do barril no mercado internacional. FMI recomenda aos países da África subsaariana, exportadores de petróleo, a utilizar as receitas extraordinárias da subida dos preços no mercado mundial na redução da dívida pública e externa. Corredor do Lobito tem assegurado mais financiamento europeu e a presença de investidores do velho continente. O desporto, o Petro de Luanda é pentacampeão nacional da Liga Unitel Girabola. E na Liga Milionária, Bayern de Munique e Paris Saint-Germain disputam o segundo passe para a final. Centro de Controlo e Prevenção de Doenças da África acompanha ao detalhe o caso antivírus no navio cruzeiro que andou pelo continente. Jornal da Noite de quarta-feira, 6 de maio de 2026. A edição é de Estevão Borges, na técnica está o Adi Melo. Apresenta as notícias, Mateus Fula.
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1: O presidente da República, João Lourenço, afirma que Angola deve produzir mais petróleo para impulsionar a redução do preço do barril no mercado internacional. Durante as conversações oficiais entre Angola e o Gabão, o presidente João Lourenço garantiu que Angola estava certa ao sair da OPEP em 2023. João Lourenço recebeu esta manhã na Cidade Alta o presidente do Gabão, que iniciou uma visita de Estado de 3 dias a Angola, com foco no fortalecimento das relações económicas. Os dados com a jornalista Sani Fux.
3: O presidente João Lourenço destacou que Angola vai aumentar a produção de petróleo para enfrentar a crise energética provocada pelo bloqueio do Estreito de Hormuz. João Lourenço fez estas declarações no Palácio da Cidade Alta durante a conferência de imprensa dedicada à visita de Estado do presidente do Gabão, Oligui Nguema. João Lourenço disse que o aumento da produção faz parte da estratégia para reduzir o preço do barril do petróleo e que Angola estava certa quando decidiu unilateralmente sair da OPEP, que impunha limites à produção do crude.
4: É verdade que assumimos todos o compromisso de reduzir a emissão de gases poluentes para a atmosfera, portanto, passar a consumir cada vez menos combustíveis fósseis, mas isto é um processo que vai levar tempo. E durante esse tempo, sem sombra de dúvidas, que o petróleo continuará a ser ainda a principal fonte de energia para todos os países do mundo. O conflito só veio provar que estávamos certos quando tomamos a decisão unilateral de nos retirarmos da OPEP, coisa que outros países também vêm fazendo. Portanto, precisamos de aumentar a oferta de petróleo no mercado. A única forma de fazer baixar os preços desse mesmo produto, do crude.
3: João Lourenço disse que Angola também estava certa quando decidiu retomar as obras de construção da refinaria do Lobito, que se mostra como uma alternativa para aumentar a oferta de refinados de petróleo no mercado.
4: O conflito veio ainda provar também que estávamos certos quando decidimos retomar para concluir as obras da grande refinaria do Lobito. Foi uma medida acertada que só peca pelo facto de, nesta altura, ainda não termos a refinaria pronta. Porque a procura de refinados, a procura do crudo é grande, mas a procura dos refinados do petróleo também é muito grande. Há escassez e, como consequência disso, portanto, todos nós sabemos a que nível é que estão os preços, quer do crudo, por um lado, quer dos refinados do petróleo.
3: O presidente João Lourenço descreveu existir um bom ambiente nas relações político-diplomáticas entre Angola e o Gabão, que nunca estiveram deterioradas, uma vez reposta à normalidade constitucional. O Gabão está livre para continuar a aprofundar os laços de cooperação com quem quiser.
4: Nas relações entre Angola e o Gabão nunca existiu. O que efetivamente existiu é o facto de a União Africana, de acordo a critérios estabelecidos, sancionou o Gabão em determinada altura. Felizmente que as autoridades gabonesas, lideradas pelo presidente Oligui Nguema, tiveram esta visão de normalização da ordem constitucional. O Gabão ganhou com isso, a África ganhou com isso e todo mundo ganha com esta atitude que o Gabão assumiu. Portanto, ultrapassado este período, que felizmente foi bastante curto, portanto, temos toda a liberdade de trabalhar, coisa que estamos a fazer, no aprofundamento dos laços de amizade e de cooperação com o Gabão.
3: Presidente João Lourenço, durante a conferência de imprensa no Palácio da Cidade Alta, alusiva à visita de Estado do presidente do Gabão, Oligui Nguema. Angola e o Gabão celebraram esta terça-feira 3 instrumentos jurídicos no domínio da segurança e ordem pública, exploração de recursos florestais e para extradição de pessoas condenadas. Nas conversas mantidas em privado no Palácio da Cidade Alta, os dois chefes de Estado concordaram em reunir a Comissão Mista Bilateral nos próximos tempos aqui em Luanda e o Gabão comprometeu-se a apoiar a candidatura da angolana Josefa Sacó ao cargo de diretora-geral da FAO, Fundo das Nações Unidas para a Alimentação.
5: O que é que nós não poderíamos fazer para vós, Angola? Eu poderia simplesmente abrir a porta toda até aqui nessa sala e trabalharmos todos em sintonia. É por isso que asseguro-vos do nosso apoio nesse sentido.
3: A nova era de cooperação entre Angola e o Gabão dá todo destaque à parceria econômica. O Gabão quer beber da experiência angolana na gestão de hidrocarbonetos, desenvolver o turismo, fortalecer a agricultura, apostar no capital humano. Oligui Nguema disse que a África é uma terra de oportunidades e que precisa cada vez mais atrair investimentos.
5: Somos todos países petrolíferos, mas temos que diversificar. E indo a outros setores, temos outras necessidades que são importantes, como a eletricidade. Temos que todos trabalhar porque a África possa ganhar. E não quero dizer que a infelicidade de uns faz a felicidade de outros. Não sou pró-guerra, mas são situações que podem ser para nós oportunidades. Porque a guerra mostra-nos hoje que a África é uma terra de oportunidade, onde podemos vir investir.
3: Tradução das palavras do presidente do Gabão, Oligui Nguema, em visita de Estado à Angola. Visita de 3 dias visa o reforço da cooperação bilateral, amizade e fraternidade entre os dois países africanos que fazem parte da África Central e que também têm uma parceria sólida há mais de 50 anos.
1: Depois do encontro com o presidente João Lourenço, o chefe de Estado gabonês foi ao Parlamento angolano. Na Assembleia Nacional, Oligui Nguema defendeu uma união estratégica entre os países da África Central, com destaque para a cooperação com Angola. Brice Oligui Nguema destacou que ambos os países integram espaços geoestratégicos relevantes, como a Bacia do Congo, apelando, por isso, à materialização dos compromissos políticos através de ações concretas. Jornalista António Chocolate.
6: O presidente da República Gabonesa, Brice Oligui Nguema, foi recebido na Assembleia Nacional num ambiente marcado por protocolo, honra e espírito de cooperação entre os Estados. Durante a sessão plenária solene, o presidente da Assembleia Nacional, na qualidade de anfitrião, defendeu o reforço e aprofundamento das relações entre os países africanos. Adão de Almeida sublinhou a necessidade de uma cooperação que ultrapasse o plano bilateral e se projete nas dimensões regional e continental.
7: É nosso dever reforçar e aprofundar as nossas relações, não apenas no plano bilateral, mas também nos planos regional e continental.
6: Perante os deputados, Brice Oligui-Guema afirmou que, em conjunto, é possível acelerar a diversificação das economias e reforçar a cooperação estratégica, sobretudo no domínio das infraestruturas portuárias, apontando o Corredor do Lobito como exemplo da integração regional.
8: Juntos, podemos acelerar a diversificação das nossas economias, nomeadamente através do desenvolvimento da agroindústria, a transformação local dos nossos recursos minerais, a valorização dos nossos recursos florestais e turísticos. Também temos diversas oportunidades de cooperação no domínio das energias renováveis, nomeadamente no setor da energia solar e hidroelétrica. Valorizando o potencial que dispõem os nossos países, nossos dois estados, podem também desenvolver uma cooperação estratégica no domínio das infraestruturas portuárias, nomeadamente por meio do Corredor do Lobito e o desenvolvimento dos nossos portos marítimos, verdadeiras portas de entrada para a África Central e para os países encravados do nosso continente.
6: Oligui-Guema sublinhou ainda que a segurança na região é uma prioridade essencial, tanto para a estabilidade do continente africano como para o bem-estar das populações.
8: O mundo em que vivemos tem sido marcado por tensões crescentes, problemas complexos em diversas regiões, a insegurança que se impõe contra os princípios fundamentais do direito internacional. Cabe-nos de falar de uma e mesma voz. A segurança da nossa região constitui uma prioridade essencial, tanto para a estabilidade do nosso continente, como para o bem-estar das nossas populações. A luta contra todas as formas de criminalidade transfronteiriças tem de estar no coração mesmo das nossas políticas, porque a paz e a estabilidade na África Central não são negociáveis.
6: Tradução das palavras do presidente do Gabão, Brice Oligui-Guema, proferidas no Parlamento durante uma sessão solene marcada por discursos e momento cultural.
1: O presidente gabonês Oligui-Guema defendeu no Parlamento o reforço da União Estratégica na África Central, com destaque para a cooperação com Angola. O estadista gabonês começou a sua visita a Angola com uma breve passagem pelo memorial Dr. António Agostinho Neto na Praça da República. No memorial, o chefe de Estado do Gabão recebeu informações sobre o acervo cultural angolano, bem como a vida e obra do primeiro presidente da República de Angola, António Agostinho Neto.
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1: Os projetos de construção de infraestruturas logísticas e projetos ligados ao agronegócio ao longo do Corredor do Lobito vão contar com novos financiamentos e investidores europeus. Esta realidade ficou evidente durante a realização do Fórum Empresarial Corredor do Lobito, Angola, União Europeia, que encerrou hoje aqui em Luanda. Na mesma dinâmica está o Banco Africano de Desenvolvimento, que fala em novos desembolsos avaliados em 300 milhões de dólares para apoiar projetos agrícolas no Corredor do Lobito. Todos os dados com Romão Ferreira.
10: Foram dois dias de intensos debates para a promoção, atração e captação de novos investimentos para o Corredor do Lobito. O agronegócio, o surgimento de infraestruturas logísticas e energéticas são vistas como bandeira desta nova fase que se perspectiva para o desenvolvimento do Corredor do Lobito, onde os europeus pretendem tomar a dianteira com novos investimentos e um maior envolvimento de suas empresas. O presidente do Conselho de Administração da IPEX, Arlindo Rangel, disse que a sua instituição vai dar todo o apoio necessário para que os investimentos da União Europeia sejam uma realidade no nosso país.
11: Queremos que seja o início da materialização de realizações e queremos tornar, de facto, os investimentos da União Europeia uma realidade no nosso país. É esse o nosso ensejo. E nós estamos aqui para dar todo o apoio para esta materialização.
10: O presidente da Associação dos Produtores de Angola, Vanderlei Ribeiro, defende a criação de condições financeiras para dotar o setor privado nacional de capacidade para fazer negócios com parceiros europeus.
12: Antes mesmo de olhar para o corredor do Lobito, eu penso que olha-se para a agricultura e depois é que se olha para aquilo que vai acontecer no corredor. Então, o Estado, enquanto regulador, enquanto fomentador, cria também um ambiente de negócios e cria também capacidade, sobretudo financeira, para que os empresários nacionais se possam posicionar como fontes de atração de parceria junto do corredor do Lobito, porque senão podemos ter aqui uma situação em que vamos passar a ver mais empresas estrangeiras a atuar no corredor do Lobito do que empresas nacionais.
10: E o BAD, Banco Africano de Desenvolvimento, voltou a reafirmar o seu compromisso com a economia angolana e, em particular, o corredor do Lobito, tal como faz saber o seu representante em Angola, Pietro Toigo.
13: No corredor do Lobito já estamos com um financiamento aprovado, abrangendo água, saneamento, agricultura, de mais ou menos 300 milhões de dólares, incluídas investimento no leste do país na cadeia de valor agrícola. Há trabalho, dissemos, a nível internacional, especialmente para a reabilitação de troços em Zâmbia, África, que iriam a potenciar o corredor do Lato Angolano. E há vários projetos na pipeline, no campo da energia, no campo do apoio a PMEs, especificamente no corredor do Lobito, para além de um investimento no crescimento urbano de Lobito, Catumbela, Benguela e Baía Farta, do ponto de vista das infraestruturas de saneamento.
10: Representante do Banco Africano de Desenvolvimento em Angola, Pietro Toigo, reafirmando o compromisso da sua instituição financeira com a economia angolana.
1: Instituições financeiras e empresas europeias vão apostar no desenvolvimento do corredor do Lobito, enquanto que o Banco Africano de Desenvolvimento anuncia financiamento de 300 milhões de dólares para projetos agrícolas e apoios às pequenas e médias empresas que pretendem investir no corredor. 20 horas 17 minutos, o presidente João Lourenço recebeu esta tarde em audiência o CEO da ICA, International Congress and Convention Association, uma das principais organizações mundiais da indústria de congressos e eventos. Sentil Gopinath está no país a propósito do lançamento esta quarta-feira do Angola Convention Bureau, organismo responsável pela captação e atração de eventos internacionais para Angola. A audiência na Cidade Alta serviu para confirmar que o desenvolvimento do setor do turismo faz parte da estratégia do governo para a diversificação da economia e que Angola está pronta para acolher grandes eventos.
14: Vou dizer ao Sr. Presidente o quão maravilhado me sinto, tanto pelo desenvolvimento, pelo trabalho feito para o desenvolvimento do turismo e do setor do turismo em geral e do turismo de eventos em Angola. Portanto, graças à sua visão, aposto que esse é um trabalho que vai fazer com que haja diversificação económica e desenvolvimento do turismo e colocar a Angola, portanto, numa arena internacional. Nós fizemos hoje é bastante histórico. Trata-se do lançamento daquilo que nós chamamos de Bureau de Convenções de Angola. E este elemento vai alavancar, portanto, o desenvolvimento do negócio de turismo de eventos em Angola, que fará com que hajam várias reuniões e eventos a ocorrer em Angola. Vamos trabalhar com os nossos parceiros, falando ao nível do mundo aquilo que Angola pode oferecer neste sentido.
1: Tradução das palavras de Sentil Gopinath, CEO da International Congress and Convention Association, no final da audiência concedida pelo chefe de Estado angolano. O presidente João Lourenço conversou igualmente com Julia Kleber, a CEO do Kleber Group, empresa de consultoria internacional de comunicação e marketing especializada em turismo, luxo e destinos. Julia Kleber comprometeu-se a trabalhar para mostrar ao mundo que Angola está preparada para se tornar num grande player internacional.
15: O evento de hoje, que é o lançamento do Bureau de Convenções, é um passo significativo no que diz respeito ao desenvolvimento do setor de turismo. Portanto, isto visa promover não apenas a diversificação da economia, mas também promover Angola como destino para grandes eventos e posicionar Angola, portanto, a nível dos grandes acolhedores de eventos internacionais. E devo aqui dizer que elementos chave que vamos trabalhar no sentido de construir a imagem de Angola em termos de acolhimento de eventos internacionais e conferências.
1: tradução das palavras de Júlia Kleber, a CEO do Kleber Group, empresa de consultoria internacional de comunicação e marketing especializada em turismo, luxo e destinos. Esta manhã aconteceu o lançamento oficial do Angola Convention Bureau, uma plataforma especializada na atração de investimentos que vai atuar como braço estratégico e institucional, ancorado na marca Conheça Angola. E o ministro do Turismo, Márcio Daniel, garante que a realização deste evento em Luanda surge na base da estratégia de revitalização do setor para continuar a atrair investimento estrangeiro. O ministro Márcio Daniel diz que a estratégia é evidenciar os grandes palcos existentes e transformar Angola numa sala de reuniões do continente e também do mundo.
16: É crucial ter uma estratégia ambiciosa e metodicamente executada para que se lhe dê vida, à semelhança do que sucede com outros centros de convenções pelo mundo afora e, em particular, no nosso continente. O Biro de Convenções é a peça que faltava, a pedra de toque que dará unidade de sentido à implementação de uma visão orientada a um resultado concreto: transformar Angola na sala de reuniões do continente.
1: O ministro do Turismo reafirma o importante papel do setor na consolidação do desenvolvimento e na captação de receitas para o Orçamento Geral do Estado.
16: A proposta do Orçamento Geral do Estado para 2026 em Angola prevê pela primeira vez na história que as receitas não petrolíferas superam as receitas petrolíferas, marcando uma mudança estrutural na economia com maior diversificação. O turismo desempenha um papel fundamental nessa transformação. E dentro do turismo, o setor do MICE, Meetings, Incentives, Conference and Exhibition, tem um significado muito especial. Porque enquanto o turismo de lazer se concentra em experiências de viagens individuais, o setor do turismo de negócios promove encontros organizados e de alto impacto.
1: Ministro do Turismo Márcio Daniel, no lançamento do programa Angola Convention Bureau, realizado hoje aqui em Luanda. Atualidade internacional, a OMS, Organização Mundial da Saúde, confirmou 8 casos de antivírus a bordo do navio de cruzeiro Ondius, incluindo 3 mortes e 1 doente em estado grave. A OMS revelou detalhes sobre as vítimas e a progressão de um surto que terá começado com um casal neerlandês após uma viagem pela América do Sul. Terça-feira, quando havia 7 casos identificados, a OMS detalhou a progressão dos mesmos, indicando que havia registro de 3 mortes, 1 infectado em estado grave e 3 com sintomas ligeiros. O navio de cruzeiro Ondius andou por África e o Centro de Controlo e Prevenção de Doenças do Continente diz que acompanha ao detalhe o caso antivírus. Jornalista Isaac Rezende.
17: O Centro de Controlo e Prevenção de Doenças da África, CDC África, afirmou hoje que está a acompanhar com atenção os relatos do surto de infecções por antivírus identificado em passageiros do navio cruzeiro Ondius. A Agência de Saúde da União Africana, que está a acompanhar de perto a situação e permanece em contacto com os países afetados para fornecer apoio conforme necessário, recomendou aos Estados-membros que fortaleçam os serviços de saúde portuária, reforcem as medidas de prevenção e controlo de infecções e garantam a notificação oportuna de casos suspeitos.
1: Ainda pelo mundo, o fundador da CNN Internacional, Ted Turner, morreu hoje aos 87 anos, segundo um comunicado da Turner Enterprises. O visionário dos média lançou a revolução das notícias 24 horas por dia na televisão por cabo quando fundou a CNN em 1980. Ted Turner, que começou a sua carreira aos 24 anos, revolucionou o jornalismo televisivo. O empresário de Atlanta, nascido em Ohio e apelidado de Boca do Sul, pela sua franqueza, construiu um império mediático que abrangia a primeira superestação de televisão por cabo e canais populares de filmes e desenhos animados, bem como equipas desportivas profissionais como os Atlanta Braves. A sua visão audaciosa de transmitir notícias de todo o mundo em tempo real, a qualquer hora, tornou-o famoso no mundo da comunicação. O Fundo Monetário Internacional recomenda aos países da África subsaariana, exportadores de petróleo, a utilizar as receitas extraordinárias resultantes da subida dos preços do petróleo para reduzir a dívida pública e externa. Porque, de acordo com o chefe adjunto da divisão do Departamento Africano do Fundo Monetário Internacional, António David, a economia da região, depois de registar em 2025 um crescimento de 4,5%, o melhor em 10 anos, vai sofrer um ligeiro abrandamento devido aos cenários de guerra no Médio Oriente.
18: Na realidade, nesse relatório, nós constatamos que o crescimento econômico em 2025 foi excepcionalmente positivo para a região como um todo, né? Se situou em torno de 4,5%, um nível que não se observava há mais de 10 anos. Esse desempenho positivo foi devido a políticas econômicas adequadas, esforços de estabilização, tanto do ponto de vista orçamental quanto monetário, mas também por um ambiente externo relativamente favorável, em termos de preço de algumas matérias-primas essenciais, como o ouro ou o cobre, e as condições de financiamento que estavam mais favoráveis na segunda metade do ano. Mas, infelizmente, no começo desse ano, um novo choque exógeno atingiu a região, né? E o que acabou ofuscando as perspectivas econômicas para a região, que estavam bastante positivas. Então, nossas projeções indicam que para esse ano, o crescimento vai se abrandar para a região como um todo em torno de 4,3%. Uma redução de 0,3 pontos percentuais com relação às nossas projeções anteriores à guerra. Para os países exportadores de petróleo, como Angola, nós recomendamos que eles utilizem essas receitas extraordinárias ligadas ao aumento do preço do petróleo, para reconstituir as margens de manobras, né? Então, poupar a receita para abater a dívida, reduzir atrasos de pagamentos, caso haja atrasos de pagamentos em alguns países.
1: O chefe adjunto da divisão do Departamento Africano do Fundo Monetário Internacional, António David, quando falava à imprensa sobre o relatório económico do FMI sobre a África subsaariana, que será apresentado esta quinta-feira aqui em Luanda. A partir de hoje, o Banco Nacional de Angola está a divulgar pelo país os objetivos e metas do instrutivo de 24 de abril último, conformado em medidas de alívio aos empresários afetados por calamidades naturais durante este ano. A campanha aberta em Benguela prevê uma moratória de suspensão das prestações a pagar à banca privada pelas empresas afetadas por calamidades naturais. O Banco Nacional de Angola reitera que o instrutivo tem caráter nacional, com um pacote de critérios e exigências. Jornalista Maida Cocivila.
19: O Banco Nacional de Angola apresenta em Benguela a campanha de divulgação sobre a moratória da suspensão temporária de créditos de 6 meses com os bancos privados aos empresários afetados pelas cheias do rio Cavaco no passado dia 12 de abril do corrente ano. A medida visa aliviar os empresários que viram os seus bens devastados pela corrente de água doce naquele dia negro. O técnico de crédito do Gabinete de Acompanhamento ao Crédito do Banco Nacional de Angola, Vitor Silo Kaulika, diz que o instrutivo número 01/2026, de 24 de abril de 2026, tem caráter nacional e vai abranger todas as entidades assoladas desde janeiro deste ano.
20: Este documento, que consagra os termos e condições para todos os clientes dos bancos comerciais e que tenham sido assolados desde que estes tenham um crédito com as instituições credoras. Este instrutivo tem uma abrangência nacional em termos de sua aplicação. Serão abrangidas todas as entidades assoladas desde janeiro de 2026.
19: Laurindo Lopes, outro técnico de crédito, fala dos benefícios desta moratória para os empresários e apresenta os critérios a serem observados.
21: Clientes comprovadamente afetados. Este é o primeiro ponto. Depois, esse crédito não pode estar com incumprimento, com 90 dias de incumprimento. Ou seja, ele tem que estar regular até o dia 10 de abril do ano passado. Se ele teve incumprimento antes do dia 10 de abril, também não é elegível. Tem que ser um cliente que está um crédito regular até o dia 10 de abril e que o incumprimento não pode ser superior a 90 dias. Estes são os termos e condições do aviso. O benefício não é financeiro, é um benefício de suspensão temporária das prestações a pagar. Ou seja, se o cliente tinha que pagar de janeiro a junho, o banco vai suspender este pagamento e ele vai começar a pagar de junho a dezembro. Passados 6 meses, volta a pagar nas condições em que estavam nos termos passados.
19: Técnico de crédito do Banco Nacional de Angola, Laurindo Lopes, e a campanha de divulgação da moratória de crédito de 6 meses para os empresários afetados pelas enchentes do Rio Cavaco em Benguela. A partir da cidade das Acácias Rubras, recebam cumprimentos de Armando Balaca e Maida Cusivila.
1: Banco Nacional de Angola lança a campanha sobre a moratória da suspensão temporária das prestações a pagar à banca pelas empresas afetadas por calamidades.
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1: Notas do desporto a seguir com o jornalista Alves da Silva da Rádio 5. Boa noite, Alves.
0: Boa noite. Começo com o Rei Futebol. Confirmou-se o que se perspectivava, o Petro de Luanda garantiu o segundo pentacampeonato da sua história, repetindo a proeza de 1985 sob liderança de António Clemente, quando o Clube do Catetão conquistou o seu primeiro pentacampeonato. Venceu esta tarde noite no Estádio Nacional 11 de Novembro por 2-0 o Desportivo da Lunda Sul, num dos jogos referentes à jornada 26. Outros jogos e outros resultados: Sagrada Esperança da Lunda Norte 0, Luanda City também 0, São Salvador do Zaire 2, Académica do Lobito 0, Desportivo da Huila 2, Redonda Futebol Clube do Bengo 0, 1º de Maio de Benguela 4, Gelson Futebol Clube de Luanda 1 e Williette de Benguela 2, Interclube 1. O Petro de Luanda, campeão, lidera com 66 pontos, seguido do Williette de Benguela com 54 e do 1º de Agosto com 52. No basquetebol, o Petro de Luanda está a uma vitória da vassourada e da alta consagração no Unitel Basket. Venceu há instantes o Sporting de Luanda naquele que foi o terceiro jogo da final em play-off à melhor de 7 partidas e que teve como palco o pavilhão principal da Cidadela Desportiva. As duas equipas voltam a encontrar-se no próximo sábado, naquele que vai ser o quarto e último jogo. Em caso de nova vitória, o Petro, para além da vassourada, garante automaticamente a alta consagração na prova mais importante do basquetebol nacional. Lá fora, no jogo que para o mundo, o Bayern de Munique já está a perder no Allianz Arena por 0-1 diante do Paris Saint-Germain, no cumprimento dos segundos 90 minutos das meias finais da prova mais importante do futebol europeu. Marcou logo nos primeiros minutos da partida o melhor jogador do mundo da atualidade, Ousmane Dembélé. Recordo que na primeira mão os parisienses venceram em casa por 5-4 na final. Já está o Arsenal de Inglaterra, que ontem venceu o Atlético de Madrid no agregado geral por 2-1. Boa noite, mais desporto daqui a pouco em Desportivo.
1: E foram notas que mereceram um destaque neste jornal. Petro de Luanda é pentacampeão nacional da Liga Unitel Girabola. E na Liga Milionária, o Bayern de Munique e Paris Saint-Germain disputam o segundo passo para a final. O presidente João Lourenço diz que Angola deve produzir mais petróleo para impulsionar a redução do preço do barril no mercado internacional. FMI recomenda aos países da África subsaariana, exportadores de petróleo, a utilizar as receitas extraordinárias da subida dos preços do mercado mundial na redução da dívida pública e externa. O Corredor do Lobito tem assegurado mais financiamento europeu e a presença de investidores do velho continente. Centro de Controlo e Prevenção de Doenças da África acompanha ao detalhe o caso antivírus no navio cruzeiro que andou pelo continente. A edição do jornal foi de Estevão Borges. Na técnica esteve o Adi Melo. Apresentou-lhe as notícias Mateus Fula. Boa noite.
2: Vinte horas 33 minutos. 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

0: Boa noite, o Jornal de Todos os Esportes na noite da sua quarta-feira, 6 de maio de 2026, já está no seu rádio. Trazemos até bem perto das 21 horas, jogo que para o mundo, próximo dos 30 minutos, vai dando Paris Saint-Germain, equipa de Bayern de Munique está a perder em casa por 0-1, vale o golo do melhor jogador do mundo da atualidade, Ousmane Dembélé, logo nos primeiros minutos. Confirmou-se o perspectivado, Petro de Luanda venceu o Desportivo da Lunda Sul e garantiu o segundo pentacampeonato da história do seu futebol para a Liga Unitel Girabola. Agora o interesse vai se centralizar na luta pelo segundo lugar na tabela classificativa geral, envolvendo o Iliete de Benguela e o 1º de agosto. Em dois jogos, o placar ficou tal como os jogos começaram. Agora, na cauda, interesse em saber quem garante a manutenção. 1º de maio de Benguela e São Salvador do Zaire deram safanão na crise e podem ter garantido a manutenção. No basquetebol, Petro Luanda está a uma vitória da alta consagração no Unitel Basket, nova vitória sobre o Sporting de Luanda. Assim será o seu desportivo na noite da sua quarta-feira, com montagem de registros do Arivaldo da Silva, técnica final garantida pelo Erlander Décio, preparou e apresenta o desportivo na noite da sua quarta-feira, o Alves da Silva.
1: É boa de bola.
0: A começar o jogo que para o mundo do futebol, nesta altura, no Allianz Arena em Munique, jogam-se 32 minutos da primeira parte no Bayern de Munique da Alemanha 0, Paris Saint-Germain de França 1, vale o único golo marcado por aquele que é considerado até hoje o melhor jogador do mundo da atualidade, o francês Ousmane Dembélé, logo nos primeiros minutos da primeira parte da partida. Há instantes a bola foi à mão do português João Neves, o árbitro mandou seguir, não obstante os protestos da parte do Bayern de Munique e de praticamente todo o estádio e do grande número de alemães que enche o Allianz Arena. O que é certo é que o árbitro mandou prosseguir e não assinalou grande penalidade a favor do Bayern de Munique da Alemanha. Nesta altura, 33 minutos de jogo, Bayern de Munique da Alemanha 0, Paris Saint-Germain de França 1. Agora começa o arremesso de objetos contundentes para o relvado. Emmanuel Neuer, o experiente guarda-redes do Bayern de Munique da Alemanha, foi pedir particularmente aquele setor da bancada que não tivessem esse comportamento. O que é certo é que agora começa-se a estragar o espetáculo. 20:37, aqui pela nossa casa, Liga Unitel gira bola. Confirmou-se o que se perspectivava, o Petro Atlético de Luanda venceu o Desportivo da Lunda Sul por 2-0 nesta tarde-noite no Estádio Nacional 11 de Novembro e garantiu o segundo pentacampeonato da sua história nesse jogo em que os tricolores garantiram dois golos, um por Vanilson e outro por Aparício, exatamente a passagem da primeira parte ainda nesse jogo que teve como palco o Estádio Nacional 11 de Novembro. A equipa do Petro, o líder e já campeão, a chegar então à alta consagração e a revalidar o título de campeão nacional. Daqui a pouco toda a reportagem do que foi esse jogo, ouvindo o treinador Flávio Amado e igualmente Agostinho Tramagal, o treinador do Desportivo da Lunda Sul. E agora, garantida a consagração do Petro Luanda e o segundo pentacampeonato da sua história, tal como aconteceu no longínquo ano de 1985, sob o comando do brasileiro António Clemente. Agora o interesse vai se centralizar na luta pelo segundo lugar, envolvendo dois contendores, o Iliete de Benguela e o 1º de agosto. O Iliete de Benguela e o 1º de agosto, os dois venceram, o Iliete por 2-1 ao Interclube e o 1º de agosto 2-0 ao Recreativo do Libolo. Já aí vamos ouvir Flávio Amado, o técnico do Petro Atlético de Luanda, que satisfeito depois de chegar à consagração, ressalta exatamente a importância de terem conquistado o triunfo e garantido então o segundo pentacampeonato da sua história. Não tarda, vamos ter Flávio Amado, técnico principal do Petrolão. Tal como referenciava, nos outros jogos desta tarde, o Desportivo da Vila recebeu e venceu por 2-0 o Redonda do Bengo. O Sagrada Esperança da Lunda Norte e o Luanda City ficaram no 0-0, tal como o Bravos do Maqui do Moxico e o Cabo Escorpe do Palanca. Vamos começar ouvindo Guedes Lupapa, um dos adjuntos de Francisco Muniz Franco, no Sagrada Esperança da Lunda Norte, na recepção ao Luanda City, 0-0. O treinador adjunto diz que valeu a pena esse ponto conquistado depois de um grande desempenho que tiveram os seus jogadores, ele que queria ganhar.
2: Não estava nas previsões, sabíamos que era um jogo importante para nós pontuar, mas estamos bem em casa. O adversário fechou-se muito bem, criou um bloco meio de baixo onde ficou todos os jogadores passando atrás da linha da bola. Então nós criamos situações, né, inerentes para o jogo, criar situação para fazer o gol. Infelizmente não foi possível e conseguimos o empate. Trabalhamos todas as ações, tanto faz ofensivo, criamos todas as ações ofensiva e defensiva para poder suplantar o adversário. O que fechou-se bem, uma vez que notamos quando faltavam para aí 5 a 3 minutos, o adversário colocou mais um central, tanto quanto mandamos subir o nosso defesa central para fazer a dupla de dois avançados na frente, não foi possível, criámos tanto, acho que vocês viram, não foi possível. De facto, não é a posição que se é dispensado mesmo. Naturalmente, sabemos que os jogos têm sido difíceis para nós, mas tudo estamos a fazer para poder ultrapassar essa fase que nos encontramos. É claro que ainda faltam alguns jogos e tudo vamos fazer para ultrapassar essa fase. Nessa altura, o mais importante é não perder pontos, porque sabemos que vai-nos criar dificuldade depois nas contas finais.
0: Guedes Lupapa, um dos adjuntos de Francisco Muniz Franca, no Sagrada Esperança da Lunda Norte, do lado do Luanda City. Rui Ortet ficou satisfeito com esse pontito, segundo ele, importante, já que a manutenção está garantida, mas a equipa quer mais.
3: Tivemos as melhores oportunidades de gol. Isto é uma coisa que é clara, mesmo com menos um. É, de uma certa maneira, um jogo equilibrado, um jogo bem disputado, bola no chão, os jogadores a darem o melhor que podiam fazer de si. Portanto, acho que saímos daqui com um ponto melhor do que saímos com a derrota. Um pontinho já ajuda na nossa caminhada, porque nós temos de ser também honestos e perceber qual é o nosso caminho, qual é o nosso patamar. Então estamos bem. Viemos aqui empatar com um adversário que tem menos de 2 pontos que nós, quer dizer que não passa à nossa frente, vamos continuar a nossa caminhada. Vamos cimentando aquilo que é a nossa pretensão, que é a manutenção. Porque atrás vem gente, e vem boa gente, e vem a jogar bom futebol também. Portanto, todo o cuidado é pouco. Vamos amealhar o máximo de pontos possíveis, vir aqui fora ao Sagrada, buscar um pontinho. Podemos dizer que não é que eu saia satisfeito, mas não saio triste. Saio bem, também por respeito ao adversário, mas se ganhasse, não seria nenhum mal. Seria justo se fosse uma vitória.
0: Rui Ortet, o técnico do Luanda City, que queria ganhar nesta deslocação ao Dundo. Ainda no leste, o Bravos do Baquio do Moxico e o Cabo Escorpe do Palanca não passaram do 0-0. Mariano Júlio, um dos membros da equipa técnica orientada por Almiro Lobo, ficou satisfeito com o empate, mas queria ganhar.
4: É triste, né? Quando uma equipa faz uma primeira parte bem conseguida, não faz golo. Tivemos bons momentos, mas bons momentos na primeira parte. Fomos infelizes na segunda parte. A equipa adversária também cresceu. Queria ganhar, mas pronto, o futebol é assim. E na antevisão do jogo nós dissemos que queríamos começar hoje, mas não foi desta. Estamos a trabalhar para sair desta. Nós já viemos de resultados difíceis, dentro como fora. Trabalhamos todos os dias para inverter o quadro. Está difícil, vamos continuar a trabalhar.
0: Está difícil, mas vamos continuar a trabalhar, diz o Mariano Júlio, membro da equipa técnica do Bravos do Maqui do Moxico, após esse empate a zero na recepção ao Cabo Escorpe do Palanca. O brasileiro Leonardo Neiva diz que pesou a grande carga de jogos que os jogadores têm vivido nos últimos dias e isso, de certa forma, complicou o desempenho da sua equipa.
5: Infelizmente a primeira etapa não foi como nós esperávamos, né? A equipe do Bravos Maquis realmente se impôs em campo na primeira etapa, dominou o jogo nos primeiros 25 minutos, sofremos, e aí após 25 minutos da primeira etapa começamos a subir as linhas, e aí dominamos a questão do jogo, equilibrou o jogo na primeira etapa, acabando 0-0 a primeira etapa. Mas realmente hoje muito jogo, né? Muito jogo em sequência, domingo, quarta, então a equipe se apresentou um pouco cansada em campo, então não conseguiu manter a mesma intensidade dos outros jogos.
0: A equipa se apresentou cansada devido à carga de jogos, diz o brasileiro Leonardo Neiva, do Cabo Escorpo do Palanca, depois deste 0-0 no Jones Cofuna Mundunduleno e na visita ao Futebol Clube Bravos do Maqui do Muxico. Quem esfregou as mãos de contente foi o São Salvador do Zaire e a sua equipa técnica. 2-0 na recepção à Académica do Lobito. Silva Cussanda, que queria ganhar, diz que agora respira de maneira mais aliviada, ele que gostou do desempenho que tiveram seus jogadores.
6: Uma vitória muito bem conseguida, pese embora a equipa ter demonstrado o primeiro tempo certo nervosismo, face mesmo à situação que estamos a viver, é uma pressão muito grande, porque a nossa confiança foi beliscada no jogo anterior, frente ao 1 de agosto, então tínhamos que, prontos, resgatar a confiança durante o jogo e depois procurar o resultado. Foi assim que, prontos, saímos para o intervalo, corrigimos aquilo que estava mal, viemos totalmente transfigurado para o segundo tempo e conseguimos fazer 2 golos, eu acho que a equipa dá de parabéns. E, na continuação da luta pela permanência constante, que nós não vamos ter o pé do acelerador até a última jornada. Então, essa é a nossa objetivo e mais uma vez muito parabéns.
0: Silva Cussanda, técnico do São Salvador do Zaire, não vão tirar o pé do acelerador e vai ser assim até o final do campeonato. Silvestre Pelé, triste, aceitou o resultado, diz que é lamentável depois da boa primeira parte que fizeram.
7: Triste porque temos perdido o golo e sobretudo como sofremos o primeiro golo. Depois de termos feito uma grande primeira parte, dominamos o jogo, mas os golos que o adversário marcou acabaram por dar algum soninho aos meninos e mesmo com as soluções nós não conseguimos reavivar o grupo para que conseguisse um resultado melhor do que este. Vamos continuar a lutar porque ainda não estamos livres da despromoção.
0: Ainda não estamos livres da despromoção e vamos continuar a lutar, promete Silvestre Pelé, o técnico da Académica do Lobito, nesta deslocação difícil e esta derrota 2-0 diante do São Salvador do Zaire. Agora sim, vamos para o que foi um dos jogos envolvendo das equipas que vão agora estar na luta pelo segundo lugar da tabela classificativa, o Wiliete de Benguela, que recebeu e venceu o Interclube por 2-1. Paulino Júnior diz que agora com a consagração garantida e o pentacampeonato, o segundo da história do Petro, agora há que lutar por aquilo que eles aspiram, o segundo lugar.
8: Já que o líder não está a dar hipótese à concorrência, nós vamos fazer o que é possível para ver se vamos manter o segundo lugar, que não está nada fácil. Faço que o jogo não anda com o Cabo Escorpo, vamos repousar agora a equipa para ver se domingo fazemos uma coisa melhor do que fizemos hoje.
0: Paulino Júnior, repousar a equipa e esperar que no domingo que vem, na próxima jornada, 27ª, façam melhor do que fizeram hoje na recepção aos polícias Roque Sapiri. O técnico do Inter lamentou a derrota e voltou a deixar nas entrelinhas que há sempre alguma coisa escondida por detrás.
9: Não foi um grande jogo, mas tentamos aproveitar no máximo no que tínhamos a certeza que íamos ganhar vantagem, sobretudo na característica do jogo do adversário, que é jogo muito esticado, não é? Jogo muito longo, muito desgastante, muito forte nos corredores, portanto conseguiram tirar o proveito depois de um lance que deu encanto. Não foi desatenção, mas foi uma situação de bola parada. Sabíamos as dificuldades, não só do campo, mas outras situações do tudo ou nada, não é? Que também às vezes mancha um pouquinho a imagem do espetáculo. Agora, os golos foram justos, foram claros do adversário. É uma bola oferecida para nós, mas são situações que acontecem.
0: Roque Sapiri, o técnico do Interclube, depois da derrota hoje diante do Wiliete de Benguela por 2-1. Vamos então aos resultados completos desta jornada 26. 1 de maio de Benguela, 4. Deninho, Cacá de penalti e Maninho a marcarem os golos. Gelson, Futebol Clube de Luanda, 1. Petro de Luanda, 2. Vanilson e Aparício, Desportivo da Lunda Sul, 0. Desportivo da Huila, 2. Mendes e Milton, Redonda, Futebol Clube do Bengo, 0. Sagrada Esperança da Luanda Norte, 0. Luanda City, também 0. Bravos de Maqui do Muxico, 0. Cabo Escorpo do Palanca, também 0. Wiliete de Benguela, 2. Paulo Brazuca e Quare, Petroic a marcar para o Interclube, 1 de agosto, 2, Dago e Mabilson, Recreativo do Libolo, 0 no duelo de campeões nacionais da jornada, com 17 troféus em campo, 13 para os militares e 4 para os libolenses, e São Salvador do Zaire, 2, Académico do Lobito, 0, Luquinha e Filó marcaram os golos. Em termos classificativos, o Petro de Luanda, já campeão, 66 pontos, seguido do Ilhete Benguela com 54, do 1 de agosto com 52, Desportivo da Huila, 41 pontos na quarta posição, em quinto, o Interclube com 36,

0: com 29 tantos quantos têm em 12º o recreativo do Libolo. O 1º de Maio de Benguela ascende com 31 pontos à 11ª posição, atirando, portanto, para a 12ª o Desportivo de Orlando Sul e para a 13ª o Recreativo do Libolo com 29. São Salvador do Zaire, 29 pontos igualmente, ascende para a 13ª posição, relegando a equipa do Recreativo do Libolo para a 14ª, ficando agora na 15ª posição o Redonda, Futebol Clube do Bengo com 19, aliás, continuando com 19 pontos, 16º e último, o Lanterna Vermelha, Gelson, Futebol Clube de Luanda, com 15 pontos somados. Quanto à próxima jornada, a 27ª, tem os jogos Académica do Lobito, 1º de Maio de Benguela, um dos derbys de Benguela, Gelson, Futebol Clube de Luanda, Petro Atlético de Luanda, mais um derby de Luanda, o campeão a jogar contra o Lanterna Vermelha, jogo dos extremos, Desportivo da Luanda Sul, Desportivo da Willa, o duelo entre os desportivos, Redonda Futebol Clube do Bengo, Sagrada Esperança da Lunda Norte, Luanda City, Futebol Clube Bravos do Maqui do Moxico, Cabos, Corpo do Palanca, Williette de Benguela, jogo grande da ronda, duelo de campeões nacionais, Interclube, 1º de agosto, no 22 de junho, e Recreativo do Libolo, São Salvador do Zaire, na artilharia. Dagô com o golo que marcou e beneficiando do facto de Tiago Reis ter ficado em branco, passa novamente para a liderança da artilharia, os dois com 16 golos apontados.
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0: Tempo de intervalo no jogo que para o mundo, Bayern de Munique da Alemanha, Paris Saint-Germain de França, as duas equipas vão para o descanso, os 22 artistas, atenção que o Paris Saint-Germain está em vantagem, graças ao golo marcado por Ousmane Dembélé, logo nos primeiros minutos da primeira parte da partida, na sequência de uma jogada envolvendo o georgiano Kvaratskhelia do lado esquerdo a cruzar para o coração da área, um buraco na defesa do Bayern de Munique, a equipa bávara ainda a dormir, e Ousmane Dembélé, não se fazendo rugado, a atirar para dentro da baliza no primeiro golo da partida. Em sim, em tempo de intervalo, Bayern de Munique da Alemanha 0, Paris Saint-Germain 1. Atenção que, com esse golo marcado pelos franceses, os alemães são obrigados a marcar 2 golos sem sofrer mais nenhum para, no mínimo, igualar a eliminatória. Recordo que na primeira mão, em casa, no Parque dos Príncipes, os parisienses venceram por 5-4 num grande jogo do georgiano Kvaratskhelia e do francês Ousmane Dembélé, que bizaram na partida. Agora o basquetebol, o Petro Luanda está a uma vitória da vassourada e da conquista do Unitel Basket, o nacional maior da bola sexto no país, venceu há instantes no pavilhão principal da Cidadela Desportiva, mais uma vez, o Sporting de Luanda, e passa agora a somar 3 triunfos contra nenhum dos leoninos. O Petro, que vem de outros 2 triunfos, recordo, 87-80 no primeiro jogo e 90-85 no segundo. Venceu hoje por chapa 100 e assim está já com 3 vitórias. Falta apenas uma para garantir já a alta consagração e voltar novamente a ostentar a coroa de campeão nacional. Enquanto isso, no feminino, o 1º de agosto, o Passeio Classe venceu o Interclube ontem num dos jogos grandes da Série B da Taça de Angola em basquetebol sénior feminino. Vitória por 64-40 para a satisfação de Jacqueline Francisco, até treinadora adjunta das militares.
2: Felicitar a equipa pela postura, pela atitude, pela forma como encaramos o jogo. Sabíamos que teríamos dificuldades, porque não existem 2 jogos iguais, e é evidente que o Inter tem melhorado também de jogo a jogo e tem as suas metas, os seus objetivos, mas ainda assim nossos atletas conseguiram cumprir com as orientações. E depois de um equilíbrio na primeira parte, onde saímos ao intervalo a vencer por 2 pontos, conseguimos implementar uma outra dinâmica defensiva na segunda parte, que dificultou muito a equipa do Inter e fez com que conseguíssemos uma vantagem de mais de 20 pontos.
0: Jacqueline Francisco, a treinadora adjunta do 1º de agosto.

0: De Paulo Macedo nas militares após o triunfo nesta Série B da Taça de Angola em basquetebol sénior feminino, vitória diante do arquirrival Interclube. Fernando Sapalo reconheceu que a sua equipa cometeu muitos erros, daí a derrota.
1: Primeiramente, estou de parabéns à outra equipa pelo resultado que fez, ganhou-nos bem. Nós só temos que esquecer de nós mesmos, porque o primeiro quarto é equilibrado, o segundo quarto é equilibrado. No terceiro quarto nós já conversamos com a equipa e tem sido o terceiro quarto que nós não temos tido uma boa prestação. Perdemos quase 24-4 num quarto onde o 1 de agosto fez essa vantagem de, 24 pontos de diferença. Quebramos aí, não jogamos como equipa, cometemos muitos erros defensivamente. Isso pagamos uma fatura grande. Que, em função daquilo que nós trabalhamos, em função daquilo que nós fizemos, não só nos dois primeiros quartos, pensávamos que o jogo seria equilibrado da ponta final. Não foi desta vez, não conseguimos, temos que continuar a trabalhar, muita coisa tem que se fazer para que os próximos jogos as coisas nos corram da melhor forma possível.
0: Fernando Sapalo, treinador principal do Interclube, a queixar-se do facto de a equipa se ter desligado e sofrido vários pontos ainda no primeiro período, o que de certa forma desmotivou o resto da equipa nessa vitória concludente do 1 de agosto por 22 pontos de diferença, 64-42. As militares que no primeiro tempo sentiram maiores dificuldades e elas que estiveram a vencer por apenas 2 pontos de diferença. Nos outros jogos, destaque para a vitória do Sporting de Luanda, o campeão nacional em título, sobre o Vila Clotilde, enquanto que a Casa Pessoal do Porto do Lobito veio a Luanda bater o pé aos Escorpiões de Viana. São os jogos da Taça de Angola, com dois grupos totalmente bem definidos, o grupo A e o grupo B. Neste grupo B estão então as equipas grandes do 1 de agosto e do Interclube. Recordo então que as militares começam com vitória esta fase de grupos da Taça de Angola. Ponto final na nossa presença na noite desta quarta-feira, dia 6 de maio de 2026. Em que trouxemos Mundo do Futebol para ver Bayern de Munique 0, Paris Saint-Germain de França 1, golo marcado logo aos primeiros minutos da primeira parte da partida no Allianz Arena em Munique. Confirmou-se, Petro de Luanda venceu Desportivo da Lunda Sul e chegou à alta consagração na temporada 2025-2026 e garantiu também o segundo pentacampeonato da sua história. Agora o interesse será a luta pelo segundo lugar da tabela classificativa, onde estão envolvidos o Wiliete de Benguela e o 1 de agosto. Na cauda, 1 de maio de Benguela e São Salvador do Zaire venceram e garantem praticamente a manutenção. Ficam um jogo de garantir. No basquetebol, Petro anda volta a vencer Sporting e fica apenas uma vitória da alta consagração no Unitel Basket. Despede-se a equipa com o Arivaldo da Silva na montagem, técnica final do Arlander Décio, preparou e apresentou o Desportivo na noite da sua quarta-feira, o Alves da Silva. Por isso a todos, continuação de bom resto de noite de quarta-feira.

0: 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Boa noite, são 21 horas em todo o país.
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0: Filhos, genros, netos, sobrinhos e demais familiares cumprem o doloroso dever de comunicar o falecimento de Ana André Capapa, mais conhecida por Vingança. Ocorrido ontem, o funeral se realiza em data a anunciar. Razão Rafa e Amaral Rodrigues comunicam o falecimento de Elvina Manuela Omhaf, do Amaral Rodrigues, ocorrido no dia 4 de maio. O seu funeral realiza-se em data a anunciar. António Hipólito Lopes, Edson Lopes, Márcio Lopes, Rosana Lopes, Fábio Lopes e demais familiares comunicam o falecimento de Escolástica Juliana de Fátima Susana Bonito Lopes, ocorrido ontem. O óbito decorre em sua residência, bairro Rocha Pinto, rua do Hotel Jindungo. O funeral realiza-se em data a anunciar. Dálvia Luzia Rodrigues Goldino, Leonete Solange Rodrigues Goldino comunicam o falecimento de Elvira do Amaral Rodrigues. O seu funeral se realiza em data a anunciar. Maria Ansambo, Elizabeth Maica, Susana Kiese, Glória Lutumba e demais familiares comunicam o falecimento de Mamá Pastora Inês Munto, ocorrido no dia 30 de abril por doença. O funeral se realiza no dia 9 de maio, às 10 horas, no cemitério do Benfica. Gilberto Leopoldo Brito de Azevedo e Magna Indira Vilela Calei de Azevedo, em Luanda, comunicam que a missa de um mês, em memória de sua mãe, Domingas Eugênia Leopoldo Basto, acontece no dia 11 de maio, às 18 horas e 30 minutos, na Igreja São Paulo. A Frente Nacional de Libertação de Angola, FNLA, comunica a todos os membros da Comissão Preparatória do 6º Congresso Ordinário do Partido que vai realizar a 2ª Sessão Plenária Ordinária da Comissão a ter lugar no dia 9 de maio de 2026, às 9 horas, na sede histórica do Partido, na Rua Samuel Bernardo, em Gombota. 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

0: As redes sociais, embora possam ser vistas por alguns como um espaço para críticas e calúnias, na verdade oferecem oportunidades valiosas. 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As redes sociais também garantem uma comunicação instantânea, possibilitando alertar e divulgar questões do cotidiano que impactam a vida em sociedade. De igual modo, podemos transformar essas plataformas em ferramentas para gerar renda e promover mudanças significativas. 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
2: 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A seguir o programa Boa Noite Angola.

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0: 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Assim chegamos nós para mais uma edição do seu Boa Noite, Angola.
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0: Atenção ao relógio, são 21 horas, mais 20 minutos em todo o país. Nós estamos em Luanda, Alvalade, Avenida Comandante Jica. E é de cá, para o país e o mundo, que transmitimos o seu Boa Noite Angola. Atenção, Boa Noite Angola é na rádio que une o país e o mundo, a única rádio pública com esta missão. E se unimos o país, então, Cambalhamushima, Ngakumene Kena Mundizina de Angana. Viva Boa Noite!
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0: Quem bote que há com Angola? Bote. Tutondele.
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0: Omo Petru, Moyo Enu, Yenango Nevo, programa Muchisanja. Ongo, programa Boa Noite, Angola.
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0: Oh, Erlander Mbuimbui. Mbuimbui Likiti.
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0: Assim somos e seguimos até bem pertinho da meia-noite. Somos equipa Esmeralda Misa, discoteca da Rádio Nacional de Angola, Irlanda Ardécio, DJ Mouse e o Justino Mabaia, o seu camba da comunidade.

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Relógio bonito, simpático, é da Nacional de Angola. 21 horas, 21 minutos. 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
0: Horas, 29 minutos, hoje conversa clara na sua Rádio Nacional de Angola e o seu Boa Noite Angola.
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0: Renovamos os votos de saudações, amigo ouvinte, seja bem-vindo ao espaço Conversa Clara. Hoje temos duas senhoras, a doutora Fátima Caputo, que é coordenadora do projeto SOS Vizinho, da Associação Jucarente, e também a doutora Domingas Fernando, que é diretora de Recursos Humanos e coordenadora da Ação Saúde Sexual e Reprodutiva também da Associação Jucarente. Muito boa noite, bem-vindas.
2: Boa noite.
3: Boa noite.
0: Bem dispostas?
2: Tá.
3: Estamos.
0: Muito bem. Qual é a saúde que a Jucarente apresenta neste momento? Qual é a saúde da Jucarente? Está tudo bem?
2: Não, com está a tudo associação? Bem. Graças
3: tá,
2: a
3: tá
2: Deus,
3: está tudo bem.
0: Com este desenvolvimento do projeto SOS Vizinho, uhum. Tudo indica que as coisas vão caminhando da melhor forma possível. Mas afinal, como é que surgiu o projeto SOS Vizinho e porquê?
2: Bem, SOS Vizinho é uma iniciativa inovadora que tem resolvido vários problemas nas nossas comunidades, promovendo o apoio mútuo, partilha de recursos e cooperação entre vizinhos em situações de vulnerabilidade. Okay. Então, foi necessário termos esse programa do SOS Vizinho para termos aquela aproximação com os vizinhos, saber os problemas, na verdade, nas nossas comunidades. Então, aí surgiu o SOS Vizinho, mas o SOS Vizinho não apareceu só. Okay. O SOS Vizinho teve que trazer as leis da Comissão dos Moradores, trouxe a lei do voluntariado, a lei da proteção social e a lei da família. Então, com essas leis, que é uma, a lei da proteção social, ela veio que para reforçar, né, essa ajuda mútua.
0: Muito bem. Com a nova divisão político-administrativa, o nosso país passou a ter 21 províncias. Já estão representados em todas?
2: Graças a Deus, sim. Mas estamos aqui em Luanda nesse momento, em todos os municípios. O ano passado trabalhamos na assinatura dos memorandos. Okay. Conseguimos escrever para todas as administrações e já fomos respondida. Já assinamos o memorando com 8,
0: okay.
2: Os protocolos e as assinaturas com 8 municípios. Okay. Aqui em Luanda, e já estamos a trabalhar em 3 municípios.
0: Como é que as comunidades têm estado a receber?
2: Graças a Deus.
0: O SOS Vizinho.
2: Ah, o SOS Vizinho é uma maravilha. Okay. Graças a Deus, estão nos recebendo muito bem. Estamos a ajudar bastante as comunidades. Aquela aproximação com os vizinhos é boa, uhum. Né? Já temos até respostas positivas. Hoje uhum. conseguimos entrar para o município do Hoje Ainda, okay. propriamente no bairro do Porto Pesqueiro. O SOS Vizinho, a Jucarente só liga e precisa de qualquer emergência, eles ligam para nós conseguimos resolver a partir do telefone. Porque nós temos o ponto focal, nós enumeramos as casas primeiro. Okay. Cadastramos as famílias, ouvimos os problemas e com o telefonema a gente consegue resolver.
0: Ok, muito bem. E é mesmo para percebermos, vamos preferir que recapitule, uhum. como é que funciona na prática. E fez referência de 3 municípios já.
2: Sim,
0: quais
2: sim.
0: são os 3? Hoje ainda,
2: Samzanga e Ingombota.
0: Ingombota. Uhum. Muito bem. Como é que este projeto neste município funciona?
2: Olha,
0: de forma concreta.
2: Esse projeto, nós conseguimos mudar um município em 7 dias, ou um bairro. Em 7 okay. dias. Como é que ele funciona? Nós começamos com a administração municipal, uhum. onde assinamos a assinatura, uhum. e eles escolhem, nós conversamos com a Comissão dos Moradores, o representante da Comissão dos Moradores, reunimos com toda a Comissão dos Moradores a nível do município,
0: okay.
2: escolhemos um bairro com maior problema. Todos os bairros têm problema, mas tinha aquele bairro no nosso município
0: mais crítico,
2: né? Que as pessoas não conseguem mesmo entrar.
0: Serve de amostra.
2: Certo.
0: Okay.
2: Então eles voltam a um bairro e nós entramos. Em 7 dias nós conseguimos resolver todos os problemas, ouvindo a população. Começamos com o cadastramento com as famílias.
0: Ok.
2: Baseando tipo um inquérito
0: okay.
2: com as famílias. E lá vamos ouvir cada problema, enumerar as casas de A a Z. Bloco. Um bloco é feito de de uma casa até 60. Okay. Aí vamos ter um chefe de bloco.
0: Os problemas.
2: Os problemas. E lá anotamos os problemas, desde o registro, falta de alimentação, ajuda-me, falta de alimentação, saúde, nós ouvimos. Onde a gente dê para resolver agora, a gente resolve. Onde a administração tem que entrar, a administração entra. Porque muitas das vezes a população diz que a administração não faz nada. Mas nós também vimos aí que também há muita...
0: Quando as administrações fazem muita coisa. Né?
2: Sim, é verdade. Também temos que ver isso. É, a administração também trabalha bastante.
0: Muito bem. Então, doutora Fátima Caputo, depois de ouvirem as comunidades, enumerarem ou tomarem notas das dificuldades todas... Uhum. Fez referência ao ponto focal.
2: Ponto focal.
0: Como é que a sequência da resolução dos problemas...
2: Pronto. Bem, o ponto focal está aí para ouvir os problemas todos. Uhum. Qualquer problema, a gente sabe que o meu ponto focal é o senhor Antônio. Okay. No local, ele está com ele, controla 60 casas. É, a população, ou vizinho, vai lá na casa do senhor Antônio, bater a porta, olha, a minha mãe está doente, eu dei uma crise às 6 horas, precisamos de ajuda. Porque há bairro que, às vezes, eles dizem que nunca entrou uma ambulância. Então, ele liga para...
0: Esse ponto focal?
2: Sim, esse ponto focal. Liga para a Ju Carente, ou liga para a administração, se tiver o número da diretora da saúde, liga e pede ajuda. E essa ajuda chega até o bairro.
0: Muito bem.
2: Para resolvermos. Muito. Aí sim, vamos conseguir aproximar os vizinhos. E já não será mais a administração ter que mover, entre eles conseguem se ajudar. Eles já conseguem levar esse ponto focal, já conseguem levar essa família ao hospital e resolver. Por isso é que muitos deles depois tornam-se agente comunitário de saúde.
0: Muito bem. Pois, a importância de que todos podemos participar e podemos ajudar na resolução dos problemas que as comunidades enfrentam.
2: Certo.
0: Porque somos nós que estamos mesmo nas comunidades.
2: E nós conhecemos os nossos problemas.
0: Os nossos problemas. Pois, doutora Fátima, fez referência a 8 municípios com os quais já têm os memorandos assinados.
2: Certo. Nós temos o Samzanga, hoje ainda, a Engombota, o Mussulo, temos o Camama... temos mais um município, deixa-me ver.
3: Samba.
2: Samba.
3: Okay.
2: Samba
3: e Quilamba.
2: Samba, Quilamba Kiashi, também já assinamos. Okay. Então, todos esses municípios.
0: Luanda tem 16 municípios.
2: 16. Mas a gente.
0: Eles estão com 50%.
2: Certo.
0: Dos municípios.
2: E com esses 50% a gente consegue trabalhar. E esse é o Cacuaco. Pronto, nós estamos aí no bairro dos pescadores também, que é uma zona que agora também temos o problema da cólera, que já vamos atuar, né? Que já tem...
0: Vocês têm uma colaboração com o Ministério da Saúde, as
2: direções... Graças a Deus temos.
0: As direções municipais da saúde...
2: Temos esse apoio.
0: A direção provincial e tudo mais.
2: Temos sim,
0: no sentido de ajudar as comunidades.
2: Certo.
0: Ainda bem que é assim, porque todos somos importantes para ajudarmos na resolução das nossas questões. Este projeto, é só esse vizinho, doutora Fátima, traz algumas ações como a saúde reprodutiva, a saúde sexual e reprodutiva.
2: Sim.
0: A humanização, o apoio às famílias em situação de vulnerabilidade e o padrinho por um dia.
2: Fala-nos
0: um bocadinho sobre a saúde sexual e reprodutiva. Eu sei que está a doutora Domingas Fernando, que é a coordenadora desta ação. Uma vez mais, boa noite. Como é que se processa esta ação em que coordena?
4: Boa noite, caros ouvintes.
0: Okay.
4: É o seguinte, essa ação do projeto Saúde Sexual e Reprodutiva surgiu no âmbito do cadastramento das famílias. Então, nós conseguimos identificar que nas comunidades existe um número elevado de gravidez precoce.
0: Okay.
4: Por exemplo, no bairro do Porto Pesqueiro, hoje ainda, estamos a falar numa comunidade que corresponde a 3.021 pessoas, em que nessa amostra dessa comunidade tem 47 adolescentes grávidas. Então,
0: é um número preocupante.
4: É, bastante. Nós já temos vindo a trabalhar com estas adolescentes desde agosto. Okay. Agosto do ano passado. E vimos que muitas delas já estão a ser bem acompanhadas. Então, não basta só o acompanhamento, mas também é necessário algumas práticas ou incentivos para que elas não permaneçam nessa vida. Daí,
0: o que é que vocês levam? O que é que fazem com essas adolescentes?
4: Nós capacitamos as adolescentes.
0: Okay.
4: damos palestras sobre a saúde sexual e reprodutiva. Desenvolvemos também várias ações, que são mesas redondas. Recentemente, no dia 10 de abril, realizamos com as adolescentes um workshop no, na sala de cerimônia da administração municipal do Hoje Ainda.
2: Adolescentes e os pais.
4: Sim, adolescentes e os pais.
2: Chamar os pais.
0: Uhum.
4: Para que todos participassem neste encontro, de modo a incentivar a sair dessa vida, porque não é bom, tanto para as adolescentes, quanto para os pais e muito menos para os filhos.
0: Muito bem. Já são identificadas, são adolescentes e estão grávidas.
4: Certo.
0: Ok. O problema está identificado.
2: Sim, porque
0: elas
2: são...
0: vão dar à luz.
2: Certo.
0: Depois, essas palestras, os aconselhamentos, há alguma... Essa capacitação envolve o quê? Formação técnico-profissional?
2: Sim, técnica profissional e também kits de venda.
0: Ok.
2: Porque muitas delas tiveram que parar de estudar. São meninas dos 14, 12 aos 17 anos, uhum, que vamos encontrar no bairro que já tem 3 filhos. Né? Menina até os 17 anos já tem 3 filhos. Né? E ela não sabe fazer nada, não tem registro, parou de estudar às vezes na sexta classe. A mãe não trabalha e depende do pai, porque o marido, o pai do filho, fugiu.
0: Também se calhar é um adolescente, né?
2: Também outro adolescente. Porque, não, e também tem aí meninos já com 25 anos, 30 anos. Porque às vezes ela foi aldrabada por alguma coisa, uma coisinha. E ela se apaixonou, né?
0: Entregou. Vocês conseguem chegar até a estes pais que dão o lengueno?
2: Não, os pais já não conseguimos. Por okay. exemplo, hoje trabalhei no campo, okay. Mesmo no bairro dos pescadores, porque estamos agora com o padrinho por um dia. Okay. Né?
0: Mas já falamos sobre o padrinho. Sim. Não conseguem chegar a esses pais que dão ninguém.
2: Não, os pais não conseguimos. Só apenas as mães das meninas, porque muitas delas também são órfãos, e as próprias meninas. Então, nós ouvimos essas histórias, né? Saber primeiro a realidade, como é que elas vivem, okay, né? E depois, assim, a gente consegue dar um passo.
0: Muito bem. Saúde sexual e reprodutiva. Mas agora estão com o padrinho por um dia.
2: Sim.
4: Certo.
0: Pode explicar? Podem explicar? Ah, os microfones não abertos, não é isso? É, será dúvida, os microfones
2: bem,
0: não
2: abertos. Pode começar?
4: Na verdade, o padrinho por um dia, como é que vai funcionar? Após as 47 adolescentes contarem a sua história,
0: okay,
4: de como é que eles vivem, como é que aconteceu a sua gestação, como é que está a ser a sua vivência com o filho, ali nós vamos mobilizar a comunidade a aderir a esta atividade. Um exemplo, uma adolescente que vamos apresentar ao nosso radialista,
0: uhum,
4: e o radialista vai se comover com a história e vai querer apoiar essa adolescente
2: só por um dia. Okay.
4: Mudar com tudo o que ela necessita. O que é que precisas, filha? Não,
2: meu
4: tio,
2: filho tá,
4: eu só preciso. Meu filho está sem registro e
2: quero voltar a estudar.
4: Quero voltar a estudar.
2: Ou quero trabalhar.
4: Quero trabalhar. Estou
2: cansada dessa vida.
4: Certo.
2: Yeah. E aí, okay, entras como padrinho por um dia,
4: uhum,
2: a dizer, tá bem, eu vou pagar a creche, ou vou levar para fazer o registro da criança, ou então eu vou te levar hoje ao salão, eu vou pagar o curso para ti de 6 meses ou 1 ano. Aí estás a mudar a vida dessa adolescente, porque muitas delas, às vezes, já perderam...
4: A esperança.
2: A esperança.
0: Vocês aparecem como a recuperação de esperança.
2: Certo.
0: Já estão identificados os padrinhos?
2: Não. Até agora temos 2 padrinhos já disponíveis.
0: Okay.
2: Só estão à espera dos vídeos, né? E escolher. Né? E gostaríamos
0: certeza
2: também...
0: Certeza que claro, se é na administração, o administrador já é padrinho, né?
2: Ajuda bastante. Ajuda bastante.
0: Muito bem. Não, é. Parabéns mesmo pela iniciativa. Mas trazem também o apoio às famílias em situação de vulnerabilidade. De onde é que vem essas ajudas? De onde é que vem? Da ação social, da administração, de outros parceiros vossos? Como é que
2: sim,
0: se processa?
2: Essas ajudas
0: e como é que identificam, na verdade, certo, que esta é uma família em situação de vulnerabilidade? Porque às vezes, quando aparecem nas comunidades com os kits e tudo,
2: certo,
0: mais, mesmo aquele que tem comida queira é aparecer na fila para receber,
2: certo,
0: alguma coisa.
2: Por isso é que o SS Vizinho primeiro faz o cadastramento.
0: Okay.
2: O SS Vizinho, imaginemos que eles ligam ou aparece na televisão, a rádio, estou a passar necessidade, vivo no bairro do Hoje Ainda, ou no município do Hoje Ainda, bairro Porto Pesqueiro,
0: uhum,
2: nós cadastramos todo o Porto Pesqueiro, conhecemos da ponta até a ponta,
0: okay,
2: né? E nós perguntamos qual é o número da tua casa, qual é o bloco, para nos levarem essa ajuda. Ah, não, a senhora Joana está no bloco A3, nós já sabemos como é que essa família vive, quais são as carências que elas têm enfrentado, todos os problemas, a gente sabe,
0: já tem tudo mapeado, né?
2: Sim, e depois, quando levamos um parceiro à comunidade, que é para oferecer alguma cesta, nós já sabemos mais carenciados, porque só vulnerabilidade é algo tipo, a níveis de vulnerabilidades, né? Uhum. Só que a gente só fala vulnerabilidade. Quando chegamos no terreno, a gente consegue detectar. A parte do chefe do bloco. O chefe do bloco é que nos comunica, como diz o fofoqueiro do bairro, hein?
0: É alguém ligado à comissão dos moradores.
2: Sim, certo. Também ligado à comissão dos moradores. Então, isso nos informa. Coordenadora, por exemplo, hoje estivemos aí no Porto Pesqueiro. Uhum. Tem uma menina de 28 anos, tem 8 filhos, não trabalha, o marido é cantor de Kuduro, né?
0: Já tem músicas gravadas?
2: Aí é outro problema. E depois,
0: nós encontramos,
2: sim, também seria ajudar porque é o sonho dele.
0: Sim, porque a música é profissão e ele pode ganhar a vida cantando. Sim.
2: Então, numa situação, o marido não trabalha, agora ele teve que sair de Benguela para Luanda para ver se a rádio, a televisão lhe desse esse apoio de lhe ouvir, pelo menos, né?
0: Vamos entrevistá-lo.
2: Ah, obrigada, muito obrigada.
4: Ele acho que vai ser dívida.
0: Sexta-feira da próxima semana.
2: Uau!
0: Às 21 horas.
2: Tá bem, vou dizer a ele.
0: Tá bem.
2: Yeah. Então, eu encontrei essa família hoje e que eles têm 8 crianças, são jovens, vivem numa casa de renda. Aluguel de 5.000 kwanza, acho que eles não têm dinheiro. E ele teve que me esperar. Hoje, essa família tiveram que me esperar. E ele não foi lutar carro porque não tinha. Tipo, a esperança é tipo, hoje o carente chegar e resolver o problema.
0: Conseguiram pagar
2: mas
0: a renda?
2: Eu fui com o objetivo. Não, o objetivo das pessoas é que a Ju carente, quando chega, resolve. Okay. Mas a Ju carente está num nível que primeiro, quando chegar, primeiro tem que te ouvir.
0: Cadastrar as necessidades.
2: Okay. Sim, então, aí eu cheguei. E eles não tinham o que comer. Tiveram que fazer uma papa de fubá de milho com aquele sumo com veneno para dar nas oito crianças. E eu perguntei, o que é que você faz? Como é que nós podemos te ajudar? Eu podia trazer cesta básica hoje, mas amanhã, como é que fica?
0: Tem que ensinar lá a pescar. Então, ele é músico, vamos ajudar.
2: Tá bem, muito obrigada.
0: Ele vai conseguir shows, vai sustentar a família.
2: Ah, isso é bom, isso é bom.
0: Ainda bem que é assim.
2: Então, o SS Vizinho entra para isso, para ajudar essas famílias carenciadas, essas jovens, mãe adolescente, que tiveram os filhos com os 14, 15, 17 anos e não sabem como.
0: Já diz que a mulher angolana é muito fértil também. Mas como é que vocês, o carente, olham nessa perspectiva no sentido de aconselhamento no âmbito do planeamento familiar? Tem esta rubrica nas vossas palestras?
4: Temos sim. Tanto que trimestralmente nós vamos à comunidade, conversamos com as adolescentes, incentivamos elas a aderirem ao planeamento familiar. E muitas dizem que planeamento familiar eu não vou aderir porque vou ficar sem filho. Mas você é uma adolescente que já tem 17 anos, tens 3 filhos. Não queres aderir no planeamento familiar porque tem sido um trabalho que nós temos levado a cabo diariamente, sensibilização a essas adolescentes, para que tirem esses conceitos das suas mentalidades. Mas, graças a Deus, já conseguimos mudar a sua mentalidade.
0: Ok.
4: Daí que é chamado a todo cidadão para se juntar à Jucarenta, para que juntos possamos fazer algo melhor.
0: Muito bem. Juntos é possível.
2: É, sim, é possível.
0: E juntos podemos fazer este país acontecer.
2: E quando chegamos neste bairro do Porto Pesqueiro, basta eles verem a doutora. O Jucarente chegou. Tipo, alegria das grávidas.
0: É alegria, okay.
2: Sim, porque antes se escondiam. Realmente no cadastramento, quando fomos enumerar, grávidas eram poucas. Aqui até o administrador na assinatura, na apresentação da amostra, disse, vocês vão nascer pouco. Mas depois de a gente entregar kit parto, roupa para criança, aí começaram
0: a sair das tocas, não?
2: Sim, aquela amostra excessivamente.
0: Mas para as famílias em situação de vulnerabilidade, tal como fizeram referência, que apoios é que levam e que prestam, de concreto?
2: Cestas básicas,
0: okay.
2: Né? Saúde à porta de casa, nós temos a Cruz Laranja também, levamos.
0: Há kits para venda também?
2: Também, temos tido kit para vendas.
0: Ok.
2: Também ajudamos essas famílias, porque não é fácil, não está a ser fácil.
0: Sabemos que a direção, ou seja, o Ministério das Pescas tem um projeto que é de formação no âmbito da piscicultura. Para famílias em situação de vulnerabilidade. Já há um tempo tivemos aqui o diretor nacional e falou-nos sobre esse projeto. Já pensaram em criar algum laço?
2: Não.
0: No sentido de ajudarem essas famílias?
2: Não, da pesca.
0: Mas depois eu posso enviar o contato.
2: Ajuda-nos, por favor.
0: Do diretor. Façam essa ponte e ajudem essas famílias. Sim, sim. Que muito vão precisar deste apoio. Okay, porque as coisas estão aí.
2: É.
0: Temos de abraçar e colocar a mão na massa. Ainda bem que é assim. Afinal, o padrinho, por um dia, já disse, consiste em uma individualidade ajudar a pessoa identificada.
2: E já entraste em padrinho por um dia, porque vais

0: Zacarias, a rádio, o músico.
1: Esse é rádio. Ajudar. Esse é rádio. O jovem.
2: É por um dia, apenas.
0: Um dia.
1: Ok. Afinal, que papel desempenha a coordenação na implementação eficaz deste projeto? Qual é o papel da coordenação na implementação deste projeto?
0: Bem.
1: SOS Vizinho.
0: Eu coordeno o programa, mas não trabalho só, porque tenho a minha equipa. Posso não estar no terreno, mas eu tenho os agentes comunitários de saúde.
1: Okay.
0: Neste momento estamos com um número de 45 agentes. No Porto Pesqueiro eu tenho um número de 30 e no bairro dos Pescadores eu tenho um número de 15.
1: Okay.
0: Então com esses eu consigo trabalhar mesmo à distância. Por quê? Porque nós cadastramos, já conhecemos o bairro, já sabemos os problemas, já levantamos os problemas todos. E precisamos depois ter a solução dos problemas. Colher primeiros. Com aqueles problemas que a gente possa resolver, né? De imediato.
1: Ok.
0: Então a gente atua. Consegue. Pois. Aqueles problemas que nós temos que levar para a administração, a gente leva para a administração.
1: Ok.
0: E depois vem aí, dizem, a demora e tudo mais, porque nós, a população, ou a comunidade, só reclamamos a demora. Às vezes não temos paciência. Da espera.
1: É virtude, é melhor esperar.
0: É verdade.
1: Já esperou muitos anos, agora que foi cadastrado.
0: Sim.
1: Não faz mal aguentar
0: então,
1: mais dois, três dias.
0: Mobilizar essa população é mais fácil com o cadastramento e com essa coordenação nos ajuda a trabalhar, né, com a comunidade.
1: Muito bem. Jucarente não tem tudo.

0: Programa de Desenvolvimento Comunitário Integral. A intervenção da organização destaca, entre outras iniciativas, como o projeto SS Vizinho, uma abordagem comunitária centralizada no fortalecimento das relações e aproximação na promoção da coesão social.
1: Muito bem.
0: Então, neste momento, o nosso presidente, ou a equipa da diáspora, estão lá a trabalhar.
1: Okay.
0: Né? E eles hoje participaram neste congresso. Dizer também que a Jucarente tem bolsas comparticipadas, também tem ajuda dos jovens com bolsas comparticipadas, bolsa para diáspora também, a Jucarente tem tido.
1: Universitárias?
0: Né? Sim, universitária.
1: Okay.
0: Também para ensino secundário, a gente também consegue.
1: Como é que o jovem pode ter acesso a estas bolsas?
0: Essas bolsas, é só, como já demos o endereço da Jucarente,
1: uhum,
0: ou procurar a Jucarente nas plataformas, é só...
1: Todo jovem pode se inscrever?
0: Todos jovens, sim.
1: Ou aquele que provar que não tem como pagar uma propina?
0: Não, todos os jovens podem se inscrever.
1: Okay.
0: Porque temos aqueles. Temos aqueles carenciados, mas tem aqueles também que tem a metade, né?
1: Okay.
0: E também a gente pode ajudar.
1: Né?
0: Todos os jovens podem se inscrever. Está aberto para todos.
1: Para este ano, para o ano que se avizinha, 2026-2027, quando é que começam as inscrições para as bolsas?
0: Em julho, na terceira semana de julho.
1: Terceira semana de julho, atenção.
0: Mas para a diáspora já fechou.
1: Já fechou.
0: Comunicamos sim.
1: Não vieram comunicar aqui porque...
0: Ah, não tivemos essa oportunidade.
1: Mas
0: a diáspora é dos 15 aos 19 anos.
1: Ok.
0: Uhum. Temos aí, agora estamos a fazer para a Suíça, estamos aqui, conseguimos com a embaixada da Angola na Suíça para o mestrado. Não é?
1: Ok.
0: Então, quando o pessoal...
1: Para o mestrado está a decorrer.
0: Não, quando o pessoal da diáspora chegarem a Angola, se regressarem.
1: Daqui a quantos anos?
0: Eles regressam já daqui.
2: 25.
0: Dia 25 de maio estarão já aqui em Angola.
1: Quando é que foram?
0: Como?
1: Quando é que foram?
0: Foram a semana passada.
1: Para cursos profissionais?
0: Sim, sim.
1: Okay.
0: Cursos profissionais não só. Para o ensino médio. Nós temos para o ensino médio, para cursos profissionais, e agora conseguimos para mestrados.
1: Ah, muito bem.
0: Uhum.
1: Muito bem. Muito bem. Parabéns, então, Jucarente. Quais são as perspectivas futuras que têm, sobretudo em relação ao projeto SOS Vizinho?
0: Olha, o SOS Vizinho, ele não é novo. Já começamos aqui no bairro da Madeira, Jumbo.
1: Sim.
0: Já tivemos no Rocha Padaria, toda aquela zona está cadastrada.
1: Uhum.
0: O SOS Vizinho, desde o ano passado, veio com uma... ideia nova.
1: Uhum.
0: Então, em vez de trabalharmos só assim, a gente decidiu assinar memorando com as administrações. Também o exercício tem custos, tem gastos. Para além de
1: está a referir muito a Luanda.
0: Sim, começamos em Luanda,
1: uhum,
0: que já é o ponto, né?
1: Okay.
0: E depois temos o Ecole Bengo.
1: Okay.
0: Agora,
2: O Bengo também temos.
1: Okay. Três províncias.
0: Sim, três províncias. Mas estamos
1: mas
0: a
1: vão alargar.
0: Sim.
1: Outras.
0: Sim. Então estamos a lutar.
1: E
0: voluntário
1: grande.
0: Também. Voluntários. Também a nossa luta.
1: Precisam de voluntários?
0: Sim, precisamos muito. E a gente trabalha com pessoas da comunidade, devido aos custos.
1: Ok.
0: Porque eu não posso tirar um voluntário da Manhanga para levar para o Bengo, para levar, porque há custos. Então, é mais fácil eu conseguir ter o voluntário
2: locais.
0: Do mesmo bairro, né, locais, que eu não terei custos.
1: Uhum.
0: E o jovem vem trabalhar, né?
1: Estamos mesmo a terminar a nossa conversa, muito obrigado.
0: Uhum.
1: Mas antes, vamos aqui recordar quantas meninas é que agora começaram o negócio?
2: A princípio serão 47 adolescentes, que são o nosso público-alvo.
1: Quando é que vão começar os negócios?
2: A formação começa a próxima semana, porque elas não podem começar só um negócio, só por começar.
1: Sim, antes de fazer
2: elas têm que fazer uma formação, de modo a lhes capacitar.
1: Okay.
2: Temos agora
1: formação
2: o centro...
1: Em empreendedorismo?
2: Sim, empreendedorismo, corte e costura, decoração, pastelaria, culinária, entre outros cursos.
1: Okay.
2: Para que, a fim destes... destas capacitações, elas então vão conseguir desenvolver o seu próprio negócio.
1: Muito
2: de
1: bem.
2: Modo a se autossustentar.
0: Sustentar.
2: De modo a se autossustentarem elas, as suas famílias e os seus filhinhos.
1: Muito bem.
0: Olha, temos...
1: Então, quando terminar a formação,
0: Olha, temos aqui...
1: Voltem, deem um sinal, vamos fazer a cobertura.
0: Certo. Quero só agradecer a uma empresa...
1: É melhor agradecer no próximo encontro, por favor. E o Luís Fernandes vai contar todas as notícias do país e do mundo. Okay. Ele é da Redação Central da Direção de Informação da Rádio.

0: Nacional de Angola. Senhoras, muito obrigado. Todo sucesso. Muito e até à próxima.
1: Tá, obrigada.
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3: Vinte e 2 horas em toda Angola. 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
4: Recria impulsiona mais de 100 negócios criativos no AMBO. Jornal da Hora. Ora, muito boa noite. Mais de 100 microempresas da província do AMBO vão beneficiar da segunda fase do projeto Recria, promovido pelo INAPEM. A iniciativa aposta na capacitação técnica e no financiamento de empreendedores ligados às indústrias culturais e criativas, com o objetivo de transformar ideias em negócios sustentáveis, gerar mais de 2 mil postos de trabalho e impulsionar a economia local. Mais dados com o jornalista Fidel Custódio.
5: O Instituto Nacional de Apoio às Micro, Pequenas e Médias Empresas, INAPEM, prevê apoiar mais de 100 projetos de empresários locais através da segunda fase do projeto Recria. A chefe do Departamento Provincial, Domingas Leles, fez saber que o Recria tem como foco apoiar projetos de empreendedores voltados às indústrias culturais e criativas.
6: O foco desta fase é transformar a arte em empresa. Deste modo, vamos ensinar aos nossos criativos como devem estruturar um plano de negócio, como gerir os seus custos, como registrar a sua marca, falando especialmente da propriedade intelectual.
5: O Recria prevê ainda elevar para mais de 2 mil postos de emprego dos setores das artes, moda, tecnologia, gastronomia e cultura.
6: Focaremos em empreendedores da arte, da moda, da tecnologia, da gastronomia e da cultura. Nós temos uma perspectiva de criação de mais de 2 mil postos de empregos indiretos, fortalecendo a economia local e colocando a criatividade angolana no centro do desenvolvimento.
5: Os microempresários da província do AMBO já reagiram e mostram-se expectantes em concorrer ao financiamento do projeto Recria do INAPEM.
7: Inês Kisanga, o que mais queremos é essas instituições que apoiam os empresários, apoiam as empresas. Então, seria uma boa valia tentar chegar até lá.
8: Chamo-me Abdo, trabalha mesmo e não desiste. Aqui tem muita oportunidade. Quando se levanta e procura, você vai achar.
5: Microempresários na província do AMBO expectantes com os apoios do INAPEM para os seus projetos locais. Do AMBO para a Rádio Nacional de Angola, João Lucas, Abílio Calique e Fidel Custódio.
4: Fidel Custódio, Recria impulsiona mais de 100 negócios criativos no AMBO. A província da Lunda Norte deu nesta quarta-feira um passo significativo no fortalecimento do sistema de saúde, com a entrega de meios operacionais destinados a melhorar a resposta rápida a situações de emergência. A iniciativa visa aumentar a capacidade de intervenção e salvar mais vidas em cenários críticos. Jornalista Cláudio Pinto.
9: O diretor-geral adjunto do INEMA, Vasco Matemba, sinaliza que a província passa a dispor de condições para assegurar o resgate de vítimas na via pública, a transferência interhospitalar e a evacuação de doentes críticos nos demais municípios para a capital da província e, quando necessário, para unidades de referência no país.
10: Nós julgamos aqui agora sim, vamos exercer o nosso papel nas emergências médicas para resgatar vítimas na via pública e referenciar nas unidades sanitárias, mas também referenciar doentes dos hospitais que existem aqui para hospitais de referência.
9: Por sua vez, a governadora provincial Filomena Misa sublinhou a importância estratégica do INEMA no salvamento de vidas humanas e defendeu, por isso, maior rigor na formação dos motoristas, elemento-chave para garantir segurança e eficiência no transporte de pacientes e sinistrados.
11: Nos sentimos satisfeitos, porque nós sabemos que o INEMA tem um papel muito fundamental naquilo que é emergência médica, para atuação logo que for necessário, no caso de acidente e outros casos. Pedimos que venham selecionar e instruir os motoristas, temos as escolas de condução para poderem nos auxiliares.
9: Filomena Misa, governadora provincial da Lunda Norte. INEMA ganha autonomia operacional na Lunda Norte, serviços que até então estavam integrados no Gabinete Provincial de Saúde. Rádio Nacional de Angola no Dundo, com Francisco dos Santos e Cláudio Pinto.
4: Cláudio Pinto, Lunda Norte, reforça a resposta de emergência em saúde.
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4: O Petro de Luanda conquistou nesta quarta-feira, de forma antecipada, a Liga Unitel Girabola 2025-2026, após vencer o Desportivo da Lunda Sul por 3-0, no jogo da 26ª jornada, disputado no estádio 11 de novembro. Vanilson aos 36 minutos, Touro aos 43 e Aparício aos 57, marcaram os golos do conjunto tricolor, que com a vitória de hoje conquistou o seu mais um pentacampeonato. Atualidade internacional, a França apresentou hoje exigências para lançar uma missão multinacional de segurança no Estreito de Hormuz e pediu a Washington e Teherão para tratarem a questão do Estreito separadamente do resto do conflito. O conselheiro presidencial francês afirmou aos jornalistas no Palácio do Eliseu que o seu país pôde oferecer ao Irão a possibilidade de voltar a atravessar o Estreito de Hormuz, permitindo que os seus petroleiros passem pelo Estreito com a condição de o Irão aceitar empenhar-se nas negociações de fundo com os Estados Unidos da América. Voltamos a informar às 23 horas. Até lá.
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4: 22 horas 6 minutos.
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0: Aguiar, Viana, as Caopes choram pela morte.
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0: Do carinhosamente conhecido Mr. Pitbull. E os amigos escrevem várias notas, dentre elas temos uma. Quem não viu o número 4 da equipa de base do Catetão? Petisco, o grande central que brilhou no bairro popular e encarnou as lutas da Caop. Os arquivos e jornais guardam bem vivos os feitos do homem que deu voz e vez, através da linguagem do futebol dentro das quatro linhas, brilhou em vários campos e campeonatos a partir dos anos 2007. Deixou sua marca como jogador talentoso e respeitado. Com a chegada dos tempos difíceis, marcados com a delinquência e lutas de gangues no bairro Caope, Petisco tomou uma decisão que definiu o seu legado. Diante da ausência de treinadores e referências para os mais novos, Mr. Pitbull abriu mão do sonho de jogador para abraçar a missão de formar homens com apito, cronômetro e prancheta. Fez nascer talentos, vários talentos. Alguns chegaram ao futebol profissional, outros continuam a dar vida ao campo do Mindef e por esta Angola inteira. Mais do que treinador, Petisco, ou se preferir, Mr. Pitbull, foi um verdadeiro agente de transformação. Usou o futebol como fonte de sustento para muitos adolescentes e, acima de tudo, como ferramenta pedagógica para afastar os jovens da delinquência e dos caminhos que magoam a sociedade. Foi terapeuta ocupacional, ativista social,

Cota Petisco, escreve aos amigos lá no seu, em nome da banda, dá um forte abraço ao Vailoi, ao Nelito, ao Feza, e diz que estamos na mesma luta, a alavancar o nome do bairro Caope por meio da arte. Procura também o Cota Manga, Ju, Cota PC e outros cotas da banda que partiram. Nesta hora do adeus, vem na luz com os

servo da comunidade, pelo teu amado futebol. Vai na paz, Mr. Pitbull, serás sempre lembrado em todos os campos e em todos os cantos da Caop, que hoje chora a tua prematura partida. Tetemboa, teca de aqui.

0: mais dados trarão. Então, Mr. Pitbull, descanse em paz, força e coragem, família enlutada. Infelizmente a vida tem desses contornos.
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0: Aos jogadores e ex formados por Mr. Pitbull, muita força e coragem. Grande abraço.

0: Otão Rose e Gabriel Tchiema, música linda nas ondas da Rádio Nacional de Angola. 22 horas mais 34 minutos, um especial abraço a todos que estão conectados à Rádio Nacional de Angola. E quem está preparado agora é a jornalista Elisa Coelho e mais uma edição do Espaço Ritos. Vai conferir daqui a pouco. A todos que trabalham tal como nós, um grande abraço, bom trabalho. A nossa Polícia Nacional, as Forças Armadas Angolanas, um grande abraço, muito boa noite. A ti que está a dar boleia à Rádio Nacional de Angola, muito obrigado. Condução na defensiva, por favor, ser paciente na estrada para não ser paciente no hospital. É, pedestre vai atravessar, use a passadeira, use a pedonal, preserve a sua vida. É mototaxista, anda de motorizada, use o capacete, está a bordo da viatura, já sabe, nada de telemóvel. Use o cinto de segurança e seja feliz com esta rádio que une o país e o mundo. Está preparada a Elisa Coelho e mais uma edição da rubrica Ritos, é agora aqui na rádio que é sua e minha e nossa.
1: Ouvintes, muito boa noite. Já convosco a rubrica Ritos, com as cerimônias e identidade dos povos Khoisan. Acreditamos que você que nos acompanha tem estado a tirar grande proveito dos conhecimentos que estamos a trazer sobre esta comunidade. Os Khoisan são populações que muito preservam ainda o respeito pelos mais velhos e a instituição família. Siga conosco a pesquisa feita pelo historiador Américo Kononoka, que faz-nos saber do quanto os Khoisan têm o fogo como coisa sagrada.
2: Dr. Kononoka, disse também que o desaparecimento desta comunidade deveu-se precisamente ao aparecimento dos bantos vindos daquela região entre a Nigéria e Camarões, e chegados desta região, exterminaram, não sei se é o termo correto, esta comunidade.
3: Não seria exterminar, portanto, sabe-se que a região Protobando, não é? Na região do Benué, que vai entre, portanto, Camarões e Nigéria. É o chamado núcleo central onde partiram várias migrações até chegar ao atual território angolano. Sabe-se que quando chegaram neste país há cerca de 2000 anos, a história aponta que cerca de 2000 anos a migração começou a estender-se para essa região. Quando os bandos chegaram ao atual território angolano, encontraram realmente populações pré-existentes, o caso dos Kung, o chamado também San. Então, essa população, porque os bantos já vinham com uma tecnologia avançada, já sabiam manejar o arco e a flecha, já sabiam também dominar o ferro. Então, a tecnologia, o afluxo também esmagador de populações que compunham essas migrações, essa força toda, esse contingente todo, com a tecnologia agrícola de caça muito avançada, então fizeram com que empurrassem os pré-existentes, as zonas inóspitas, zonas sem quaisquer condições de trabalho. Razão pela qual eles encontram-se mais nas zonas semidesérticas, vivendo apenas daquilo que a natureza lhes fornece. De recordar que um estudo feito há coisa de 25 anos apontava que encontrou-se até resíduos arqueológico do povo San em Malange, na Lunda e também na região do Muxico. Então, esse povo pré-existente, não houve nenhum genocídio, houve sim o afastamento, né? A força dos bantos era tanta que, procurando novas terras, novo espaço para sobreviver, para desenvolver suas atividades, então foram empurrando lentamente, pacífica e lentamente, essas populações pré-existentes que ainda sobreviviam, até agora sobrevivem da natureza, não é? Como já disse, que é uma sociedade consumidora e pouco produtora, e só agora é que as coisas mudaram nos últimos 20 anos, produto da guerra, essa comunidade mudou do regime de cultura, de regime e também da própria cultura, enfim. Então, essa comunidade não foi dizimada, aos poucos foi afastando-se das melhores terras que banava mel, a caça, e foram até atingir as zonas desérticas, como agora estão, por exemplo, na zona do deserto do Namibe, podemos encontrar alguns núcleos, no deserto do Kalahari, e até chegar à Namíbia, onde está onde há a maior concentração dessa comunidade. Lembro de recordar que em 2003, de junho a julho, fizemos uma expedição nas províncias da Huila, Cunene e Quantucubango, onde pudemos registrar cerca de 4.810 indivíduos. Mas significa que existe outro, o número é maior, na medida em que a nossa digressão circunscreveu-se mais ou menos a algumas áreas. Porque havia zonas que não podíamos chegar, como Nankova, no Quangari, no Dirico e outras regiões do interior do Quantucubango. Nós não podíamos, na altura havia muitas minas, então o acesso era complicado e não conseguimos resistir a outros. Portanto, é uma comunidade que não foi dizimada. A própria natureza, a própria convivência fez com que o número fosse diminuindo paulatinamente. O outro fator da diminuição deste grande grupo etnolinguístico de Angola é a guerra. Sabe, como se sabe, o habitat natural da comunidade Kong em Angola, chamada também Khoisan, é a mata. Portanto, é a mata onde sobrevive da colheita de mel, a coleção de tubérculos, de raízes comestíveis, a caça, onde abunda a caça, e sobretudo também são grandes apicultores, dedica-se muito ao tratamento, à colheita de mel. Mas esse teatro, esse habitat natural tornou-se o teatro das operações militares durante o conflito armado. Então, para procurarem segurança, sabiamente abandonaram esse habitat natural e foram refugiados nas zonas de segurança ao lado dos Bantu. O que aconteceu? Esse contato com os Bantu fez com que esta comunidade adotasse um regime diferente, adotasse um modo de vida diferente. Quer dizer, de língua provinda do clique, que é a língua Kong, passaram a falar a Tokwanyama, porque circunstancialmente tinha que falar a língua dos vizinhos Bantu para poderem sobreviver. Portanto, muitos deles começaram a trabalhar nas lavas dos Kwanyama para receberem troca maçango. Muitos deles trabalharam, aqueles que foram vizinhos dos Nganguela no Quantucubango, tinham que ficar ao lado dos Nganguela, por causa da própria segurança, ficar ao lado dos Bantu, garantindo a sua própria segurança, e tem que aprender a própria língua. É incrível a capacidade que eles têm de aprender a língua dos Bantu. Até criança já sabe dominar a língua dos vizinhos. E aqueles que estavam entre os Janekankumbi, na Huila, por exemplo, onde está no Xiende, no Sende, no Kipungo, concretamente no Rombo 1, no Rombo 2, Kakula, onde encontramos uma grande comunidade. Todas essas comunidades falam a língua Mumuila. Um chama Muhanda, outro chama a língua Mumuila. No Exibia também, no município da Huila, encontramos também uma grande comunidade que é muito fácil falar com eles a língua local, a língua Mumuila, do que a própria língua. Portanto, de simples caçadores, passaram atualmente, algumas comunidades passaram agora a fazer trabalhos agrícolas. De música apenas palmada, hoje adotaram também o uso do puita. Isso foi constatado no terreno. Já toca um puita, não é? Uma grande aproximação. Quer dizer, a guerra contribuiu de que maneira para que a comunidade Sane adotasse o modo de vida dos Bantu. E isso está a ocorrer mesmo, tendo em conta que a língua Khoisan quase inclina-se mais para a sua fossilidade do que para a sua afloração. Se não tomarmos providência de colhermos os dados, a sua história, a sua cultura, daqui a mais de 20, 50 anos, a cultura Khoisan, chamada Khoisan, vai desaparecer, em detrimento das línguas e da cultura dos vizinhos Bantu.
1: A nossa viagem pelo mundo das vivências das comunidades fica por aqui. Prometemos voltar na próxima quarta-feira.

0: Rádio Nacional de Angola, 23 horas no país, a seguir as notícias com Luís Fernandes. Mais de 5 mil passaportes eletrónicos emitidos no AMBO.
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0: Aprovados votos de boa noite, a emissão de passaportes eletrónicos no Centro Regional do Serviço de Migração Estrangeiros, no AMBO, já ultrapassou os 5 mil documentos desde a sua entrada em funcionamento. A unidade, que atende cidadãos de 8 províncias do Corredor Centro-Sul, destaca-se pela rapidez no atendimento e modernização do serviço, com recurso à tecnologia de alta segurança. Mais detalhes com o jornalista Fidel Custódio.
2: Mais de 5 mil passaportes eletrónicos já foram emitidos desde a inauguração do Centro Regional do AMBO. Os dados foram divulgados pela inspetor de migração-chefe Marlene Matuquissa, porta-voz do SME do AMBO, tendo dito igualmente que são atendidos utentes de 8 províncias que compõem a região centro e sul do país.
3: O AMBO com 1.136, Benguela com 1.015, Huila com 640, Bié com 348, Namib com 177, Cubango com 147, Kwanza Sul com 89 e Cunene com 87. Esses são os números de passaportes subdivididos ou distribuídos por províncias que o centro já emitiu para os seus requerentes ou os seus utentes.
2: O novo passaporte eletrónico comporta mais de 40 páginas, bem como um chip com sistema de alta segurança. Os jovens Lucas Sawap e Francisco Vinavala, já com os seus passaportes eletrónicos em posse, mostram-se satisfeitos com a celeridade no atendimento e a qualidade do serviço prestado.
4: Consigo me movimentar de qualquer forma para qualquer parte da África e ser salvo também da Europa. Então é um sentimento de contentamento, né?
5: Eu fiz a semana passada. Já tenho o documento em minha posse.
2: Cidadãos no AMBO atribuem nota positiva pela qualidade e celeridade na emissão do passaporte eletrónico. Do AMBO para a Rádio Nacional de Angola, João Lucas, Marilda Cristina e Fidel Custódio.
0: Fidel Custódio, no AMBO, mais de 5 mil passaportes eletrónicos emitidos naquela província. No Namibe, assiste-se nos últimos dias uma agitação marítima. As ondas chegam a atingir 4 metros de altura. O cenário levou as autoridades marítimas daquela província a ativar o alerta máximo. Pescadores, moradores em zonas costeiras e utentes do mar são o público-alvo do alerta. Jornalista Edson Henriques.
6: As autoridades marítimas da província do Namibe estão em alerta máximo devido ao agravamento das condições climáticas registadas nos últimos dias, que estão a provocar ondas superiores a 4 metros de altura, representando risco à navegação e segurança no mar. A preocupação foi manifestada esta quarta-feira em Moçâmedes pelo chefe de secção de segurança marítima da Capitania do Porto do Namibe, Valdemar Gomes, que faz um apelo aos operadores marítimos para que ajam com responsabilidade e evitem se fazer ao mar enquanto existirem essas condições adversas.
7: O alerta do Inamet, que nos diz que as ondas estão acima de 4.5 metros de altitudes e um vento relacionado a 56 km por hora. Conforme as condições meteorológicas que temos, não se fazer ao mar. Esse é o conselho que a capitania deixa aqui para o usuário do mar.
6: O responsável destaca a coordenação eficaz entre diferentes instituições que atuam de forma articulada num esforço multissetorial para garantir respostas rápidas e eficientes às ocorrências no mar.
7: Existe um grupo multissetorial, mas muitas das vezes temos o apoio diretamente da Marinha de Guerra, que tem nos auxiliado, tem disponibilizado as lanchas para situações emergentes.
6: Chefe de secção de segurança marítima da Capitania do Porto do Namibe, Valdemir Gomes. Isaías Domingos e Edson Henriques, Rádio Nacional de Angola, em Moçâmedes.
0: Edson Henriques, agitação marítima no Namibe, as ondas chegam a atingir 4 metros de altura.
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0: O Iliete Benguela venceu hoje o Interclube por 2-1 no estádio de Ombaca, em jogo referente à 26ª jornada da Liga Unitel Girabola. Com esta vitória, o Iliete chega aos 45 pontos e mantém o segundo lugar, enquanto que o Interclube permanece em quinto com 36 pontos. Recordar que o Petro de Luanda é campeão da prova, venceu hoje o Desportivo da Lunda Sul por 3-0. Atualidade internacional, um dos aviões ambulância que saiu nesta quarta-feira de Cabo Verde rumo aos Países Baixos com doentes suspeitos de infecção com antivírus, fez uma aterragem não prevista nas Ilhas Canárias, mas só para abastecer. Segundo a delegação do Governo de Espanha nas Canárias e o Departamento de Saúde do Governo Regional, o avião, com dois doentes a bordo, aterrou na ilha de Gran Canária depois de Marrocos ter recusado um pedido para a aeronave abastecer no seu território. Voltamos à meia-noite.
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8: 23 horas 6 minutos em todo o país.
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0: Até bem pertinho da meia-noite, quase a consumirmos os últimos cartuchos deste dia 6 de maio do ano 2026. São 23 horas mais 12 minutos. Angola de cabinda ao Cunene, boa noite. O The Ball King faz sinal a partir de Luanda, Kalimba 2, um grande abraço. Grande abraço também ao nosso bom amigo e colega, companheiro de luta. E rap das melhores, estamos juntos. O Okuzemba Tomás Escoval.

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DJ Mouse a misturar desta quarta-feira à noite, o dia que conversamos sobre o projeto SOS Vizinho da Associação Jucarente. Elisa Coelho nos trouxe mais um reencontro à nossa dimensão cultural. O relógio agora sinala 23:32 em todo o país. Com músicas boas, nós chamamos e seguimos. A sua mensagem no 949-830-962 vem dizer de onde e com quem está a acompanhar o Boa Noite Angola nesta terceira edição da semana do seu Serão à Noite.

Um caiabo aí nas bandas do Caxinde, no Dundo, Lunda Norte, somos juntos. Dom Caiabo. É, obra. Estamos quase a dizer adeus a esta edição do seu Boa Noite Angola. Um dia de muito futebol. Muitos felizes porque as fichas cumpriram.

Muito bem, e assim estamos a dizer adeus a esta edição do seu e nosso Boa Noite Angola, que contou com a Esmeralda Misa, a discoteca da Rádio Nacional de Angola, que selecionou as músicas de forma criteriosa, e Erlander Dess e o DJ Mouse na técnica final da emissão, ao microfone o Justino Mabaia, o seu camba da comunidade, já sabe, faça sempre o bem, sem olhar a quem, e ajude Angola, a nossa pátria querida, atenção, a única pátria que temos, a avançar. Passe bem, nos voltamos amanhã.

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1: Bom dia, vamos às grandes notas desta edição. Ministro do Turismo reafirma a aposta do governo em transformar Angola em sala de reuniões da África e do mundo. Projeto Recria beneficia mais de 100 microempresas no Ambo. Liga Unitel gira bola, Petro garante segundo pentacampeonato da sua história. Diretor-geral da OMS afirma que antivírus identificado em navio cruzeiro não se compara à Covid-19. Quinta-feira, 7 de maio de 2026. Controlo técnico Adi Melo. Edita e apresenta o Luís Fernandes.
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1: Mais de 100 microempresas da província do Ambo vão beneficiar da segunda fase do projeto Recria, promovido pelo INAPEM. A iniciativa aposta na capacitação técnica e no financiamento de empreendedores ligados às indústrias culturais e criativas, com o objetivo de transformar ideias em negócios sustentáveis, gerar mais de 2 mil postos de trabalho e impulsionar a economia local. Jornalista Fidel Custódio.
3: O Instituto Nacional de Apoio às Micro, Pequenas e Médias Empresas, INAPEM, prevê apoiar mais de 100 projetos de empresários locais através da segunda fase do projeto Recria. A chefe do Departamento Provincial, Domingas Leles, fez saber que o Recria tem como foco apoiar projetos de empreendedores voltados às indústrias culturais e criativas.
4: O foco desta fase é transformar a arte em empresa. Deste modo, vamos ensinar aos nossos criativos como devem estruturar um plano de negócio, como gerir os seus custos, como registrar a sua marca, falando especialmente da propriedade intelectual.
3: O Recria prevê ainda elevar para mais de 2 mil postos de emprego dos setores das artes, moda, tecnologia, gastronomia e cultura.
4: Focaremos em empreendedores da arte, da moda, da tecnologia, da gastronomia e da cultura. Nós temos uma perspectiva de criação de mais de 2 mil postos de empregos indiretos, fortalecendo a economia local e colocando a criatividade angolana no centro do desenvolvimento.
3: Os microempresários da província do Ambo já reagiram e mostram-se expectantes em concorrer ao financiamento do projeto Recria do INAPEM.
5: Inês Kisanga, o que mais queremos é essas instituições que apoiam os empresários, apoiam as empresas. Então, seria uma boa valia tentar chegar até lá.
6: Chamo-me Abdo. Trabalha mesmo e não desiste. Aqui tem muita oportunidade. Quando se levanta e procura, você vai achar.
3: Microempresários na província do Ambo, expectantes com os apoios do INAPEM para os seus projetos locais. Do Ambo, para a Rádio Nacional de Angola, João Lucas, Abílio Calique e Fidel Custódio.
1: Fidel Custódio, Recria, impulsiona mais de 100 negócios criativos na província do Ambo. O Fundo Monetário Internacional recomenda aos países da África subsaariana exportadores de petróleo a utilizarem as receitas extraordinárias resultantes da subida do preço do barril do petróleo para reduzir a dívida pública e externa. De acordo com o chefe adjunto de divisão do Departamento Africano do FMI, António David, depois de um crescimento de 4,5%, a previsão é de que a economia na região registre um ligeiro abrandamento devido à guerra no Médio Oriente.
7: Na realidade, nesse relatório, nós constatamos que o crescimento econômico em 2025 foi excepcionalmente positivo para a região como um todo, né? Se situou em torno de 4,5%, um nível que não se observava há mais de 10 anos. Esse desempenho positivo foi devido a políticas econômicas adequadas, esforços de estabilização, tanto do ponto de vista orçamental quanto monetário, mas também por um ambiente externo relativamente favorável. termos de preço de algumas matérias-primas essenciais, como o ouro ou o cobre, e as condições de financiamento que estavam mais favoráveis na segunda metade do ano. Mas, infelizmente, no começo desse ano, um novo choque exógeno atingiu a região, né? E o que acabou ofuscando as perspectivas econômicas para a região, que estavam bastante positivas. Então, nossas projeções indicam que para esse ano, o crescimento vai se abrandar para a região como um todo em torno de 4,3%. Uma redução de 0,3 pontos percentuais com relação às nossas projeções anteriores à guerra. Para os países exportadores de petróleo, como Angola, nós recomendamos que eles utilizem essas receitas extraordinárias ligadas ao aumento do preço do petróleo para reconstituir as margens de manobras, né? Então, poupar a receita para abater a dívida, reduzir atrasos de pagamentos, caso haja atrasos de pagamentos em alguns países.
1: António David, chefe adjunto da divisão do Departamento Africano do FMI, que recomenda aos países da África subsaariana, exportadores de petróleo, a utilizarem as receitas extraordinárias do preço do barril do petróleo para reduzir a dívida pública e externa. E Angola vai aumentar a produção de petróleo para reduzir a alta do preço do barril no mercado internacional, motivada pela crise energética devido ao bloqueio do Estreito de Hormuz. O dado foi avançado nesta quarta-feira pelo Presidente da República, João Lourenço, no encontro que manteve na Cidade Alta com o Presidente do Gabão, Brice Oligui Nguema, que realiza uma visita de Estado de 3 dias a Angola para o reforço das relações económicas. Na ocasião, João Lourenço sublinhou que o conflito no Médio Oriente veio demonstrar que Angola estava certa quando decidiu sair da OPEP e que a retoma das obras da refinaria do Lobito foi outra decisão acertada. Jornalista Sanifus.
8: O presidente João Lourenço destacou que Angola vai aumentar a produção de petróleo para enfrentar a crise energética provocada pelo bloqueio do Estreito de Hormuz. João Lourenço fez estas declarações no Palácio da Cidade Alta durante a conferência de imprensa dedicada à visita de Estado do presidente do Gabão, Oligui Nguema. João Lourenço disse que o aumento da produção faz parte da estratégia para reduzir o preço do barril do petróleo e que Angola estava certa quando decidiu unilateralmente sair da OPEP, que impunha limites à produção do crude.
9: É verdade que assumimos todos o compromisso de reduzir a emissão de gases poluentes para a atmosfera, portanto, passar a consumir cada vez menos combustíveis fósseis. Mas isto é um processo que vai levar tempo e durante esse tempo, sem sombra de dúvidas, que o petróleo continuará a ser ainda a principal fonte de energia para todos os países do mundo. O conflito só veio provar que estávamos certos quando tomamos a decisão unilateral de nos retirarmos da OPEP. Coisa que outros países também vêm fazendo. Portanto, precisamos de aumentar a oferta de petróleo no mercado. A única forma de fazer baixar os preços desse mesmo produto, do crude.
8: João Lourenço disse que Angola também estava certa quando decidiu retomar as obras de construção da refinaria do Lobito, que se mostra como uma alternativa para aumentar a oferta de refinados de petróleo no mercado.
9: O conflito veio ainda provar também que estávamos certos quando decidimos retomar para concluir as obras da grande refinaria do Lobito. Foi uma medida acertada que só peca pelo facto de, nesta altura, ainda não termos a refinaria pronta. Porque a procura de refinados, a procura do crudo é grande, mas a procura dos refinados do petróleo também é muito grande. Há escassez. E como consequência disso, portanto, todos nós sabemos a que nível estão os preços, quer do crudo, por um lado, quer dos refinados do petróleo.
8: O presidente João Lourenço descreveu existir um bom ambiente nas relações político-diplomáticas entre Angola e o Gabão, que nunca estiveram deterioradas, uma vez reposta à normalidade constitucional. O Gabão está livre para continuar a aprofundar os laços de cooperação com quem quiser.
9: Nas relações entre Angola e o Gabão nunca existiu. O que efetivamente existiu é o facto de a União Africana, de acordo a critérios estabelecidos, sancionou o Gabão em determinada altura. Felizmente que as autoridades gabonesas, lideradas pelo presidente Oligui Nguema, tiveram esta visão de normalização da ordem constitucional. O Gabão ganhou com isso, a África ganhou com isso e todo mundo ganha com esta atitude que o Gabão assumiu. Portanto, ultrapassado este período, que felizmente foi bastante curto, portanto, temos toda a liberdade de trabalhar, coisa que estamos a fazer, no aprofundamento dos laços de amizade e de cooperação com o Gabão.
8: Presidente João Lourenço, durante a conferência de imprensa no Palácio da Cidade Alta, alusiva à visita de Estado do presidente do Gabão, Oligui Nguema. Angola e o Gabão celebraram esta terça-feira 3 instrumentos jurídicos no domínio da segurança e ordem pública, exploração de recursos florestais e para extradição de pessoas condenadas. Oligui Nguema disse que a África é uma terra de oportunidades e que precisa cada vez mais atrair investimentos.
10: Somos todos países petrolíferos, mas temos que diversificar. E indo a outros setores, temos outras necessidades que são importantes, como a eletricidade. Temos que todos trabalhar porque a África possa ganhar.
8: Tradução das palavras do presidente do Gabão, Oligui Nguema, em visita de Estado à Angola.
1: E depois do encontro com o estadista angolano, o presidente gabonês seguiu para o Parlamento, onde defendeu uma união estratégica entre os países da África Central, com destaque para a cooperação com Angola. António Chocolate.
11: O presidente da República Gabonesa, Brice Oligui Nguema, foi recebido na Assembleia Nacional num ambiente marcado por protocolo, honra e espírito de cooperação entre os Estados. Durante a sessão plenária solene, o presidente da Assembleia Nacional, na qualidade de anfitrião, defendeu o reforço e aprofundamento das relações entre os países africanos.
12: É nosso dever reforçar e aprofundar as nossas relações, não apenas no plano bilateral, mas também nos planos regional e continental.
11: Perante os deputados, Brice Oligui Nguema afirmou que, em conjunto, é possível acelerar a diversificação das economias e reforçar a cooperação estratégica, sobretudo no domínio das infraestruturas portuárias, apontando o Corredor do Lobito como exemplo da integração regional.
13: Juntos, podemos acelerar a diversificação das nossas economias, nomeadamente através do desenvolvimento da agroindústria, a transformação local dos nossos recursos minerais, a valorização dos nossos recursos florestais e turísticos. Também temos diversas oportunidades de cooperação no domínio das energias renováveis. Nossos dois estados podem também desenvolver uma cooperação estratégica por meio do Corredor do Lobito.
11: Tradução das palavras do presidente do Gabão, Brice Oligui Nguema, proferidas no Parlamento durante uma sessão solene marcada por discursos e momento cultural.
1: Presidente do Gabão, Brice Oligui Nguema, defendeu na Assembleia Nacional o reforço da União Estratégica na África Central, com destaque para a cooperação com Angola. E o presidente João Lourenço manteve também um encontro nesta quarta-feira com o CEO da International Congress and Convention Association, uma das principais organizações mundiais da indústria de congressos e eventos. Nesta quarta-feira foi lançado o Angola Convention Bureau, organismo responsável pela captação e atração de eventos internacionais para Angola. O CEO da International Congress and Convention Association, Sentil Gopinath, elogiou o trabalho que Angola está a fazer para o desenvolvimento do turismo.
14: I've been telling the president that how amazed I am the development work.
15: Vou dizer ao Sr. Presidente o quão maravilhado me sinto, tanto pelo desenvolvimento, pelo trabalho feito para o desenvolvimento do turismo e do setor do turismo em geral e do turismo de eventos em Angola. Portanto, graças à sua visão, aposto que esse é um trabalho que vai fazer com que haja diversificação econômica e desenvolvimento do turismo e colocar a Angola, portanto, na arena internacional. Nós fizemos hoje é bastante histórico. Trata-se do lançamento daquilo que nós chamamos de Bureau de Convenções de Angola. E este elemento vai alavancar, portanto, o desenvolvimento de um negócio de turismo de eventos em Angola, que fará com que hajam várias reuniões de eventos a ocorrer em Angola. Vamos trabalhar com os nossos parceiros, falando ao nível do mundo aquilo que Angola pode oferecer neste sentido.
1: E o ministro do Turismo considera que a realização deste evento em Luanda reflete a aposta do governo em continuar a atrair investimento estrangeiro para o país. Márcio Daniel diz que o objetivo é tornar Angola numa sala de reuniões do continente e do mundo.
16: É crucial ter uma estratégia ambiciosa e metodicamente executada para que se lhe dê vida, à semelhança do que sucede com outros centros de convenções pelo mundo afora e, em particular, no nosso continente. O Biro de Convenções é a peça que faltava, a pedra de toque que dará unidade de sentido à implementação de uma visão orientada a um resultado concreto: transformar Angola na sala de reuniões do continente.
1: Ministro do Turismo Márcio Daniel, quando falava nesta quarta-feira no lançamento do programa Angola Convention Bureau. Meia-noite, 16 minutos, o Banco Africano de Desenvolvimento vai desembolsar 300 milhões de dólares para apoiar projetos agrícolas no Corredor do Lobito. O dado foi anunciado durante o Fórum Empresarial Corredor do Lobito Angola União Europeia, que fechou ou que terminou nesta quarta-feira em Luanda. Os projetos de construção de infraestruturas logísticas e projetos ligados ao agronegócio ao longo do Corredor do Lobito vão também contar com novos financiamentos e investidores europeus. Mais informação com o jornalista Romão Ferreira.
17: O agronegócio, o surgimento de infraestruturas logísticas e energéticas são vistas como bandeira desta nova fase que se perspectiva para o desenvolvimento do Corredor do Lobito, onde os europeus pretendem tomar a dianteira com novos investimentos e um maior envolvimento de suas empresas. O presidente do Conselho de Administração da IPEX, Arlindo Rangel, disse que a sua instituição vai dar todo o apoio necessário para que os investimentos da União Europeia sejam uma realidade no nosso país.
18: Queremos que seja o início da materialização de realizações e queremos tornar, de facto, os investimentos da União Europeia uma realidade no nosso país. E nós estamos aqui para dar todo o apoio para esta materialização.
17: O presidente da Associação dos Produtores de Angola, Vanderlei Ribeiro, defende a criação de condições financeiras para dotar o setor privado nacional de capacidade para fazer negócios com parceiros europeus.
19: O Estado, enquanto regulador, enquanto fomentador, cria também um ambiente de negócios e cria também capacidade, sobretudo financeira, para que os empresários nacionais se possam posicionar como fontes de atração de parceria junto do Corredor do Lobito, porque senão podemos ter aqui uma situação em que vamos passar a ver mais empresas estrangeiras a atuar no Corredor do Lobito do que empresas nacionais.
17: E o BAD, Banco Africano de Desenvolvimento, voltou a reafirmar o seu compromisso com a economia angolana e, em particular, o Corredor do Lobito, tal como faz saber o seu representante em Angola, Pietro Toigo.
20: No Corredor do Lobito já estamos com um financiamento aprovado, abrangendo água, saneamento, agricultura, de mais ou menos 300 milhões de dólares, incluídas de investimento no leste do país na cadeia de valor agrícola.
17: Representante do Banco Africano de Desenvolvimento em Angola, Pietro Toigo.
1: Romão Ferreira, Corredor do Lobito vai contar com a aposta de instituições financeiras e empresas para o seu desenvolvimento.
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1: Alves da Silva, bom dia.
22: Começo com o Rei Futebol. Confirmou-se o que se perspectivava: o Petro de Luanda
0: garantiu o segundo pentacampeonato da sua história, repetindo a proeza de 1985 sob liderança de António Clemente, quando o Clube do Catetão conquistou o seu primeiro pentacampeonato. Venceu esta tarde-noite no Estádio Nacional 11 de Novembro por 2-0 o Desportivo da Lunda Sul, num dos jogos referentes à jornada 26. Outros jogos e outros resultados: Sagrada Esperança da Luna Norte 0, Luanda City também 0, São Salvador do Zaire 2, Académica do Lobito 0, Desportivo da Huila 2, Redonda Futebol Clube do Bengo 0, 1º de Maio de Benguela 4, Gelson Futebol Clube de Luanda 1 e Williette de Benguela 2, Interclube 1. O Petro de Luanda, a campeão, lidera com 66 pontos, seguido do Williette de Benguela com 54 e do 1º de Agosto com 52. A diferença entre as equipas que lutam pelo segundo lugar, garantida a alta consagração, vai continuar a ser de apenas um ponto. Tiago Reis, avançado do Petro de Luanda, é o melhor artilheiro da competição, com 17 golos apontados. No basquetebol, o Petro de Luanda está a uma vitória da vassourada e da alta consagração no Unitel Basket. Venceu o Sporting de Luanda naquele que foi o terceiro jogo da final em play-off, a melhor de 7 partidas, e que teve como palco o pavilhão principal da Cidadela Desportiva. Na natação, os angolanos cumpriram mais um dia de prova em Oran, na Argélia. Disputaram-se as provas dos 200 metros livres com David Padre e Santiago Guimarães nas eliminatórias que garantiram a presença de Angola nos 100 metros bruços. Bom dia.
1: Fora de portas, o diretor-geral da Organização Mundial da Saúde declarou que o risco representado pelo antivírus identificado no navio cruzeiro ao largo de Cabo Verde é fraco e não é comparável com a Covid-19. Interrogado em Genebra pelos jornalistas da France Presse sobre o nível de urgência deste foco do vírus, Tedros Adhanom Ghebreyesus estimou que a aparição do antivírus não é semelhante ao da Covid-19 na sua fase inicial. O diretor-geral da OMS disse ainda que atualmente existem 8 casos suspeitos. Ministro do Turismo reafirma a aposta do governo em transformar Angola em sala de reuniões de África e do mundo. O projeto Recria beneficia mais de 100 microempresas no AMBO. Liga Unitel gira bola, Petro garante segundo pentacampeonato da sua história. Diretor-geral da OMS afirma que antivírus identificado em navio cruzeiro não se compara à Covid-19. Controlo técnico Adimelo editou e apresentou Luís Fernandes. Bom dia, estamos em sintonia.

0: Bom dia, Rádio Nacional de Angola, 0 horas 21 minutos.
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0: priorizar a área social, a saúde, a educação, a habitação e assistência social e a consolidar as nossas instituições democráticas, enquanto edificamos as infraestruturas indispensáveis ao nosso desenvolvimento harmonioso.
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2: Sintonia da Rádio Nacional de Angola, 0 horas 22 minutos.

estamos a dizer bom dia, bom dia, bom dia. Foi a voz de Cristo que passou por aqui, o jovem Cristo. Estou de bem com a vida e esperamos que cada um esteja de bem com a vida, dando graças a Deus por mais um novo dia. Caríssimo ouvinte, seja e bem-vindo. Obrigado por esta calorosa recepção em sua casa, nesta quinta-feira, 7/5/2026. A madrugada é longa e curta, mas também é longa, mas é curta. Porque daqui a pouco serão 5 horas, atenção. Vamos aproveitar o instante presente. Lá do fundo, Carlitos Vieira Dias. É. Será o nosso companheiro, o Cota. É, o Cota, tem que ser assim. O Cota Carlitos Vieira Dias, com a Banda Maravilha. Será o nosso companheiro, ou serão os nossos companheiros ao longo da madrugada. Porque o dia novo está sempre presente aqui na Rádio Nacional de Angola. Madrugada dentro, segunda a sexta-feira. Hoje é quinta-feira. Paz e amor para todos. Vamos prosseguir musicalmente para depois apresentarmos o sumário e esperarmos que este abraço seja estendido a todos de cabinda ao Cunene e do Mar ao Leste e também na diáspora. A todos que esta hora possam estar a trabalhar, bom trabalho ao nosso lado, a repousar, a fazer aquela boa leitura, tudo de bom que nós temos a desejar. Insista, persista e não desista de praticar o bem para toda a eternidade. Vamos em frente, que atrás vem gente. Mais uma vez, sejai bem-vindo.

Mais uma voz, desta feita o grupo Tropical Band, com o título da música Coisas de Mulher. Também tivemos aqui Paulo Flores, Minha Senhora, com a banda Maravilha. 0:40, caríssimo ouvinte, obrigado por estar em nossa sintonia. O coletivo está presente, constituído pelo Sonico de Madalena, que está na coordenação. Realização, Madalena Rocha. Edição e montagem, Arcanjo Pinto. Sonorização, Tomás Santana. A técnica final é do Orlogo Machado. E na apresentação, estou presente, António Fula. Vamos então ao sumário de tudo quanto iremos apresentar hoje. No espaço de Olho Aberto, na madrugada, trazemos a temática sobre a endometriose com o ginecologista obstetra Pedro de Almeida, que falará das causas, consequências, tratamento e prevenção. Em Roda Viária, saiba mais sobre as punições sobre desacato com Adriano do Rosário, da Direção Nacional de Trânsito e Segurança Rodoviária.

Também faremos uma viagem em volta ao mundo. Os passaportes estão preparados. E depois das 4 horas, cantar com as estrelas. O raiar do novo dia, a fechar com a música que você necessita, que é o antídoto necessário para esta madrugada. Zero horas 43 minutos, caríssimo ouvinte. Aproveitai então o instante presente, pois já é quinta-feira, amanhã sexta-feira, pronuncio de mais um final de semana. E momento para fazer já o balanço de tudo quanto você fez até o dia de hoje. Estamos a falar de segunda a quinta-feira. Não obstante estarmos já no mês de maio, mas é essencial que diariamente, semanalmente e mensalmente você possa criar o bom hábito de ter o seu caderninho aí para fazer o balanço de tudo quanto você tem feito diariamente, semanal e mensalmente, e programar sempre o dia seguinte, fazer sempre o seu programa e agir com disciplina, né? Muita coragem, sorrindo para a vida, porque a vida é feita de altos e baixos. Ao acordar, olhai para o espelho, sorria para a vida, converse consigo, invista em si. Por isso é que nós apelamos sempre, insista, persiste e não desista de praticar o bem. Faça o seu plano e vá sempre em frente. Estude, treine, trabalhe. Bom dia, bom dia, bom dia.

Irmãos Verdades, com o título da música Beijo Meu e Tropical Band, Coisas de Mulher. É. O apelo vai mesmo para, agora que ouvimos Coisas de Mulher e Beijo Meu, vai aquele apelo para os casais, para que possam conversar mais, possa haver mais harmonia e que possam guiar, sobretudo os mais velhos, guiarem mesmo a nova geração, porque a sociedade tem estado a viver situações, sobretudo a nível de comportamento dos casais jovens. Então, aquele apelo aos pais encarregados de educação, independentemente de todos os altos e baixos, toda a negatividade que a nova geração tem estado a apresentar aos mais velhos, mas que tenham um pouco de paciência, muita paciência até, quiçá, superior à paciência dos nossos avós e antepassados. Então, aquele encorajamento a todas as famílias, que haja mais conversa, que ponderem mais situações, porque são os tais momentos delicados. O pai de ontem não é o pai de hoje. A geração passada não é a geração de hoje. Mas há que haver aquela simbiose, há que haver o passe, o legado, há que fazer aquela união, aquela transmissão de conhecimentos. E para isso, honrai pai e mãe, para que Deus prolongue sua vida aqui na Terra. Bom dia, bom dia, bom dia.

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